0: 2028. Além disso, a lei autoriza o governo federal a repassar até 200 milhões de reais ao Funapol ainda este ano, usando recursos livres do Tesouro Nacional. Além da fatia vinda das bets, o fundo conta com outros recursos para cobrir os seus custos globais. Transferências voluntárias de entes federativos ou de organismos internacionais e doações de pessoas físicas ou jurídicas, nacionais ou estrangeiras. Luciana Colares de Holanda, para A Voz do Brasil.
1: O Conselho Nacional de Política Energética aprovou novas regras para a comercialização do gás natural no Brasil.
2: Com isso, fica permitida a venda direta do gás natural pertencente à União por meio de leilões.
1: Os detalhes você vai ouvir agora na matéria de Márcia Fernandes.
3: Com as novas regras para a comercialização do gás natural no Brasil, fica permitido que a União leiloe o gás e, assim, outras empresas explorem, vendam e distribuam o produto. O gás extraído do pré-sal e que pertence à União poderá ser comercializado pela Empresa Brasileira de Administração de Petróleo e Gás Natural. Para isso, estão previstos dois leilões, um deles ainda para este ano, como apontou o ministro de Minas e Energia, Alexandre Silveira.
4: Vai sim, nos leilões de curto prazo, que são abertos, servir as térmicas do setor elétrico, e os leilões de longo prazo ficaram destinados à indústria de base nacional, que é a indústria da cerâmica, a indústria do vidro. Vai ser o primeiro e fundamental passo para que as nossas infraestruturas sejam melhor utilizadas a favor do Brasil.
3: O gás natural pode ser usado como fonte de energia em casas, comércio e indústrias. Com a mudança, ficará permitida a venda direta do gás natural da União ao mercado, com prioridade à indústria de base, inclusive nos setores químico e siderúrgico. Reportagem Márcia Fernandes.
2: O que pode influenciar na próxima safra brasileira? Clima, custos de produção, mercado internacional e mudanças nos hábitos de consumo estão entre os fatores que entram no radar do setor.
1: Em Brasília, um encontro reuniu especialistas e representantes do agronegócio para discutir os cenários para a safra 2026-2027.
5: Antes da próxima safra chegar ao campo, uma série de variáveis já começa a ser observada. O comportamento do clima, a oferta de fertilizantes, as condições do mercado internacional e até o que o consumidor quer colocar no prato podem interferir nas decisões de quem produz. Em um cenário de mudanças no comércio global, especialistas também acompanham fatores que podem influenciar o fluxo internacional de alimentos. Um espaço fundamental para o agronegócio brasileiro, destaca o ministro da Agricultura e Pecuária, André de Paula.
6: Nós somos importantes do ponto de vista econômico. 38 milhões de brasileiros trabalham com o agro, mas nós temos um papel de enorme relevância do ponto de vista social também.
5: O Outlook Agro Brasil reúne em Brasília representantes do setor público, da iniciativa privada e especialistas para analisar diferentes cenários para o ciclo 2026-2027. A programação inclui debates sobre logística, abastecimento de insumos e gestão dos riscos climáticos. Também entram na discussão os fertilizantes, que têm impacto direto nos custos de produção, as transformações no consumo de alimentos e os desafios do cenário internacional para o setor, explica Laudemir Miller, presidente da Apex Brasil.
7: O aumento de tarifa não ajuda na previsibilidade. Inclusive, aumentam a incerteza. E o Brasil se coloca justamente no caminho diferente. O Brasil se coloca como um parceiro estável, como um parceiro que negocia.
5: No fim, a discussão volta para quem está no campo. Representantes de setores como proteínas animais, carnes, óleos vegetais, algodão, etanol de milho, cafés especiais e frutas apresentam as expectativas para o comércio internacional. As análises também buscam apoiar o planejamento de produtores, cooperativas e empresas para a próxima safra. A representante do setor privado, Tânia Regina Zanella, diretora executiva da Organização das Cooperativas Brasileiras, defende que todos os segmentos precisam estar unidos na busca de soluções para os desafios do setor.
8: Mas os desafios não são só os de hoje, e sim daqui a 5, 10 anos, como que a gente estimado está pensando e preparando para esse futuro? Qual o lote de gestão de risco para o campo? Qual será a política de diversificação de mercados? Aí todos os nossos embaixadores que estão presentes, parceiros do setor produtivo agro aqui no nosso país, para garantir que tenhamos sempre, cada vez mais, as portas abertas.
5: Mais do que antecipar números, o evento propõe um exercício de entender o que o campo brasileiro pode encontrar pela frente e como o setor pode se preparar para diferentes cenários. Reportagem Pablo Mundim.
2: Após participar do encontro de agronegócio, o ministro do Desenvolvimento, Indústria, Comércio e Serviços, Márcio Elias Rosa, afirmou que o governo brasileiro vai tentar uma nova negociação com os Estados Unidos para diminuir a lista de produtos que foram sobretaxados.
1: Neste mês, os Estados Unidos aplicaram novas tarifas para produtos brasileiros que entram no mercado norte-americano. Essa lista atinge 23% dessas exportações.
9: O que nós vamos discutir a partir do mês de agosto, no momento em que for possível, né, a ampliação da lista de exceções, a eventual redução de tarifas, a rediscussão do mérito, a discussão muito improvável, mas a rediscussão do mérito, e o Brasil, como volto a dizer, está aberto para negociação.
2: De acordo com o Ministério do Desenvolvimento, Indústria, Comércio e Serviços, cerca de 52,7% das exportações brasileiras para os Estados Unidos não estão alcançadas pelas sobretaxas.
1: Nessa categoria estão, por exemplo, café, carnes, ferro fundido, aeronaves, suco de laranja, frutas, vários produtos químicos e a maior parte das exportações de celulose.
2: Hoje é Dia Nacional e Internacional de Combate ao Tráfico de Seres Humanos. Um crime que envolve falsas ofertas de emprego, promessas de estudo no exterior e oportunidades divulgadas nas redes sociais que podem esconder situações de exploração.
1: Em 2025, o protocolo operativo padrão de atendimento às vítimas brasileiras de tráfico internacional de pessoas do Ministério da Justiça e Segurança Pública identificou 84 vítimas brasileiras.
2: Mas esse é um crime em que há subnotificação, o que indica que o número pode ser muito maior.
1: Mais da metade das pessoas identificadas no ano passado tinham sido levadas ao Camboja, na Ásia, para serem exploradas em centros de golpes virtuais.
2: Esse é um tipo mais recente de destino do tráfico de pessoas. Mas existe também o tráfico para outros tipos de trabalhos forçados, exploração sexual, adoção ilegal de crianças, entre outras modalidades.
1: Os dados sobre raça e cor mostram que pessoas pretas e pardas constituem a maioria das vítimas nas bases que coletam essas informações.
2: Homens costumam ser mais traficados para trabalhos análogos à escravidão e mulheres para exploração sexual.
1: Mais cedo, nós conversamos com a ministra substituta do Ministério dos Direitos Humanos e da Cidadania, Caroline Reis, sobre esse tipo de crime, como denunciar e que precauções podem ser tomadas. Acompanhe. Ministra, seja muito bem-vinda à Voz do Brasil para a gente falar desse tema que é tão sensível, né? Que é o tráfico de pessoas. Eu queria que a senhora começasse falando para a gente quais são as formas mais comuns de tráfico. Para quais finalidades o tráfico de seres humanos é mais comumente utilizado? É trabalho? Prostituição? Quais são os tipos mais comuns?
10: Bom, os tipos mais comuns são para exploração sexual, né, em geral, de mulheres e meninas, também para exploração de trabalho. Então, muitas pessoas são tiradas dos seus locais para ter esse trabalho forçado, sem garantia de dignidade e de direitos, né, trabalhistas nesses locais em que eles são forçados aí. E também para fazer outras questões relacionadas a coisas forçadas, né, nesses outros países.
2: Ministra, é muito comum que as vítimas sejam atraídas por um sonho, né? Promessas de conhecer o mundo, de ter um emprego dos sonhos, de receber valores muito vultuosos, né? Quais são os sinais de que algo pode estar errado na proposta?
10: Geralmente, propostas que são muito atrativas e que tenham assim, vantagens muito grandes, sem grandes retornos, elas devem ser tratadas como um risco. Então, as pessoas devem verificar altos pagamentos, poucos direitos que são providos, retornos que sejam muito altos, parte dessas promessas de outras pessoas, isso indica riscos de tráfico de pessoas.
1: Bom, ministra, a gente conversou mais cedo com a Cíntia Meirelles, que é presidente no Brasil da organização não governamental Êxodos, que é uma organização especializada em tráfico de pessoas. E ela falou sobre a importância das pessoas denunciarem quando elas desconfiarem. Vamos ouvir e aí depois eu sigo com a nossa conversa.
11: Na dúvida, a família tem que denunciar, ainda que não consiga fazer com que a pessoa que está iludida acredite. Denuncie. O segundo ponto é trazer a razão e a lógica. Então, por exemplo, se alguém recebe uma proposta de trabalho e essa empresa está pagando esse passaporte, pergunte se a empresa tem um documento oficial, um contrato assinado. Ao mesmo tempo que essas pessoas são aliciadas pela internet, elas podem utilizar a mesma internet para fazer uma verificação simples. Se essa pessoa existe, se existe um contato dessa empresa, se existe um site dessa empresa, se essa empresa aplicou um visto de trabalho. Porque, assim, outro detalhe. Ninguém sai do Brasil para ir trabalhar em outro país sem ter um visto de trabalho em seu passaporte. E sempre canais de denúncia. É muito importante denunciar.
1: Ministra, quais são os canais de denúncia, então, que ela menciona aí, né? Quais são os canais de denúncia disponíveis no Brasil? E para brasileiros que possam estar nessa situação fora do país também, como eles podem procurar ajuda?
10: O principal canal de denúncia é o Disque 100. O Disque 100 ele é coordenado aqui pela nossa Ouvidoria Nacional dos Direitos Humanos, mas o canal do Disque 100 ele pode ser acessado por várias formas, tanto ligação, como WhatsApp e também pela internet. Então, a pessoa em qualquer lugar do mundo ela pode acessar o Disque 100. Esse serviço ele funciona todos os dias da semana e também 24 horas por dia.
2: Existem outras dicas de autoproteção também para quem está indo viver uma experiência de trabalho no exterior, por exemplo, compartilhar o roteiro de viagem com a família, manter cópia de documentos, alguma coisa assim?
10: Sim, o mais importante é a pessoa verificar bem a proposta que está sendo oferecida, desconfiar de propostas que são com muitos benefícios e poucas exigências, né? Em troca, e a pessoa deve manter contato perene, né, constante com a sua família, falando sobre o roteiro da viagem, falando sobre as formas e por onde ela esteja passando, e jamais dar documentos para que fique aos cuidados de um terceiro.
1: E aí, lembrando também que a pessoa pode deixar cópias também dos seus documentos pessoais aqui no Brasil com a sua família, né, para tentar também ter aí um pouco mais de garantia, né?
10: Isso mesmo. Isso é muito importante. As pessoas que estão aqui no Brasil, familiares, amigos, é muito importante que eles estejam sabendo sobre a viagem, sobre os passos dessa pessoa e também mantenham documentação, mesmo que seja cópia, aqui no país.
1: Agora, ministra, mesmo já estando em situação de exploração, pode demorar para que a pessoa identifique que está numa situação grave, assim, né? Às vezes, ela tem uma dívida, promete de ganhos futuros, expectativa de que a situação ali ruim é temporária e vai melhorar depois. Tudo isso pode deixar a pessoa um pouco confusa, né? O que que ajuda a identificar que se trata de uma situação de tráfico de seres humanos e de exploração?
10: Quando você tem a sua dignidade ali violada, em geral você não consegue sair, ter liberdade para sair, né, do seu local de trabalho. Em geral você é maltratado, as pessoas te tratam mal, podem, né, eventualmente te tratar com termos pejorativos. Qualquer indicação de maus tratos e de cerceamento da sua liberdade de ir e vir é um indicativo de que você está sendo submetido a tráfico de pessoas.
2: A gente está falando até agora de pessoas que são levadas daqui para o exterior e são exploradas lá. Mas existem também redes de tráfico de pessoas que trazem estrangeiros para o Brasil? Quais são as mais comuns e como é que o brasileiro pode desconfiar desse tipo de situação, ministra?
10: Sim, existem também tráfico de pessoas, infelizmente, que acontecem aqui em território brasileiro. Em geral, são pessoas estrangeiras que estão em situação de vulnerabilidade, não têm ali muita informação, tem uma dificuldade com a língua também, de acesso a serviços. Então, essas pessoas têm que buscar ajuda dos órgãos responsáveis. A gente tem aqui a nossa Política Nacional de Enfrentamento ao Tráfico de Pessoas, coordenada pelo Ministério da Justiça, mas em coordenação com vários órgãos do governo federal. Temos também que divulgar, né, os canais de denúncias existentes. E aqui no Disque 100, a gente também tem a opção de atendimento em outras línguas para facilitar o atendimento de migrantes que não falam português. E essas pessoas, principalmente, devem buscar informações e acessar os órgãos que são responsáveis por combater esse tipo de ilícito.
1: Lembrando que o Disque 100, né, a senhora mencionou, ele pode ser feito por ligação telefônica, pela internet. Quando a pessoa vai ligar, é só discar o número 100 de qualquer telefone?
10: Isso, é só discar o número 100 de qualquer telefone ou acessar um número no WhatsApp ou também acessar a internet, coloca Disque 100 que vai aparecer o local que ele pode fazer a denúncia via internet também.
2: Nós conversamos com a ministra substituta dos Direitos Humanos e da Cidadania, Caroline Reis. Muito obrigado, ministra, por sua entrevista aqui à Voz do Brasil.
10: Eu que agradeço. Obrigada.
1: Quem está esperando por uma perícia médica do INSS deve ficar atento.
2: Uma iniciativa da Perícia Médica Federal está antecipando o atendimento em agências de 14 estados.
1: Os detalhes na reportagem de Pedro Sardinha.
12: Atenção, segurados do INSS em todo o país. A Perícia Médica Federal está antecipando atendimentos em 37 agências espalhadas pelo Brasil. A ação contempla municípios de 14 estados: Alagoas, Bahia, Ceará, Goiás, Maranhão, Minas Gerais, Mato Grosso, Pará, Paraíba, Pernambuco, Piauí, Rio Grande do Norte, Rondônia e Tocantins. Quem explica como você pode garantir a sua vaga mais cedo é o diretor do Departamento da Perícia Médica Federal, Álvaro Fagundes.
13: O cidadão, sabendo que vai haver mutirão na sua cidade, ele pode ligar na Central 135 e solicitar a antecipação da sua perícia. Assim como acessar o aplicativo Meu INSS, além disso, a própria administração provê essa antecipação em muitos casos, naqueles casos que estão com longa espera, e avisa o requerente da nova data. Então ele tem que ficar atento nas mensagens que eventualmente receba por mensagem de aplicativo ou por SMS.
12: Fique de olho no seu celular e lembre-se, mudar a sua perícia para uma agência mais rápida não altera o local onde você vai receber o pagamento do seu benefício. Não perca tempo. Acesse hoje mesmo o aplicativo Meu INSS ou ligue para o telefone 135. Reportagem Pedro Sardinha.
2: Guardar documentos é também preservar a história e a identidade de um povo.
1: Para incentivar iniciativas que cuidam desse patrimônio, está aberto um edital de apoio a projetos voltados à conservação e ao acesso de acervos documentais em todo o país.
14: Parte da memória do país está guardada em arquivos públicos, privados e comunitários. Nesses locais é feita a conservação, organização e digitalização dos acervos. Um trabalho que pode ser financiado pelo edital Brasil Arquivos. A iniciativa vai destinar R$1.400.000 a 20 projetos. Cada um receberá R$70.000. O edital é uma parceria entre o programa Promemórias, do Instituto Galo da Manhã, e o Arquivo Nacional. Podem participar projetos de preservação, organização, tratamento técnico, digitalização e difusão de acervos documentais. Um dos critérios do edital é regionalizar a seleção. Metade das vagas será distribuída entre as 5 regiões do país, com pelo menos 2 projetos de cada uma. A outra metade será preenchida pela classificação geral, independentemente da região. Nos dois casos, será respeitada a ordem de classificação. As inscrições são gratuitas e podem ser realizadas até o dia 2 de agosto. Acesse o edital e o formulário de inscrição pelo endereço promemórias.org.br. Reportagem Uriel Ricardo.
2: Está aberta até amanhã a indicação de vagas dos programas de pós-graduação do Brasil que desejam participar do Programa de Desenvolvimento Acadêmico Indígena.
1: A chamada prevê a concessão de até 300 bolsas, sendo 200 de mestrado e 100 de doutorado, para candidatos pertencentes a povos indígenas reconhecidos no território nacional.
2: As instituições interessadas devem informar o número de vagas que pretendem ofertar. A relação de habilitados será divulgada até 13 de agosto.
1: Saiba mais em gov.br/mec.
2: E essas foram as notícias do Governo Federal.
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1: Fique agora com as notícias do Poder Judiciário e do Congresso Nacional.

0: diários à CVM. Pablo Lemos.
1: O ministro negou o pedido do Partido Novo para obrigar o governo a reservar desde já uma verba mínima para a autarquia no orçamento de 2027. Apesar disso, Flávio Dino reafirmou que os recursos arrecadados com a taxa de fiscalização do mercado de capitais devem ser destinados à CVM, conforme determinação do Supremo. Na decisão, o ministro determinou que o governo informe a previsão de arrecadação da taxa em 2027, quanto pretende destinar à comissão no orçamento e qual o custo necessário para manter as atividades de fiscalização da autarquia. Flávio Dino destacou ainda que o fortalecimento da CVM é importante para combater fraudes e crimes financeiros envolvendo o mercado de capitais.
0: STJ entende que valor de indenização por dano moral no caso de morte deve considerar convivência e dependência emocional ou econômica entre vítima e familiares que pedem a reparação. Fátima Uchoa.
2: Para a quarta turma, é preciso considerar também a convivência efetiva e se havia dependência emocional ou econômica entre a vítima e os familiares que pedem a reparação moral. O julgamento tratou da indenização a familiares de uma criança de um ano que morreu no desastre causado pelo rompimento da barragem da mina Córrego do Feijão em Brumadinho, Minas Gerais, em 2019. O colegiado manteve o direito de avós e tios, mas por considerar o valor desproporcional, o reduziu para R$ 150 mil reais a cada avô e para 25 mil a cada tio. Segundo a relatora ministra Isabel Galotti, os critérios buscam evitar ampliação excessiva do número de beneficiários e fixação de condenações desproporcionais.
0: Vem aí a primeira semana nacional do sistema eletrônico de votação de 3 a 9 de agosto. E os tribunais regionais eleitorais de todo o país já se preparam para o evento. Rimac Souto.
3: Na região sul, por exemplo, vão ter demonstrações sobre o funcionamento e a segurança da urna eletrônica, atividades educativas com estudantes, exposições, votações simuladas, sessão plenária externa e ações de enfrentamento à desinformação. O TRE do Paraná vai promover 137 ações em todo o estado. O de Santa Catarina vai apresentar os procedimentos de preparação da urna eletrônica, as etapas da votação e os mecanismos de segurança e auditoria, entre outras atividades. O TRE do Rio Grande do Sul vai começar a programação com uma demonstração da parte interna da urna eletrônica no plenário do tribunal. Para mais informações sobre a Semana Nacional do Sistema Eletrônico de Votação, é só acessar o site tse.jus.br.
0: Justiça do Trabalho considera que nem sempre é preciso avaliar perícia médica para julgar comportamento de profissional demitido por justa causa. Rocine Gomes.
4: Um bancário da Caixa foi demitido por assédio ao atender uma cliente. Anos antes, ele já havia sido alertado e suspenso pelo comportamento inadequado. Em defesa, alegou que sofria de alcoolismo e tentou apresentar uma perícia médica para provar que não tinha consciência dos atos. Mas a Justiça do Trabalho rejeitou, porque entende que as provas do processo foram suficientes para mostrar que o profissional tinha capacidade de entender o que fazia.
0: Justiça Federal determina que município de Viana, no Maranhão, encerre atividades de lixão clandestino em até 6 meses. A decisão atendeu a um pedido do MPF. Sabrine Menezes.
5: Além disso, a Justiça determinou a apresentação do Plano Municipal de Gestão Integrada de Resíduos Sólidos e de um projeto de aterro sanitário que deve ser regularizado no prazo de 3 meses. O objetivo da decisão é recuperar a área degradada e regularizar a gestão de resíduos sólidos produzidos no município. Em caso de descumprimento da ordem de desativação do lixão, será aplicada uma multa diária de R$ 5 mil.
0: 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Uma boa noite e até amanhã.
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8: Eu sou Paula Groba.
9: E eu sou Ricardo Nakaoka.
8: E estes são os destaques de hoje do Jornal do Senado, que começa agora.
9: Vítima de violência doméstica e mãe solo podem ter prioridade na reforma agrária.
8: Pix Pensão, nova lei cria transferência automática da pensão alimentícia.
9: Plataforma.

0: Forma do Senado para sugestão de projetos registra recorde de participação.
1: Boa noite.
2: Boa noite.
1: O pagamento da pensão alimentícia vai ganhar um novo mecanismo para facilitar o cumprimento das decisões judiciais.
0: Sancionada pelo Executivo, a chamada Lei do Pix Pensão altera o Código de Processo Civil e autoriza a transferência automática do valor devido da conta bancária do devedor para a do beneficiário. A reportagem é de Yasmin Rodrigues.
3: Foi sancionada pelo Executivo a chamada Lei do Pix Pensão, que altera o Código de Processo Civil para permitir que o valor da pensão alimentícia seja debitado automaticamente da conta do devedor e transferido para a do beneficiário. A medida busca dar mais segurança às famílias que dependem desses recursos. A advogada especialista em direito de família, Aline Sacomano, explica como o mecanismo vai funcionar.
4: O chamado Pix Pensão, porque que o mecanismo de pagamento automático da pensão alimentícia por meio do PI, mas sempre mediante uma determinação judicial. A grande novidade é que em vez do pagador da pensão alimentícia realizar a transferência manual, sai automaticamente debitado da conta dele.
3: Caso não haja saldo suficiente na conta indicada, o sistema poderá tornar indisponíveis outros ativos financeiros do devedor até alcançar o valor da dívida. Depois dos prazos previstos em lei, esses recursos poderão ser convertidos em penhora e transferidos ao credor. A proposta foi aprovada pelo Congresso Nacional e recebeu parecer favorável da relatora no Senado, a senadora Ana Paula Lobato, do PSB do Maranhão. Segundo ela, a iniciativa vai fortalecer a proteção de crianças e adolescentes que dependem da pensão alimentícia para custear despesas com vestuário, educação e alimentação, por exemplo.
5: A proposição merece acolhida porque enfrenta problema recorrente nas execuções de alimentos, a necessidade de sucessivas provocações judiciais diante de inadimplementos mensais. Ao permitir a transferência automática da prestação alimentícia, o projeto confere maior efetividade à decisão judicial já proferida.
3: A lei do Pix Pensão vai entrar em vigor um ano após a publicação, em julho de 2027.
1: E mulheres vítimas de violência doméstica e mães que criam os filhos sozinhas podem ter prioridade na distribuição de terras da reforma agrária.
0: O projeto está pronto para ser votado pela Comissão de Agricultura. A reportagem é de Marcela Cunha.
6: A proposta altera a lei da reforma agrária para facilitar a titulação de terras em nome de mulheres trabalhadoras da agricultura familiar. Na distribuição dos lotes, terão prioridade as trabalhadoras rurais responsáveis sozinhas pela família e as vítimas de violência doméstica. Para a senadora Tereza Cristina, do Progressistas de Mato Grosso do Sul, a medida amplia a autonomia econômica das mulheres.
7: Isso dá segurança. Nós temos muito alcoolismo na área rural, né? E às vezes o marido vai embora e deixa a mulher com 4, 5 filhos para criar quando não quer que ela saia do lote nos assentamentos. Elas tendo a segurança do título de propriedade da sua terra para poder buscar crédito e tendo assistência técnica, elas podem fazer a diferença.
6: As regras serão detalhadas em regulamento depois de consulta pública. O projeto também beneficia famílias rurais com pessoas com deficiência. Já aprovado pela Comissão de Direitos Humanos, o projeto tem parecer favorável do relator, senador Wellington Fagundes, do PL de Mato Grosso. E se passar pela Comissão de Agricultura, seguirá para a votação no plenário.
1: A pauta climática avançou no Senado no primeiro semestre.
0: Com a previsão de intensificação do fenômeno El Niño nos próximos meses, projetos voltados ao enfrentamento dos eventos climáticos extremos e a adaptação às mudanças do clima devem ganhar prioridade na retomada dos trabalhos legislativos. Os detalhes com o repórter César Mendes.
8: O El Niño é um fenômeno climático natural que causa o aquecimento das águas do Oceano Pacífico, alterando os ventos e a distribuição das chuvas em várias regiões do planeta, inclusive no Brasil. Este ano, o pico será entre outubro e dezembro, mas fortes ventanias, chuvas torrenciais e um tornado registrado nos últimos dias no país alertam que propostas de enfrentamento das mudanças do clima devem ter prioridade. É o caso do projeto aprovado na Comissão de Assuntos Econômicos e agora em análise na Comissão de Meio Ambiente, que cria o Programa Nacional do Metano Zero, do senador Fernando Dueire, do PSD. PSD de Pernambuco.
2: Esse projeto estimula tecnologias e a recuperação energética de resíduos.
8: Na Comissão de Meio Ambiente foram aprovadas a criação das políticas de fomento à agricultura regenerativa do senador Sérgio Petecão, do PSD do Acre, e de desenvolvimento sustentável da pesca de Alessandro Vieira, do MDB de Sergipe, além do mapa do Caminho Brasileiro da Transição Justa para a Economia de Baixo Carbono, do senador Beto Faro, do PT do Pará, agora em análise na Comissão de Constituição e Justiça.
1: E na retomada dos trabalhos legislativos, o Congresso Nacional terá como prioridade a análise de pelo menos 87 vetos presidenciais que trancam a pauta. Os dispositivos tratam de temas como saúde, educação, economia e segurança pública. Pela Constituição, um veto precisa ser apreciado em até 30 dias após o recebimento. Passado esse prazo, ele passa a impedir a votação de outras matérias em sessão conjunta de deputados e senadores. Para derrubar um veto presidencial, é necessária a maioria absoluta dos votos das duas casas. A última sessão do Congresso para análise de vetos foi realizada em maio.
0: Entre os vetos que aguardam votação, estão trechos do Estatuto do Pantanal e da Lei Geral do Esporte. Também está na pauta o veto integral ao projeto que flexibilizava regras para a contratação de jovens de 18 a 29 anos que nunca tiveram a carteira assinada.
1: A proposta reduzia a alíquota do FGTS e a contribuição previdenciária como incentivo para que empresas contratassem trabalhadores sem experiência. Ao vetar o projeto, o governo argumentou que a medida contrariava a Constituição e o interesse público. Autor da iniciativa, o senador Irajá, do PSD do Tocantins, afirma que a proposta representa uma alternativa para reduzir o número de jovens que não estudam nem trabalham.
9: Os adolescentes, os jovens, que tanto sonham e almejam ter uma profissão, ter a sua independência financeira, hoje não possuem nenhum tipo de perspectiva, porque o próprio mercado de trabalho justifica que esses jovens não têm experiência profissional. Ora, é um dilema. Se ele não tem oportunidade, como é que ele vai ter experiência?
0: Cada vez mais brasileiros têm usado a internet para participar das decisões do Senado. O balanço do primeiro semestre do site E-Cidadania aponta crescimento no uso da plataforma, que permite ao cidadão apresentar ideias para novas leis, manifestar opinião sobre projetos em análise e acompanhar audiências públicas e sabatinas.
1: Entre os assuntos que despertaram maior interesse da população estão propostas relacionadas à educação e sugestões sobre direitos e remuneração de militares. A reportagem é de Yasmin Rodrigues.
3: O programa E-Cidadania registrou mais de 8 mil ideias legislativas enviadas por cidadãos, que receberam mais de 500 mil apoios. Além disso, milhares de pessoas participaram de consultas públicas e de eventos interativos promovidos pelo Senado. Entre os assuntos que despertaram maior interesse da população, estiveram ideias relacionadas à educação e sobre direitos e remuneração de militares. Segundo o coordenador do programa E-Cidadania, Alisson Bruno, a quantidade de apoios registrados já se aproxima de todo o volume alcançado em 2025. Ele ainda destacou que qualquer cidadão pode participar das atividades do Senado, inclusive pessoas surdas ou quem não possui acesso à internet.
10: É importante informar que essa ferramenta é o espaço onde as pessoas participam enviando as suas ideias para virarem projetos de lei. É possível enviar as ideias pela internet, escrevendo as ideias, ou até mesmo gravando um vídeo em Libras e nos enviando o link desse vídeo. E aqueles que não têm acesso à internet podem ligar para o telefone 0800 do Senado.
3: As ferramentas do programa E-Cidadania seguem abertas durante todo o ano. Para participar das atividades, é só acessar o portal em senado.leg.br/e-cidadania ou ligar na ouvidoria do Senado em 0800 061 2211.
0: Com edição de Paula Groba e trabalhos técnicos de Eliseu Caires, o Jornal do Senado fica por aqui. Acompanhe agora as notícias da Câmara dos Deputados. Boa noite.
1: Boa noite e até amanhã.
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12: Avança na Câmara a instituição de auxílio financeiro para cuidador familiar.
13: Mulheres com medida protetiva terão benefício em programa habitacional.
12: Projeto reduz tributo para combustível produzido a partir do óleo de dendê.
14: Boa noite. A Câmara está examinando proposta que concede benefícios tributários para o combustível produzido a partir do óleo de dendê. A repórter Silvia Munhato traz mais informações sobre o projeto de lei.
15: A Comissão de Minas e Energia da Câmara aprovou o projeto que reduz a zero as alíquotas de PIS/PASEP e COFINS para o biodiesel fabricado a partir de dendê. O óleo de dendê é uma das principais matérias-primas para a produção de biocombustíveis na região norte. Segundo o relator, deputado Gabriel Mota, de Roraima, o dendê se destaca por sua alta produtividade, baixo custo de produção, oferta regular ao longo do ano, baixa exigência tecnológica na colheita e adaptação a solos pobres. O autor da proposta, deputado defensor Estélio Denner, também de Roraima, diz que o objetivo é aumentar a produção e o total de empregos.
16: Quem produz lá na ponta fica mais incentivado para produzir ainda mais o dendê. Então a perspectiva é com esse nosso projeto, depois que entrar em vigor, depois da sanção presidencial, é que a gente tem uma maior produção no óleo de dendê do Brasil e que a gente possa também fomentar a indústria de biodiesel.
15: A proposta que elimina a tributação de contribuições sociais sobre a produção de biodiesel a partir do dendê será analisada agora pelas comissões de Finanças e Tributação e de Constituição e Justiça. Da Rádio Câmara de Brasília, Silvia Munhato.
17: Justiça.
18: O projeto que permite ao juiz decretar divórcio de forma imediata, mesmo com disputa sobre bens, foi aprovado pela Câmara e seguiu para análise do Senado. Entenda a mudança com a repórter Sofia Peçanha.
19: A Câmara dos Deputados aprovou o projeto que permite ao juiz decretar o divórcio de forma imediata no início do processo judicial, mesmo que haja disputa por bens ou discordância de uma das partes. A proposta, aprovada pela Comissão de Constituição e Justiça, altera o Código de Processo Civil. Hoje, quando uma pessoa entra na justiça pedindo a separação, o outro cônjuge precisa ser comunicado oficialmente antes da decisão do juiz. Pelo projeto, o magistrado poderá decretar o divórcio logo no início do processo. A outra parte será avisada oficialmente depois e poderá recorrer. Na prática, isso significa que o fim do casamento poderá ser reconhecido mais rapidamente pela justiça, enquanto outras questões do processo, como divisão de bens, pensão ou guarda de filhos, continuam sendo analisadas. Segundo a autora do projeto, a deputada Laura Carneiro, do PSD do Rio de Janeiro, a medida busca tornar mais rápida a dissolução do casamento e evitar conflitos prolongados entre os cônjuges.
20: Porque às vezes o casal continua sem se divorciar, impede que uma nova família seja constituída, ou pior, vira uma grande chantagem entre cônjuges que não é saudável, especialmente para as crianças.
19: Segundo especialistas, a mudança acompanha entendimento já adotado pelo Superior Tribunal de Justiça, que admite a decretação do divórcio de forma antecipada em determinadas situações. A especialista em Direito Constitucional, Adriane Folt, explica que hoje a separação do matrimônio depende apenas da vontade de um dos cônjuges.
21: Podendo, então, o divórcio ser decretado de forma direta e imediata, sem a anuência da outra parte, sem a sua concordância.
19: O projeto que permite ao juiz decretar o divórcio de forma imediata no início do processo judicial segue para análise do Senado se não houver recurso para análise no plenário da Câmara. Da Rádio Câmara de Brasília, Sofia Peçanha.
17: Meio Ambiente.
14: Proposta impede punição de dono de imóvel rural com incêndio involuntário. O repórter José Carlos Oliveira nos conta como está a análise do projeto na Câmara.
22: As comissões de Agricultura e de Meio Ambiente da Câmara dos Deputados aprovaram um projeto de lei que isenta de sanção ou embargo o dono de imóvel rural que tenha ocorrido incêndio involuntário. A proposta do deputado Lúcio Moschini, do PL de Rondônia, altera a lei que criou a Política Nacional de Manejo Integrado do Fogo a fim de proteger o proprietário rural nos casos de queimada na vegetação nativa sem intenção nem negligência. Relator na Comissão de Meio Ambiente, o deputado Nilton Tato, do PT de São Paulo, explica a situação em que ocorrerá a isenção de punição ao proprietário rural.
23: Se um proprietário de uma área for atingido por um incêndio que começou numa área vizinha, a legislação pode ter uma interpretação hoje que coloca ele no mesmo grau de responsabilização. Então, o que o deputado Moschini fez, e por isso isso é meritório o projeto dele, é de deixar muito claro de que aquele proprietário vizinho que foi atingido por um incêndio, que não tem a responsabilidade, não venha a ter esta responsabilidade.
22: Nilton Tato fez ajustes pontuais no texto.
23: E o que a gente fez foi deixar mais explícito para que isso não venha causar algum dano, algum prejuízo, porque não é justo que um proprietário assuma dano de um crime que tenha acontecido em outra área e não na dele.
22: Falta apenas a aprovação da Comissão de Constituição e Justiça para a proposta ser encaminhada diretamente para a análise do Senado, sem necessidade de votação no plenário da Câmara. Da Rádio Câmara de Brasília, José Carlos Oliveira.
17: Previdência.
18: Comissão aprova projeto que institui auxílio para cuidador familiar. A repórter Maria Neves tem os detalhes da proposta.
4: A Comissão de Defesa dos Direitos da Pessoa Idosa da Câmara aprovou o projeto do deputado Marcos Tavares, do PDT do Rio de Janeiro, que institui auxílio financeiro de R$ 600 para cuidadores não remunerados de pessoas idosas ou com deficiência. Pelo texto, terá direito ao benefício cuidadores da família que residam na mesma casa de quem recebe o cuidado. O cuidador familiar também não poderá ter trabalho formal remunerado que impeça o cuidado. Além disso, deve estar com os dados atualizados no Cadastro Único do Governo Federal, o CAD Único, e a renda mensal de cada integrante da família não pode ultrapassar um quarto do salário mínimo. Hoje, esse valor equivale a R$ 425. O relator, deputado Heriberto Medeiros, do PSB de Pernambuco, ressaltou que em 2024, entrou em vigor a Política Nacional de Cuidados prevista em lei. Segundo explica, a norma estabelece diretrizes para profissionalização e apoio a cuidadores, além de reconhecer o cuidado como dimensão fundamental da proteção social. No entanto, a legislação não prevê compensação financeira para situações em que familiares assumem a tarefa de cuidar de um parente de forma integral e permanente. Na opinião do deputado, a remuneração por esse trabalho vai melhorar, inclusive, o bem-estar de idosos e de pessoas com deficiência.
5: Projeto que irá beneficiar, dar atenção àquelas pessoas da família que cuidam dos seus familiares por necessidade. As pessoas idosas, pessoa com deficiência que não tem condições de pagar a um cuidador, esse cuidador da família que está dando essa atenção irá ter o auxílio de R$ 600 para a sua sobrevivência, mas também para cuidar com atenção, com cuidado, com zelo que verdadeiramente merece a pessoa idosa e a pessoa com deficiência.
4: Ainda de acordo com o texto aprovado, o auxílio financeiro ao cuidador não remunerado poderá ser recebido mesmo por quem já conta com outros benefícios de programas de transferência de renda, como Bolsa Família. Entretanto, a soma dos valores recebidos não pode ultrapassar um salário mínimo. Os cuidadores de famílias em que a renda de cada integrante seja maior que um quarto do salário mínimo poderão receber a metade do auxílio financeiro, no valor de R$ 300, por até 24 meses. A proposta que institui o auxílio para o cuidador familiar ainda será analisada pelas comissões de Previdência e Assistência Social, de Finanças e Tributação e de Constituição e Justiça. Da Rádio Câmara de Brasília, Maria Neves.
17: Habitação.
14: Comissão aprova projeto que beneficia mulheres com medidas protetivas no Minha Casa Minha Vida. A repórter é Silvia Munhato.
15: A Comissão de Desenvolvimento Urbano da Câmara aprovou o projeto que altera as regras do programa Minha Casa Minha Vida para beneficiar mulheres sob medida protetiva. Pelo texto, essas mulheres poderão financiar um imóvel pelo programa, mesmo que já possuam outra casa ou tenham recebido subsídios habitacionais anteriormente, condições que normalmente impediriam o acesso ao benefício. A proposta original focava no financiamento de reformas de segurança nas residências atuais das vítimas. O texto aprovado é o relatório da deputada Natália Bonavides, do PT do Rio Grande do Norte, que permite a compra de novas unidades. Segundo ela, a prioridade deve ser a retirada da vítima do local de risco.
2: Aquela situação dessa mulher vai permitir com que ela acesse de forma emergencial as políticas do programa Minha Casa Minha Vida. Isso é muito importante porque a gente está vendo um crescimento da violência contra as mulheres e um crescimento brutal.
15: O projeto que beneficia mulheres sob medida protetiva dentro do Minha Casa Minha Vida será analisado agora pelas comissões de Defesa dos Direitos da Mulher, de Finanças e Tributação e de Constituição e Justiça. Da Rádio Câmara de Brasília, Silvia Minhato.
17: Transportes.
18: Avança na Câmara projeto que permite a substituição das lâmpadas originais dos faróis dos veículos por modelos de LED. A repórter Júlia Lopes tem os detalhes.
6: A Comissão de Viação e Transportes da Câmara aprovou um projeto que permite a substituição das lâmpadas originais dos faróis por modelos de LED, independentemente da idade do veículo. Atualmente, o Conselho Nacional de Trânsito, o CONTRAN, proíbe a troca em carros que não foram projetados para esse tipo de tecnologia. Pelo texto aprovado, a substituição será permitida desde que as lâmpadas tenham certificação do Instituto Nacional de Metrologia, Qualidade e Tecnologia, o INMETRO, e que a instalação siga os padrões de segurança e regulagem definidos pelo próprio CONTRAN. O relator da proposta, deputado Zé Trovão, do PL de Santa Catarina, afirmou que o objetivo é ajudar principalmente proprietários de veículos mais antigos que hoje enfrentam dificuldades para encontrar peças compatíveis. Ele destacou que os benefícios do uso de LED podem trazer mais eficiência, durabilidade e sustentabilidade.
7: Você às vezes está viajando, queima uma lâmpada. Você chega num lugar, não tem lâmpada normal, o cara só tem lâmpada de LED. Você coloca, porque você não pode andar no escuro. Quando a polícia te para, você é multado por isso. E ele pode reter o seu veículo. Então o que nós estamos fazendo hoje é dando clareza a isso. O caminhão ele pode ser feito a transferência de lâmpadas comuns para lâmpadas de LEDs, que além de ser mais eficaz, inclusive na iluminação, são lâmpadas que consomem menos energia. Então a gente está ajudando em vários sentidos. Primeiro, na sustentabilidade e também na visão do caminhoneiro, que é tão importante no nosso transporte.
6: A proposta que altera as regras atuais do CONTRAN sobre o uso de lâmpadas de LED em veículos segue agora para análise na Comissão de Constituição e Justiça. Da Rádio Câmara de Brasília, Júlia Lopes.
17: Ciência e tecnologia.
14: Projeto amplia recursos de acessibilidade na internet, em transmissões de vídeo e em jogos eletrônicos. A repórter Daniele Lessa nos traz quais as medidas.
8: A Comissão de Ciência, Tecnologia e Inovação da Câmara dos Deputados aprovou o projeto que amplia os recursos de acessibilidade na internet e em jogos eletrônicos para pessoas com deficiência. A proposta é da deputada Maria Rosas, do Republicanos de São Paulo, e altera o Estatuto da Pessoa com Deficiência para garantir mais inclusão no ambiente digital. Entre as medidas previstas, o projeto estabelece que empresas de jogos eletrônicos devem garantir, na medida do possível, o acesso de pessoas com deficiência. O texto aprovado também prevê que transmissões de vídeo pela internet, inclusive videoconferências, ofereçam legendas em tempo real, janela com intérprete de Libras e opção de áudio com audiodescrição. Além disso, serviços de streaming e de distribuição de conteúdos audiovisuais na internet deverão apresentar planos de ação para implantar os requisitos de acessibilidade, com um prazo de adaptação de até 10 anos. O relator na Comissão de Ciência, Tecnologia e Inovação, deputado Davi Soares, do Podemos de São Paulo, destacou o impacto social da medida.
24: Olha, eu creio que não vai ter nenhuma resistência, porque essa pauta é justa. Nós estamos falando aí entre 7,3% a 8,9% da população que tem deficiência. Muitos deles deficiência visual. Precisavam fazer esse regulamento até para a indústria ter base legal para poder prover. Certamente vai se tornar uma legislação aí há muito tempo esperada por esse grupo da população.
8: Segundo o relator, a proposta cria uma base legal importante para que empresas e plataformas digitais ampliem a oferta de recursos acessíveis, reduzindo barreiras ainda existentes no ambiente digital. O projeto que amplia recursos de acessibilidade na internet, em transmissões de vídeo e em jogos eletrônicos, será analisado agora pelas comissões de Comunicação e de Constituição e Justiça. Da Rádio Câmara de Brasília, Daniele Lessa.
17: Educação.
18: Avança na Câmara a proposta que muda a LDB para exigir das escolas a definição de uma estratégia de prevenção de acidentes e doenças. Confira na reportagem de Luiz Cláudio Canuto.
0: A Comissão de Integração Nacional e Desenvolvimento Regional da Câmara dos Deputados aprovou projeto que exige estratégia nas escolas para prevenção de acidentes e doenças. A proposta altera a LDB, Lei de Diretrizes e Bases da Educação Nacional, que já prevê ações contra as drogas. A relatora na comissão, o deputado Socorro Nery, do PP do Acre, manteve as mudanças feitas na Comissão de Educação. A versão original previa a criação nas escolas de comissões internas para prevenção de acidentes, doenças e violência. Mas o entendimento foi o de que as escolas devem ter autonomia para tomar as providências que acharem mais oportunas para cumprir suas responsabilidades.
1: Nós observamos que durante a pandemia de Covid-19, a escola passou a ser um espaço muito importante. Não apenas porque ali também pode se disseminar muito rapidamente vírus, doenças, mas também como um espaço que pode e deve atuar na busca de novos comportamentos, novas atitudes, novos valores, cuidando devidamente da infraestrutura, dos brinquedos, do parque, da carteira escolar, portanto, olhando para todo o ambiente escolar e fazendo a devida prevenção para evitar acidentes e violências a crianças e adolescentes nesse ambiente.
0: O projeto foi apresentado pelo deputado Bruno Ganem, do Podemos de São Paulo, e ainda vai passar pelas comissões de Finanças e Tributação e de Constituição e Justiça. A proposta, em princípio, não precisa passar pelo plenário. Para virar lei, o projeto deve ser aprovado pela Câmara e pelo Senado. Da Rádio Câmara de Brasília, Luiz Cláudio Canuto.
3: Direitos Humanos.
14: A Comissão de Direitos Humanos da Câmara aprovou o projeto que garante o uso de elementos culturais e espirituais em espaços públicos e privados. A repórter é Sofia Peçanha.
19: A Comissão de Direitos Humanos, Minorias e Igualdade Racial da Câmara dos Deputados aprovou o projeto que garante o direito ao uso de elementos culturais e espirituais por povos indígenas, comunidades quilombolas, povos e comunidades tradicionais e grupos de matriz afro-brasileira em espaços públicos e privados de uso coletivo. A proposta, apresentada pela deputada Célia Chacrabá, do PSOL de Minas Gerais, estabelece que itens como cocares, turbantes, tranças, vestes rituais, maracás e outros adornos simbólicos possam ser utilizados sem que isso resulte em restrição de acesso, constrangimento ou qualquer forma de discriminação. Durante a votação na comissão, a autora evidenciou a necessidade de proteger a diversidade cultural brasileira.
9: Mas dizer que a nossa identidade é a nossa principal vestimenta, as pessoas compram calça, tiram calça, compram paletó de todas as cores, isso não muda a estética das pessoas. Ao mesmo tempo, isso é uma pressão monocultural. A nossa cultura na fotografia é a expressão, porque as pessoas, por muitas vezes, a gente tem medo quando a gente perde uma identidade no aeroporto, quando perde uma identidade no meio do caminho. Eu tenho medo mesmo é de perder a nossa identidade ancestral, porque esse sim é o nosso principal documento.
19: O projeto reforça direitos já previstos na Constituição, como a liberdade de crença, a livre expressão cultural e a dignidade da pessoa humana, além de responder a casos de discriminação. Em seu parecer, o relator, o deputado Rimonte, do PT do Rio de Janeiro, afirmou que a proposição contribui para o fortalecimento da proteção jurídica dessas manifestações, ao explicitar garantias e induzir mudanças institucionais necessárias à prevenção de violações de direitos. A deputada Duda Salaberti, do PSOL de Minas Gerais, concordou com o parecer do relator e acrescentou que o projeto garante o direito de existir no espaço público.
10: A cidade é um espaço de disputa simbólica, disputa cultural e disputa humanitária. Então, se os indígenas não podem ocupar os espaços com suas vestimentas, com a sua tradição, a cidade está dizendo que os indígenas não podem ocupar aquele espaço. Então, é um projeto sobre democracia, é um projeto sobre o direito à cidade.
19: O texto proíbe a discriminação em locais como aeroportos, escolas, hospitais, repartições públicas e estabelecimentos comerciais, além de prever que órgãos públicos e empresas prestadoras de serviços adotem medidas de capacitação de seus agentes para promover o respeito à diversidade cultural e étnica. O projeto vai ser analisado ainda pelas comissões da Amazônia e dos Povos Originários e Tradicionais e de Constituição e Justiça. Em princípio, não precisa passar pelo plenário. Para virar lei, a proposta precisa ser aprovada pela Câmara e pelo Senado. Da Rádio Câmara de Brasília, Sofia Peçanha.
18: Termina agora o Jornal Câmara dos Deputados, produzido pela Rádio Câmara, com trabalhos técnicos de Wellington Teles e apresentação de Paula Bittar e Val Monteiro. Boa noite.
14: A Voz do Brasil volta amanhã. Boa noite para você.
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1: 21 horas e 59 minutos.
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1: 22:30.
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1: 22 horas e 59 minutos.
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1: 23 horas e 34 minutos. 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

0: Creio em um só Deus, Pai Todo-Poderoso, Criador do céu e da terra, de todas as coisas visíveis e invisíveis. Creio em um só Senhor, Jesus Cristo, Filho Unigênito de Deus, nascido do Pai antes de todos os séculos. Deus de Deus, Luz da Luz, Deus verdadeiro de Deus verdadeiro, gerado, não criado, consubstancial ao Pai. Por Ele todas as coisas foram feitas e por nós homens, e para nossa salvação, desceu dos céus, encarnou pelo Espírito Santo no seio da Virgem Maria, e se fez homem. Também por nós foi crucificado sob Pôncio Pilatos, padeceu e foi sepultado. Ressuscitou ao terceiro dia conforme as Escrituras e subiu aos céus, onde está sentado à direita do Pai. E de novo há de vir em sua glória, para julgar os vivos e os mortos, e o seu reino não terá fim. Creio no Espírito Santo, Senhor que dá a vida e procede do Pai e do Filho. Igual Pai e Filho é adorado e glorificado. Ele é que falou pelos profetas. Creio na Igreja Una Santa Católica e Apostólica. Confesso um só batismo para a remissão dos pecados e espero a ressurreição dos mortos e a vida do mundo que há de vir. Amém.
1: Zero hora e um minuto.
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1: Segundo o Evangelho de hoje, Jesus dirigiu-se para sua terra, Nazaré. Diz o texto que Jesus entrou na sinagoga e ensinava os compatriotas. Eles ficaram admirados e diziam: de onde lhe vem essa sabedoria e esses milagres? Não é ele o filho do carpinteiro? Sua mãe não se chama Maria e seus primos não são Tiago, José, Simão e Judas? E suas primas não moram conosco? Então, de onde lhe vem tudo isso? E o texto, então, afirma: os compatriotas de admiradores ficaram escandalizados por causa dele, o que provocou Jesus a dizer: um profeta só não é estimado em sua própria pátria e em sua família. Conclui, então, o texto afirmando: e Jesus não fez ali muitos milagres, porque eles não tinham fé. A insensibilidade dos compatriotas em relação a Jesus não permite que eles vejam o lado bom de Jesus. Ele é tão de casa que é impossível ele apresentar algo bom. Esta insensibilidade com os de casa continua ainda hoje. Por que é tão difícil ver o lado bom das pessoas, especialmente das mais próximas? Temos uma tarefa urgente pela frente: sermos mais sensíveis para ver o lado bom das pessoas. Com a bênção do Deus misericordioso, o Pai, o Filho e o Espírito Santo. Amém.
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3: Olá, amigo de todo o Brasil e demais países de língua portuguesa. Este é o noticiário da Rádio Vaticano, Vatican News, desta quinta-feira, 30 de julho. Traremos para você que está sintonizado conosco as últimas notícias sobre as atividades do Papa, da Santa Sé e da Igreja em todo o mundo. Nos estúdios, Mariângela Jaguraba e na técnica, Bruno Orte. E este é o trecho da Bíblia que escolhemos para você. Assim, pois, todo mestre da lei que se torna discípulo do reino dos céus é como um pai de família que tira do seu tesouro coisas novas e velhas. Do Evangelho segundo São Mateus, capítulo 13, versículo 52. E vamos agora aos destaques do nosso programa de hoje. Papa Leão XIV no Borgo Laudato Si. A beleza da música conduz ao encontro com Deus, que é a própria beleza. Em entrevista às emissoras NBC e Telemundo, Leão XIV exorta os migrantes a não perderem a esperança. Amo dos Estados Unidos a liberdade e o acolhimento de pessoas do mundo inteiro, disse o pontífice. Divulgado o calendário das celebrações litúrgicas presididas por Leão XIV no mês de agosto, missas em Assis, Rimini e duas em Castel Gandolfo. O testemunho de duas missionárias brasileiras da comunidade católica Nova Berite que passaram um tempo em missão na Guiné-Bissau. No espaço Cultura da Vida, matrimônio, sacramento de serviço à vida. Fique conosco, a Rádio Vaticano, Vatican News, está entrando no ar. O Departamento das Celebrações Litúrgicas Pontifícias divulgou nesta quinta-feira o calendário das celebrações litúrgicas presididas por Leão XIV no mês de agosto. Na quinta-feira, 6 de agosto, o Papa celebrará a missa às 10h30 locais, na Porciúncula, na Basílica de Santa Maria dos Anjos, em Assis, para os jovens que participam do encontro Vai, Encontro da Juventude Franciscana. No sábado, 15 de agosto, às 10h locais, Leão XIV presidirá a celebração da Solenidade da Assunção da Bem-Aventurada Virgem Maria em Castel Gandolfo, na Paróquia Pontifícia de São Tomás de Vila Nova. No sábado, 22 de agosto, o Papa presidirá a missa no Porto de Rímini às 18h30 locais, após seu discurso da tarde no Encontro da Amizade entre os Povos. Por fim, no sábado, 29 de agosto, novamente em Castel Gandolfo, presidirá a missa na Igreja de Nossa Senhora do Lago, consagrada em 15 de agosto de 1977 pelo Papa Paulo VI, que encomendou sua construção, e visitada pelo Papa João Paulo II em 2 de setembro de 1979. Em seguida, haverá uma procissão de barcos no Lago de Albano para a festa de Nossa Senhora do Lago. Papa Leão no Borgo Laudato Si. A beleza da música conduz ao encontro com Deus, que é a própria beleza. Silvonei José.
2: O Papa Leão XIV voltou a Castel Gandolfo na noite desta quarta-feira para participar do concerto Cântico de Paz, promovido pela Andrea Bocelli Foundation no Borgo Laudato Si. A iniciativa reuniu o tenor italiano Andrea Bocelli e o coro ABC Voice, formado por 164 crianças e jovens da Terra Santa, de Uganda e da Itália, e integrou as celebrações pelos 800 anos da morte de São Francisco de Assis, propondo um itinerário artístico e espiritual inspirado no Cântico das Criaturas e na mensagem de paz do pobrezinho de Assis. Ao longo da noite, cerca de 7 apresentações musicais e momentos de reflexão alternaram-se com leituras da Sagrada Escritura, da oração atribuída a São Francisco, da encíclica Fratelli Tutti, do Papa Francisco, e de textos de São Paulo VI e São João Paulo II sobre a paz. Ao saudar os participantes, o pontífice agradeceu o empenho dos jovens e dos regentes na preparação do recital e ressaltou que a música manifesta de maneira singular a beleza da unidade. A música tem a extraordinária capacidade de unir diferentes vozes em uma única harmonia, na qual cada uma contribui com algo único para o conjunto. Nesse sentido, o coro torna-se um símbolo ideal de harmonia e cooperação. Inspirando-se na tradição da Igreja, Leão XIV recordou que a Sagrada Escritura e a liturgia falam dos coros dos anjos e dos santos para descrever a alegria do céu. Segundo o Papa, essa imagem revela que a verdadeira felicidade nasce da comunhão com Deus. Dirigindo-se especialmente aos jovens, o Santo Padre explicou que a experiência da beleza desperta no coração humano o desejo de buscar um horizonte maior, capaz de conduzir ao encontro do Criador. Segundo o pontífice, quando a pessoa se deixa guiar por essa beleza, descobre não apenas algo, mas alguém. A beleza da música nos convida a encontrar aquele que é a própria beleza. O Papa também exortou os presentes a cultivarem os dons recebidos de Deus e a colocá-los a serviço do bem. Continuem cultivando os dons que Deus lhes concedeu e permitam que eles os conduzam até Ele. E completou:
4: He is everything we are looking for in life, the one who alone can quell our restless hearts. Remember that you have been made for great things, and that this world is not enough to quench your thirst for meaning and happiness.
2: Deus é tudo aquilo que buscamos na vida, o único capaz de saciar os nossos corações inquietos. Lembrem-se de que vocês foram criados para grandes coisas e de que este mundo não é suficiente para saciar a sede de sentido e de felicidade que existe em cada um. O tema da paz permeou toda a iniciativa, inspirada na espiritualidade franciscana. As próprias crianças também elevaram preces pelos povos atingidos pela guerra, pedindo um futuro de reconciliação e esperança. Ao expressar sua proximidade espiritual diante dessa realidade, Leão XIV assegurou suas orações e pediu pela paz nas zonas de conflito.
4: Know too that the Holy Father loves you and prays for your families, and for your countries. In a particular way, I pray that peace may reign in your homes.
2: Saibam também que o Santo Padre ama vocês e reza por vocês, por suas famílias e por seus países. De modo especial, rezo para que a paz reine em seus lares e em todos os lugares do mundo que continuam sofrendo com a violência. Em entrevista às emissoras NBC e Telemundo, o Papa Leão XIV exorta os migrantes a não perderem a esperança, destacando a beleza que nasce da superação das diferenças e do reconhecimento da riqueza de cada ser humano. O pontífice também manifesta o desejo de visitar os Estados Unidos e reafirma seu papel como pastor da Igreja Universal a serviço das pessoas de todo o mundo. O sentido de liberdade, das oportunidades e o fato de que, ao longo das gerações, ter acolhido pessoas vindas de todas as partes do mundo para fazerem parte de uma única nação. Esse é o aspecto mais profundo dos Estados Unidos da América que mais toca o coração do Papa Leão XIV, como emerge da entrevista concedida às emissoras NBC e Telemundo ao término do encontro de oração Cântico de Paz, realizado nesta noite de quarta-feira no Borgo Laudato Si, nos Jardins Pontifícios de Castel Gandolfo, acompanhado pelas vozes de Andrea Bocelli e do coro ABC Voices. O pontífice também manifestou o desejo de visitar seu país natal e voltou a abordar a questão dos migrantes, exortando-os a não perderem a esperança e a viverem de maneira ordenada. Crianças provenientes de diferentes partes do mundo e pertencentes a diversas religiões, unidas pela beleza do canto e da música. O cenário proporcionado pelo Cântico de Paz representou, na visão do Papa, um convite a olhar além e a reconhecer a beleza que nasce e da qual todos podem participar quando deixamos de lado algumas diferenças e reconhecemos a riqueza representada por cada ser humano, todos criados à imagem de Deus. Leão XIV recordou ainda alguns trechos das orações recitadas pelas crianças que dirigiam aos adultos uma pergunta tão simples quanto desarmante. Por que existe a guerra e não a paz? Por que existe o ódio e não o amor?
4: Eu creio que os niños nos podem ensinar muito. E há que volver a descobrir os valores, o tesouro que há em ser humano, em ser todos hermanos e hermanas, a ver que todos realmente podemos participar em uma sociedade que ama a paz, que busca a paz. Sim.
2: Acredito que as crianças podem nos ensinar muito e que precisamos redescobrir os valores, o tesouro que existe no ser humano, no fato de sermos todos irmãos e irmãs, percebendo que todos podemos realmente participar de uma sociedade que ama a paz, que busca a paz, que acolhe uns aos outros, apesar das diferenças. Se todos trabalharmos para construir a paz, poderemos superar tantas situações que geram conflito e ódio. O pensamento conclusivo do pontífice foi dirigido aos migrantes.
4: Ter esperança, buscar certamente como viver em uma forma ordenada, o que é, reconhecer que aqueles que podem ser, não sei, haver sofrido por delitos.
2: Tenham esperança.
5: procurem certamente viver de maneira ordenada. É preciso reconhecer que, se alguém cometeu delitos ou crimes, não se pode construir uma sociedade dessa forma. Portanto, devemos aprender a viver em paz, mas também precisamos ter coragem e esperança, que sempre nos sustentem.
4: Então, há que aprender a viver em paz, para que ter também a valentia e a esperança, que nos ajude a todos sempre.
3: As missionárias brasileiras da comunidade católica Nova Berite, Luana Ribeiro e Natália Balbis, visitaram recentemente a Rádio Vaticano Vatican News. Luana é de João Pessoa, na Paraíba, e Natália é de Paulo Afonso, na Bahia. Elas estavam vindo da Guiné-Bissau, na África, depois de passarem um tempo em missão na casa de acolhimento Bambarã, um orfanato que acolhe crianças em situação de extrema vulnerabilidade social, muitas delas com deficiência, crianças que não são bem vistas pela sociedade, consideradas crianças irã ou crianças feiticeiras. Iniciamos com o testemunho de Luana Ribeiro sobre a comunidade católica Nova Berite e a seguir o testemunho de Natália Balbis.
6: Nossa comunidade, ela tem como carisma ser sorriso de Deus para o mundo e esperança para aqueles que sofrem. Então, nós estamos há 26 anos como comunidade vivendo esse carisma. Nosso fundador se chama Janaína, né? E o cofundador José Costa Filho, seu esposo. Uhum. E ela foi fundada na espiritualidade teresiana e franciscana. Eles são Santa Teresinha e São Francisco, são os nossos baluartes. Então nós temos projetos sociais, nós temos grupos de oração, evangelização. Temos uma casa no sertão da Paraíba. Mas a nossa sede fica em João Pessoa, que é a capital da Paraíba.
7: Nasceu lá.
6: Nasceu lá, exatamente. Berite.
7: Significa Nova Aliança?
6: Isso, Aliança. Berite, Aliança. Então, Nova Aliança, Nova Berite. Uhum. Que a nossa fundadora fala muito, né? Para que a gente viva essa aliança com Deus, né? A aliança de Deus com os homens, a Nova Berite.
7: Uhum. Fala um pouquinho sobre a missão na Guiné-Bissau. Como começou?
8: Começou com um convite de Dom Pedro Zilli para a nossa comunidade. Então, ele era bispo de Bafatá, uhum. Mas nós fomos convidados a estar na diocese de Bissau. Então, nós fomos para lá, fizemos...
7: Em que ano, mais ou menos, você se lembra?
8: Há 10 anos atrás. Uhum. Há 10 anos atrás. E então, nós começamos a Nova Berite, né, com atividades missionárias, de evangelização, nas paróquias, alguns trabalhos com a diocese, uhum. Sempre junto com a diocese. Uhum. Até que há 3 anos atrás, pela diocese também, nós fomos convidados a estar na Casa Bambarã, uhum. Na Casa de Acolhimento Bambarã, como direção da casa e também como a gestão do projeto que gere, né, que possibilita a gestão de fundos da Casa Bambarã.
7: Uhum. Você pode explicar para os nossos ouvintes o que significa Bambarã?
8: Bambarã é um tecido típico da Guiné-Bissau que se amarra nas costas da mulher, que ela carrega o seu filho nas costas. Então, é esse tecido que ela pode carregar e cuidar do seu filho. É muito típico, muito comum. Você anda pelas ruas, você vê as mulheres com esse bambarã nas costas e os seus filhos. Uhum. E é onde a criança se sente realmente aconchegada, perto de sua mãe, abraçada. Então, esse é um nome muito simbólico pela história que é o bambarã. Uhum. Porque o bambarã é esse lugar de acolhimento para crianças que não são acolhidas na sociedade, né? São crianças que não são bem vistas na sociedade. Então, essa mãe, que para nós é a Virgem Maria, né? Então, ela acolhe esses seus filhos em seu bambarã. Então, essas crianças têm esse acolhimento na Diocese de Bissau, através dessa casa, que é sempre muito procurado, porque... Deus, obrigado. Pouco a pouco vai se mudando esse olhar sobre as crianças que têm debilidade, mas ainda assim tem esse olhar marcado sobre essas crianças. Então, nossa casa ainda é muito procurada na Bissau, mas nós estamos lá, nós acolhemos essas crianças. E é uma atividade muito bonita, é uma casa muito bonita. Hoje, nós temos 20 crianças na casa. Nem todas têm debilidade, porque também tem outros fatores que façam com que as crianças cheguem até aquela casa.
7: Mas, inicialmente, a intenção era acolher apenas crianças com debilidade ou crianças que eram abandonadas? Assim?
8: Crianças que eram vistas na religião como Irã, que significa demônio. Então, crianças que são nascidas gêmeas também são vistas como Irã. Crianças que a mãe morre no parto, o que é muito comum lá, porque não tem essa área de saúde bem desenvolvida. Então, elas são vistas como Irã, porque elas roubaram a vida da mãe. E crianças que nascem com debilidade. Então, tem todo esse conjunto que faziam com que essas crianças fossem sacrificadas. Então, quando a diocese percebeu esse número de crianças que eram sacrificadas,

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0: Olá, amigos da Rádio Vaticano. Aqui quem fala é Marlon e Ana De Rosa para mais um Espaço Cultura da Vida. Hoje vamos conversar sobre um tema basilar quando se fala em cultura da vida: o matrimônio como sacramento e vocação para o serviço à vida. Isso mesmo. O serviço à vida é um termo apresentado pelo Magistério da Igreja, por exemplo, na Familiares Consórcio, como tarefa fundamental da família. João Paulo II, na terceira parte da encíclica, no item 17, fala dos deveres da família cristã.
1: Nesse sentido, nos ensina que, no plano de Deus, Criador e Redentor, a família descobre não só a sua identidade, o que é, mas também a sua missão, o que ela pode e deve fazer. E conclui que cada família entenderá a si mesma e a sua dignidade na medida em que se torna o que é. Ou seja, a família se encontra quando passa a ser família no plano de Deus. E nos convoca: família, torna-te aquilo que és.
0: Sendo família no plano de Deus, seremos santuário da vida e nos encontraremos. Em seguida, o Papa explica que a família tem quatro deveres gerais. Primeiro, a formação de uma comunidade de pessoas. Segundo, o serviço à vida. Terceiro, a participação no desenvolvimento da sociedade. E quarto, a participação na vida e na missão da Igreja. Por isso, falar de cultura da vida passa por compreender a missão da família.
1: O Papa descreve, logo após apresentar essas quatro missões, que essa primeira função, a formação de uma comunidade de pessoas, passa pela dimensão do casal e seus filhos, formando essa comunidade que é uma comunidade de amor, no ponto 18. Sem amor, a família não pode viver, crescer e aperfeiçoar-se como comunidade de pessoas. Afinal, nenhuma pessoa pode viver sem amor. Sem amor, nossa própria identidade se tornaria incompreensível e nossa vida seria destituída de sentido. Assim, o amor entre homem e mulher no matrimônio é a base sobre a qual se constrói a família e se desenvolve as pessoas que Deus os confiou, seus filhos.
0: Falar de família e sua tarefa no serviço à vida é falar de matrimônio, que deve ser vivido numa unidade indizível de comunhão conjugal. A comunhão entre marido e esposa deve ser um pacto de amor que os une em uma só existência, uma só carne. Um amor que seja fiel todos os dias, em cada detalhe, àquela promessa feita no altar.
1: Sabemos pelo Catecismo da Igreja Católica que o sacramento do matrimônio é um sacramento de serviço, tal como é o sacramento da ordem, pois orientam-se à salvação do outro, o cônjuge e os filhos. E é pelo serviço à salvação do outro que a pessoa casada se santifica. Uma comunhão conjugal indissolúvel deve ser reafirmada vigorosamente, nos pede a Familiares Consórcio, por mais que isso possa parecer fora dos nossos tempos. O serviço à vida, portanto, se revela na doação pessoal e total dos cônjuges ao servir a transmissão da vida e educação dos filhos diariamente e na indissolubilidade do matrimônio, que ocorre-se porque destina-se a ser reflexo do amor divino, que é total e fiel até o fim.
0: Se o mundo atual questiona por que formar uma família, devemos ter a resposta na ponta da língua. A tarefa fundamental da família é o serviço à vida. E esta aliança livre, total, fiel e fecunda deve ser reflexo do amor de Cristo por nós, revelando o amor de Deus a cada criança. Porque assim a família poderá colaborar na formação de uma comunidade de pessoas e no desenvolvimento da sociedade, de modo que esta sociedade proclame a cultura da vida.
1: A cultura da vida é a cultura que compreende o desígnio de Deus para o matrimônio, a família e o respeito à vida. Na cultura da vida não há espaço para abandono de um cônjuge durante a gravidez e em nenhum outro momento. Portanto, não é uma cultura que permite condições onde uma gravidez seja considerada um problema ou um fardo. Nessa cultura da vida, honrar pai e mãe é natural até o fim. Portanto, não haveria espaço para se encontrar um idoso sem assistência e o carinho de seus filhos até na enfermidade ao final da vida. Esse é o contexto que, naturalmente, a eutanásia jamais seria uma opção. Na cultura da vida, os filhos crescem e se tornam legisladores, juristas, médicos, donos de

0: casa, professores, cientistas e nenhuma vida humana será manipulada sob pretextos materialistas, porque cada indivíduo dessa sociedade compreendeu sua missão na família desde cedo e sua missão como cristão. Afinal, a família é a primeira escola de valores morais.
1: Mas tudo isso parece utópico, não é? Ainda que isso possa parecer distante da realidade atual, não devemos ter medo de reiterar a mensagem do Evangelho. Se a realidade social nos parece distante do Evangelho de Cristo, ainda mais determinados devem ser os cristãos para proclamar o Evangelho da vida. Este foi mais um Cultura da Vida. Até a próxima.
2: Papa, que todo instrumento tecnológico esteja a serviço da verdade e do bem. Raimundo Lima.
3: O sétimo Seminário Internacional sobre Comunicação da Igreja, que se realizou dias 27 e 28 de julho, na Pontifícia Universidade Católica de Santiago, no Chile, teve como título Os Desafios da Inteligência Artificial. O encontro reuniu comunicadores, agentes pastorais, acadêmicos e representantes eclesiásticos da América Latina e do Caribe para discernir os desafios éticos, culturais e religiosos da inteligência artificial à luz da encíclica Magnifica Humanitas, de Leão XIV. E foi a mensagem do Papa, assinada pelo cardeal secretário de Estado Pietro Parolin, que inaugurou o seminário. No texto endereçado ao presidente da Conferência Episcopal Chilena, Dom René Osvaldo Rebolledo Salinas, o Papa encoraja os participantes a promoverem uma forma de comunicação que, diante das novas possibilidades oferecidas pelo desenvolvimento tecnológico, salvaguarde a dignidade da pessoa humana e coloque cada instrumento a serviço da verdade e do bem. Leão XIV também pede ao Espírito Santo que ilumine as reflexões e ajude a enfrentar os desafios da inteligência artificial com sabedoria e responsabilidade, para que a comunicação eclesial possa contribuir para o encontro entre as pessoas e a proclamação do Evangelho.
2: Amigo ouvinte, chegamos ao final desta edição em língua portuguesa do noticiário da Rádio Vaticano. Obrigada pela sua audiência e nós voltaremos amanhã, neste mesmo horário.
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Bem, amigos de todo o Brasil, estamos de volta com o nosso Em Romaria, caminhando juntos nesse terceiro milênio. Nos estúdios da Rádio Vaticano, Silvone José.

0: Bem, amigos de todo o Brasil, recebemos aqui nos nossos estúdios a irmã Miscelânea Andres de Oliveira. Irmã, seja bem-vinda. Tudo bem com a senhora?
1: Muitíssimo obrigada, é uma alegria estar aqui e podermos partilhar um pouco. E é claro que deixar a graça de Deus sempre, de novo, nos alcançar.
0: Irmã Miscelânea, primeiro, sua congregação?
1: Eu sou da congregação das Irmãs Agostinianas, Servas de Jesus e Maria, como dizem alguns por aí, da família do Papa.
0: Da família do Papa. Deixa eu perguntar do seu nome, Miscelânea. É mistura? Que coisa é miscelânea? Porque miscelânea...
1: Sim, sim, uma mistura. Uma coleção também de livros antigos, né?
0: Também, a miscelânea.
1: Mas foi a minha mãe que ela dizia que quando ela tivesse filhos, o nome dos filhos dela seriam completamente diferentes. E o meu foi... Ela assistindo um filme, viu essa palavra, e aí ela pensou, por que não, né? E assim foi, e eis-me aqui.
0: E você nasceu de um filme, então? Miscelânea.
1: Não só, mas agora, né, sendo agostiniana, anos depois, né, eu descobri que de fato se confirmou até o meu nome, porque em algum rodapé de livros nossos, né, da família agostiniana, tem lá, Miscelânea Agostiniana.
0: Ai, perfeito. Vamos falar um pouquinho do carisma de vocês.
1: O carisma de Teresa Spinelli, né, o carisma que o Espírito Santo...
0: A fundadora
1: Santo,
0: é?
1: Ela é italiana, né, ela nasceu em Roma.
0: Como é que é o nome dela?
1: Maria Teresa Spinelli. Ela teve então a graça, né, o auxílio do Espírito Santo em seu coração. E ali ela recebe então o nosso carisma, que é... essa identificação a Cristo crucificado, né, que obedece ao Pai. Então, de uma certa forma, a nossa configuração a Cristo e também a nossa configuração a Ele em relação à sua obediência ao Pai.
0: Como é que se traduz isso em ação concreta?
1: Missão concreta na nossa vida cotidiana de todos os dias. Nós precisamos traduzir isso. É claro que em obras... Né, aquilo que a minha união com Cristo, ela precisa concretamente ser também uma união com o outro. A cada dia, um esforço de doar a minha vida, se eu doei a minha vida a Deus, é claro que a minha vida precisa também alcançar aqueles que estão ali ao meu redor.
0: E como é que é o trabalho de vocês?
1: Nós trabalhamos, o nosso apostolado, ele é um pouco... Tem as suas variações, é claro, depende também de onde estamos, né? Mas nós trabalhamos com aquilo que foi nos deixado, especificamente pela nossa madre fundadora, porque tudo começa com o apostolado educacional. Então, nós mantemos um pouco esse estilo também, nessa parte de trabalho em relação a escolas. Porém, nós também trabalhamos aí diretamente com o trabalho social, também ajudamos as paróquias, né? Somos braços também para as paróquias naquilo que se faz necessário, seja na catequese, seja no auxílio ali na liturgia, com a música, com aquilo que for necessário.
0: No Brasil, onde é que vocês estão? Vamos falar um pouquinho da nossa realidade.
1: No Brasil, nós estamos em São Paulo, nós temos duas casas. Uma é a nossa casa ali, onde nós falamos, né, a casa da delegada, né, onde está a superiora, que é responsável, então, pelas nossas comunidades. E também, ainda em São Paulo, nós temos o Recanto Tagashi, que, por sinal, o nosso Papa já esteve lá. Quando os freis, então, ali estiveram, né, em um encontro internacional. E esse espaço, na verdade, ele pertence aos freis agostinianos, OSA. E nós estamos ali para cuidar do espaço, né? Para gerenciar o espaço. E esse espaço fica na zona sul de São Paulo, em Santo Amaro. Uma outra casa que nós temos fica em Cuiabá. Várzea Grande, ali nós temos o nosso noviciado, onde as jovens que estão, então... nesse tempo de formação, Enquanto noviças, elas estão ali por 2 anos e depois elas seguem para as nossas casas de missão, né? E também temos uma casa ali pertinho de Cuiabá, que se chama Nobres. Uma cidade maravilhosa, uma cidade turística muito conhecida lá no Brasil. Vale a pena conhecer tudo que tem de turismo por ali, porque é muito bom. E ali a gente também ajuda na paróquia. E nós somos um braço, então, da paróquia pela questão de ajudarmos com o trabalho social ali, atendendo, né, as crianças. Crianças jovens, né, que ficam ali durante o dia e que as irmãs estão ali dando essa assistência, né, nesse trabalho concreto. Uma outra casa que nós temos fica no Paraná, em Nova Londrina. Não sei se o senhor conhece.
0: Conheço.
1: Nova Londrina, ali é a nossa casa inicial, onde as meninas, quando elas ingressam, elas então vão para aquela casa para começarem ali a sua preparação para serem religiosas.
0: Como estão as vocações no Brasil?
1: Estão caminhando, estamos, graças a Deus, bem. Deus tem enviado as suas jovens a nós, né? Mas é claro que, da nossa parte, tem muito trabalho, né? Nas nossas casas, nós temos irmãs responsáveis especificamente para esse trabalho vocacional. Então, cada casa se organiza para que se faça o trabalho, para que ele aconteça. Porque nós precisamos de vocações,
0: tá,
1: né?
0: Certo. E a sua vocação, irmã? Como é que nasce? Primeiro, de onde é que a senhora é?
1: Eu sou natural de Paranaíba, no Mato Grosso do Sul. Uma terra muito boa, nós somos muito acolhedores. E é claro que não poderia deixar de ter calor. Lá é quente o ano inteiro. Mas, enfim, a gente se acostuma, né? E a minha vocação, ela nasce, na verdade, porque eu, sim, eu acho que eu deveria ter uns 13 anos na época, mas antes disso eu já havia sentido o chamado, mas eu não sabia, né? A primeira vez que eu passei na frente de uma casa religiosa na minha cidade, porém eu não sabia o que era. Existia um monumento na frente da casa e era uma religiosa com crianças. E eu vendo aquela imagem, aquilo me chamou a atenção e rápido veio ao meu coração que um dia eu estaria morando naquela casa. Mas como eu era criança, eu não entendi. Anos depois, quando eu conheci as irmãs, a primeira vez que eu fui na casa delas, eu me deparei com a mesma imagem. Aí ali eu entendi, né, que Deus já havia feito um chamado lá atrás. Mas eu conheci as irmãs, na verdade, porque eu, na época, eu queria fazer aula de pintura. E a minha mãe trabalhava com uma mulher que ela era pintora e ela dava cursos com as irmãs num bairro perto da minha casa. E lá chegando eu encontrei as irmãs, né? Então, e aí uma das irmãs mesmo me disse: "Nossa, você tem cara de freira." E eu nunca tinha imaginado isso, né? Mas aquela frase na minha vida foi tudo. Porque depois, de fato, eu comecei a pensar: por que não? É claro que foi um pouco difícil, porque, assim, a minha mãe, ela sempre foi muito dura comigo, porque eu era a terceira filha, eu tenho 2 irmãos mais velhos que eu. Então, eu sempre fui mais cobrada, porque eu era, né, uma menina, do que os meus irmãos. Eu achava aquilo injusto, né? Por toda a cobrança que ela fazia, mas na verdade não eram cobranças, né? Na verdade ela precisava me ensinar muita coisa. Que, assim, eu precisava aprender, né? A lidar até mesmo com coisas de casa, ter responsabilidades, enfim, me preparar, porque um dia eu também iria ter uma família. E lá pelas tantas, quando eu comecei a ser acompanhada vocacionalmente pelas irmãs agostinianas, a minha mãe ficou grávida. E aí, eu comecei a querer desistir da vocação, porque eu pensava: e agora? O que que eu vou fazer? Porque, na época, os meus pais estavam se separando. Na verdade, já tinha se separado. E a minha mãe estava grávida, e foi uma gravidez de muito risco. Tanto é que o médico disse para ela que ou ela ou a criança iriam morrer no parto. De tão grave que era a situação. E eu Fiquei muito preocupada, claro, com essa situação que a minha mãe estava vivendo. Então eu pensei, eu vou arriscar. O que eu tenho aqui é fé, então eu vou tentar. E com a minha mãe, nós fomos então na igreja paroquial, e ali nós confiamos ela e a sua gravidez à Nossa Senhora. E aí, graças a Deus, minha irmã nasceu. É claro que ficou uns dias na incubadora, porque nasceu antes do tempo, mas ficou tudo bem. E logo que ela nasceu, nós fomos à igreja para apresentar a Nossa Senhora, porque nós a havíamos consagrado a Nossa Senhora, né? E graças a Deus não aconteceu nada nem com a minha mãe. E por conta dessa situação, eu acho que eu fiquei muito preocupada com a minha mãe, em pensar, eu vou ter que deixar minha mãe e a minha irmã. Naquele momento eu não conseguia. Mas um dia o Senhor preparou um padre. Eu fui à igreja me confessar e dizer que eu estava com muitas dúvidas e que eu não conseguia abraçar aquele chamado na minha vida, porque haviam responsabilidades na minha família que eu não conseguia deixar naquele momento. E o padre me disse: não se preocupe. Esse momento, ele me dizia para, de fato, cuidar da minha família, estar com os meus, estar com a minha mãe naquele momento que ela precisava, porque minha irmã era pequenininha, né? Não tinha nenhum ano ainda. E depois pensar na vocação. Depois, quando a minha mãe conseguisse voltar a trabalhar, colocar a minha irmã em alguma escola. E assim foi. E ali eu fiquei em paz, porque o padre me dizia: faz o que vier ao teu coração que te dê uma paz, que você fique tranquila. E de fato foi a melhor coisa que eu fiz. E também para minha mãe, que ela aceitou, na verdade, né? Ela não tava me levando muito a sério, não. Que assim, quando eu disse para ela, depois que já tinha a data para mim entrar no convento, ela ficou muito brava. Ela foi comigo lá na casa das irmãs, foi brigar com as irmãs. Porque eu não podia entrar no convento, porque eu precisava ajudar com a minha irmã. Enfim, eu sei que eu passei uma vergonha tremenda naquele dia, mas valeu a pena.
0: Entrou?
1: Eu entrei, eu deixei a minha irmã com 1 ano de idade. Minha mãe conseguiu um trabalho, a minha irmã. Na época, nós tínhamos lá na casa das irmãs, a gente tinha uma creche, digamos assim, né? Onde as crianças pequenas poderiam ficar ali. Então, a gente conseguiu uma vaga para minha irmã com 1 ano. E logo que eu entrei, a minha mãe, ela adoeceu, a minha irmã também adoeceu, porque ela sentiu a minha falta, né? Só que a minha mãe, assim, eu entrei em Nova Londrina, no Paraná, nessa casa, onde eu havia dito que é a nossa casa inicial, né? O nosso berço. E a minha mãe, assim, ela me ligava. Naquela época não existia celular, né? Só era o telefone ou carta. Então ela me mandava carta quando as irmãs iam, ou me ligava uma vez no mês. E só que, assim, eu sentia ela um pouco resistente. 1 ano depois eu fui para Paranaíba, onde a gente tem a nossa casa. Eu fiquei lá 1 ano. E ela mal me visitava. E quando ela chegava, ela nem entrava no portão. Ela ficava na calçada. Isso se deu por 5 anos. Quando tinham festas que a gente convidava, né, os pais para poder participar, a minha mãe não ia. E para mim aquilo era muito duro, porque eu pensava, nossa, todo mundo que tem família, a família vem e a minha não vem. Enfim. E só que com isso foi uma graça muito grande. Logo que eu professei os meus votos, depois de 5 anos, a minha mãe foi na missa. Depois de 5 anos, ela quis ser batizada, porque a gente não sabia se ela era batizada ou não, né? Porque no tempo dela era aquela questão de até de não ser criada pelos próprios pais, né? Ela, na situação dela, ela viveu isso. Ela teve que viver com outras pessoas na infância dela para trabalhar. Então ela não sabia dizer se ela tinha sido batizada ou não. E aí ela aceita então o batismo. E ela é batizada. 1 ano depois ela recebe o sacramento da Crisma. Então para mim aquilo foi sensacional, porque foi o fruto da minha entrega a Deus. Foi claramente, porque minha mãe era uma pagã, né?
0: E
1: Uma
0: como é
1: pagã
0: que mudou o
1: completamente.
0: relacionamento com vocês depois?
1: Mudou. Na verdade, ela era muito carinhosa. Só que com a resistência, ela se afastou e se tornou um pouco mais rígida. Então eu senti aquilo. E aquilo me doía muito, né? Mas depois que ela é batizada, Aí ela entende, ela começa a amar até as outras irmãs, porque no início ela falava: essas irmãs tiraram a minha filha de mim. De fato, ela não gostava das irmãs de modo nenhum. Depois desses 5 anos, aí ela falava: não, todas são as minhas filhas. Né? Independente se eu tivesse lá ou não, ela, quando ela conseguia, ela até ia visitar. Só que depois ela começou a adoecer, adoecer. E aí, fazem 3 anos que ela faleceu. E eu agradeço a Deus até por isso. Né? Por tudo que eu vivi com a minha mãe nesse processo vocacional. Porque ela compreendeu. Ela compreendeu e para mim a maior graça foi ela ter se convertido. Eu falo que ela se converteu, porque depois ela, de fato, quando ela podia, ela sempre ia à missa. Depois, no final, já antes dela falecer, ela já não conseguia caminhar. E aí a gente conseguiu ministros extraordinários da Eucaristia para levar a comunhão uma vez na semana. Então, assim, para mim, isso foi uma grande graça.
0: E a sua irmã?
1: A minha irmã, hoje, ela segue em casa, assim. Na verdade, eu convivi pouco com ela, né? Porque ela completou 1 ano e eu saí de casa. E só encontrava nas minhas férias, né? Quando ela era pequena e tal. E depois, agora já, né, na adolescência dela, também só nas férias. Porém, hoje ela mora nos Estados Unidos.
0: Longe também.
1: Longe, tá longe. Eu, ela. A gente se fala por mensagens, né? Mas ela também, graças a Deus, ela... Lá ela continua indo na igreja. Não deixou, não abandonou a fé, que era o meu... Eu tinha esse receio, né? Porque eu pensei, bom, morando sozinha, o que que ela vai fazer da vida, né? Mas muito pelo contrário, ela... Essa parte religiosa, ela não deixa.
0: E o seu pai?
1: O meu pai, hoje ele tem uma outra família. Ele mora pertinho de Ribeirão Preto, em Brodowski. Não sei se o senhor conhece.
0: Não, essa eu não conheço.
1: Não? Cidade boa, hein? Maravilhosa.
0: Tem um relacionamento com ele?
1: Tenho sim. Tenho com ele, com a minha madrasta. Ela é de uma outra denominação, né, religiosa, mas graças a Deus, assim, me sinto uma filha também, né? Ela me tem como filha,
0: que
1: né?
0: Bom.
1: E assim, eu agradeço muito a Deus por ela e pelo cuidado também que ela tem para com o meu pai, né? De estar com ele.
0: Vocês que estão nos ouvindo, o motivo da presença aqui da nossa irmã, Miscelânea, você tem um nome, eu vou te contar uma coisa, tá? Vocês não verem o sorriso que ela tem, né? Mas não só nos lábios, mas também nos olhos, né? Quando ela estava contando da sua vocação, isso que a gente gosta de trazer também um pouquinho, de como Deus age na vida da gente, né? A gente, às vezes, se dá como absoluto e depois a gente vê que a gente está só começando a nossa existência. Para ver como Deus transforma.
1: Sim.
0: A vida, não só sua, não? Da sua família, da sua mãe, da sua irmã, das pessoas que eu tenho certeza que estão também junto com você, né? E pela sua escolha, né? A escolha é dizer sim a um chamado.
1: Sim.
0: Lá atrás, Papa Francisco amava recordar, recordem-se que um dia você foi olhado e chamado. E às vezes a gente esquece daquele olhar. Isso serve para tudo, né? Não só para a vocação religiosa, mas também para o matrimônio, né? Enfim, você é sempre olhado por Deus. E Deus olha por primeiro para você. Que coisa boa.
1: Isso é lindo.
0: Irmã, antes para a gente terminar nossa conversa aqui, agora vai para Malta.
1: Sim, vou fazer uma experiência, vou conhecer a nossa congregação, na verdade a nossa província é maltesa, né? Porque alguns anos aí atrás, penso que há quase 54 anos, as primeiras irmãs então foram como missionárias para desbravar o Brasil e iniciar ali então a nossa congregação, né? E graças a Deus hoje estamos aí com muitas irmãs brasileiras. E no próximo ano nós vamos também celebrar o bicentenário da congregação, de fundação da nossa congregação.
0: Valeu a pena tudo isso?
1: Valeu a pena. Valeu. E como?
0: Olhando para trás, as pegadas, que rastros você deixou?
1: Eu penso que eu deixei um testemunho de, é claro, de muita luta, mas de fidelidade a Deus, pelo caminho ao qual Ele me quis, né, e me colocou. E uma dedicação de todos os dias, numa entrega de todos os dias, com sofrimentos, com lutas, mas penso que nessa certeza de que nada disso foi em vão na minha entrega. Que eu acertei a minha entrega, ao menos fiz um gol na minha entrega.
0: Irmã, obrigado por contar um pouquinho para a gente, né, da sua vocação, da sua existência. Leve o nosso abraço, nosso carinho também às demais irmãs, não só as brasileiras, mas as demais também. E obrigado pela doação de vocês.
1: Né? Que agradeço o convite, poder estar aqui e partilhar um pouquinho.
0: Boa viagem para Malta.
1: Ah, obrigada.
0: Ok. E a gente se encontra no seu retorno, tá bom?
1: Sim, okay. No Brasil.
0: Vai contar um pouquinho para a gente o que bom foi Malta, então. Muito obrigado. E Deus abençoe.
1: Eu que agradeço. Amém.

0: E assim chegamos ao final do nosso Em Romaria desta semana, agradecendo mais uma vez a sua presença. Voltamos na próxima semana com mais um Em Romaria, caminhando juntos neste terceiro milênio.
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2: 1:04. 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
5: Olá, amigo de todo o Brasil e demais países de língua portuguesa. Este é o noticiário da Rádio Vaticano, Vatican News, desta quinta-feira, 30 de julho. Traremos para você que está sintonizado conosco as últimas notícias sobre as atividades do Papa, da Santa Sé e da Igreja em todo o mundo. Nos estúdios, Mariângela Jaguraba e na técnica, Bruno Orte. E este é o trecho da Bíblia que escolhemos para você. Assim, pois, todo mestre da lei que se torna discípulo do reino dos céus é como um pai de família que tira do seu tesouro coisas novas e velhas. Do Evangelho segundo São Mateus, capítulo 13, versículo 52. E vamos agora aos destaques do nosso programa de hoje. Papa Leão XIV no Borgo Laudato Si. A beleza da música conduz ao encontro com Deus, que é a própria beleza. Em entrevista às emissoras NBC e Telemundo, Leão XIV exorta os migrantes a não perderem a esperança. Amo dos Estados Unidos a liberdade e o acolhimento de pessoas do mundo inteiro, disse o pontífice. Divulgado o calendário das celebrações litúrgicas presididas por Leão XIV no mês de agosto, missas em Assis, Rimini e duas em Castel Gandolfo. O testemunho de duas missionárias brasileiras da comunidade católica Nova Berite que passaram um tempo em missão na Guiné-Bissau. No espaço Cultura da Vida, matrimônio, sacramento de serviço à vida. Fique conosco, a Rádio Vaticano, Vatican News, está entrando no ar. O Departamento das Celebrações Litúrgicas Pontifícias divulgou nesta quinta-feira o calendário das celebrações litúrgicas presididas por Leão XIV no mês de agosto. Na quinta-feira, 6 de agosto, o Papa celebrará a missa às 10:30 locais na Porciúncula, na Basílica de Santa Maria dos Anjos, em Assis, para os jovens que participam do encontro Vai, Encontro da Juventude Franciscana. No sábado, 15 de agosto, às 10:00 locais, Leão XIV presidirá a celebração da Solenidade da Assunção da Bem-Aventurada Virgem Maria, em Castel Gandolfo, na Paróquia Pontifícia de São Tomás de Vila Nova. No sábado, 22 de agosto, o Papa presidirá a missa no Porto de Rímini, às 18:30 locais, após seu discurso da tarde no Encontro da Amizade entre os Povos. Por fim, no sábado, 29 de agosto, novamente em Castel Gandolfo, presidirá a missa na Igreja de Nossa Senhora do Lago, consagrada em 15 de agosto de 1977 pelo Papa Paulo VI, que encomendou sua construção, e visitada pelo Papa João Paulo II em 2 de setembro de 1979. Em seguida, haverá uma procissão de barcos no Lago de Albano para a festa de Nossa Senhora do Lago. Papa Leão no Borgo Laudato Si. A beleza da música conduz ao encontro com Deus, que é a própria beleza. Silvonei José.
0: O Papa Leão XIV voltou a Castel Gandolfo na noite desta quarta-feira para participar do concerto Cântico de Paz, promovido pela Andrea Bocelli Foundation no Borgo Laudato Si. A iniciativa reuniu o tenor italiano Andrea Bocelli e o coro ABC Voice, formado por 164 crianças e jovens da Terra Santa, de Uganda e da Itália, e integrou as celebrações pelos 800 anos da morte de São Francisco de Assis, propondo um itinerário artístico e espiritual inspirado no Cântico das Criaturas e na mensagem de paz do pobrezinho de Assis. Ao longo da noite, cerca de 7 apresentações musicais e momentos de reflexão alternaram-se com leituras da Sagrada Escritura, da oração atribuída a São Francisco, da encíclica Fratelli Tutti, do Papa Francisco, e de textos de São Paulo VI e São João Paulo II sobre a paz. Ao saudar os participantes, o pontífice agradeceu o empenho dos jovens e dos regentes na preparação do recital e ressaltou que a música manifesta de maneira singular a beleza da unidade. A música tem a extraordinária capacidade de unir diferentes vozes em uma única harmonia, na qual cada uma contribui com algo único para o conjunto. Nesse sentido, o coro torna-se um símbolo ideal de harmonia e cooperação. Inspirando-se na tradição da Igreja, Leão XIV recordou que a Sagrada Escritura e a liturgia falam dos coros dos anjos e dos santos para descrever a alegria do céu. Segundo o Papa, essa imagem revela que a verdadeira felicidade nasce da comunhão com Deus. Dirigindo-se especialmente aos jovens, o Santo Padre explicou que a experiência da beleza desperta no coração humano o desejo de buscar um horizonte maior, capaz de conduzir ao encontro do Criador. Segundo o pontífice, quando a pessoa se deixa guiar por essa beleza, descobre não apenas algo, mas alguém. A beleza da música nos convida a encontrar aquele que é a própria beleza. O Papa também exortou os presentes a cultivarem os dons recebidos de Deus e a colocá-los a serviço do bem. Continuem cultivando os dons que Deus lhes concedeu e permitam que eles os conduzam até Ele. E completou:
6: He is everything we are looking for in life, the one who alone can quell our restless hearts. Remember that you have been made for great things, and that this world is not enough to quench your thirst for meaning and happiness.
0: Deus é tudo aquilo que buscamos na vida, o único capaz de saciar os nossos corações inquietos. Lembrem-se de que vocês foram criados para grandes coisas e de que este mundo não é suficiente para saciar a sede de sentido e de felicidade que existe em cada um. O tema da paz permeou toda a iniciativa, inspirada na espiritualidade franciscana. As próprias crianças também elevaram preces pelos povos atingidos pela guerra, pedindo um futuro de reconciliação e esperança. Ao expressar sua proximidade espiritual diante dessa realidade, Leão XIV assegurou suas orações e pediu pela paz nas zonas de conflito.
6: Know too that the Holy Father loves you and prays for your families, and for your countries. In a particular way, I pray that peace may reign in your homes.
0: Saibam também que o Santo Padre ama vocês e reza por vocês, por suas famílias e por seus países. De modo especial, rezo para que a paz reine em seus lares e em todos os lugares do mundo que continuam sofrendo com a violência. Em entrevista às emissoras NBC e Telemundo, o Papa Leão XIV exorta os migrantes a não perderem a esperança, destacando a beleza que nasce da superação das diferenças e do reconhecimento da riqueza de cada ser humano. O pontífice também manifesta o desejo de visitar os Estados Unidos e reafirma seu papel como pastor da Igreja Universal a serviço das pessoas de todo o mundo. O sentido de liberdade, das oportunidades e o fato de que, ao longo das gerações, ter acolhido pessoas vindas de todas as partes do mundo para fazerem parte de uma única nação. Esse é o aspecto mais profundo dos Estados Unidos da América que mais toca o coração do Papa Leão XIV, como emerge da entrevista concedida às emissoras NBC e Telemundo, ao término do encontro de oração Cântico de Paz, realizado nesta noite de quarta-feira no Borgo Laudato Si, nos Jardins Pontifícios de Castel Gandolfo, acompanhado pelas vozes de Andrea Bocelli e do coro ABC Voices. O pontífice também manifestou o desejo de visitar seu país natal e voltou a abordar a questão dos migrantes, exortando-os a não perderem a esperança e a viverem de maneira ordenada. Crianças provenientes de diferentes partes do mundo e pertencentes a diversas religiões, unidas pela beleza do canto e da música. O cenário proporcionado pelo Cântico de Paz representou, na visão do Papa, um convite a olhar além e a reconhecer a beleza que nasce e da qual todos podem participar, quando deixamos de lado algumas diferenças e reconhecemos a riqueza representada por cada ser humano, todos criados à imagem de Deus. Leão XIV recordou ainda alguns trechos das orações recitadas pelas crianças que dirigiam aos adultos uma pergunta tão simples quanto desarmante. Por que existe a guerra e não a paz? Por que existe o ódio e não o amor?
6: Eu creio que os niños nos podem ensinar muito. E há que volver a descobrir os valores, o tesouro que há em ser humano, em ser todos hermanos e hermanas, a ver que todos realmente podemos participar em uma sociedade que ama a paz, que busca a paz. Sim.
0: Acredito que as crianças podem nos ensinar muito e que precisamos redescobrir os valores, o tesouro que existe no ser humano, no fato de sermos todos irmãos e irmãs, percebendo que todos podemos realmente participar de uma sociedade que ama a paz, que busca a paz, que acolhe uns aos outros, apesar das diferenças. Se todos trabalharmos para construir a paz, poderemos superar tantas situações que geram conflito e ódio. O pensamento conclusivo do pontífice foi dirigido aos migrantes.
6: Ter esperança, buscar certamente como viver em uma forma ordenada, o que é, reconhecer que aqueles que podem ser, não sei, haver sofrido por delitos.
0: Tenham esperança. Procurem, certamente, viver de maneira ordenada. É preciso reconhecer que, se alguém cometeu delitos ou crimes, não se pode construir uma sociedade dessa forma. Portanto, devemos aprender a viver em paz, mas também precisamos ter coragem e esperança, que sempre nos sustentem.
6: Então, há que aprender a viver em paz, para que ter também a valentia, la esperanza que nos ayude a todos siempre.
5: As missionárias brasileiras da comunidade católica Nova Berite, Luana Ribeiro e Natália Balbis, visitaram recentemente a Rádio Vaticano, Vatican News, Luana é de João Pessoa, na Paraíba, e Natália é de Paulo Afonso, na Bahia. Elas estavam vindo da Guiné-Bissau, na África, depois de passarem um tempo em missão na Casa de Acolhimento Bambarã, um orfanato que acolhe crianças em situação de extrema vulnerabilidade social, muitas delas com deficiência, crianças que não são bem vistas pela sociedade, consideradas crianças irã ou crianças feiticeiras. Iniciamos com o testemunho de Luana Ribeiro sobre a comunidade católica Nova Berite e a seguir o testemunho de Natália Balbis.
7: Nossa comunidade, ela tem como carisma ser sorriso de Deus para o mundo e esperança para aqueles que sofrem. Então, nós estamos há 26 anos como comunidade vivendo esse carisma. Nosso fundador se chama Janaína, né, e o cofundador José Costa Filho, seu esposo. E ela foi fundada na espiritualidade teresiana e franciscana. Eles são Santa Teresinha e São Francisco, são os nossos baluartes. Então nós temos projetos sociais, nós temos grupos de oração, evangelização. Temos uma casa no sertão da Paraíba, mas a nossa sede fica em João Pessoa, que é a capital da Paraíba.
8: Nasceu lá.
7: Nasceu lá, exatamente. Berite.
8: Significa Nova Aliança?
7: Isso, Aliança. Berite, Aliança. Então, Nova Aliança, Nova Berite. Que a nossa fundadora fala muito, né? Para que a gente viva essa aliança com Deus, né? Aliança de Deus com os homens, a Nova Berite.
8: Fala um pouquinho sobre a missão na Guiné-Bissau. Como começou?
9: Começou com um convite de Dom Pedro Zilli para a nossa comunidade. Então, ele era bispo de Bafatá, mas nós fomos convidados a estar na diocese de Bissau. Então, nós fomos para lá, fizemos...
8: Em que ano, mais ou menos, você se lembra?
9: Há 10 anos atrás. Há 10 anos atrás. E então, nós começamos a Nova Berite, né, com atividades missionárias, de evangelização, nas paróquias, alguns trabalhos com a diocese, sempre junto com a diocese. Até que há 3 anos atrás, pela diocese também, nós fomos convidados a estar na Casa Bambarã, na Casa de Acolhimento Bambarã, como direção da casa e também como a gestão do projeto que gere, né, que possibilita a gestão de fundos da Casa Bambarã.
8: Você pode explicar para os nossos ouvintes o que significa Bambarã?
9: Bambarã é um tecido típico da Guiné-Bissau que se amarra nas costas da mulher, que ela carrega o seu filho nas costas. Então, esse tecido que ela pode carregar e cuidar do seu filho é muito típico, muito comum. Você anda pelas ruas, você vê as mulheres com esse bambarã nas costas e os seus filhos. E é onde a criança se sente realmente aconchegada, perto de sua mãe, abraçada. Então, esse é um nome muito simbólico pela história que é o Bambarã. Porque o Bambarã é esse lugar de acolhimento para crianças que não são acolhidas na sociedade, né? São crianças que não são bem vistas na sociedade. Então, essa mãe, que para nós é a Virgem Maria, né? Então, ela acolhe esses seus filhos em seu Bambarã. Então, essas crianças têm esse acolhimento na Diocese de Bissau, através dessa casa, que é sempre muito procurado, porque Deus, obrigado. Pouco a pouco vai se mudando esse olhar sobre as crianças que têm debilidade, mas ainda assim tem esse olhar marcado sobre essas crianças. Então, nossa casa ainda é muito procurada na Bissau, mas nós estamos lá, nós acolhemos essas crianças e é uma atividade muito bonita, é uma casa muito bonita. Hoje, nós temos 20 crianças na casa. Nem todas têm debilidade, porque também tem outros fatores que façam com que as crianças cheguem até aquela casa.
8: Mas, inicialmente, a intenção era acolher apenas crianças com debilidade ou crianças que eram abandonadas?
9: Crianças que eram vistas na religião como Irã, que significa demônio. Então, crianças que são nascidas gêmeas também são vistas como Irã. Uhum. Crianças que a mãe morre no parto, o que é muito comum lá, porque uhum. não tem essa área de saúde bem desenvolvida. Uhum. Então, elas são vistas como Irã porque elas roubaram a vida da mãe. E crianças que nascem com debilidade. Uhum. Então, tem todo esse conjunto que faziam com que essas crianças fossem sacrificadas. Então, quando a diocese percebeu esse número de crianças que eram sacrificadas por causa da religião tradicional, foi fundada a Casa de Acolhimento Bambarã. Então, até hoje, tem mais de 14 anos a casa, então até hoje nós seguimos com esse projeto belíssimo, é muito bonito, então a cada ano a gente consegue desenvolver melhor. Uhum. Então, é uma casa onde trabalham 40 pessoas pensando mesmo no desenvolvimento da criança. Então, nós temos a área de saúde, nós temos enfermeiras, fisioterapeutas, psicólogo, assistente social. Nos últimos 2 anos, nós conseguimos fazer reintegração familiar. Você contempla muita coisa bonita mesmo, assim, né? Você vê a criança podendo ter vida de criança, podendo ser olhada e cuidada como criança, e você conseguir restituir o olhar de algumas famílias sobre essas crianças. Então, isso é sem palavras, assim. Uhum.

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0: Olá, amigos da Rádio Vaticano. Aqui quem fala é Marlon e Ana De Rosa para mais um Espaço Cultura da Vida. Hoje vamos conversar sobre um tema basilar quando se fala em cultura da vida: o matrimônio como sacramento e vocação para o serviço à vida. Isso mesmo. O serviço à vida é um termo apresentado pelo Magistério da Igreja, por exemplo, na Familiares Consórcio, como tarefa fundamental da família. João Paulo II, na terceira parte da encíclica, no item 17, fala dos deveres da família cristã.
1: Nesse sentido, nos ensina que, no plano de Deus, Criador e Redentor, a família descobre não só a sua identidade, o que é, mas também a sua missão, o que ela pode e deve fazer. E conclui que cada família entenderá a si mesma e a sua dignidade na medida em que se torna o que é. Ou seja, a família se encontra quando passa a ser família no plano de Deus. E nos convoca: família, torna-te aquilo que és.
0: Sendo família no plano de Deus, seremos santuário da vida e nos encontraremos. Em seguida, o Papa explica que a família tem quatro deveres gerais. Primeiro, a formação de uma comunidade de pessoas. Segundo, o serviço à vida. Terceiro, a participação no desenvolvimento da sociedade. E quarto, a participação na vida e na missão da Igreja. Por isso, falar de cultura da vida passa por compreender a missão da família.
1: O Papa descreve, logo após apresentar essas quatro missões, que essa primeira função, a formação de uma comunidade de pessoas, passa pela dimensão do casal e seus filhos, formando essa comunidade que é uma comunidade de amor, no ponto 18. Sem amor, a família não pode viver, crescer e aperfeiçoar-se como comunidade de pessoas. Afinal, nenhuma pessoa pode viver sem amor.

0: Reafirmada vigorosamente, nos pede a Familiares Consórcio, por mais que isso possa parecer fora dos nossos tempos. O serviço à vida, portanto, se revela na doação pessoal e total dos cônjuges ao servir a transmissão da vida e educação dos filhos diariamente e na indissolubilidade do matrimônio, que ocorre-se porque destina-se a ser reflexo do amor divino, que é total e fiel até o fim.
1: Se o mundo atual questiona por que formar uma família, devemos ter a resposta na ponta da língua. A tarefa fundamental da família é o serviço à vida. E esta aliança livre, total, fiel e fecunda deve ser reflexo do amor de Cristo por nós, revelando o amor de Deus a cada criança. Porque assim a família poderá colaborar na formação de uma comunidade de pessoas e no desenvolvimento da sociedade de modo que esta sociedade proclame a cultura da vida.
0: A cultura da vida é a cultura que compreende o desígnio de Deus para o matrimônio, a família e o respeito à vida. Na cultura da vida não há espaço para abandono de um cônjuge durante a gravidez e em nenhum outro momento. Portanto, não é uma cultura que permite condições onde uma gravidez seja considerada um problema ou um fardo. Nessa cultura da vida, honrar pai e mãe é natural até o fim. Portanto, não haveria espaço para se encontrar um idoso sem assistência e o carinho de seus filhos até na enfermidade ao final da vida. Esse é o contexto que, naturalmente, a eutanásia jamais seria uma opção. Na cultura da vida, os filhos crescem e se tornam legisladores, juristas, médicos, donos de casa, professores, cientistas e nenhuma vida humana será manipulada sob pretextos materialistas, porque cada indivíduo dessa sociedade compreendeu sua missão na família desde cedo e sua missão como cristão. Afinal, a família é a primeira escola de valores morais.
1: Mas tudo isso parece utópico, não é? Ainda que isso possa parecer distante da realidade atual, não devemos ter medo de reiterar a mensagem do Evangelho. Se a realidade social nos parece distante do Evangelho de Cristo, ainda mais determinados devem ser os cristãos para proclamar o Evangelho da vida. Este foi mais um Cultura da Vida. Até a próxima.
2: Papa, que todo instrumento tecnológico esteja a serviço da verdade e do bem. Raimundo Lima.
3: O 7º Seminário Internacional sobre Comunicação da Igreja, que se realizou dias 27 e 28 de julho na Pontifícia Universidade Católica de Santiago, no Chile, teve como título Os Desafios da Inteligência Artificial. O encontro reuniu comunicadores, agentes pastorais, acadêmicos e representantes eclesiásticos da América Latina e do Caribe para discernir os desafios éticos, culturais e religiosos da inteligência artificial à luz da encíclica Magnifica Humanitas, de Leão XIV. E foi a mensagem do Papa, assinada pelo cardeal secretário de Estado Pietro Parolin, que inaugurou o seminário. No texto endereçado ao presidente da Conferência Episcopal Chilena, Dom René Osvaldo Reboledo Salinas, o Papa encoraja os participantes a promoverem uma forma de comunicação que, diante das novas possibilidades oferecidas pelo desenvolvimento tecnológico, salvaguarde a dignidade da pessoa humana e coloque cada instrumento a serviço da verdade e do bem. Leão XIV também pede ao Espírito Santo que ilumine as reflexões e ajude a enfrentar os desafios da inteligência artificial com sabedoria e responsabilidade, para que a comunicação eclesial possa contribuir para o encontro entre as pessoas e a proclamação do Evangelho.
2: Amigo ouvinte, chegamos ao final desta edição em língua portuguesa do Noticiário da Rádio Vaticano. Obrigada pela sua audiência e nós voltaremos amanhã, neste mesmo horário.
4: Irmãos e irmãs, estamos iniciando o nosso programa A Voz do Pastor. O programa A Voz do Pastor é um programa semanal que vai ao ar no final de semana e quer ser um encontro de comunhão entre o pastor e a sua grei. Nós que formamos a Arquidiocese de Pelotas, uma igreja particular, fazendo, portanto, parte de toda a Igreja de Cristo espalhada pelo mundo afora. As dioceses, as arquidioceses, são uma parte da Igreja de Cristo espalhada pelo mundo afora. E quem é a Igreja de Cristo? A Igreja de Cristo somos todos nós.

0: batizados e batizadas, crismados e crismadas, eucaristizados e eucaristizadas. O nosso programa A Voz do Pastor, como já dizia no início do nosso programa, quer ser um momento de comunhão entre todos nós, pastor e ovelhas. A comunhão é uma das características da Igreja de Cristo. Nós somos a Igreja Una, Santa, Católica e Apostólica. Ser Igreja de Cristo Una significa sempre buscarmos a comunhão. E o nosso programa A Voz do Pastor sempre tem duas partes. A primeira parte é trazermos presente a Palavra de Deus que a Igreja nos oferece para o final de semana que vivemos. E uma segunda parte, quando temos também a oportunidade de partilharmos a nossa ação evangelizadora da Igreja Particular de Pelotas, da Arquidiocese de Pelotas, que somos todos nós. Como já fazia referência, nós temos dois grandes momentos que desenvolvemos no nosso programa A Voz do Pastor. O primeiro momento é acolhermos a Palavra de Deus do final de semana que estamos vivendo. E nós estamos vivendo com toda a Igreja espalhada pelo mundo afora o 17º domingo do tempo comum. E o 17º domingo do tempo comum nos oferece, portanto, a Palavra de Deus sempre desenvolvida na liturgia da palavra em todas as celebrações. Sintamos-nos acolhidos também nesse momento de abrirmos o nosso coração para recebermos a Palavra de Deus. Ó Deus, amparo dos que em vós esperam. Sem vós nada tem valor, nada é santo. Multiplicai em nós a vossa misericórdia, para que, conduzidos por vós, usemos agora de tal modo os bens temporais que possamos aderir desde já aos bens eternos. Por nosso Senhor Jesus Cristo, vosso Filho, que é Deus e convosco vive e reina na unidade do Espírito Santo por todos os séculos dos séculos. Amém. Irmãos e irmãs, neste final de semana, no qual vivemos mais uma vez a memória da Páscoa do Senhor, celebramos o mistério de Cristo morto e ressuscitado, o qual está vivo no meio de nós. Neste final de semana, unidos a toda a Igreja, recordamos o Dia Mundial dos Avós e das Pessoas Idosas. Entreguemos nas mãos do Senhor os nossos avós e também entreguemos a vida de todas as pessoas idosas de nossas comunidades e aquelas que estão no abandono e no esquecimento. Que esta liturgia do final de semana nos converta frente a uma cultura do descarte das pessoas. a palavra de Deus que a igreja nos oferece para o 17º domingo do tempo comum é tirada das seguintes leituras. A primeira leitura tirada do livro dos Reis, o Salmo responsorial, são versículos do Salmo 118. A segunda leitura é um trecho da carta de São Paulo aos Romanos. E o Evangelho é tirado de Mateus, capítulo 13, versículos 44 e 52. Então vamos acolher a primeira leitura. Leitura do primeiro livro dos Reis. Naqueles dias, em Gabaon, o Senhor apareceu a Salomão em sonho, durante a noite, e lhe disse: pede o que desejas e eu te darei. E Salomão disse: Senhor meu Deus, tu fizeste reinar o teu servo em lugar de Davi, meu pai. Mas eu não passo de um adolescente que não sabe ainda como governar. Além disso, teu servo está no meio do teu povo eleito, povo tão numeroso que não se pode contar ou calcular. Dá, pois, ao teu servo um coração compreensivo, capaz de governar o teu povo e de discernir entre o bem e o mal. Do contrário, quem poderá governar este povo tão numeroso? Esta oração de Salomão agradou ao Senhor. E Deus disse a Salomão: já que pedistes esses dons e não pedistes por ti longos anos de vida, nem riquezas, nem a morte de teus inimigos, mas sim sabedoria para praticar a justiça, vou satisfazer o teu pedido. Dou-te um coração sábio e inteligente, como nunca houve outro igual antes de ti, nem haverá depois de ti. Palavra do Senhor. Glória a vós, Senhor. Já acolhemos a palavra de Deus presente na primeira leitura, tirada do livro dos Reis. Agora vamos responder essa palavra de Deus da primeira leitura e depois da segunda leitura do Evangelho com o Salmo responsorial. Como eu amo, Senhor, a vossa lei, vossa palavra. Como eu amo, Senhor, a vossa lei, vossa palavra. É esta a parte que escolhi por minha herança, observar vossas palavras, ó Senhor. A lei de vossa boca para mim vale mais do que milhões em ouro e prata. Como eu amo, Senhor, a vossa lei, vossa palavra. Vosso amor será um conselho para mim, conforme a vosso servo prometestes. Venha a mim o vosso amor e viverei, porque tenho em vossa lei o meu prazer. Como eu amo, Senhor, a vossa lei, vossa palavra. Por isso amo os mandamentos que nos destes, mais que o ouro, muito mais que o ouro fino. Por isso eu sigo bem direito as vossas leis, detesto todos os caminhos da mentira. Como eu amo, Senhor, a vossa lei, vossa palavra. Maravilhosos são os vossos testemunhos, eles porque Eis porque meu coração os observa. Vossa palavra, ao revelar-se, me ilumina. Ela dá sabedoria aos pequeninos. Como eu amo, Senhor, a vossa lei, vossa palavra. Acolhamos a palavra de Deus presente agora na segunda leitura oferecida pela Igreja para o 17º domingo do tempo comum. Leitura da carta de São Paulo aos Romanos. Irmãos, sabemos que tudo contribui para o bem daqueles que amam a Deus, daqueles que são chamados para a salvação, de acordo com o projeto de Deus. Pois aqueles que Deus contemplou com seu amor desde sempre, a esses Ele predestinou a serem conformes à imagem de seu Filho, para que este seja o primogênito numa multidão de irmãos. E aqueles que Deus predestinou também os chamou. E aos que chamou, também os tornou justos. E aos que tornou justos, também os glorificou. Palavra do Senhor. Glória a vós, Senhor. E já nos preparando para acolhermos a palavra de Deus presente no Evangelho, vamos aclamá-lo. Aleluia, aleluia, aleluia. Eu te louvo, ó Pai, Santo Deus do céu, Senhor da terra. Os mistérios do teu reino aos pequenos, Pai, revelas. Aleluia, aleluia, aleluia. Assim chegamos ao Evangelho do 17º domingo do tempo comum. O Senhor esteja convosco, Ele está no meio de nós. Proclamação do Evangelho de Jesus Cristo segundo Mateus. Naquele tempo disse Jesus a seus discípulos: o reino dos céus é como um tesouro escondido no campo. Um homem o encontra e o mantém escondido. Cheio de alegria, ele vai, vende todos os seus bens e compra aquele campo. O reino dos céus também é como um comprador que procura pérolas preciosas. Quando encontra uma pérola de grande valor, ele vai, vende todos os seus bens e compra aquela pérola. O reino dos céus é ainda como uma rede lançada ao mar e que apanha peixes de todo tipo. Quando está cheia, os pescadores puxam a rede para a praia, sentam-se e recolhem os peixes bons em cestos e jogam fora os que não prestam. Assim acontecerá no fim dos tempos. Os anjos virão para separar os homens maus dos que são justos e lançarão os maus na fornalha de fogo. E aí haverá choro e ranger de dentes. Compreendestes tudo isso? Eles responderam: sim. Então Jesus acrescentou: assim, pois, todo o mestre da lei que se torna discípulo do reino dos céus é como um pai de família que tira do seu tesouro coisas novas e velhas. Palavra da salvação. Glória a vós, Senhor. Finalizando a nossa primeira parte do programa A Voz do Pastor, que é acolher a palavra de Deus do final de semana que estamos vivendo, vamos agora, depois de ouvirmos as leituras, colocar alguns pontos de meditação sobre a palavra de Deus. Na primeira leitura, Salomão, filho de Davi, eleva uma oração agradável a Deus, reconhece os benefícios concedidos a seu pai, recorda sua pouca idade e sua inexperiência no governo da nação e pede: dá, pois, ao teu servo um coração compreensivo, capaz de governar o teu povo e de discernir entre o bem e o mal. Salomão não pede riquezas ou poder para si, mas sabedoria para praticar a justiça, mostrando-nos que o verdadeiro tesouro está no serviço a Deus e ao próximo. Sua prece nos apresenta um modelo de oração centrado na humildade e no compromisso com o bem. O Evangelho reforça essa mesma ideia do reino como um valor que exige entrega e discernimento. As duas primeiras parábolas falam de descoberta e escolha. Um homem encontra um tesouro no campo e investe tudo para possuí-lo. Outro encontra uma pérola preciosa e vende tudo para adquiri-la. Assim como Salomão pediu sabedoria para governar, o discípulo é chamado a investir tudo o que tem para praticar e participar no reino de Deus. A terceira parábola, a da rede, acrescenta a dimensão escatológica. Assim como um pescador separa os peixes bons daqueles que não prestam, Deus, no seu julgamento, separará as pessoas justas das más. A mensagem que une Salomão e as parábolas é clara: o reino de Deus requer discernimento, entrega total e um coração aberto à sabedoria divina, valores que nos conduzem à justiça e à vida eterna. Agora iniciamos o segundo momento do nosso programa A Voz do Pastor. É o momento de partilharmos a ação evangelizadora da nossa igreja particular de Pelotas. Nós somos, portanto, como arquidiocese, uma parte de toda a Igreja de Cristo espalhada pelos 5 continentes. Somos a Igreja Particular de Pelotas, a Arquidiocese de Pelotas, que somos todos nós, os batizados e batizadas, os crismados e as crismadas, os eucaristizados e as eucaristizadas. Gostaria de iniciar a partilha trazendo presente o momento muito importante para os presbíteros de nossa província eclesiástica de Pelotas. Teremos, nesta semana na qual estamos entrando, no dia 27, portanto, segunda-feira, no dia 28 e no dia 29 de julho, o nosso encontro de formação permanente. Os presbíteros das três dioceses da província estarão reunidos e, como arquidiocese, nós seremos a anfitriã dos nossos irmãos de Bagé e do Rio Grande. O encontro de formação permanente vai acontecer na Casa de Formação do Cenáculo. Começa, portanto, segunda-feira, dia 27, ao meio-dia, e vai até quarta-feira, dia 29, até o meio-dia. Nós vamos, como presbíteros, fazer a nossa formação permanente e nós temos como grande temática para a nossa formação sobre o nosso ministério. Nós teremos um assessor vindo de Minas Gerais e ele vai nos ajudar a colocar o perfil que nós, presbíteros, somos e também agimos. Portanto, nós vamos ter essa assessoria de um grande estudioso nesta matéria do ministério presbiteral, é um leigo, e ele vai realmente nos ajudar a refletirmos sobre o nosso perfil de sermos ministros do Senhor, pessoas ordenadas para sermos realmente a presença apostólica na igreja e no mundo. Os bispos são os sucessores dos apóstolos. Os presbíteros são a extensão dos apóstolos e seus sucessores. Portanto, é uma missão de levar a todos nós essa presença de Cristo, presente na palavra, presente nos sacramentos e presente no irmão. Tudo o que fizerdes ao menor dos meus irmãos, foi a mim que o fizestes. Para terminar este ponto da nossa partilha, eu gostaria então de pedir a todos que estejam em comunhão com todos nós, presbíteros da província de Pelotas, nestes dias de formação permanente. Em comunhão conosco através da oração e, por que não, também do oferecimento de nossas atividades. Oferecer para que realmente seja um encontro muito frutífero para todos os presbíteros da província eclesiástica de Pelotas. Nós três bispos, como arcebispo de Pelotas, mas também o bispo de Bagé, como também o bispo do Rio Grande, estarão junto com os presbíteros neste encontro de formação. Para continuar esta partilha da nossa ação evangelizadora como igreja particular de Pelotas, eu quero agora também trazer presente os primeiros encaminhamentos em relação à nossa 41ª Romaria de Nossa Senhora de Guadalupe, que vamos celebrar no mês de outubro, no terceiro domingo de outubro. É estes primeiros encaminhamentos eu já enviei a todas as instâncias eclesiais e pastorais da nossa arquidiocese. Instâncias eclesiais são as paróquias, são os setores, são os organismos, são os movimentos, são as pastorais. Portanto, estas instâncias eclesiais, que também, por sua vez, são as instâncias pastorais, mas também acrescentando tantas pastorais que nós temos. pastoral significa vivenciar a missão de pastor, cuidando das ovelhas. Portanto, foi encaminhado para todas as instâncias eclesiais e as instâncias pastorais um escrito elaborado pela equipe da Romaria e pelo Colegiado Pastoral, Comissão do Sínodo, e assinado por mim, Arcebispo de Pelotas. Vamos então para estes primeiros encaminhamentos. 41ª Romaria de Nossa Senhora de Guadalupe 2026, lema: A Mãe do Senhor vem nos visitar. Caros párocos, vigários paroquiais, caros membros dos CPPs, Conselhos Pastorais Paroquiais, caros e caras coordenadores, coordenadoras dos grupos bíblicos, caros coordenadores dos setores, dos organismos, dos movimentos e da pastorais. Para o final de semana, 15 e 16 de agosto, somos convidados para os seguintes momentos, atos que vamos realizar, celebrar. E aí, então, temos 5 encaminhamentos. Portanto, os encaminhamentos que foram enviados e agora estão sendo apresentados são especialmente para o final de semana, dias 15 e 16 de agosto. Somos convidados, então, para os seguintes momentos ou atos que vamos realizar e celebrar. Primeiro, no sábado, dia 15 de agosto, teremos a 7ª Romaria da Juventude, percorrendo o Caminho Santo de Guadalupe. A saída será na primeira parada do caminho, na comunidade Nossa Senhora de Lourdes, sítio Floresta, às 9 horas. Vamos, portanto, apoiar a participação dos jovens de nossas paróquias, organizados em seus grupos, mas também, quem sabe, sempre mais termos também a presença dos nossos crismandos, portanto também os nossos catequistas. Procurem se envolver e tentar que os seus crismandos também participem desta Romaria, que é a 7ª Romaria da Juventude, sempre acontecendo no terceiro domingo de agosto. Segundo, ainda no sábado, dia 15 de agosto, no encerramento da Romaria da Juventude com a celebração eucarística, vamos realizar em nível arquidiocesano o lançamento da preparação para a 41ª Romaria de Nossa Senhora de Guadalupe. Os jovens de cada paróquia, como representantes das paróquias, vão receber, primeiro, o banner de Nossa Senhora de Guadalupe, destinado a cada paróquia. Segundo, a carta às comunidades, destinada a cada comunidade. A celebração eucarística, que está prevista pelas 19 horas, estará também aberta para a participação de todos. Um terceiro encaminhamento, em nível paroquial, o lançamento de preparação para a 41ª Romaria de Nossa Senhora de Guadalupe, vamos realizar em todas as celebrações litúrgicas que acontecerão no final de semana, 15 e 16 de agosto, nas nossas comunidades. Será enviado um roteiro do lançamento a todas as paróquias pela equipe da Romaria e Colegiado Pastoral Comissão do Sínodo. Estamos vendo os encaminhamentos, os primeiros encaminhamentos em relação à 41ª Romaria de Nossa Senhora de Guadalupe 2026, cujo lema é A Mãe do Senhor vem nos visitar. Um quarto encaminhamento, também em todas as celebrações litúrgicas nas comunidades deste final de semana, 15 e 16 de agosto, como já é tradição, faremos a nossa coleta da Assunção, destinada às despesas da Romaria e à manutenção e melhorias do Santuário Nossa Senhora de Guadalupe, a Casa da Mãe. O resultado da coleta é encaminhado à Mitra Arquidiocesana. E aí, especialmente, né, ligado à missão de cada um, faz parte do nosso ministério de ordenado, consagrado e leigo a motivação para a generosidade da doação dos fiéis. E um último encaminhamento, já também além do final de semana do dia 15 e 16 de agosto, relativo esse encaminhamento aos roteiros do Rosário Missionário. Os roteiros do Rosário Missionário serão encaminhados a todas as paróquias via internet. Podemos multiplicá-los conforme a demanda dos grupos bíblicos que os necessitarem. Portanto, são esses os encaminhamentos que já foram enviados a todas as instâncias eclesiais e a todas as instâncias pastorais. E termino aqui colocando a parte final deste encaminhamento feito, trazendo os primeiros encaminhamentos da 41ª Romaria de Nossa Senhora de Guadalupe, com o lema das Romarias 2026, que é o lema nosso, como Arquidiocese de Pelotas, mas também o lema da Diocese de Bagé e o lema da Diocese do Rio Grande. Portanto, com esse lema das Romarias 2026, a Mãe do Senhor vem nos visitar, criemos comunhão enquanto Igreja Particular de Pelotas, envolvendo-nos nos encaminhamentos expressos pela equipe da Romaria e pelo Colegiado Pastoral Comissão do Sínodo, assino como Arcebispo de Pelotas. Ainda quero partilhar que estamos terminando o mês de julho deste ano de 2026 e já estamos nos aproximando do mês de agosto, que, como igreja presente no Brasil, sempre dedicamos para ser um mês vocacional. Mês de agosto é sinônimo de mês vocacional, quando ao longo dos dias do mês de agosto, especialmente os finais de semana, nós olhamos, contemplamos e oramos pelas diversas vocações que existem por parte de Deus. É Deus que nos chama, portanto, Deus que nos vocaciona. Então, no primeiro domingo de agosto, sempre por causa da proximidade do dia litúrgico de São João Maria Vianney, nós temos então o final de semana dedicado à vocação ordenada. Depois, o segundo domingo, que sempre coincide Com a proximidade com o Dia dos Pais, nós teremos então a vocação da paternidade e da maternidade, a vocação, portanto, para o matrimônio e para sermos pais, como Deus sonha para os nossos filhos. Já o terceiro domingo de agosto, terceiro final de semana, nós teremos então a vocação à vida consagrada. E no quarto domingo de agosto, então, a vocação leiga. Também, dentro da vocação leiga, os diversos ministérios dentro da igreja. A primeira vocação dos leigos é ser presença no mundo, mas alguns leigos são também vocacionados para exercerem algum ministério dentro da igreja. E falando em ministérios, não posso deixar de me lembrar que teremos na semana que vem, dia 28, portanto, terça-feira, à noite, às 19h30, uma grande celebração significativa para a Arquidiocese de Pelotas. É a segunda noite também do curso de formação permanente para os presbíteros da província de Pelotas. Também por causa dessa presença dos bispos em formação, foi planejado que terça-feira à noite, dia 28 de julho, nós teremos então a celebração eucarística e, dentro desta celebração eucarística, a instituição dos primeiros catequistas. Lembremos-nos que o Papa Francisco nos deixou este legado, a instituição do Ministério de Catequista. Então, nós teremos 12 catequistas da nossa arquidiocese que vão ser instituídos ministros e ministras de catequese. E essas 12 pessoas que já são catequistas, e por isso mesmo elas foram lembradas, fizeram toda uma preparação ao longo do ano 2025, também agora, ainda neste primeiro semestre deste ano 2026, e agora então serão instituídas ministros de catequese. Portanto, dia 28, terça-feira à noite, às 19h30, na Catedral, uma celebração eucarística e, dentro dela, a instituição do Ministério de Catequista para 12 pessoas de nossas diversas paróquias da Arquidiocese de Pelotas, que se prepararam e vão ser instituídas como ministros de catequese. Quero, para terminar o nosso programa, agradecer à própria Rádio Universidade, que sempre possibilita este nosso programa A Voz do Pastor, para termos semanalmente um encontro de comunhão entre nós que formamos a Arquidiocese de Pelotas. Agradecer, claro, a parte técnica do nosso irmão Daniel e agradecer a audiência de todos e de todas. Quero desejar, assim, a todos também um bom final de semana, uma semana muito abençoada, e por isso mesmo invoco a bênção do nosso Deus sobre todos e sobre todas. Abençoe-vos, ó Deus Todo-Poderoso e Todo-Misericordioso, o Pai, o Filho e o Espírito Santo. Amém.
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2: 2:13. 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

0: queridos amigos do Porta Aberta, sejam bem-vindos a esta edição. Esta semana vamos falar de poesia. O prefeito do Dicastério para a Cultura e a Educação, o cardeal José Tolentino de Mendonça, participou da Festa Literária Internacional de Paraty, a FLIP. No dia 23 de julho, o purpurado português dividiu a mesa 2 com o escritor brasileiro Edmilson de Almeida Pereira, com a mediação da poeta Sofia Mariucci. O tema foi Saber de Cor o Silêncio, estrofe do poema de Orides Fontela, que inspirou todos os painéis da 24ª edição da FLIP. Vamos ouvir então a participação do cardeal José Tolentino de Mendonça.
1: Leio com gosto esse poema, que é talvez o primeiro poema que eu escrevi, pelo menos aquele que eu dei como poema, que eu disse, não, é um poema. E se chama A Infância de Herbert Welder. No fundo tem a infância de Ivan, que é o filme inaugural de Andrei Tarkovsky. Tem a infância de Herbert Welder, que é um dos grandes poetas da nossa língua comum do século XX, e tem também a minha infância. No princípio era a ilha, embora se diga o Espírito de Deus abraçava as águas. Nesse tempo, estendia-me na terra para olhar as estrelas, e não pensava que esses corpos de fogo pudessem ser perigosos. Nesse tempo, marcava a latitude das estrelas, ordenando berlindes sobre a erva. Não sabia que todo o poema é um tumulto que pode abalar a ordem do universo. Agora acredito. Eu era quase um anjo, e escrevia relatórios precisos acerca do silêncio. Nesse tempo, ainda era possível encontrar Deus pelos baldios. Isto foi antes de aprender a álgebra.
2: Muito obrigada. Qual é a importância, a função do silêncio para a poesia e na poesia de vocês?
1: Há um livro de um filósofo contemporâneo italiano, Giorgio Agamben, intitulado Profanações. E ele explica, porque é um pouco um arqueólogo das categorias filosóficas, ele explica que profanar não é destruir, estigmatizar. Profanar é dar outro uso, é passar de um uso que acontecia dentro de um certo esquema para, se quisermos, um uso sem finalidade. Nesse sentido, eu estou completamente de acordo com o poema que nós escutamos, porque a poesia serve para profanar o silêncio, serve para usar o silêncio, que nós podemos usar dentro de um certo registro, para usá-lo de outra forma. Por exemplo, usar o silêncio para lavar a cara, usar o silêncio para se pentear, usar o silêncio como luz que se acende na nossa casa vazia. São usos alternativos, se quisermos, profanadores, porque reconduzem a vida comum do próprio silêncio. Há uma poesia do Manuel de Barros em que ele explica o que é fotografar o silêncio. Ele diz: fotografar o silêncio é coisa difícil. No entanto, eu tentei. Claro, o poema é coisa difícil, mas os poetas tentam dar um uso ao silêncio que seja inesperado, que devolva o silêncio à gramática da vida, do corpo, das emoções, das nossas buscas, da nossa abertura ao mistério, de algo mais fundo que o nosso coração, mantém.
2: Tolentino, eu pensei em te perguntar, você é poeta e ao mesmo tempo você tem um cargo muito importante, né, um dos mais importantes dentro da igreja, e isso pode parecer contraditório, né, para algumas pessoas, ao mesmo tempo que tem uma longa tradição de poetas, né, como ontem a gente estava comentando, né, poetas que tinham cargos na igreja, mas o poema e o poder, né, como essas coisas conversam, e eu fiquei também pensando... Qual que é a relação entre a prática espiritual e a escrita de poesia, né? Como essas duas coisas, o que elas têm a ver, o que elas têm de diferente?
1: São vasos comunicantes, porque o ato criativo e aquilo que o poeta experimenta no fazer do poema e na experiência que conduz ao poema é um ato espiritual. Mesmo se aparentemente não tenha nada a ver. Eu penso que o ato artístico é sempre espiritual, porque os pintores, por exemplo, não estão obcecados por uma imagem. No fundo, a pintura quer dar a ver aquilo que está para lá das próprias imagens. Os poetas, por exemplo, os poetas, o seu ouvido é uma espécie de laboratório, de mega sofisticada oficina do som e da palavra. Mas verdadeiramente, um poeta, como um músico, estão interessados no silêncio, em chegar ao silêncio, em iluminar o que é o silêncio. Então, no exercício artístico ou na prática poética, não se vive sem uma tensão, sem uma procura. E o mesmo, eu acho que existe na fé. A grande figura bíblica do crente é a figura de Abraão, um pensionado que Deus chama, aí se vê o humor de Deus, um pensionado que ele chama para se enamorar das estrelas e deixar a sua casa e se tornar um nômada. Então, a fé pede sempre a disponibilidade para um nomadismo interior. Não é a instalação dentro de um território. Não é possuir uma verdade, é deixar-se possuir pelo desejo dessa verdade. É sentir-se dentro de uma verdade que não é possuída, mas nos possui. E aí nós percebemos que certas oposições que se realizam por vezes se desativam na vida real. Temos medo, por exemplo, que um sapateiro possa ter tempo para, além de fazer os sapatos, um trabalho manual, possa ter tempo para fazer um trabalho de natureza mais espiritual. Mas o que a gente percebe é que quando ele está talhando o sapato, ele está a começar não só um trabalho material, mas um trabalho espiritual. O Carlos Drummond de Andrade, ironizando, mas também dizendo a sua verdade, o que ele vivia, quando falava dele mesmo como um funcionário, então, quando é que começava a vida de poeta? Depois do horário laboral? Eu penso que não. É aquilo que diz Fernando Pessoa, pela voz de Alberto Caeiro, no poema 7º. Ele diz, é porque ele está sempre comigo que eu sou poeta sempre.
2: Só acrescentando uma coisa a essa pergunta, que ontem na missa você falou que a fé e a escrita vêm do mesmo lugar que a ferida, né? E eu fiquei curiosa com isso porque... A sua poesia não é uma poesia autobiográfica que fala muito de feridas pessoais, então não é uma coisa que a gente vê na sua poesia. Mas que ferida é essa de que você está falando, que move a escrita?
1: Eu ontem na missa não disse, mas digo aqui. O primeiro ser ferido é Deus. Deus é um ser ferido. Porque se ele vive amando o homem, se ele vive num êxtase por esta criatura que ele criou, se ele quer estar perto, então ele experimenta a ferida. E essa ferida que Deus experimenta, porque é o amante, porque é o extasiado, é também uma ferida que nós experimentamos. Quando os gregos e os historiadores gregos contam essa visão do mar pela primeira vez, ontem descendo a serra do mar, há um momento no meio da floresta em que vemos o mar e veio à cabeça aquele grito Thalassa, Thalassa, que em grego quer dizer o mar, o mar. Não é o mar, é experimentar na carne o espanto, experimentar na carne a ferida, porque a ferida não é

que é escolhida pelas folhas, ela diz que tudo a fere. E um escritor é assim, tudo me fere. E, quer dizer, a vida não me é indiferente. A vida não me é indiferente. A vida me atinge. O vosso olhar, a vossa presença me atinge. Mas também, como dizia Clarice, uma folha que cai e em silêncio tomba, por um acaso de um no milhão, no meu ombro, enquanto corro, isso também me atinge. Quer dizer, isso também instala em mim a ferida, que, se quisermos, é a pergunta, é o enigma, mas não só perguntas penúltimas, o que vou comer na comida do meio-dia, mas as perguntas penúltimas, o que estou sendo, o que estou chamado a ser, para onde estou caminhando, que sentido tem estar aqui, o que é que resta de tudo que nós amamos e sonhamos. Tudo isso é o nosso capital de ferida. E essa ferida que a poesia torna mais viva, iluminando, penso que é a nossa reserva de esperança para permanecer humanos. Este é também um tema, como dizia a Sofia, que me interessa muito. Uhum. A relação entre tradição e poesia. Uhum. E me interessa, numa chave complementar a esta que o Edmilson dizia, que eu penso muitas vezes na dimensão oral da poesia que hoje nós temos. Porque a nossa tradição poética deriva dos cancioneiros. E os cancioneiros são as grandes recolhas medievais, pré-modernas, da poesia de uma época, se pensarmos nos trovadores, nos provençais. Então, algumas são nomeadas, sabemos quem são os seus autores, mas tanta da poesia do mundo, da poesia de uma língua, permanece composições anônimas, que são comunitárias. E a ideia do cancioneiro é a ideia do canto popular, da reunião dos textos relevantes para a tradução da experiência humana numa determinada época. Mas como se faz a ponte entre a tradição oral, a criação oral, e tantos poemas foram, antes de ser escritos, foram contados, e na sua criação não passaram pela escrita? Por exemplo, um dos poemas que eu mais gosto, que é o Cântico Espiritual de São João da Cruz, ele o compôs quando estava preso. E então ele compôs na sua cabeça esse poema, que é um grande comentário ao Cântico dos Cânticos. Mas isso aconteceu com tantos. Os cânticos do trabalho, os cânticos do amor. Por exemplo, se pensa que o Cântico dos Cânticos fosse usado como folclore nos noivados hebraicos. Então, estes cânticos, os primeiros poemas da tradição, eram cânticos ligados à vida. Como passaram depois da fase oral à fase escrita, onde nós hoje estamos? Nós somos dois poetas, três poetas, com livros publicados. Mas esta jangada, durante séculos, foi feita por mulheres e homens analfabetos, que não tinham uma iniciação à escritura e à leitura, mas sabiam de memória os poemas e os romances, e os contavam à geração seguinte. Eu tive a grande fortuna, a grande sorte, de ter uma avó que era analfabeta,

0: Eta, mas que foi, em termos absolutos, a minha primeira biblioteca. E quando eu tomei posse como bibliotecário da Biblioteca do Vaticano, que é a biblioteca mais extraordinária deste planeta, eu quis naquele momento, com muita emoção, recordar a minha avó. Mas não só recordar a minha avó, recordar todos os analfabetos que são responsáveis pela transmissão da literatura durante séculos. Eu, por exemplo, o meu pai era pescador. Em casa nós não tínhamos uma biblioteca. Em casa nós não tínhamos uma biblioteca, mas tínhamos a minha avó. A minha avó era uma biblioteca sofisticadíssima, de altíssimo nível, porque os romances que ela me contava me estavam iniciando num conhecimento que depois, com toda a formação escolar, académica, universitária, eu fui trabalhando. Mas o ponto de partida foi o dela, foi o dela. E por isso me parece muito importante que a nossa cultura hoje, cultura da escrita, que está à beira de uma grande revolução, porque nós não sabemos o que vai ser daqui a 10 anos, que tipo de conversa teríamos, porque a tecnologia vai reinventar o modo de comunicar e talvez o modo de falar da poesia. Mas o que é importante é fazer as pontes, a ponte entre o oral e o escrito, entre o escrito e aquilo que virá, e fazê-lo com a dignidade, com a nobilíssima visão de saber que a tradição não é apenas a tradição dos manuscritos, mas é também a tradição dos analfabetos, que foram os grandes informantes e os grandes contadores da história do mundo.
1: Muito bom pensar isso. A Biblioteca do Vaticano, lá parece que não estão presentes os analfabetos, mas eles estão.
0: Mas estão.
1: Mas estão. É muito bonito isso. Tolentino, eu pedi também para você ler, talvez retomando um pouco as perguntas da fé, né, e da poesia e o ato espiritual. Acho que esses poemas. Muito obrigada.
0: Este é de um livro chamado Viajante Sem Sono. E se chama Para Ler aos Noviços. Deus não aparece no poema. Apenas escutamos a sua voz de cinza e assistimos sem compreender a escuras perícias. A vida reclama inventários e detalhes. Não há ouças quando inutilmente prescruta as sequências do seu trânsito. Só há um modo verdadeiro de rezar. Estendo o teu corpo ao longo do barco que deixe silencioso o canal e deixa que as folhas mortas do bosque te cubram.
1: Que lindo o sino tocar durante a sua leitura.
0: há um movimento histórico na poesia portuguesa que se chama Aventura, muito ligado a poetas que vinham da experiência do catolicismo, como aqui no Brasil o Murilo Mendes, o Jorge de Lima, etc. E ele, o lema deles era: a poesia é só uma. A poesia dos chinos, a poesia das palavras, poesia é só uma.
1: Ah, eu tenho duas perguntas ainda, vamos ver se vai dar tempo, duas importantes que eu quero fazer. Mas, Tolentino, uma pergunta muito central para o seu trabalho, né? Que é você fala nos poemas e está por trás de todos os poemas essa ideia de prestar atenção e contemplar, né? E a poesia parte um pouco disso, né? Dessa atenção. E aí eu queria te perguntar um pouco nesse mundo que a gente vive hoje, que ninguém mais consegue prestar atenção em nada, é interrompido o tempo todo. Como que a gente consegue resgatar esse espanto? Você falou também um pouco de espanto, né? E talvez você possa também já juntar e comentar da sua viagem ao Japão e do livro de haikais que surgiu daí. Também queria que você lesse alguns haikais depois.
0: O espanto é o umbigo do mundo, porque quando somos capazes de espanto, estamos vivos. Isso é, a vida não nos passa ao lado, deixamos que a vida nos interpele, que a vida nos fira. Então a poesia tem de ser uma iniciação ao espanto. O espanto gera este sobressalto que nos mete em relação profunda, uma relação não necessariamente utilitária, mas nos mete numa relação autêntica com a realidade, seja aquela exterior a nós, seja aquela interior a nós. E por isso a escuta e a atenção são formas tão importantes. Na minha formação, como cristão, como poeta, um nome muito importante é aquele de Simone Weil, em que ela diz que a atenção é a oração. Então, se nós quisermos rezar, nós temos de abrir os olhos e temos de estar atentos aos detalhes, à dobra, ao que passa, porque sempre Deus passa, isto é, sempre o mistério nos visita. Todos os dias acontece o mistério da Anunciação. Há um anjo que nos visita, mas nós não vemos. Às vezes é mais do que um. E então essa capacidade de hospedar a vida, sintonizar com a aparição, com a revelação que está em curso, penso que é a grande aprendizagem. Porque a gente, talvez no final de um dia, possa dizer: hoje não passou nada de especial. Ou possa, ao contrário, perceber com gratidão que nós somos seres visitados, que a vida, a possibilidade nos visita. A vida não está encerrada. E isso só se dá quando estamos atentos. Por isso, se há uma palavra que eu acho que é importante na poesia, é a palavra atenção. Podemos dizer, a poesia é imaginação. Também é, mas é uma imaginação que parte de uma fidelidade real, de uma fidelidade rigorosíssima ao que está diante de nós. E é porque nós amamos o visível e o podemos enumerar, podemos contar, que as portas do invisível se abrem. É porque nós sentimos o corpo e o escutamos atentamente que podemos sentir as batidas da alma, o seu misterioso pulsar. E daí a atenção é uma palavra tão importante na minha poética.

E assim chegamos ao final da edição desta semana do nosso Porta Aberta. Obrigada pela companhia, obrigada pela sintonia. Estaremos de volta na próxima semana. Até lá!

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0: Bem, amigos de todo o Brasil, recebemos aqui nos nossos estúdios a irmã Miscelânea Andres de Oliveira. Irmã, seja bem-vinda. Tudo bem com a senhora?
1: Muitíssimo obrigada. É uma alegria estar aqui e podermos partilhar um pouco. E é claro que deixar a graça de Deus sempre, de novo, nos alcançar.
0: Irmã Miscelânea, primeiro, sua congregação.
1: Eu sou da congregação das Irmãs Agostinianas, Servas de Jesus e Maria, como dizem alguns por aí, da família do Papa.
0: Da família do Papa. Deixa eu perguntar do seu nome, Miscelânea. É mistura? Que coisa é miscelânea? Porque miscelânea...
1: Sim, uma mistura. Uma coleção também de livros antigos, né?
0: Também, a miscelânea.
1: Mas foi a minha mãe que ela dizia que quando ela tivesse filhos... O nome dos filhos dela seriam completamente diferentes. E o meu foi. Ela, assistindo um filme, viu essa palavra. E aí ela pensou, por que não, né? E assim foi. E eis-me aqui.
0: E você nasceu de um filme, então. Miscelânea.
1: Não só, mas agora, né? Sendo agostiniana, anos depois, né? Eu descobri que, de fato, se confirmou até o meu nome. Porque em algum rodapé de livros nossos, né, da família agostiniana, tem lá, Miscelânea Agostiniana.
0: Ai, perfeito. Vamos falar um pouquinho do carisma de vocês.
1: O carisma de Teresa Spinelli, né, o carisma que o Espírito Santo...
0: A fundadora é?
1: Ela é italiana, né, ela nasceu em Roma.
0: Como é que é o nome dela?
1: Maria Teresa Spinelli. Ela teve, então, a graça, né, o auxílio do Espírito Santo em seu coração. E ali ela recebe, então, o nosso carisma, que é essa identificação a Cristo crucificado, né, que obedece ao Pai. Então, de uma certa forma, a nossa configuração a Cristo e também a nossa configuração a Ele em relação à sua obediência ao Pai.
0: Como é que se traduz isso em ação concreta?
1: Missão concreta. Na nossa vida cotidiana de todos os dias, nós precisamos traduzir isso. É claro que em obras, né? Aquilo que a minha união com Cristo, ela precisa concretamente ser também uma união com o outro. A cada dia, um esforço de doar a minha vida, se eu doei a minha vida a Deus, é claro que a minha vida precisa também alcançar aqueles que estão ali ao meu redor.
0: E como é que é o trabalho de vocês?
1: Nós trabalhamos, o nosso apostolado, ele é um pouco... Tem as suas variações, é claro, depende também de onde estamos, né? Mas nós trabalhamos com aquilo que foi nos deixado, especificamente pela nossa madre fundadora, porque tudo começa com o apostolado educacional. Então, nós mantemos um pouco esse estilo também. Nessa parte de trabalho em relação a escolas. Porém, nós também trabalhamos aí diretamente com o trabalho social também. Ajudamos as paróquias, né? Somos braços também para as paróquias naquilo que se faz necessário, seja na catequese, seja no auxílio ali na liturgia, com a música, com aquilo que for necessário.
0: No Brasil, onde é que vocês estão? Vamos falar um pouquinho da nossa realidade.
1: No Brasil, nós estamos em São Paulo. Nós temos duas casas. Uma é a nossa casa ali, onde nós falamos, né, a casa da delegada, né, onde está a superiora, que é responsável, então, pelas nossas comunidades. E também, ainda em São Paulo, nós temos o Recanto Tagashi, que, por sinal... O nosso Papa já esteve lá. Quando os freis, então, ali estiveram, né, em um encontro internacional. E esse espaço, na verdade, ele pertence aos freis agostinianos, Osa. E nós estamos ali para cuidar do espaço, né, para gerenciar o espaço. E esse espaço fica na zona sul de São Paulo, em Santo Amaro. Uma outra casa que nós temos fica... Em Cuiabá, Várzea Grande, ali nós temos o nosso noviciado, onde as jovens que estão, então, nesse tempo de formação, enquanto noviças, elas estão ali por 2 anos e depois elas seguem para as nossas casas de missão, né? E também temos uma casa ali pertinho de Cuiabá, que se chama Nobres, uma cidade maravilhosa, uma cidade turística muito conhecida lá no Brasil. Vale a pena conhecer tudo que tem de turismo por ali, porque é muito bom. E ali a gente também ajuda na paróquia. E nós somos um braço, então, da paróquia pela questão de ajudarmos com o trabalho social ali, atendendo, né, as crianças. Crianças jovens, né, que ficam ali durante o dia e que as irmãs estão ali dando essa assistência, né, nesse trabalho concreto. Uma outra casa que nós temos fica no Paraná, em Nova Londrina. Não sei se o senhor conhece.
0: Conheço.
1: Nova Londrina, ali é a nossa casa inicial, onde as meninas, quando elas ingressam, elas então vão para aquela casa para começarem ali a sua preparação para serem religiosas.
0: Como estão as vocações no Brasil?
1: Estão caminhando, estamos, graças a Deus, bem. Deus tem enviado as suas jovens a nós, né? Mas é claro que, da nossa parte, tem muito trabalho, né? Nas nossas casas, nós temos irmãs responsáveis especificamente para esse trabalho vocacional. Então, cada casa se organiza para que se faça o trabalho, para que ele aconteça. Porque nós precisamos de vocações,
0: tá,
1: né?
0: Certo. E a sua vocação, irmã? Como é que nasce? Primeiro, de onde é que a senhora é?
1: Eu sou natural de Paranaíba, no Mato Grosso do Sul. Uma terra muito boa, nós somos muito acolhedores. E é claro que não poderia deixar de ter calor. Lá é quente o ano inteiro. Mas, enfim, a gente se acostuma, né? E a minha vocação, ela nasce, na verdade, porque eu, sim, eu acho que eu deveria ter uns 13 anos na época, mas antes disso eu já havia sentido o chamado, mas eu não sabia, né? A primeira vez que eu passei na frente de uma casa religiosa na minha cidade, porém eu não sabia o que era. Existia um monumento na frente da casa e era uma religiosa com crianças. E eu vendo aquela imagem, aquilo me chamou a atenção e rápido veio ao meu coração que um dia eu estaria morando naquela casa. Mas como eu era criança, eu não entendi. Anos depois, quando eu conheci as irmãs, a primeira vez que eu fui na casa delas, eu me deparei com a mesma imagem. Aí ali eu entendi, né, que Deus já havia feito um chamado lá atrás. Mas eu conheci as irmãs, na verdade, porque eu, na época, eu queria fazer aula de pintura. E a minha mãe trabalhava com uma mulher que ela era pintora e ela dava cursos com as irmãs num bairro perto da minha casa. E lá chegando eu encontrei as irmãs, né? Então, e aí uma das irmãs mesmo me disse: "Nossa, você tem cara de freira." E eu nunca tinha imaginado isso, né? Mas aquela frase na minha vida foi tudo. Porque depois, de fato, eu comecei a pensar: "Por que não?" É claro que foi um pouco difícil. Porque, assim, a minha mãe, ela sempre foi muito dura comigo, porque eu era a terceira filha. Eu tenho 2 irmãos mais velhos que eu. Então, eu sempre fui mais cobrada, porque eu era, né, uma menina, do que os meus irmãos. Eu achava aquilo injusto, né? Por toda a cobrança que ela fazia, mas, na verdade, não eram cobranças, né? Na verdade, ela precisava me ensinar muita coisa. Assim, eu precisava aprender, né, a lidar até mesmo com coisas de casa, ter responsabilidades, enfim, me preparar, porque um dia eu também iria ter uma família. E lá pelas tantas, quando eu comecei a ser acompanhada vocacionalmente pelas irmãs agostinianas, a minha mãe ficou grávida, e aí eu comecei a querer desistir da vocação, porque eu pensava: e agora? O que que eu vou fazer? Porque, na época, os meus pais estavam se separando. Na verdade, já tinha se separado. E a minha mãe estava grávida. E foi uma gravidez de muito risco. Tanto é que o médico disse para ela que ou ela ou a criança iriam morrer no parto. De tão grave que era a situação. E eu Fiquei muito preocupada, claro, com essa situação que a minha mãe estava vivendo. Então eu pensei, eu vou arriscar. O que eu tenho aqui é fé, então eu vou tentar. E com a minha mãe, nós fomos então na igreja paroquial, e ali nós confiamos ela e a sua gravidez à Nossa Senhora. E aí, graças a Deus, minha irmã nasceu. É claro que ficou uns dias na incubadora, porque nasceu antes do tempo, mas ficou tudo bem. E logo que ela nasceu, nós fomos à igreja para apresentar a Nossa Senhora, porque nós havíamos consagrado a Nossa Senhora, né? E graças a Deus não aconteceu nada nem com a minha mãe. E por conta dessa situação, eu acho que eu fiquei muito preocupada com a minha mãe, em pensar, eu vou ter que deixar minha mãe e minha irmã. Naquele momento eu não conseguia. Mas um dia o Senhor preparou um padre, eu fui à igreja me confessar e dizer que eu estava com muitas dúvidas e que eu não conseguia abraçar aquele chamado na minha vida, porque haviam responsabilidades na minha família que eu não conseguia deixar naquele momento. E o padre me disse, não se preocupe. Esse momento, ele me dizia para, de fato, cuidar da minha família, estar com os meus, estar com a minha mãe naquele momento que ela precisava, porque minha irmã era pequenininha, né? Não tinha nem um ano ainda. E depois pensar na vocação. Depois, quando a minha mãe conseguisse voltar a trabalhar, colocar a minha irmã em alguma escola. E assim foi. E ali eu fiquei em paz, porque o padre me dizia, faz o que vier ao teu coração que te dê uma paz, que você fique tranquila. E de fato foi a melhor coisa que eu fiz. E também para minha mãe, que ela aceitou, na verdade, né? Ela não tava me levando muito a sério, não. Que assim, quando eu disse para ela, depois que já tinha a data para mim entrar no convento, ela ficou muito brava. Ela foi comigo lá na casa das irmãs para brigar com as irmãs. Porque eu não podia entrar no convento, porque eu precisava ajudar com a minha irmã. Enfim, eu sei que eu passei uma vergonha tremenda naquele dia, mas valeu a pena.
0: Entrou?
1: Eu entrei, eu deixei a minha irmã com 1 ano de idade. Minha mãe conseguiu um trabalho, a minha irmã... Na época, nós tínhamos lá na casa das irmãs, a gente tinha uma creche, digamos assim, né? Onde as crianças pequenas poderiam ficar ali. Então, a gente conseguiu uma vaga para minha irmã com 1 ano. E logo que eu entrei, a minha mãe, ela adoeceu, a minha irmã também adoeceu, porque ela sentiu a minha falta, né? Só que a minha mãe, assim, eu entrei em Nova Londrina, no Paraná, nessa casa, onde eu havia dito que é a nossa casa inicial, né? O nosso berço. E a minha mãe, assim, ela me ligava. Naquela época não existia celular, né? Só era o telefone ou carta. Então, ela me mandava carta quando as irmãs iam. Ou me ligava uma vez no mês. E só que, assim, eu sentia ela um pouco resistente. 1 ano depois, eu fui para Paranaíba, onde a gente tem a nossa casa. Eu fiquei lá 1 ano. E ela mal me visitava. E quando ela chegava, ela nem entrava no portão. Ela ficava na calçada. Isso se deu por 5 anos. Quando tinham festas que a gente convidava, né, os pais para poder participar, a minha mãe não ia. E para mim aquilo era muito duro, porque eu pensava, nossa, todo mundo aqui tem família. A família vem e a minha não vem. Enfim. E só que com isso, foi uma graça muito grande. Logo que eu professei os meus votos, depois de 5 anos... A minha mãe foi na missa. Depois de 5 anos, ela quis ser batizada, porque a gente não sabia se ela era batizada ou não, né? Porque no tempo dela era aquela questão de até de não ser criada pelos próprios pais, né? Ela, na situação dela, ela viveu isso. Ela teve que viver com outras pessoas na infância dela para trabalhar. Então ela não sabia dizer se ela tinha sido batizada ou não. E aí ela aceita então o batismo e ela é batizada. 1 ano depois, ela recebe o sacramento da Crisma. Então, para mim, aquilo foi sensacional. Porque foi o fruto da minha entrega a Deus. Foi claramente. Porque minha mãe era uma pagã, né? Completamente.
0: E como é que mudou o relacionamento com vocês depois?
1: Mudou. Na verdade, ela era muito carinhosa. Só que, com a resistência, ela se afastou e se tornou um pouco mais rígida. Então, eu senti aquilo. E aquilo me doía muito, né? Mas depois que ela é batizada, Aí ela entende, ela começa a amar até as outras irmãs, porque no início ela falava: essas irmãs tiraram a minha filha de mim. De fato, ela não gostava das irmãs, de modo nenhum. Depois desses 5 anos, aí ela falava: não, todas são as minhas filhas. Né? Independente se eu estivesse lá ou não, ela, quando ela conseguia, ela até ia visitar. Só que depois ela começou a adoecer e adoecer. E aí, fazem 3 anos que ela faleceu. E eu agradeço a Deus até por isso. Né? Por tudo que eu vivi com a minha mãe nesse processo vocacional. Porque ela compreendeu. Ela compreendeu e para mim a maior graça foi ela ter se convertido. Eu falo que ela se converteu, porque depois ela, de fato, quando ela podia, ela sempre ia à missa. Depois, no final, já antes dela falecer, ela já não conseguia caminhar. E aí a gente conseguiu ministros extraordinários da Eucaristia para levar a comunhão uma vez na semana. Então, assim, para mim, isso foi uma grande graça.
0: E a sua irmã?
1: A minha irmã, hoje, ela segue em casa, assim. Na verdade, eu convivi pouco com ela, né? Porque ela completou 1 ano e eu saí de casa. E só encontrava nas minhas férias, né? Quando ela era pequena e tal. E depois, agora já, né, na adolescência dela, também só nas férias. Porém, hoje ela mora nos Estados Unidos.
0: Longe também.
1: Longe, tá longe. Eu, ela. A gente se fala por mensagens, né? Mas ela também, graças a Deus, ela... Lá ela continua indo na igreja. Não deixou, não abandonou a fé, que era o meu... Eu tinha esse receio, né? Porque eu pensei, bom, morando sozinha, o que que ela vai fazer da vida, né? Mas muito pelo contrário, ela... Essa parte religiosa, ela não deixa.
0: E o seu pai?
1: O meu pai, hoje ele tem uma outra família. Ele mora pertinho de Ribeirão Preto, em Brodowski. Não sei se o senhor conhece.
0: Não, essa eu não conheço.
1: Não? Cidade boa, hein? Maravilhosa.
0: Tem um relacionamento com ele?
1: Tenho sim. Tenho com ele, com a minha madrasta. Ela é de uma outra denominação, né, religiosa, mas graças a Deus, assim, me sinto uma filha também, né? Ela me tem como filha,
0: que
1: né?
0: Bom.
1: E assim, eu agradeço muito a Deus por ela e pelo cuidado também que ela tem para com o meu pai, né? De estar com ele.
0: Vocês que estão nos ouvindo, o motivo da presença aqui da nossa irmã, Miscelânea, você tem um nome, eu vou te contar uma coisa, tá? Vocês não verem o sorriso que ela tem, né? Mas não só nos lábios, mas também nos olhos, né? Quando ela estava contando da sua vocação, isso que a gente gosta de trazer também um pouquinho, de como Deus age na vida da gente, né? A gente, às vezes, se dá como absoluto e depois a gente vê que a gente está só começando a nossa existência. Para ver como Deus transforma,
1: sim,
0: a vida. Não só sua, não? Da sua família, da sua mãe, da sua irmã, das pessoas que eu tenho certeza que estão também junto com você, né? E pela sua escolha, né? A escolha é dizer sim a um chamado.
1: Sim.
0: Lá atrás, Papa Francisco amava recordar, recordem-se que um dia você foi olhado e chamado. E às vezes a gente esquece daquele olhar. Isso serve para tudo, né? Não só para a vocação religiosa, mas também para o matrimônio, né? Enfim, você é sempre olhado por Deus. E Deus olha por primeiro para você. Que coisa boa.
1: Isso é lindo.
0: Irmã, antes para a gente terminar a nossa conversa aqui, agora vai para Malta.
1: Sim, vou fazer uma experiência, vou conhecer a nossa congregação, na verdade a nossa província é maltesa, né? Porque alguns anos aí atrás, penso que há quase 54 anos, as primeiras irmãs então foram como missionárias para desbravar o Brasil e iniciar ali então a nossa congregação, né? E graças a Deus hoje estamos aí com muitas irmãs brasileiras. E no próximo ano nós vamos também celebrar o bicentenário da congregação, de fundação da nossa congregação.
0: Valeu a pena tudo isso?
1: Valeu a pena. Valeu. E como?
0: Olhando para trás, as pegadas, que rastros você deixou?
1: Eu penso que eu deixei um testemunho de, é claro, de muita luta, mas de fidelidade a Deus, pelo caminho ao qual Ele me quis, né, e me colocou. E uma dedicação de todos os dias, numa entrega de todos os dias, com sofrimentos, com lutas, mas penso que nessa certeza de que nada disso foi em vão na minha entrega. Que eu acertei a minha entrega, ao menos fiz um gol na minha entrega.
0: Irmã, obrigado por contar um pouquinho para a gente, né, da sua vocação, da sua existência. Leve o nosso abraço, nosso carinho também às demais irmãs, não só as brasileiras, mas as demais também. E obrigado pela doação de vocês.
1: Né? Que agradeço o convite, poder estar aqui e partilhar um pouquinho.
0: Boa viagem para Malta.
1: Ah, obrigada.
0: Ok. E a gente se encontra no seu retorno, tá bom?
1: Sim, okay. No Brasil.
0: Vai contar um pouquinho para a gente. Okay. Bom, foi Malta, então. Muito obrigado. E Deus abençoe.
1: Eu que agradeço. Amém.

0: E assim chegamos ao final do nosso Em Romaria desta semana, agradecendo mais uma vez a sua presença. Voltamos na próxima semana com mais um Em Romaria, caminhando juntos neste terceiro milênio.
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2: 3:14. 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

0: são 8:09 e começa o programa Palavra Viva, programa de leigos consagrados da comunidade Fonte Nova, e vamos estar ligadinho com vocês até 9 horas da manhã. E hoje que tivemos um probleminha técnico aqui, não conseguimos entrar pelo Face, por isso que demoramos um pouquinho, né, a começar nosso programa. Mas sejam todos bem-vindos, né? Não sei de onde você está nos ouvindo, se você está nos ouvindo aí de fora, se você está em outra cidade, se você nos escuta aqui da cidade também. Você prepara aí o seu café, o seu chimarrão, para estar juntinho conosco, né? Mais um sábado, né? Sábado passado não estivemos aqui, né, ao vivo, porque estávamos no retiro. Então estávamos lá, né, levando a palavra de Deus a tantas pessoas também. Mas que vocês sejam bem-vindos hoje, né, nesse dia de sol, né, esse dia bonito, né, é dia de inverno, mas é bonito, né, eu gosto desses dias, né. Saí hoje ali na porta ali da Catedral da Santa Missa e disse, bom, né, que coisa mais linda esse dia de hoje, né, a gente que esperava a chuva, né, mas um sol, né. Deus tem aqui o tempo para cada um de nós, né? Cada tempo, Ele que escolhe, né? Se vai chover, se não vai chover, se vai fazer frio, se vai fazer calor. Nós só temos que obedecer e aceitar aquilo que Deus quer para cada um de nós, né? E que nessa manhã a gente possa louvar e agradecer, né? Pelo dom da nossa vida, dom dos nossos familiares, coisa boa, né? A gente pode estar unido em oração mais um sábado, né? Vou dar um bom dia aqui para a mesa. Bom dia, Karina.
1: Bom dia, Ana. Bom dia, Volney. Bom dia, querido ouvinte, né? Os que estiveram domingo passado no nosso retiro, os que ficaram só com vontade, não foram. Que alegria, né? Mais um sábado para a gente estar na presença de Deus, ouvir a sua palavra que nos alimenta.
0: Bom dia, Volney.
2: Bom dia, Ana, Karina, Leonir. Bom dia a todos que estão nos ouvindo, né? Como falava, a Ana falava há uma falha técnica, né, Ana? Uhum. E na nossa vida, às vezes na vida espiritual, acontece uma falha técnica, né? Então eu vou também falar uma perguntinha, né? Qual a sua falha técnica na sua vida espiritual? Né? O que está acontecendo com a tua vida? Né? E já que o nome desse programa é Palavra Viva, né, temos todos os dias, toda hora procurando a nossa salvação. Toda hora estamos tomando água, né, que a água nos dá vida, né? E precisamos tomar água para manter vivo o nosso corpo, né? Manter alimentado o nosso corpo. E como assim aquela samaritana foi lá buscar água viva no poço, ela também encontrou a outra água viva, que é o próprio Cristo. Onde que Cristo teve a grande presença na hora de se manifestar publicamente e dizer, eu sou o Messias. Então hoje, que você ligou o rádio, que você ligou nesse programa, né? Hoje, Deus quer falar com você e lhe dar essa água viva. Esse é algo mais que está precisando na sua vida, né? Assim como aquela mulher pecadora, né, com todos os seus defeitos, foi buscar água no poço, hoje nós, pecadores, né, em busca da nossa santidade, da nossa conversão diária, estamos aqui também levando essa água viva, mas também bebendo essa água viva ao mesmo tempo, nós, né? Então hoje, perguntemos, né, qual o seu problema técnico na sua vida? O que está acontecendo? É um gole mais dessa água viva? Você quer aproveitar um pouco mais? Então nos escute, peça a graça do Senhor que dê um ouvido, né, de santidade para poder escutar essa palavra, né? Já que é um programa, o nome do programa é Palavra Viva, que seja essa palavra viva no seu coração para viver você, talvez. Né, eu vou falar um pouquinho mais, talvez você esteja lá no fundo do poço, né? Aí eu vou dizer qual o significado do fundo do poço. Deus vai nos dar a graça de entender qual o significado do fundo do poço. E que Deus nos abra nosso coração para nós escutar essa palavra viva, né, para nós beber essa água viva, para nós ficarmos vivos para sempre na eternidade. Amém?
0: Amém. Então quando a gente prepara o nosso coração, né, que a gente possa preparar, né, essa mesa para a gente estar pedindo para o Senhor, preparando esse poço, né? Pedindo para o Senhor essa água viva. Que a gente prepare o nosso coração. Daqui a pouquinho a gente vai estar escutando a palavra. Naquilo que o Senhor preparou para cada um de nós. Assim como a gente prepara, né? Prepara o nosso guarda-roupa para a nossa vestimenta. Prepara o nosso alimento. Prepara um grande banquete, né? Para fazer um alimento. Geralmente a gente faz isso no domingo, dia do Senhor, que a gente reúne a família quando a gente pode. Então que a gente possa hoje preparar com amor, com carinho, o nosso coração. O nosso coração onde vai cair a palavra de Deus. Onde essa palavra vai fazer um grande mover na nossa vida, na nossa casa, nas pessoas que estão ao nosso redor. Nas pessoas que vão ver a mudança que aconteceu com a tua vida. Ah, quanta coisa, né, tem para mudar. E que a gente possa preparar o nosso coração. Enquanto isso, a gente possa escutar essa música já preparando, né? Prepara teu chimarrão, teu café e para um pouquinho, né? Para um pouquinho para escutar aquilo que Deus tem para você nessa semana.

No Salmo 111, Salmo 111, do versículo 1 e 2. Versículo 1 e 2. Feliz o homem que teme o Senhor e põe seu prazer em observar os seus mandamentos. Será poderosa sua descendência na terra e bendita a raça dos homens retos. Será poderosa sua descendência na terra e bendita a raça dos homens retos. E que a gente possa hoje entrar no mais profundo do nosso coração, dos nossos pensamentos, e que a gente possa sentir este amor que Deus derrama sobre cada um de nós nessa manhã de sábado, nessa manhã de festa, né, dia de Santiago, para a igreja. Que a gente possa pedir ao Senhor: Senhor, envia teu Espírito Santo. Envia teu Espírito Santo para que eu possa ter entendimento da tua palavra. Que eu possa sentir, Senhor, o teu amor. Que mais um dia, Senhor Jesus, que eu abro meus olhos, que eu consigo, Senhor Jesus, escutar a tua palavra. Mais um dia, Senhor, que tu me dá, Senhor Jesus, para estarmos reunidos, Senhor, em oração. Hoje eu quero te entregar, Senhor, todo esse povo, Senhor, que neste momento, Senhor, deixa se encontrar contigo, Senhor, na palavra. Aqueles que buscam, Senhor, tantas coisas que necessitam, que neste momento precisam, Senhor Jesus. Precisam de um milagre, precisam de ti, Senhor Jesus. Quantas coisas nós precisamos, Senhor, sempre. Não é só hoje, Senhor. Não é só porque hoje é sábado, dia do programa. Mas sim, precisamos de ti todo instante, Senhor. No nosso coração, nos nossos pensamentos, na nossa família, Senhor Jesus. Tudo aquilo que vamos fazer, Senhor Jesus, precisamos que teu Espírito Santo nos ajude. Nos ajude a caminhar, Senhor. Assim como uma criança precisa caminhar, hoje nós pedimos, Senhor. Nos ensina a caminhar, Senhor. Na tua caminhada, na tua estrada, Senhor Jesus. Sabemos que é uma estrada estreita. Sabemos que é uma estrada, Senhor Jesus, que muitos não querem ir, porque querem ir pela estrada larga, onde tem festa, onde tem tantas coisas, mas são mundanas, Senhor. E a tua, sabemos que é estreita, mas sabemos, Senhor Jesus, que chegaremos na glória, Senhor. Mas precisamos do nosso coração preparado, Senhor. Preparado pela Eucaristia, pelos sacramentos, pelos mandamentos. Vem, Senhor Jesus, hoje passar pela nossa cidade, pelas nossas casas, pelos lares, Senhor Jesus, pelos hospitais, pelos presídios, pelas creches, Senhor Jesus. Quantos lugares precisando de ti, Senhor. Quantas pessoas clamando, Senhor. Quantas pessoas neste momento em desespero, Senhor, porque perderam um ente querido. Quantas pessoas em depressão, precisando, Senhor, do teu auxílio, do teu consolo. Quantas pessoas, Senhor Jesus, que neste momento estão doentes, Senhor, da alma, que vivem tristes, Senhor Jesus, que sofrem com tantas injustiças. Mas se nós tivermos, Senhor Jesus, a fé, Senhor Jesus, pequena, Senhor, que confiamos na tua palavra, Senhor Jesus, nos teus prodígios, sei que vamos estar cheios do Espírito Santo, e que tu vai estar conosco, Senhor, fazendo os milagres, Senhor Jesus, porque vivemos, Senhor, esses milagres, mas é contigo, Senhor Jesus. Glória ao Pai, ao Filho e ao Espírito Santo, como era no princípio, agora e sempre. Amém. E assim, né, Bona, que a gente

0: pelo sinal da Santa Cruz, livra, Senhor Deus, nosso Senhor, nosso inimigo no dia de hoje. No nome do Pai, do Filho e do Espírito Santo.
1: Amém.
0: É um pouco longa essa samaritana, um pouco longo, mas precisamos escutar ela para nós podermos entender. Ora, devia passar por Samaria. Chegando, pois, a uma localidade da Samaria, chamada Sicar, junta às terras de Jacó, dera seu filho José. Ali havia um poço de Jacó, e Jesus, fastigado da viagem, sentou-se à beira do poço. Era por volta de meio-dia. Veio uma mulher de Samaria tirar água e pediu-lhe Jesus: dá-me de beber? Aquela samaritana lhes disse: sendo tu judeus, como pede de beber a mim, que sou samaritana? Respondeu-lhe Jesus: se conhecesse o dom de Deus, e quem é que te diz dar-me de beber, certamente ele pediria, tu mesmo a ele te daria uma água viva. A mulher replicou: Senhor, não tens como os tirar, e o poço é fundo. De onde tem, pois, essa água viva? És porventura maior que o nosso pai Jacó, que nos deu esse poço, no qual ele mesmo bebeu, e também os seus filhos e seus rebanhos? Respondeu-lhe Jesus: todo aquele que beber dessa água tornará ter sede, mas o que beber da água que lhe der jamais terá sede, mas a água que lhe que der virá a ser nele fonte de água, que jorrará até a vida eterna. A mulher suplicou: Senhor, dá-me dessa água para que eu já não ter sede, nem vir aqui tirá-lo. Disse Jesus: vai chamar teu marido, vem e volta cá. A mulher respondeu: não tenho marido. Disse Jesus: tens razão em dizer que não tem marido. Tiveste 5 maridos e agora tens e não é teu. Nisso disseste a verdade. O Senhor disse a essa mulher: disse-lhe a mulher: vejo que és profeta. Nossos pais adoraram nesse monte, mas vós dissei que és em Jerusalém que se deve adorar. Jesus respondeu: mulher, acredita-me, e vem a hora em que não adorareis ao Pai, nem neste monte, nem em Jerusalém. Vós adorais o que não conheceis, nós adoramos o que conhecemos, porque a salvação vem dos judeus. Mas vem por hora, e já chegou, em que os verdadeiros adoradores hão adorar o Pai em espírito e verdade. E são esses adoradores que o Pai deseja. Deus é o Espírito, e seus adoradores devem adorar em espírito e verdade. Respondeu a mulher: sei que deve vir o Messias. Quando, pois, vier, ele nos fará conhecer todas as coisas. Disse Jesus: sou eu quem te digo. Nisso, seus discípulos chegaram, maravilhando-se que estivesse falando com a mulher. Ninguém, todavia, perguntou: que perguntas? Ou que falas? O que ela? A mulher deixou o seu cântaro e foi à cidade e disse àqueles homens: vinde e vede um homem que me contou tudo que eu tenho feito. Não seria ele, porventura, Cristo? Eles saíram da cidade e vieram ter com Jesus. Então, Jesus andava, né? E chegou até esse poço de Jacó para tomar água. Mas, na realidade, ele queria se encontrar com essa mulher. Ele sabia que essa mulher, né, era pecadora, né, como nós somos também pecadores, né? Mas Jesus veio para a salvação, nos entregar a salvação, nos dar água viva, né? E essa mulher vinha tirar água sempre no poço ao meio-dia, que não tinha muito movimento, por ela ser uma pecadora, né? Por várias situações. Então, para não ter todo aquele escândalo, olha que a mulher, assim, então ela... E Jesus soube sabia desse horário e foi lá justamente para conversar com ela, né? E ofereceu água viva. Água pura, água de Deus, a palavra viva, que hoje nós estamos aqui também procurando essa água viva. Que por vezes essa mulher estava lá no poço, e quantas vezes nós estivemos também no poço? No poço da depressão, no poço da doença, da tristeza, né?

0: Essa leitura aqui, nós podemos ficar talvez falando o dia inteiro, né, Ana e Karina, né? Podemos ficar o dia inteiro falando dessa leitura que nós vamos achar, né? Deus nos vai dar assunto pro dia inteiro, né? De tão boa que essa palavra, né? Mas vamos pegar na água viva, né? Da palavra mesmo, né? Do poço, né? Eu tenho que o poço, né? Por mais que esteja numa depressão, caído, o poço é uma riqueza. É uma riqueza. Porque eu por várias vezes ajudei pessoas a cavar poço, vi pessoas cavando poço, né? Pessoas que pegam aquele galho de, acho que é marmoleiro, e vão andando pelas terras, e quando vê o galho se dobra, ali tem uma veia de água viva, e realmente, e conforme a dobra daquele galho, é a profundidade do poço, né? Às vezes é tantos metros, já tem água viva. E pode cavar bem ali naquela árvore, aquele galho de marmoleiro se dobra, realmente ele tem uma veia forte d'água. E aí tu tá cavando o poço, o que que tu acha lá embaixo? Água? Água é vida. Então, tem, né? Tu tá lá no fundo do poço, mas tu tá entrando na riqueza. E tem um outro poço também, que é um poço de petróleo, que é riqueza, né? Então, muitas vezes, bah, tô lá no fundo do poço, tô numa depressão, tá numa riqueza. A mulher não foi lá buscar água para beber, para dar para Jesus beber, e Jesus ofereceu outra água viva. Então, hoje, essa água viva, hoje, esse poço que talvez nós estamos passando, que temos, né, querendo cair, que você acha que temos no poço, é o próprio Senhor que está te procurando. É o próprio Senhor que está dizendo assim: tu está aí nos fundos desse poço, pois eu sou água viva. Você chegou aqui e você encontrou realmente essa água viva. Eu quero te dar essa água da eternidade, né? E é muito interessante porque eles não se conversavam, né? Ainda mais o homem conversar com mulher, né? Naquela época, né? E Jesus conversou com ela, e sendo que Jesus se manifestou: eu sou o Messias, publicamente. Foi a primeira vez que Jesus se manifestou publicamente, foi ali, para uma mulher, né? Então, quantas vezes nós temos escondido, quantas vezes nós temos deprimido, né? E Jesus vem e se manifesta para nós, mas nós temos que ter aquele olhar de conhecer Jesus, de saber que Jesus está ali nos procurando, né? A gente que faz oração para pessoas, né? Quantas vezes a gente, né? As pessoas também, que nem diz, vão lá no fundo do poço, a gente faz oração e vem uma palavra, é uma palavra viva que é para a pessoa, né? E nem sempre, às vezes, Jesus está no poço ali. Mas a gente tem que sair procurar do poço, né? Tem uma outra pergunta que eu vou fazer assim, para qualquer uma de vocês duas aqui. Vocês gostariam de ficar numa caixinha quadradinha, fechadinha? Meio que apertadinha ali?
1: Não.
0: Só por amor, né?
1: Muito amor.
0: Jesus está lá no sacrário. Quando você não acha lá no fundo do poço, vai até o sacrário. É ele que está lá naquela caixinha quadradinha lá, por amor de nós. E quantas vezes nós recusamos a encontrar Jesus? Nós não ficamos naquela caixinha quadradinha, mas Jesus sacramentado está lá. Ainda hoje nós estamos servindo a Santa Missa. Eu olhando: Senhor, como é que o Senhor pode ficar aqui? E ao mesmo tempo o Padre falava que ele está no nosso coração. Hoje a palavra fala na primeira leitura: nós somos barros que carregamos um tesouro sagrado. Olha as maravilhas que Deus prepara para a nossa vida. Quando nós conseguimos dar sentido a tudo, a palavra, a sentido, o amor de Deus, nós conseguimos entender todo esse carinho que Deus oferece para nós. Jesus está lá no sacrário. Se você acha que Jesus não anda contigo, vai lá na Santa Missa, na Santa Igreja, e está lá naquela caixinha, quadradinho, te esperando. Vai lá e diz assim: Senhor, eu sou o Zé, eu vim te ver, que nem tem aquela frase. Depois teu Zé está deitado lá no hospital, lá Jesus chega: quem tu é? Eu sou Jesus, que sempre vinha tu e ela me visitar, hoje eu vim te visitar. É assim o Senhor que faz conosco. Ele não olha para os teus pecados, não olha para as tuas mágoas, não olha para os teus defeitos, não. Ele olha para o teu coração, porque tu é um barro, um vaso de barro. Mas o tesouro está ali dentro, é aquele tesouro que ele quer, que é o teu coração. E a mulher, essa samaritana, soube ver isso aí, sentir que é. E ela saiu gritando, dizendo para todo mundo: ele sabe tudo da minha vida. Se ele é nosso Criador, ele quisesse que nós três aqui, nós quatro, estivéssemos aqui, vocês nos escutando, ele já sabia que isso ia acontecer. Mas ele quer ouvir a nossa voz, dizer: Senhor, eu te amo, eu preciso de ti, eu sou dependente de ti. Me quebra minhas barreiras que me atrapalham para chegar perto de ti, para que eu possa ter entendimento melhor de ti, do teu amor, Senhor. Mesmo o poço sendo fundo, tem que largar o balde lá embaixo no fundo para pegar água. É o esforço que nós precisamos. O próprio Senhor teve um esforço medonho de subir o Calvário carregando a cruz, ser pregado, ser humilhado. Por que que nós não podemos fazer um esforço, um sacrifício um pouquinho mais para ir até o encontro do Senhor? Esse é o amor incondicional que Jesus nos dá, que nós não podemos entender, mas nós podemos chegar até Ele. Nós podemos tocar nele, receber na Sagrada Comunhão. É o encontro do divino com o humano. É ali que nós recebemos a nossa água viva. É ali que nós queremos estar nesse momento tão solene da nossa vida. É a Santa Missa, é a reconciliação ao pecado, ao procurar sacerdote e confessar nossos pecados. Que nem aquela mulher falou: eu sei, eu tenho 5 maridos, nenhum é meu. Ela reconheceu que ela era pecadora. Ela reconheceu que estava errada. E quantas vezes nós reconhecemos que estamos errados e não queremos dar o braço a torcer? Mas quando você vem ao Senhor, que você traz o seu barrinho ali, aquele pote de barro meio quebrado, que dentro ali está tá um tesouro, o Senhor reconstrói de novo aquele barro. Bota um barro novo naquelas frestas daquele vaso que está quebrado. Lhe dá da água viva para beber. A gente sai restaurado dali. E ela ainda falou: por acaso tu é maior que Jacó? Diz: eu já conhecia Jacó antes de ti. Ele é nosso Deus. Né? Jeremias, lá, é Jeremias que fala, né? Lá no ventre da tua mãe já te chamava pelo teu nome. Ele sabe quem é o Vonney, quem é a Ana, quem é a Karina, quem é você. Ele sabe de tudo. Então, hoje, nesse sábado tão especial, pela intercessão de Santiago Maior, pedimos a graça do Senhor para que nós possamos beber da sua água. Né? Mais uma vez ele provou que a água nos cura, né? do sagrado Jesus misericordioso, aquela água e sangue que escorre da lateral de Jesus, aquela água que nos limpa, nos purifica, a água que nos batisma, que nos dá o batizado, essa água que nós precisamos beber todos os dias para não termos mais sede, mas sim a sede de Deus, e reconhecermos que somos pecadores, fracos, e dependemos do Senhor. Vou fazer uma pequena oraçãozinha aqui para você, que Deus possa nos, nesta manhã, nesse sábado, nos trazer o Senhor mais perto de você. Talvez essa semana foi uma semana de lutas, de percas. Ou talvez foi uma semana de reconciliação, onde que você pôde se levantar, sair da beira desse poço da depressão. Né? Um testemunho, nós temos faz 2 semanas que, graças a Deus, a gente está dando um testemunho muito bom da nossa irmã que está no hospital, né, sendo recuperada de doença. Talvez essa semana que passou foi uma semana de batalha da tua vida. Talvez sem querer tu fosse aquela samaritana que foi lá buscar o poço e se encontrou com Jesus e foi acolhida por ele. Ou talvez você ainda não encontrou, mas com certeza nessa noite, nessa manhã, nesse dia tão especial, o Senhor está chegando até ti. O Senhor está chegando perto de ti. Talvez você está sentindo que nem aquele vaso de barro quebrado, trincado, rejeitado. O Senhor hoje está olhando para o tesouro que está dentro desse barro, o seu coração. Está olhando para esse coração tão sofredor, esse coração que talvez esteja batendo só por bater mesmo, que nem se diz, porque não se tem motivo nenhum mais de viver. Eu vejo tantas pessoas falar tantas palavras vazias, em função do meu serviço que eu trabalho. E aí o Senhor vai me dizendo assim, como são palavras vazias que saem das bocas das pessoas, dos meus filhos amados, sem amor. Que o Senhor hoje consegue preencher esse espaço vazio que está em você. Que o Senhor hoje possa entrar dentro do seu coração e fazer morada nova, porque nós somos batizados, quando somos batizados nós carregamos o próprio Cristo. O Padre hoje falava que nós temos que cuidar do nosso corpo, que nosso corpo é o templo sagrado do Espírito Santo, onde nós carregamos o Senhor. Então nós não, né, nós temos sempre o Senhor conosco. Se você quer ter uma aproximação maior, vai até a igreja ali, sente-se na frente do sacrário e peça ao Senhor que venha ao encontro teu, enquanto essas fraquezas, que dê sabedoria, discernimento, peça os dons, os carismas para o Senhor, para a sua vida, que fortaleça a sua fraqueza, fortaleça a sua fé, fortaleça a sua saúde, que fortaleça seu braço direito, para que você possa ser uma pessoa coerente na sua vida, nas horas mais difíceis, que você tenha a força do braço do Senhor, para que possa se levantar dessa tristeza, que possa se levantar diante de tantas tribulações que acontecem na sua família, na sua casa, de você que talvez chega angustiado assim, mas não tenho nem vontade de estar na minha casa, porque não me sinto bem com a minha esposa, com meus filhos. Eu não quero mais aquele emprego me deixa ruim. Peça ao Senhor a fortaleza, aquele braço forte para que possa te levantar diante de todas essas maldades que o mundo te oferece, mas que você possa sentir na boca, sentir na alma o gosto dessa água viva que o Senhor está te oferecendo nessa manhã, para que você possa beber do olhar do Senhor, do carinho, do abraço, do aperto, que você está tão triste e solitário. E você que saiu talvez hoje sem rumo, talvez você pegou o seu carro, como o Senhor está me dando a imagem de uma pessoa que ligou o rádio e agora está escutando sem rumo, que o Senhor possa te dar a direção que você precisa certa na sua vida, que você não faça nada de errado contra a sua vida, contra a vida dos seus. Que o Senhor hoje despeje essa água viva sobre você. Que a unção do Espírito Santo esteja sobre cada sobrenome nessa cidade, de cada sobrenome dessa família que esteja escutando. Que sejamos iluminados pela intercessão de Santiago. Que sejamos iluminados pela graça do Senhor nessa manhã. Obrigado, Pai amado, porque o Senhor nos ama e nos dá dessa água viva, nos dá dessa água para beber, e cada vez queremos beber mais. Obrigado, Senhor, porque já está agindo no meio de nós. Glória ao Pai, ao Filho e ao Espírito Santo, como era no princípio, agora e sempre. Amém.

0: São 8 horas e 43 minutos e este é o programa Palavra Viva, programa de leigos consagrados da comunidade Fonte Nova. Esse é o nosso momento da partilha, né? Tá partilhando aqui com a Karine e com o Volney, né? Hoje que não estamos pelo Face, né? Mas estamos aqui pela rádio, né? Que o Senhor nos dá a graça, né? De escutarmos a palavra. E a gente vai assim, né? Vai viajando, né? Quando o Senhor nos dá a palavra, a gente vai vendo tudo aquilo que passou na nossa vida, tudo aquilo que passa, né? As coisas que já passaram na nossa vida, né? Quando a gente conheceu, né? Teve esse encontro, como, né, a samaritana teve esse encontro no Poço de Jacó, né? Quando a gente teve esse encontro com Deus. Então, tu vai vivendo tudo aquilo, né? Que a gente passou, que a gente viveu. E para mim, sim, né? Quantas vezes o Senhor, né, manda, né? A gente não vê o Senhor, mas a gente é imagem e semelhança de Deus, né? Eu vou nem falava ali, né? E o Senhor manda, né, uma pessoa para a gente cutucar, né? Vamos lá, vamos no grupo de oração, vamos na Santa Missa. E muitas vezes a gente diz não, né? Mas o Senhor não desiste, né? Digo, ah, mas aquela pessoa fica lá te cutucando, vamos no grupo de oração. É Jesus, né, te chamando. É Jesus te cutucando, querendo te dar essa água viva. E muitas vezes a gente diz não. Assim aconteceu comigo, muitas vezes eu falei não para a pessoa que me cutucava ali, né? Vamos no grupo de oração. Ah, não, hoje não. Ah, mas vamos no grupo. Não, hoje não. Era Jesus me cutucando, mas Jesus queria que eu estivesse aqui. Né? Jesus queria, né, que eu estivesse ali. Então ele me cutucou, né? Foi me cutucando. Porque ele sabia que um tempo eu ia, né, ia abrir guarda e ia chegar, né? Então o Senhor não desiste da gente. A gente desiste dele. Mas ele nunca desiste da gente.
1: É verdade, Ana. E assim, em cima de tudo hoje, né? Fora o funga-funga da gripe que tem. Eu principalmente, né? Tô bem, né? Então diz que, complementando um pouquinho, né? Num povoado existia um buraco, tipo um poço, né? E aí um burrinho tava andando, pum, caiu lá dentro do buraco lá, né? E aí meio algumas pessoas se comoveram, ah, pois é. Aí até que surgiu um, ah, vamos, é, o burrinho já tá velho mesmo, não tinha que enterrar aquele buraco pra não dar mais acidente, né? Foram lá, começaram a jogar terra, né? Pra tapar o buraco e o burrinho, né? Já era velho, né? E muitas vezes, a gente por andar com companhias erradas, né? Tu falava, né? De a pessoa te convidava, vamos pro grupo de oração, né? Vamos pro grupo de oração, né? São pessoas positivas e pessoas negativas, né? Então, por a gente andar com pessoas negativas, às vezes, né? Acontece isso. Tá lá no fundo do poço, as pessoas ainda vão lá e te dão mais uma pisadinha pra se enterrar mais ainda, né? Não são capazes de chegar, não, vamos ajudar, vamos vem cá, vamos salvar, vamos fazer alguma coisa, né? Não, e a gente vê isso muito no dia a dia, né? As pessoas querendo nos empurrar no poço cada vez mais, né? Aí diz que daí começaram a enterrar o burro, né? Começaram o burrinho, né? Botar ali terra, não sei o que lá, né? E assim, cada um que nos dê uma palavra, que nos fala uma ofensa, né? Parece que a gente vai se enterrando mais naquele buraco ali, né? Porque não tem ninguém para nos salvar, não tem ninguém para nos dar um ânimo, né? Mais, né? E aí, nesse meio tempo, continua jogando terra naquele buraco, tendo a tentativa de enterrar, tapar o buraco e enterrar o burrinho, né? Diz que de tanto jogar terra, quando viu o burrinho, saiu. De dentro do buraco, né? Deus nos dá a sabedoria sempre. E mesmo em meio à turbulência, em pessoas negativas, em tantas coisas, Deus se manifesta, né, ali naquele momento tão triste, tão ruim, né? Né? Deus deu a sabedoria para aquele animal e às vezes Deus nos dá a sabedoria, só que nós temos que estar com a palavra sempre em dia para a gente ter entendimento. O burrinho aproveitava aquela terra que ia caindo e ia pisando em cima da terra, e cada vez, cada pasada que dava na terra, ele se levantava, ele fez daquela terra um degrau. E até que o burrinho acabou saindo do poço, né, em cima da própria terra que estava tentando enterrar ele, né? Ele levantava as patas, a terra caía, subia. Aí do outro lado. E aí o burrinho acabou saindo. Então, eles usaram por uma ofensa, e muitas vezes o inimigo nos leva uma maldade, mas Deus ali tira um proveito pra gente, né? O próprio inimigo às vezes nos ajuda ali a chegar mais perto de Deus. Então, que sejamos espertos, que sejamos sempre atentos a cada coisa que acontece na nossa vida, né? Porque tudo tem um propósito de Deus. Tudo tem um propósito de Deus. E para você também, que às vezes está, né, que nem a gente fala, estou no fundo do poço. Deus tem um propósito para a tua vida. Sai, pega essas tranqueiras que estão tudo na tua vida e vai se levantando e vai saindo. Você vai acabar saindo lá em cima, no alto, lá que nem um burrinho saiu, né? E ficaram admirados. Mas até que o burrinho não é muito burro, foi bem esperto, né? Que aproveitou a terra e foi subir, né? Então, a gente tem que estar com a cabeça levantada. Um cristão de verdade tem que estar com a cabeça levantada e dizer: eu sou de Deus, filho de Deus. E olho para cima e não para baixo.
0: Amém, amém, né? Então, isso foi me gravando ali, né? Vamos aí. Então, a gente tem irmãos, né? Que nos ajudam, né? Que nos levantam, né? Um grupo de oração mesmo. Nos levanta, né? A gente começou no grupo de oração ali, né? Essa irmã me convidava, dizia para ela que não. Mas eu vi assim, ó, que chegou ali, que era Jesus me chamando, né? Que se usou dela, né? É. Como um anjo para me tirar daquela mesmice que eu tava, né? Só ficava em casa, sentada, olhando TV.
1: Senão tu não tava aqui hoje falando.
0: Com certeza, né? Então, mas Jesus não desistiu de mim. Assim como ele não desistiu da samaritana, né? Podia ter desistido, podia ter falado, não, deixa ela ir, né? Ela teve vários maridos, né? Teve várias, né? Então, quanta coisa, né, errada. Mas Jesus não desiste de nós.
1: Tu anda com duas pessoas de fé cristã, tu será a terceira pessoa de fé cristã pra frente. Olha com quem tu andas, né? Escolhe bem direito as amizades, que você será a próxima pessoa a andar com fé e a, né, convertida.
0: Karina, é pra ti, Karina, do poço aí, tu. A Karina tá bebendo, né, Karina?
2: Tô bebendo só aqui, não preciso falar nada, porque essa palavra não tem palavras assim para explicar, né? O que é, assim, Jesus parou tudo, né? Ele pregava para multidões, né? E ele parou, né? E para encontrar aquela mulher no poço.
1: Uma só,
2: né? Assim, se fosse pensar pelo número, né? É uma... A gente não faria isso, talvez, né? E assim, ele também para para cada um de nós, né? Ele quis fazer isso para dizer, né, que ele também dá atenção individual para cada uma das milhares, bilhões, trilhões de pessoas que existem no mundo em todos os tempos, porque ele pode, né? Ele é Deus. E isso é inacreditável, assim, sabe? Eu tenho dificuldade. Eu nem sabia que eu tava... Eu vou nem pregar isso, mas eu tava hoje de manhã, assim, né, na missa, pensando, poxa, né? Eu tenho dificuldade de pensar assim, que Jesus está olhando para mim, só para mim, sabe? Eu sempre penso mais no geral, eu me vejo um número na multidão quando eu estou rezando.
1: Não individual.
2: Eu tenho dificuldade, mas, né, Jesus nos mostra assim, que ele, né, olha para nós, assim, sabe? Que ele quer um abraço nosso. Que abraço é uma coisa de duas pessoas, né? Não é uma multidão, né? Ele quer um abraço assim, nosso, né? E isso é uma coisa assim tão maravilhosa, assim, tão, né, que converte o pior pecador, quando a gente, né, sente, vê, percebe esse Deus tão, tão grande, tão maravilhoso, né, que toda a sede que a gente tem é sede de amor, né. Sim. E Deus tem esse amor para nos dar, esse amor individual, esse amor humano até, né, a gente pode dizer, e Deus tem esse amor. Se a gente soubesse, né, que nem tu tá falando, né, Ana, que ele nos chama, e tudo que a gente deseja tá nele, né, e às vezes a gente vê isso nas pessoas que a gente, por quem a gente reza, poxa, né, se a pessoa fosse na missa, se fosse no grupo de oração, se lesse a palavra de Deus, tá tão pertinho dela, mas ela sofre tanto, né, porque não conhece. Então, que a gente siga rezando por esses cabeça dura, né? Que a gente ama e que Deus também ama, né? E quer alcançar. E que a gente também, né, se deixe amar, né? Porque é isso que Jesus quer, né? Nos amar. Ser amado e nos amar. Isso é um mistério grandíssimo, né?
0: Nós somos cabeça dura, né? Mas a gente deixou, né? A gente foi abrindo nosso coração, deixando aquela brechinha, né? Então, você que está aí se sentindo, né, machucado, magoado, né, com ressentimento, né, com depressão, quanta coisa. Deixa uma brechinha ali para o Senhor entrar. Dá só um sim ali, pode ser um pequenininho, uma brechinha, que o Senhor, ele vai fazendo a obra dele. Né? A palavra dele vai entrando no nosso coração e vai abrindo, abrindo. Depois a gente quer que todo mundo esteja junto. Quer que... Ai, eu queria que tanto que a minha família toda estivesse aqui na Santa Missa. Eu queria tanto que a minha família tivesse um grupo de oração. E a gente vai rezando pela nossa família. E assim vai começando as conversões de tantas pessoas que a gente gosta, né? Nós temos que ter a cabeça mais dura, né? Mas a gente não desiste de orar. A gente segue orando e pedindo para Deus, né? Senhor, faça como tu fizeste em mim, né? Vai batendo ali, né? Bate mais de uma vez, Senhor. Bate na porta de novo. Não desiste daquela cabeça dura. E assim o Senhor vai, né? Fazendo, né, essa obra em cada um de nós. Eu sei que para mim foi assim, né? Foram batendo, batendo, batendo, até que eu disse, ai, vou ir ver como é que é esse grupo de oração.
1: Pronto.
0: Dali, pronto. Naquele primeiro dia daquele grupo de oração, né, o Senhor foi me tocando. Então, você que quer fazer essa experiência, faz a experiência, busca um grupo de oração. Né? A comunidade tem um grupo de oração toda quinta-feira ali na Igreja da Luz, às 20 horas. Né? Fica esse convite para você, né? Você que nos escuta neste momento, né? Você que está passando, ligando seu rádio e está nos escutando. Faz essa experiência com Deus. Faz a experiência também de ver, vem uma igreja aberta, chega ali. Vá até o sacrário, como o Volney dizia, né? Te ajoelha ali e diz, Senhor, eu estou aqui para te me dar um abraço. Eu estou precisando deste abraço, como a Karina dizia, né? A gente precisa desse abraço. Tu é filho único para o Senhor. A gente sabe que somos milhares, bilhões, né, trilhões, e tanta gente que tem nesse mundo, né? Mas a gente é único para o Senhor. Ele nos conhece, Ele sabe quem somos, Ele conhece as nossas dificuldades, mas muitas vezes a gente não consegue abrir o nosso coração. E a gente vai deixando, deixando, deixando, e as mágoas vêm acontecendo, cada vez a gente vai piorando mais. E Deus está batendo aqui na tua porta. Hoje Ele quer adentrar lá na tua casa, né? Quer tocar na tua família. Quantas coisas você tem colocado, né, que você quer mudar, você quer que esteja uma vida nova, né? Mas você não abre o seu coração. Não vai mudar nunca, né? Que a gente precisa mudar. Pede essa água viva, né? Seja essa samaritana e peça essa água viva para o Senhor. Karina, vamos falar um pouquinho do nosso retiro, Karina. Foi uma benção, né, Karina? Nosso retiro, né, com a irmã Maria Eunice. Quantas pessoas tocadas, quantas pessoas receberam dessa água viva, né, através da palavra.
2: Com certeza. Então foi uma benção, né? Domingo passado a gente teve ali na catedral, né, no salão. A gente trouxe, né, a Maria Eunice, uma pregadora, né, da Canção Nova, uma pregadora que prega em tantos lugares, tem dons assim tão especiais, tão raros, né? Uma senhora, né, de mais de 70 anos, mas tem uma energia, né, uma missionária assim. Então é uma bênção, né, para nossa cidade assim receber, né? Porque é a beleza da igreja, né, que tem tantos dons, né? E para cada um Deus dá dons únicos, né? Então, lotamos aquele salão da catedral, assim, porque a gente queria botar o máximo de pessoas que dava. E ainda estava chovendo, não dava nem para sair do salão, todo mundo ali apertadinho, que nem a caixinha que eu nem falou. Mas ninguém reclamou, né? A gente não viu ninguém reclamando. Foi uma bênção, todo mundo ali repousando no espírito, né? Que é um dom da irmã, assim, excepcional. Que eu sou cabeça dura, Ana. Eu sou cabeça dura. Eu via no início da renovação, assim, as pessoas repousavam no grupo de oração, né? Às vezes, na mão de oração, as pessoas repousavam. E eu nunca, né? Nunca. Não que eu não quisesse, mas, né? E aí, e a irmã me fez repousar duas vezes. E é uma coisa tão, assim, tão... É uma coisa de Deus. É um dom de Deus. A gente, né, nem tem muito como explicar, mas... A gente percebe que Deus nos pega no colo e vai nos curando naquele momento, né? É isso. Não tem muita, nem muita explicação científica, mas é graças, né? Dons do Espírito Santo, assim, que Deus é maravilhoso, né?
0: Ah, Deus sabe de tudo, né, Karina? Ele nos conhece, né? Sabe quando a gente quer, quando a gente não quer, né? Mas eu vi ali o povo todo feliz, né? Quando saiu, né? Quando terminou o encontro, né? Todos dizendo, ai, foi uma benção, foi uma alegria. Ai, eu me enchi da graça de Deus, né? Quantas pessoas falaram, né, isso, né? Então, tem ali, tem Ana Paula da Catedral, então estava feliz da vida. Diz, ai, a noite de louvor do sábado estava maravilhosa. O retiro mais ainda. Então, todo mundo feliz, sabe? Tu via a alegria do povo, né? Dizendo, o povo não se incomodou, que estava apertado ali. O povo não se incomodou, que estava chovendo. né? Porque lotou, eram 150 era pessoas.
1: Era por Deus, né? Todos estavam por Deus, em busca da salvação, né?
0: Ninguém se incomodou, que teve que ir para ir no banheiro lá embaixo, pegou uma chuvinha. Ninguém, estava todo mundo feliz, todo mundo com um sorriso no rosto, né? Alegre, faceiro. Coisa boa, né? Quando a gente vê, né, o povo alegre, faceiro, né? Pela obra de Deus.
1: E falando na catedral, recadinho bem ligeirinho, né? Sábado que vem, dia 1º.
0: Dia 1º temos o jantar dançante da catedral.
1: Tem ingresso ainda, né?
0: Tem, temos ingresso
1: procura
0: ainda.
1: Procura a paróquia, nos procura, que tem ingresso para vender ainda.
0: E, né, toda quinta-feira ali na Igreja da Luz, como eu já falava, né? O nosso grupo de oração, tá? Às 20 horas. Fica o convite para você que ainda não nos conhece, né? Que quer fazer essa experiência, né? A gente te convida, vem fazer essa experiência conosco, né? De estar mais pertinho de Jesus. De buscar essa água viva. A gente precisa estar perto de Jesus, a gente precisa estar com a palavra, né, em dia, como diz Volney, né, que a gente possa fazer essa nossa liturgia diária, né, que a gente possa estar pertinho de Jesus. Então, vem fazer essa experiência conosco, né? E a comunidade também tem outras missões, né? Vai a Jaguarão, vai a Bagé, quanta coisa, né? Às vezes vai a Rio Grande, quantas coisas a gente tem, quantas missões que o Senhor nos chama, né? Então, né, nosso programa já está chegando ao fim, né?
1: Amanhã.
0: Então, amanhã é dia de domingo, né? Amanhã é dia do Senhor, né? Dia de buscar a Santa Missa, né? A gente até escutava o padre falar, né? Se faltou uma missa do domingo, que não conseguiu ir, procura a confissão. É. Dizendo que você não conseguiu, né? E naquele domingo, confessa e vai para poder receber a comunhão no outro domingo, né?
1: É,
0: então, busque, né? Busque a Santa Missa. Nossa cidade, assim, ó, vários locais, né? Vários horários. Então não tem como dizer, ah, não posso ir, não sei. Pode, consegue, dá uma ajeitadinha. Ah, mas chegou visita. Convida a visita, leva a visita junto, então, né?
2: É.
0: Então, até sábado que vem, se Deus quiser.

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1: 4:10. 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

0: Queridos amigos do Porta Aberta, sejam bem-vindos a esta edição. Esta semana vamos falar de poesia. O prefeito do Dicastério para a Cultura e a Educação, o cardeal José Tolentino de Mendonça, participou da Festa Literária Internacional de Paraty, a FLIP. No dia 23 de julho, o purpurado português dividiu a mesa 2 com o escritor brasileiro Edmilson de Almeida Pereira, com a mediação da poeta Sofia Mariucci. O tema foi Saber de Cor o Silêncio, estrofe do poema de Orides Fontella, que inspirou todos os painéis da 24ª edição da FLIP. Vamos ouvir então a participação do cardeal José Tolentino de Mendonça.
1: Leio com gosto esse poema, que é talvez o primeiro poema que eu escrevi, pelo menos aquele que eu dei como poema, que eu disse, não, é um poema. E se chama A Infância de Herberto Helder. No fundo tem A Infância de Ivan, que é o filme inaugural de André Tarkovsky. Tem a infância de Herberto Helder, que é um dos grandes poetas da nossa língua comum do século XX, e tem também a minha infância. No princípio era a ilha, embora se diga o Espírito de Deus abraçava as águas. Nesse tempo, estendia-me na terra para olhar as estrelas, e não pensava que esses corpos de fogo pudessem ser perigosos. Nesse tempo, marcava a latitude das estrelas, ordenando berlindes sobre a erva. Não sabia que todo o poema é um tumulto que pode abalar a ordem do universo. Agora acredito. Eu era quase um anjo e escrevia relatórios precisos acerca do silêncio. Nesse tempo, ainda era possível encontrar Deus pelos baldios. Isto foi antes de aprender a álgebra.
2: Muito obrigada. Qual é a importância, a função do silêncio para a poesia e na poesia de vocês?
1: Há um livro de um filósofo contemporâneo italiano, Giorgio Agamben, intitulado Profanações. E ele explica, porque é um pouco um arqueólogo das categorias filosóficas, ele explica que profanar não é destruir, estigmatizar. Profanar é dar outro uso, é passar de um uso que acontecia dentro de um certo esquema para, se quisermos, um uso sem finalidade. Nesse sentido, eu estou completamente de acordo com o poema que nós escutamos, porque a poesia serve para profanar o silêncio, serve para usar o silêncio, que nós podemos usar dentro de um certo registro, para usá-lo de outra forma. Por exemplo, usar o silêncio para lavar a cara, usar o silêncio para se pentear, usar o silêncio como luz que se acende na nossa casa vazia. São usos alternativos, se quisermos, profanadores, porque reconduzem à vida comum do próprio silêncio. Há uma poesia do Manuel de Barros em que ele explica o que é fotografar o silêncio. Ele diz: fotografar o silêncio é coisa difícil. No entanto, eu tentei. Claro, o poema é coisa difícil, mas os poetas tentam dar um uso ao silêncio que seja inesperado, que devolva o silêncio à gramática da vida, do corpo, das emoções, das nossas buscas, da nossa abertura ao mistério, do diálogo mais fundo que o nosso coração, mantém.
2: Tolentino, eu pensei em te perguntar, você é poeta e ao mesmo tempo você tem um cargo muito importante, né, um dos mais importantes dentro da igreja, e isso pode parecer contraditório, né, para algumas pessoas, ao mesmo tempo que tem uma longa tradição de poetas, né, como ontem a gente estava comentando, né, poetas que tinham cargos na igreja, mas o poema e o poder, né, como essas coisas conversam, e eu fiquei também pensando... Qual que é a relação entre a prática espiritual e a escrita de poesia, né? Como essas duas coisas, o que, que elas têm a ver, o que, que elas têm de diferente?
1: São vasos comunicantes, porque o ato criativo e aquilo que o poeta experimenta no fazer do poema e na experiência que conduz ao poema é um ato espiritual. Mesmo se aparentemente não tenha nada a ver. Eu penso que o ato artístico é sempre espiritual, porque os pintores, por exemplo, não estão obcecados por uma imagem. No fundo, a pintura quer dar a ver aquilo que está para lá das próprias imagens. Os poetas, por exemplo, o seu ouvido é uma espécie de laboratório, de mega sofisticada oficina do som e da palavra. Mas verdadeiramente, um poeta, como um músico, estão interessados no silêncio, em chegar ao silêncio, em iluminar o que é o silêncio. Então, no exercício artístico ou na prática poética, não se vive sem uma tensão, sem uma procura. E o mesmo, eu acho que existe na fé. A grande figura bíblica do crente é a figura de Abraão, um pensionado que Deus chama, aí se vê o humor de Deus, um pensionado que ele chama para se enamorar das estrelas e deixar a sua casa e se tornar um nômada. Então, a fé pede sempre a disponibilidade para um nomadismo interior. Não é a instalação dentro de um território. Não é possuir uma verdade, é deixar-se possuir pelo desejo dessa verdade. É sentir-se dentro de uma verdade que não é possuída, mas nos possui. E aí nós percebemos que certas oposições que se realizam por vezes se desativam na vida real. Temos medo, por exemplo, que um sapateiro possa ter tempo para, além de fazer os sapatos, um trabalho manual, possa ter tempo para fazer um trabalho de natureza mais espiritual. Mas o que a gente percebe é que quando ele está talhando o sapato, ele está a começar não só um trabalho material, mas um trabalho espiritual. O Carlos Drummond de Andrade, ironizando, mas também dizendo a sua verdade, o que ele vivia, quando falava dele mesmo como um funcionário, então, quando é que começava a vida de poeta? Depois do horário laboral? Eu penso que não. É aquilo que diz Fernando Pessoa, pela voz de Alberto Caeiro, no poema sétimo. Ele diz, é porque ele está sempre comigo que eu sou poeta sempre.
2: Só acrescentando uma coisa a essa pergunta, que ontem na missa você falou que a fé e a escrita vêm do mesmo lugar que a ferida, né? E eu fiquei curiosa com isso porque... A sua poesia não é uma poesia autobiográfica, que fala muito de feridas pessoais. Então, não é uma coisa que a gente vê na sua poesia. Mas que ferida é essa de que você está falando, que move a escrita?
1: Eu ontem na missa não disse, mas digo aqui. O primeiro ser ferido é Deus. Deus é um ser ferido. Porque se ele vive amando o homem, se ele vive num êxtase por esta criatura que ele criou, se ele quer estar perto, então ele experimenta a ferida. E essa ferida que Deus experimenta, porque é o amante, porque é o extasiado, é também uma ferida que nós experimentamos. Quando os gregos, e os historiadores gregos contam essa visão do mar pela primeira vez, ontem, descendo a serra do mar, há um momento no meio da floresta em que vemos o mar, e veio à cabeça aquele grito, Thalassa, Thalassa, que em grego quer dizer o mar, o mar. Não é o mar, é experimentar na carne o espanto, experimentar na carne a ferida, porque a ferida não é só a cicatriz daquilo que foi subtraído ou a experiência dolorosa do que nos diminui. A ferida é também a expansão, a ferida é também o parto, é também essa coisa cósmica de um passar a dois, ou então do encontro consciente de cada um de nós perante aquilo que se abre, e nós dizemos, isto me imensa, isto torna o meu olhar fora de toda a medida. Nesse sentido, seja a dor, seja a alegria, também nos fere. A arte nasce da ferida, porque há um texto da Clarice Lispector, que eu amo muito, que é escolhida pelas folhas. Ela diz que tudo a fere, e um escritor é assim, tudo me fere, e quer dizer, a vida não me é indiferente, a vida não me é indiferente, a vida me atinge, o vosso olhar, a vossa presença me atinge. Mas também, como dizia Clarice, uma folha que cai e em silêncio tomba por um acaso de um no milhão no meu ombro enquanto corro, isso também me atinge. Quer dizer, isso também instala em mim a ferida, que, se quisermos, é a pergunta, é o enigma, mas não só perguntas penúltimas, o que vou comer na comida do meio-dia, mas as perguntas penúltimas, o que estou sendo, o que estou chamado a ser, para onde estou caminhando, que sentido tem estar aqui, o que é que resta de tudo o que nós amamos e sonhamos. Tudo isso é o nosso capital de ferida. E essa ferida que a poesia torna mais viva, iluminando, penso que é a nossa reserva de esperança para permanecer humanos. Este é também um tema, como dizia a Sofia, que me interessa muito. A relação entre tradição e poesia. E me interessa, numa chave complementar a esta que o Edmilson dizia, que eu penso muitas vezes na dimensão oral da poesia que hoje nós temos. Porque a nossa tradição poética deriva dos cancioneiros. E os cancioneiros são as grandes recolhas medievais, pré-modernas, da poesia de uma época, se pensarmos nos trovadores, nos provençais. Então, algumas são nomeadas, sabemos quem são os seus autores, mas tanta da poesia do mundo, da poesia de uma língua, permanece composições anônimas, que são comunitárias. E a ideia do cancioneiro é a ideia do canto popular, da reunião dos textos relevantes para a tradução da experiência humana numa determinada época. Mas como se faz a ponte entre a tradição oral, a criação oral, e tantos poemas foram, antes de ser escritos, foram contados, e na sua criação não passaram pela escrita? Por exemplo, um dos poemas que eu mais gosto, que é o Cântico Espiritual de São João da Cruz, ele o compôs quando estava preso. E então ele compôs na sua cabeça esse poema, que é um grande comentário ao Cântico dos Cânticos. Mas isso aconteceu com tantos. Os cânticos do trabalho, os cânticos do amor. Por exemplo, se pensa que o Cântico dos Cânticos fosse usado como folclore nos noivados hebraicos. Então, estes cânticos, os primeiros poemas da tradição, eram cânticos ligados à vida. Como passaram depois da fase oral à fase escrita, onde nós hoje estamos? Nós somos dois poetas, três poetas, com livros publicados. Mas esta jangada, durante séculos, foi feita por mulheres e homens analfabetos, que não tinham uma iniciação à escritura e à leitura, mas sabiam de memória os poemas e os romances, e os contavam à geração seguinte. Eu tive a grande fortuna, a grande sorte, de ter uma avó que era analfabeta, mas que foi, em termos absolutos, a minha primeira biblioteca. E quando eu tomei posse, como bibliotecário, da Biblioteca do Vaticano, que é a biblioteca mais extraordinária deste planeta, eu quis, naquele momento, com muita emoção, recordar a minha avó. Mas não só recordar a minha avó, recordar todos os analfabetos que são responsáveis pela transmissão da literatura durante séculos. Eu, por exemplo,

0: inventar um modo de comunicar e talvez um modo de falar da poesia. Mas o que é importante é fazer as pontes, a ponte entre o oral e o escrito, entre o escrito e aquilo que virá, e fazê-lo com a dignidade, com a nobilíssima visão de saber que a tradição não é apenas a tradição dos manuscritos, mas é também a tradição dos analfabetos, que foram os grandes informantes e os grandes contadores da história do mundo.
1: Muito bom pensar isso. A Biblioteca do Vaticano, lá parece que não estão presentes os analfabetos, mas eles
0: Mas
1: estão.
0: estão.
1: Mas estão, né? É muito bonito isso. Tolentino, pedi também para você ler, talvez retomando um pouco as perguntas da fé, né, e da poesia e o ato espiritual. Acho que esses poemas. Muito obrigada.
0: Este é de um livro chamado Viajante Sem Sono e se chama Para Ler aos Noviços. Deus não aparece no poema. Apenas escutamos a sua voz de cinza e assistimos sem compreender as escuras perícias. A vida reclama inventários e detalhes. Não há ouças quando inutilmente prescruta as sequências do seu trânsito. Só há um modo verdadeiro de rezar. Estendo o teu corpo ao longo do barco, que deixe silencioso o canal e deixa que as folhas mortas do bosque te cubram.
1: Que lindo o sino tocar durante a sua leitura.
0: Há um movimento histórico na poesia portuguesa que se chama Aventura, muito ligado a poetas que vinham da experiência do catolicismo, como aqui no Brasil o Murilo Mendes, o Jorge de Lima, etc. O lema deles era: a poesia é só uma. A poesia dos sinos, a poesia das palavras, poesia é só uma.
1: Ah, eu tenho duas perguntas ainda, vamos ver se vai dar tempo. Duas importantes que eu quero fazer. Mas estou sentindo uma pergunta muito central para o seu trabalho, né? Que é você fala nos poemas e está por trás de todos os poemas essa ideia de prestar atenção e contemplar, né? E a poesia parte um pouco disso, né? Dessa atenção. E aí eu queria te perguntar um pouco nesse mundo que a gente vive hoje, que ninguém mais consegue prestar atenção em nada, é interrompido o tempo todo. Como que a gente consegue resgatar esse espanto? Você falou também um pouco de espanto, né? Talvez você possa também já juntar e comentar da sua viagem ao Japão e do livro de haikais que surgiu daí. Também queria que você lesse alguns haikais depois.
0: O espanto é o umbigo do mundo, porque quando somos capazes de espanto, estamos vivos. Isto é, a vida não nos passa ao lado. Deixamos que a vida nos interpele, que a vida nos fira. Então, a poesia tem de ser uma iniciação ao espanto. O espanto gera este sobressalto que nos mete em relação profunda, uma relação não necessariamente utilitária, mas nos mete numa relação autêntica com a realidade, seja aquela exterior a nós,

seja aquela interior a nós. E por isso a escuta e a atenção são formas tão importantes. Na minha formação como cristão, como poeta, um nome muito importante é aquele de Simone Weil, em que ela diz que a atenção é a oração. Então, se nós quisermos rezar, nós temos de abrir os olhos e temos de estar atentos aos detalhes, à dobra, ao que passa, porque sempre Deus passa, isto é, sempre o mistério nos visita. Todos os dias acontece o mistério da Anunciação. Há um anjo que nos visita, mas nós não vemos. Às vezes é mais do que um. E então essa capacidade de hospedar a vida, sintonizar com a aparição, com a revelação que está em curso, penso que é a grande aprendizagem. Porque a gente, talvez no final de um dia, possa dizer: hoje não passou nada de especial. Ou possa, ao contrário, perceber com gratidão que nós somos seres visitados, que a vida, a possibilidade nos visita. A vida não está encerrada. E isso só se dá quando estamos atentos. Por isso, se há uma palavra que eu acho que é importante na poesia, é a palavra atenção. Podemos dizer: a poesia é imaginação. Também é, mas é uma imaginação que parte de uma fidelidade real, de uma fidelidade rigorosíssima ao que está diante de nós. E é porque nós amamos o visível e o podemos enumerar, podemos contar, que as portas do invisível se abrem. É porque nós sentimos o corpo e o escutamos atentamente que podemos sentir as batidas da alma, o seu misterioso pulsar. E daí a atenção é uma palavra tão importante na minha poética.

E assim chegamos ao final da edição desta semana do nosso Porta Aberta. Obrigada pela companhia, obrigada pela sintonia. Estaremos de volta na próxima semana. Até lá!

Bem, amigos de todo o Brasil, estamos de volta com o nosso Em Romaria, caminhando juntos nesse terceiro milênio. Nos estúdios da Rádio Vaticano, Silvone José.

0: Bem, amigos de todo o Brasil, recebemos aqui nos nossos estúdios a irmã Miscelânea Andres de Oliveira. Irmã, seja bem-vinda. Tudo bem com a senhora?
1: Muitíssimo obrigada, é uma alegria estar aqui e podermos partilhar um pouco. E é claro que deixar a graça de Deus sempre, de novo, nos alcançar.
0: Irmã Miscelânea, primeiro, sua congregação.
1: Eu sou da congregação das Irmãs Agostinianas, Servas de Jesus e Maria, como dizem alguns por aí, da família do Papa.
0: Da família do Papa. Deixa eu perguntar do seu nome, Miscelânea. É mistura? Que coisa é miscelânea? Porque miscelânea...
1: Sim, sim, é... uma mistura. Uma coleção também de livros antigos, né?
0: Também, a miscelânea.
1: Mas foi a minha mãe que ela dizia que quando ela tivesse filhos... O nome dos filhos dela seriam completamente diferentes. E o meu foi. Ela assistindo um filme, viu essa palavra. E aí ela pensou, por que não, né? E assim foi. E eis-me aqui.
0: E você nasceu de um filme, então. Miscelânea.
1: Não só, mas agora, né? Sendo agostiniana, anos depois, né? Eu descobri que, de fato, se confirmou até o meu nome. Porque em algum rodapé de livros nossos, né, da família agostiniana, tem lá, Miscelânea Agostiniana.
0: Ai, perfeito. Vamos falar um pouquinho do carisma de vocês.
1: O carisma de Teresa Spinelli, né, o carisma que o Espírito Santo...
0: A fundadora é?
1: Ela é italiana, né, ela nasceu em Roma.
0: Como é que é o nome dela?
1: Maria Teresa Spinelli. Ela teve, então, a graça, né, o auxílio do Espírito Santo em seu coração. E ali ela recebe, então, o nosso carisma, que é essa identificação a Cristo crucificado, né, que obedece ao Pai. Então, de uma certa forma, a nossa configuração a Cristo e também a nossa configuração a Ele em relação à sua obediência ao Pai.
0: Como é que se traduz isso em ação concreta?
1: Missão concreta. Na nossa vida cotidiana de todos os dias, nós precisamos traduzir isso. É claro que em obras, né? Aquilo que a minha união com Cristo, ela precisa concretamente ser também uma união com o outro. A cada dia, um esforço de doar a minha vida, se eu doei a minha vida a Deus, é claro que a minha vida precisa também alcançar aqueles que estão ali ao meu redor.
0: E como é que é o trabalho de vocês?
1: Nós trabalhamos, o nosso apostolado, ele é um pouco... Tem as suas variações, é claro, depende também de onde estamos, né? Mas nós trabalhamos com aquilo que foi nos deixado, especificamente pela nossa madre fundadora, porque tudo começa com o apostolado educacional. Então, nós mantemos um pouco esse estilo também. Nessa parte de trabalho em relação a escolas. Porém, nós também trabalhamos aí diretamente com o trabalho social também. Ajudamos as paróquias, né? Somos braços também para as paróquias naquilo que se faz necessário, seja na catequese, seja no auxílio ali na liturgia, com a música, com aquilo que for necessário.
0: No Brasil, onde é que vocês estão? Vamos falar um pouquinho da nossa realidade.
1: No Brasil, nós estamos em São Paulo, nós temos duas casas. Uma é a nossa casa ali, onde nós falamos, né, a casa da delegada, né, onde está a superiora, que é responsável, então, pelas nossas comunidades. E também, ainda em São Paulo, nós temos o Recanto Tagashi, que, por sinal... O nosso Papa já esteve lá, quando os freis, então, ali estiveram, né, em um encontro internacional. E esse espaço, na verdade, ele pertence aos freis agostinianos, OSA. E nós estamos ali para cuidar do espaço, né, para gerenciar o espaço. E esse espaço fica na Zona Sul de São Paulo, em Santo Amaro. Uma outra casa que nós temos fica... Em Cuiabá, Várzea Grande, ali nós temos o nosso noviciado, onde as jovens que estão, então, nesse tempo de formação, Enquanto noviças, elas estão ali por 2 anos e depois elas seguem para as nossas casas de missão, né? E também temos uma casa ali pertinho de Cuiabá, que se chama Nobres. Uma cidade maravilhosa, uma cidade turística muito conhecida lá no Brasil. Vale a pena conhecer tudo que tem de turismo por ali, porque é muito bom. E ali a gente também ajuda na paróquia. E nós somos um braço, então, da paróquia pela questão de ajudarmos com o trabalho social ali, atendendo, né, as crianças. Crianças jovens, né, que ficam ali durante o dia e que as irmãs estão ali dando essa assistência, né, nesse trabalho concreto. Uma outra casa que nós temos fica no Paraná, em Nova Londrina. Não sei se o senhor conhece.
0: Conheço.
1: Nova Londrina, ali é a nossa casa inicial, onde as meninas, quando elas ingressam, elas então vão para aquela casa para começarem ali a sua preparação para serem religiosas.
0: Como estão as vocações no Brasil?
1: Estão caminhando, estamos, graças a Deus, bem. Deus tem enviado as suas jovens a nós, né? Mas é claro que, da nossa parte, tem muito trabalho, né? Nas nossas casas, nós temos irmãs responsáveis especificamente para esse trabalho vocacional. Então, cada casa se organiza para que se faça o trabalho, para que ele aconteça. Porque nós precisamos de vocações,
0: tá,
1: né?
0: Certo. E a sua vocação, irmã? Como é que nasce? Primeiro, de onde é que a senhora é?
1: Eu sou natural de Paranaíba, no Mato Grosso do Sul. Uma terra muito boa, nós somos muito acolhedores. E é claro que não poderia deixar de ter calor. Lá é quente o ano inteiro. Mas, enfim, a gente se acostuma, né? E a minha vocação, ela nasce, na verdade, porque eu, sim, eu acho que eu deveria ter uns 13 anos na época, mas antes disso eu já havia sentido o chamado, mas eu não sabia, né? A primeira vez que eu passei na frente de uma casa religiosa na minha cidade, porém eu não sabia o que era. Existia um monumento na frente da casa e era uma religiosa com crianças. E eu vendo aquela imagem, aquilo me chamou a atenção e rápido veio ao meu coração que um dia eu estaria morando naquela casa. Mas como eu era criança, eu não entendi. Anos depois, quando eu conheci as irmãs, a primeira vez que eu fui na casa delas, eu me deparei com a mesma imagem. Aí ali eu entendi, né, que Deus já havia feito um chamado lá atrás. Mas eu conheci as irmãs, na verdade, porque eu, na época, eu queria fazer aula de pintura. E a minha mãe trabalhava com uma mulher que ela era pintora e ela dava cursos com as irmãs num bairro perto da minha casa. E lá chegando eu encontrei as irmãs, né? Então, e aí uma das irmãs mesmo me disse: "Nossa, você tem cara de freira." E eu nunca tinha imaginado isso, né? Mas aquela frase na minha vida foi tudo. Porque depois, de fato, eu comecei a pensar: por que não? É claro que foi um pouco difícil. Porque, assim, a minha mãe, ela sempre foi muito dura comigo, porque eu era a terceira filha. Eu tenho 2 irmãos mais velhos que eu. Então, eu sempre fui mais cobrada, porque eu era, né, uma menina, do que os meus irmãos. Eu achava aquilo injusto, né? Por toda a cobrança que ela fazia, mas, na verdade, não eram cobranças, né? Na verdade, ela precisava me ensinar muita coisa. Assim, eu precisava aprender, né, a lidar até mesmo com coisas de casa, ter responsabilidades, enfim, me preparar, porque um dia eu também iria ter uma família. E lá pelas tantas, quando eu comecei a ser acompanhada vocacionalmente pelas irmãs agostinianas, a minha mãe ficou grávida, e aí eu comecei a querer desistir da vocação, porque eu pensava: e agora? O que que eu vou fazer? Porque na época os meus pais estavam se separando. Na verdade, já tinha se separado. E a minha mãe estava grávida. E foi uma gravidez de muito risco. Tanto é que o médico disse para ela que ou ela ou a criança iriam morrer no parto. De tão grave que era a situação. E eu Fiquei muito preocupada, claro, com essa situação que a minha mãe estava vivendo. Então eu pensei, eu vou arriscar. O que eu tenho aqui é fé, então eu vou tentar. E com a minha mãe, nós fomos então na igreja paroquial, e ali nós confiamos ela e a sua gravidez à Nossa Senhora. E aí, graças a Deus, minha irmã nasceu. É claro que ficou uns dias na incubadora, porque nasceu antes do tempo, mas ficou tudo bem. E logo que ela nasceu, nós fomos à igreja para apresentar a Nossa Senhora, porque nós havíamos consagrado a Nossa Senhora, né? E graças a Deus não aconteceu nada nem com a minha mãe. E por conta dessa situação, eu acho que eu fiquei muito preocupada com a minha mãe, em pensar, eu vou ter que deixar a minha mãe e a minha irmã. Naquele momento eu não conseguia. Mas um dia o Senhor preparou um padre. Eu fui à igreja me confessar e dizer que eu estava com muitas dúvidas e que eu não conseguia abraçar aquele chamado na minha vida, porque haviam responsabilidades na minha família que eu não conseguia deixar naquele momento. E o padre me disse, não se preocupe. Esse momento, ele me dizia para, de fato, cuidar da minha família, estar com os meus. Estar com a minha mãe naquele momento que ela precisava, porque minha irmã era pequenininha, né? Não tinha nenhum ano ainda. E depois pensar na vocação. Depois, quando a minha mãe conseguisse voltar a trabalhar, colocar a minha irmã em alguma escola. E assim foi. E ali eu fiquei em paz, porque o padre me dizia, faz o que vier ao teu coração que te dê uma paz, que você fique tranquila. E de fato foi a melhor coisa que eu fiz. E também para minha mãe, que ela aceitou, na verdade, né? Ela não tava me levando muito a sério, não. Que assim, quando eu disse para ela, depois que já tinha a data para mim entrar no convento, ela ficou muito brava. Ela foi comigo lá na casa das irmãs para brigar com as irmãs. Porque eu não podia entrar no convento, porque eu precisava ajudar com a minha irmã. Enfim, eu sei que eu passei uma vergonha tremenda naquele dia, mas valeu a pena.
0: Entrou?
1: Eu entrei, eu deixei a minha irmã com 1 ano de idade. Minha mãe conseguiu um trabalho, a minha irmã... Na época, nós tínhamos lá na casa das irmãs, a gente tinha uma creche, digamos assim, né? Onde as crianças pequenas poderiam ficar ali. Então, a gente conseguiu uma vaga para minha irmã com 1 ano. E logo que eu entrei, a minha mãe, ela adoeceu, a minha irmã também adoeceu, porque ela sentiu a minha falta, né? Só que a minha mãe, assim, eu entrei em Nova Londrina, no Paraná, nessa casa, onde eu havia dito que é a nossa casa inicial, né? O nosso berço. E a minha mãe, assim, ela me ligava. Naquela época não existia celular, né? Só era o telefone ou carta. Então, ela me mandava carta quando as irmãs iam. Ou me ligava uma vez no mês. E só que, assim, eu sentia ela um pouco resistente. 1 ano depois, eu fui para Paranaíba, onde a gente tem a nossa casa. Eu fiquei lá 1 ano. E ela mal me visitava. E quando ela chegava, ela nem entrava no portão. Ela ficava na calçada. Isso se deu por 5 anos. Quando tinham festas que a gente convidava, né, os pais para poder participar, a minha mãe não ia. E para mim aquilo era muito duro, porque eu pensava, nossa, todo mundo aqui tem família. A família vem e a minha não vem. Enfim. E só que com isso, foi uma graça muito grande. Logo que eu professei os meus votos, depois de 5 anos, a minha mãe foi na missa. Depois de 5 anos, ela quis ser batizada, porque a gente não sabia se ela era batizada ou não, né? Porque no tempo dela, era aquela questão de até de não ser criada pelos próprios pais, né? Ela, na situação dela, ela viveu isso. Ela teve que viver com outras pessoas na infância dela, para trabalhar. Então, ela não sabia dizer se ela tinha sido batizada ou não. E aí, ela aceita, então, o batismo. E ela é batizada. 1 ano depois, ela recebe o sacramento da crisma. Então, para mim, aquilo foi sensacional. Porque foi o fruto da minha entrega a Deus. Foi claramente. Porque minha mãe era uma pagã, né? Completa.
0: E como é que mudou o relacionamento com vocês depois?
1: Mudou. Na verdade, ela era muito carinhosa. Só que, com a resistência, ela se afastou e se tornou um pouco mais rígida. Então, eu senti aquilo. E aquilo me doía muito, né? Mas depois que ela é batizada, Aí ela entende, ela começa a amar até as outras irmãs, porque no início ela falava: essas irmãs tiraram a minha filha de mim. De fato, ela não gostava das irmãs de modo nenhum. Depois desses 5 anos, aí ela falava: não, todas são as minhas filhas. Né? Independente se eu estivesse lá ou não, ela, quando ela conseguia, ela até ia visitar. Só que depois ela começou a adoecer, adoecer. E aí, fazem 3 anos que ela faleceu. E eu agradeço a Deus até por isso. Né? Por tudo que eu vivi com a minha mãe nesse processo vocacional. Porque ela compreendeu. Ela compreendeu e para mim a maior graça foi ela ter se convertido. Eu falo que ela se converteu, porque depois ela, de fato, quando ela podia, ela sempre ia à missa. Depois, no final, já antes dela falecer, ela já não conseguia caminhar. E aí a gente conseguiu ministros extraordinários da Eucaristia para levar a comunhão uma vez na semana. Então, assim, para mim isso foi uma grande graça.
0: E a sua irmã?
1: A minha irmã hoje, ela segue em casa, assim. Na verdade, eu convivi pouco com ela, né? Porque ela completou 1 ano e eu saí de casa. E só encontrava nas minhas férias, né? Quando ela era pequena e tal. E depois, agora já, né, na adolescência dela também, só nas férias. Porém, hoje ela mora nos Estados Unidos.
0: Longe também.
1: Longe, tá longe. Eu, ela. A gente se fala por mensagens, né? Mas ela também, graças a Deus, ela continua indo na igreja. Não deixou, não abandonou a fé, que era o meu... Eu tinha esse receio, né? Porque eu pensei, bom, morando sozinha, o que que ela vai fazer da vida, né? Mas muito pelo contrário, ela... Essa parte religiosa, ela não deixa.
0: E o seu pai?
1: O meu pai, hoje ele tem uma outra família. Ele mora pertinho de Ribeirão Preto, em Brodowski. Não sei se o senhor conhece.
0: Não, essa eu não conheço.
1: Não? Cidade boa, hein? Maravilhosa.
0: Tem um relacionamento com ele?
1: Tenho sim. Tenho com ele, com a minha madrasta. Ela é de uma outra denominação, né, religiosa, mas graças a Deus, assim, me sinto uma filha também, né? Ela me tem como filha,
0: que
1: né?
0: Bom.
1: E assim, eu agradeço muito a Deus por ela e pelo cuidado também que ela tem para com o meu pai, né? De estar com ele.
0: Vocês que estão nos ouvindo, o motivo da presença aqui da nossa irmã, Miscelânea, você tem um nome, eu vou te contar uma coisa, tá? Vocês não verem o sorriso que ela tem, né? Mas não só nos lábios, mas também nos olhos, né? Quando ela estava contando da sua vocação, isso que a gente gosta de trazer também um pouquinho, de como Deus age na vida da gente, né? A gente, às vezes, se dá como absoluto e depois a gente vê que a gente está só começando a nossa existência. Para ver como Deus transforma.
1: Sim.
0: A vida, não só sua, não? Da sua família, da sua mãe, da sua irmã, das pessoas que eu tenho certeza que estão também junto com você, né? E pela sua escolha, né? A escolha é dizer sim a um chamado.
1: Sim.
0: Lá atrás, Papa Francisco amava recordar, recordem-se que um dia você foi olhado e chamado. E às vezes a gente esquece daquele olhar. Isso serve para tudo, né? Não só para a vocação religiosa, mas também para o matrimônio, né? Enfim, você é sempre olhado por Deus. E Deus olha por primeiro para você. Que coisa boa.
1: Isso é lindo.
0: Irmã, antes para a gente terminar nossa conversa aqui, agora vai para Malta.
1: Sim, vou fazer uma experiência, vou conhecer a nossa congregação, na verdade a nossa província é maltesa, né? Porque alguns anos aí atrás, penso que há quase 54 anos, as primeiras irmãs então foram como missionárias para desbravar o Brasil e iniciar ali então a nossa congregação, né? E graças a Deus hoje estamos aí com muitas irmãs brasileiras. E no próximo ano nós vamos também celebrar o bicentenário da congregação, de fundação da nossa congregação.
0: Valeu a pena tudo isso?
1: Valeu a pena. Valeu. E como?
0: Olhando para trás, as pegadas, que rastros você deixou?
1: Eu penso que eu deixei um testemunho de, é claro, de muita luta, mas de fidelidade a Deus, pelo caminho ao qual Ele me quis, né, me colocou. E uma dedicação de todos os dias, numa entrega de todos os dias, com sofrimentos, com lutas, mas penso que nessa certeza de que nada disso foi em vão na minha entrega. Que eu acertei a minha entrega, ao menos fiz um gol na minha entrega.
0: Irmã, obrigado por contar um pouquinho para a gente, né, da sua vocação, da sua existência. Leve o nosso abraço, nosso carinho também às demais irmãs, não só as brasileiras, mas as demais também. E obrigado pela doação de vocês.
1: Né? Que agradeço o convite, poder estar aqui e partilhar um pouquinho.
0: Boa viagem para Malta.
1: Ah, obrigada.
0: Ok? E a gente se encontra no seu retorno, tá bom?
1: Sim, okay. No Brasil.
0: Vai contar um pouquinho para a gente. Que bom, foi Malta, então. Muito obrigado. E Deus abençoe.
1: Eu que agradeço. Amém.

0: E assim chegamos ao final do nosso Em Romaria desta semana, agradecendo mais uma vez a sua presença. Voltamos na próxima semana com mais um Em Romaria, caminhando juntos neste terceiro milênio.
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6: Olá, amigo de todo o Brasil e demais países de língua portuguesa. Este é o noticiário da Rádio Vaticano, Vatican News, desta quinta-feira, 30 de julho. Traremos para você que está sintonizado conosco as últimas notícias sobre as atividades do Papa, da Santa Sé e da Igreja em todo o mundo. Nos estúdios, Mariângela Jaguraba e na técnica, Bruno Orti. E este é o trecho da Bíblia que escolhemos para você. Assim, pois, todo mestre da lei que se torna discípulo do reino dos céus é como um pai de família que tira do seu tesouro coisas novas e velhas. Do Evangelho segundo São Mateus, capítulo 13, versículo 52. E vamos agora aos destaques do nosso programa de hoje. Papa Leão XIV no Borgo Laudato Si. A beleza da música conduz ao encontro com Deus, que é a própria beleza. Em entrevista às emissoras NBC e Telemundo, Leão XIV exorta os migrantes a não perderem a esperança. Amo dos Estados Unidos a liberdade e o acolhimento de pessoas do mundo inteiro, disse o pontífice. Divulgado o calendário das celebrações litúrgicas presididas por Leão XIV no mês de agosto, missas em Assis, Rimini e duas em Castel Gandolfo. O testemunho de duas missionárias brasileiras da comunidade católica Nova Berite que passaram um tempo em missão na Guiné-Bissau. No espaço Cultura da Vida, matrimônio, sacramento de serviço à vida. Fique conosco, a Rádio Vaticano, Vatican News, está entrando no ar. O Departamento das Celebrações Litúrgicas Pontifícias divulgou nesta quinta-feira o calendário das celebrações litúrgicas presididas por Leão XIV no mês de agosto. Na quinta-feira, 6 de agosto, o Papa celebrará a missa às 10h30 locais, na Porciúncula, na Basílica de Santa Maria dos Anjos, em Assis, para os jovens que participam do encontro Vai, Encontro da Juventude Franciscana. No sábado, 15 de agosto, às 10h locais, Leão XIV presidirá a celebração da Solenidade da Assunção da Bem-Aventurada Virgem Maria, em Castel Gandolfo, na Paróquia Pontifícia de São Tomás de Vila Nova. No sábado, 22 de agosto, o Papa presidirá a missa no Porto de Rímini, às 18h30 locais, após seu discurso da tarde no Encontro da Amizade entre os Povos. Por fim, no sábado, 29 de agosto, novamente em Castel Gandolfo, presidirá a missa na Igreja de Nossa Senhora do Lago, consagrada em 15 de agosto de 1977 pelo Papa Paulo VI, que encomendou sua construção, e visitada pelo Papa João Paulo II em 2 de setembro de 1979. Em seguida, haverá uma procissão de barcos no Lago de Albano para a festa de Nossa Senhora do Lago. Papa Leão no Borgo Laudato Si. A beleza da música conduz ao encontro com Deus, que é a própria beleza. Silvonei José.
0: O Papa Leão XIV voltou a Castel Gandolfo na noite desta quarta-feira para participar do concerto Cântico de Paz, promovido pela Andrea Bocelli Foundation no Borgo Laudato Si. A iniciativa reuniu o tenor italiano Andrea Bocelli e o coro ABC Voice, formado por 164 crianças e jovens da Terra Santa, de Uganda e da Itália, e integrou as celebrações pelos 800 anos da morte de São Francisco de Assis, propondo um itinerário artístico e espiritual inspirado no Cântico das Criaturas e na mensagem de paz do pobrezinho de Assis. Ao longo da noite, cerca de 7 apresentações musicais e momentos de reflexão alternaram-se com leituras da Sagrada Escritura, da oração atribuída a São Francisco, da encíclica Fratelli Tutti, do Papa Francisco, e de textos de São Paulo VI e São João Paulo II sobre a paz. Ao saudar os participantes, o pontífice agradeceu o empenho dos jovens e dos regentes na preparação do recital e ressaltou que a música manifesta de maneira singular a beleza da unidade. A música tem a extraordinária capacidade de unir diferentes vozes em uma única harmonia, na qual cada uma contribui com algo único para o conjunto. Nesse sentido, o coro torna-se um símbolo ideal de harmonia e cooperação. Inspirando-se na tradição da Igreja, Leão XIV recordou que a Sagrada Escritura e a liturgia falam dos coros dos anjos e dos santos para descrever a alegria do céu. Segundo o Papa, essa imagem revela que a verdadeira felicidade nasce da comunhão com Deus. Dirigindo-se especialmente aos jovens, o Santo Padre explicou que a experiência da beleza desperta no coração humano o desejo de buscar um horizonte maior, capaz de conduzir ao encontro do Criador. Segundo o pontífice, quando a pessoa se deixa guiar por essa beleza, descobre não apenas algo, mas alguém. A beleza da música nos convida a encontrar aquele que é a própria beleza. O Papa também exortou os presentes a cultivarem os dons recebidos de Deus e a colocá-los a serviço do bem. Continuem cultivando os dons que Deus lhes concedeu e permitam que eles os conduzam até Ele. E completou:
7: He is everything we are looking for in life, the one who alone can quell our restless hearts. Remember that you have been made for great things, and that this world is not enough to quench your thirst for meaning and happiness.
0: Deus é tudo aquilo que buscamos na vida, o único capaz de saciar os nossos corações inquietos. Lembrem-se de que vocês foram criados para grandes coisas e de que este mundo não é suficiente para saciar a sede de sentido e de felicidade que existe em cada um. O tema da paz permeou toda a iniciativa, inspirada na espiritualidade franciscana. As próprias crianças também elevaram preces pelos povos atingidos pela guerra, pedindo um futuro de reconciliação e esperança. Ao expressar sua proximidade espiritual diante dessa realidade, Leão XIV assegurou suas orações e pediu pela paz nas zonas de conflito.
7: Know too that the Holy Father loves you and prays for your families, and for your countries. In a particular way, I pray that peace may reign in your homes.
0: Saibam também que o Santo Padre ama vocês e reza por vocês, por suas famílias e por seus países. De modo especial, rezo para que a paz reine em seus lares e em todos os lugares do mundo que continuam sofrendo com a violência. Em entrevistas às emissoras NBC e Telemundo, o Papa Leão XIV exorta os migrantes a não perderem a esperança, destacando a beleza que nasce da superação das diferenças e do reconhecimento da riqueza de cada ser humano. O pontífice também manifesta o desejo de visitar os Estados Unidos e reafirma seu papel como pastor da Igreja Universal a serviço das pessoas de todo o mundo. O sentido de liberdade, das oportunidades e o fato de que, ao longo das gerações, ter acolhido pessoas vindas de todas as partes do mundo para fazerem parte de uma única nação. Esse é o aspecto mais profundo dos Estados Unidos da América que mais toca o coração do Papa Leão XIV, como emerge da entrevista concedida às emissoras NBC e Telemundo, ao término do encontro de oração Cântico de Paz, realizado nesta noite de quarta-feira no Borgo Laudato Si, nos Jardins Pontifícios de Castel Gandolfo, acompanhado pelas vozes de Andrea Bocelli e do coro ABC Voices. O pontífice também manifestou o desejo de visitar seu país natal e voltou a abordar a questão dos migrantes, exortando-os a não perderem a esperança e a viverem de maneira ordenada. Crianças provenientes de diferentes partes do mundo e pertencentes a diversas religiões, unidas pela beleza do canto e da música. O cenário proporcionado pelo Cântico de Paz representou, na visão do Papa, um convite a olhar além e a reconhecer a beleza que nasce e da qual todos podem participar, quando deixamos de lado algumas diferenças e reconhecemos a riqueza representada por cada ser humano, todos criados à imagem de Deus. Leão XIV recordou ainda alguns trechos das orações recitadas pelas crianças que dirigiam aos adultos uma pergunta tão simples quanto desarmante. Por que existe a guerra e não a paz? Por que existe o ódio e não o amor?
7: Eu creio que os niños nos podem ensinar muito. E há que volver a descobrir os valores, o tesouro que há em ser humano, em ser todos hermanos e hermanas, a ver que todos realmente podemos participar em uma sociedade que ama a paz, que busca a paz. Sim.
0: Acredito que as crianças podem nos ensinar muito e que precisamos redescobrir os valores, o tesouro que existe no ser humano, no fato de sermos todos irmãos e irmãs, percebendo que todos podemos realmente participar de uma sociedade que ama a paz, que busca a paz, que acolhe uns aos outros apesar das diferenças. Se todos trabalharmos para construir a paz, poderemos superar tantas situações que geram conflito e ódio. O pensamento conclusivo do pontífice foi dirigido aos migrantes.
7: Ter esperança, buscar certamente como viver en una forma ordenada lo que es, reconocer que aquellos que pueden ser, no sé, haber sufrido por delitos. Por...
0: Tenham esperança. Procurem, certamente, viver de maneira ordenada. É preciso reconhecer que, se alguém cometeu delitos ou crimes, não se pode construir uma sociedade dessa forma. Portanto, devemos aprender a viver em paz, mas também precisamos ter coragem e esperança, que sempre nos sustentem.
7: Então, há que aprender a viver em paz, para que ter também a valentia, a esperança, que nos ajude a todos sempre.
6: As missionárias brasileiras da comunidade católica Nova Berite, Luana Ribeiro e Natália Balbis, visitaram recentemente a Rádio Vaticano Vatican News. Luana é de João Pessoa, na Paraíba, e Natália é de Paulo Afonso, na Bahia. Elas estavam vindo da Guiné-Bissau, na África, depois de passarem um tempo em missão na casa de acolhimento Bambaran, um orfanato que acolhe crianças em situação de extrema vulnerabilidade social, muitas delas com deficiência, crianças que não são bem vistas pela sociedade, consideradas crianças irã ou crianças feiticeiras. Iniciamos com o testemunho de Luana Ribeiro sobre a comunidade católica Nova Berite e a seguir o testemunho de Natália Balbis.
8: Nossa comunidade, ela tem como carisma ser sorriso de Deus para o mundo e esperança para aqueles que sofrem. Então, nós estamos há 26 anos como comunidade vivendo esse carisma. Nosso fundador se chama Janaína, né, e o cofundador José Costa Filho, seu esposo. Uhum. E ela foi fundada na espiritualidade teresiana e franciscana. Eles são Santa Teresinha e São Francisco, são os nossos baluartes. Então, nós temos projetos sociais, nós temos grupos de oração, evangelização. Temos uma casa no sertão da Paraíba, mas a nossa sede fica em João Pessoa, que é a capital da Paraíba.
9: Nasceu lá.
8: Nasceu lá, exatamente. Berite.
9: Significa Nova Aliança?
8: Isso, Aliança. Berite, Aliança. Então, Nova Aliança, Nova Berite. Uhum. Que a nossa fundadora fala muito, né? Para que a gente viva essa aliança com Deus, né? Aliança de Deus com os homens, a Nova Berite.
9: Uhum. Fala um pouquinho sobre a missão na Guiné-Bissau. Como começou?
10: Começou com um convite de Dom Pedro Zilli para a nossa comunidade. Então, ele era bispo de Bafatá, uhum. Mas nós fomos convidados a estar na diocese de Bissau. Então, nós fomos para lá, fizemos...
9: Em que ano, mais ou menos, você se lembra?
10: Há 10 anos atrás. Uhum. Há 10 anos atrás. E então, nós começamos a Nova Berite, né, com atividades missionárias, de evangelização, nas paróquias... alguns trabalhos com a diocese, uhum. Sempre junto com a diocese. Uhum. Até que há 3 anos atrás, pela diocese também, nós fomos convidados a estar na Casa Bambaran, uhum. Na Casa de Acolhimento Bambaran, como direção da casa e também como a gestão do projeto que gere, né, que possibilita a gestão de fundos da Casa Bambaran.
9: Uhum. Você pode explicar para os nossos ouvintes o que significa Bambaran?
10: Bambaran é um tecido típico da Guiné-Bissau que se amarra nas costas da mulher, que ela carrega o seu filho nas costas. Então, esse tecido que ela pode carregar e cuidar do seu filho é muito típico, muito comum. Você anda pelas ruas, você vê as mulheres com esse bambaran nas costas e os seus filhos. Uhum. E é onde a criança se sente realmente aconchegada, perto de sua mãe, abraçada. Então, esse é um nome muito simbólico pela história que é o bambaran. Uhum. Porque o bambaran é esse lugar de acolhimento para crianças que não são acolhidas na sociedade, né? São crianças que não são bem vistas na sociedade. Então, essa mãe, que para nós é a Virgem Maria, né? Então, ela acolhe esses seus filhos em seu bambaran. Então, essas crianças têm esse acolhimento na Diocese de Bissau, através dessa casa, que é sempre muito procurado, sempre muito procurado, porque, Deus obrigado, pouco a pouco vai se mudando esse olhar sobre as crianças que têm debilidade, mas ainda assim tem esse olhar marcado sobre essas crianças. Então, nossa casa ainda é muito procurada na Abissal, mas nós estamos lá, nós acolhemos essas crianças. E é uma atividade muito bonita, é uma casa muito bonita. Hoje, nós temos 20 crianças na casa. Nem todas têm debilidade, porque também tem outros fatores que façam com que as crianças cheguem até aquela casa.
9: Mas, inicialmente, a intenção era acolher apenas crianças com debilidade ou crianças que eram abandonadas? Assim?
10: Crianças que eram vistas na religião como Irã, que significa demônio. Então, crianças que são nascidas gêmeas também são vistas como Irã. Crianças que a mãe morre no parto, o que é muito comum lá, porque não tem essa área de saúde bem desenvolvida. Então, elas são vistas como Irã, porque elas roubaram a vida da mãe. E crianças que nascem com debilidade. Então, tem todo esse conjunto que faziam com que essas crianças fossem sacrificadas. Então, quando a diocese percebeu esse número de crianças que eram sacrificadas por causa da religião tradicional, foi fundada a Casa de Acolhimento Bambarã. Então, até hoje, tem mais de 14 anos a casa, então até hoje nós seguimos com esse projeto belíssimo, é muito bonito. Então, a cada ano a gente consegue desenvolver melhor. Então, é uma casa onde trabalham 40 pessoas, pensando mesmo no desenvolvimento da criança. Então, nós temos a área de saúde, nós temos enfermeiras, fisioterapeutas, psicólogo, assistente social. Nos últimos 2 anos, nós conseguimos fazer reintegração familiar. Você contempla muita coisa bonita mesmo, assim, né? Você vê a criança podendo ter vida de criança, podendo ser olhada e cuidada como criança, e você conseguir restituir o olhar de algumas famílias sobre essas crianças. Então, isso

0: Ministério da Igreja, por exemplo, na Familiares Consórcio, como tarefa fundamental da família. João Paulo II, na terceira parte da encíclica, no item 17, fala dos deveres da família cristã.
1: Nesse sentido, nos ensina que, no plano de Deus, Criador e Redentor, a família descobre não só a sua identidade, o que é, mas também a sua missão, o que ela pode e deve fazer. E conclui que cada família entenderá a si mesma e a sua dignidade na medida em que se torna o que é. Ou seja, a família se encontra quando passa a ser família no plano de Deus. E nos convoca, família, torna-te aquilo que és.
0: Sendo família no plano de Deus, seremos santuário da vida e nos encontraremos. Em seguida, o Papa explica que a família tem quatro deveres gerais. Primeiro, a formação de uma comunidade de pessoas. Segundo, o serviço à vida. Terceiro, a participação no desenvolvimento da sociedade. E quarto, a participação na vida e na missão da Igreja. Por isso, falar de cultura da vida passa por compreender a missão da família.
1: O Papa descreve, logo após apresentar essas quatro missões, que essa primeira função, a formação de uma comunidade de pessoas, passa pela dimensão do casal e seus filhos, formando essa comunidade que é uma comunidade de amor, no ponto 18. Sem amor, a família não pode viver, crescer e aperfeiçoar-se como comunidade de pessoas. Afinal, nenhuma pessoa pode viver sem amor. Sem amor, nossa própria identidade se tornaria incompreensível e nossa vida seria destituída de sentido. Assim, o amor entre homem e mulher no matrimônio é a base sobre a qual se constrói a família e se desenvolve as pessoas que Deus os confiou, seus filhos.
0: Falar de família e sua tarefa no serviço à vida é falar de um matrimônio, que deve ser vivido numa unidade indizível de comunhão conjugal. A comunhão entre marido e esposa deve ser um pacto de amor que os une em uma só existência, uma só carne. Um amor que seja fiel todos os dias, em cada detalhe, àquela promessa feita no altar.
1: Sabemos pelo Catecismo da Igreja Católica que o sacramento do matrimônio é um sacramento de serviço, tal como é o sacramento da ordem, pois orientam-se à salvação do outro, o cônjuge e os filhos. E é pelo serviço à salvação do outro que a pessoa casada se santifica. Uma comunhão conjugal indissolúvel deve ser reafirmada vigorosamente, nos pede a Familiares Consórcio, por mais que isso possa parecer fora dos nossos tempos. O serviço à vida, portanto, se revela na doação pessoal e total dos cônjuges ao servir à transmissão da vida e educação dos filhos diariamente e na indissolubilidade do matrimônio, que ocorre-se porque destina-se a ser reflexo do amor divino, que é total e fiel até o fim.
0: Se o mundo atual questiona por que formar uma família, devemos ter a resposta na ponta da língua. A tarefa fundamental da família é o serviço à vida. E esta aliança livre, total, fiel e fecunda deve ser reflexo do amor de Cristo por nós, revelando o amor de Deus a cada criança. Porque assim a família poderá colaborar na formação de uma comunidade de pessoas e no desenvolvimento da sociedade de modo que esta sociedade proclame a cultura da vida.
1: A cultura da vida é a cultura que compreende o desígnio de Deus para o matrimônio, a família e o respeito à vida. Na cultura da vida não há espaço para abandono de um cônjuge durante a gravidez e em nenhum outro momento. Portanto, não é uma cultura que permite condições onde uma gravidez seja considerada um problema ou um fardo. Nessa cultura da vida, honrar pai e mãe é natural até o fim. Portanto, não haveria espaço para se encontrar um idoso sem assistência e o carinho de seus filhos até na enfermidade ao final da vida. Esse é o contexto que, naturalmente, a eutanásia jamais seria uma opção. Na cultura da vida, os filhos crescem e se tornam legisladores, juristas, médicos, donas de casa, professores, cientistas e nenhuma vida humana será manipulada sob pretextos materialistas, porque cada indivíduo dessa sociedade compreendeu sua missão na família desde cedo e sua missão como cristão. Afinal, a família é a primeira escola de valores morais.
0: Mas tudo isso parece utópico, não é? Ainda que isso possa parecer distante da realidade atual, não devemos ter medo de reiterar a mensagem do Evangelho. Se a realidade social nos parece distante do Evangelho de Cristo, ainda mais determinados devem ser os cristãos para proclamar o Evangelho da vida. Este foi mais um Cultura da Vida. Até a próxima.
2: Papa, que todo instrumento tecnológico esteja a serviço da verdade e do bem. Raimundo Lima.
3: O 7º Seminário Internacional sobre Comunicação da Igreja, que se realizou dias 27 e 28 de julho na Pontifícia Universidade Católica de Santiago, no Chile, teve como título Os Desafios da Inteligência Artificial. O encontro reuniu

0: Comunicadores, agentes pastorais, acadêmicos e representantes eclesiásticos da América Latina e do Caribe para discernir os desafios éticos, culturais e religiosos da inteligência artificial à luz da encíclica Magnifica Humanitas, de Leão XIV. E foi a mensagem do Papa, assinada pelo cardeal secretário de Estado Pietro Parolin, que inaugurou o seminário. No texto endereçado ao presidente da Conferência Episcopal Chilena, Dom René Osvaldo Reboledo Salinas, o Papa encoraja os participantes a promoverem uma forma de comunicação que, diante das novas possibilidades oferecidas pelo desenvolvimento tecnológico, salvaguarde a dignidade da pessoa humana e coloque cada instrumento a serviço da verdade e do bem. Leão XIV também pede ao Espírito Santo que ilumine as reflexões e ajude a enfrentar os desafios da inteligência artificial com sabedoria e responsabilidade, para que a comunicação eclesial possa contribuir para o encontro entre as pessoas e a proclamação do Evangelho.
1: Amigo ouvinte, chegamos ao final desta edição em língua portuguesa do noticiário da Rádio Vaticano. Obrigada pela sua audiência e nós voltaremos amanhã, neste mesmo horário.

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2: Alô, Brasil! Está no ar o programa Viva a Vida da Pastoral da Criança.
3: Olá, você que nos escuta agora. Seja bem-vindo e muito obrigado pelo carinho da sua audiência.
2: Hoje vamos conversar sobre a gravidez, esse momento de alegria para muitas mulheres e suas famílias.
3: Todas as gestantes precisam de cuidados, mas para algumas, esses cuidados precisam ser redobrados, principalmente devido a certas complicações que podem surgir durante a gravidez.
2: Fique com a gente e saiba mais sobre isso.
4: Se você desconfia que está grávida, não perca tempo,

0: parto pra você.
1: Uma gestação traz sempre um pouco de ansiedade e preocupação para a mulher.
2: Os riscos de perder o bebê são maiores no início da gravidez. Mas durante toda a gestação, a gestante deve estar atenta aos sinais que podem levar a uma gravidez de alto risco.
1: É importante que a gestante e a sua família saibam identificar os sinais de perigo na gestação.
2: Sobre a gestação de alto risco, vamos conversar com a doutora Ana Leia Clementino, médica pediatra. Ela atua também como líder da Pastoral da Criança em Londrina, Paraná.
1: Doutora Ana Leia, o que é considerado uma gestação de alto risco?
3: A gravidez é considerada de alto risco quando existe uma maior chance de complicações para a mãe, para o bebê ou para ambos. Isso pode acontecer por condições que a mulher já tinha antes de engravidar, como hipertensão, diabetes, doenças cardíacas ou doenças renais, ou por situações que surgem durante a própria gestação, como pressão alta, diabetes gestacional ou alterações no crescimento do bebê. Também merece atenção as gestantes muito jovens, geralmente abaixo de 15 anos, e as mulheres com idade mais avançada, consideradas aquelas acima de 35 anos. É importante lembrar que uma gestação de alto risco não significa que algo ruim vai acontecer, mas sim que essa mãe precisa de um acompanhamento mais próximo para identificar e tratar qualquer problema o mais cedo possível.
2: Doutora Ana Leia, a que sinais a gestante de alto risco deve ficar atenta?
3: Toda gestante deve procurar atendimento imediatamente se apresentar sangramento vaginal, perda de líquido pela vagina, dor abdominal intensa, febre, falta de ar, dor de cabeça forte e persistente, alterações na visão, inchaço súbito do rosto e das mãos ou diminuição dos movimentos do bebê. Esses sinais podem indicar complicações importantes e eles precisam de avaliação médica rápida. Quanto mais cedo a gestante for atendida, maiores são as chances de proteger a saúde da mãe e do bebê.
1: Doutora Ana Leia, o que muda no pré-natal em uma gestação de alto risco?
3: Na gestação de alto risco, o pré-natal costuma ser mais frequente e inclui avaliações adicionais conforme a necessidade de cada mulher. Muitas vezes são solicitados mais exames laboratoriais, ultrassonografias e consultas com especialistas. O objetivo é acompanhar de perto a saúde da mãe e o desenvolvimento do bebê. Mesmo quando a gestante é encaminhada para um serviço especializado, ela continua tendo direito ao acompanhamento da unidade básica de saúde. Esse cuidado compartilhado ajuda a garantir uma assistência mais completa e segura durante toda a gravidez.
2: Quais são os principais cuidados na gravidez de alto risco?
3: Além de comparecer a todas as consultas, seguir corretamente as orientações médicas, usar os medicamentos e suplementos prescritos, a mulher, quando está grávida, ela deve manter uma alimentação saudável, beber bastante água, evitar cigarro, álcool e outras drogas, além de respeitar os períodos de descanso. Também é fundamental manter as vacinas em dia e observar qualquer sinal de alerta, como aqueles que a gente já mencionou antes. A participação da família faz muita diferença, oferecendo apoio emocional e ajudando a gestante a seguir o tratamento. Quanto mais organizado for esse acompanhamento, melhores tendem a ser os resultados para a mãe e para o bebê na gestação.
1: Como a mulher pode ajudar a prevenir uma gestação de alto risco antes mesmo de engravidar?
3: Bom, o ideal é que a mulher cuide da saúde antes da gravidez. Isso inclui controlar doenças como hipertensão e diabetes, manter um peso saudável, praticar atividade física, atualizar vacinas, parar de fumar e iniciar o uso de ácido fólico quando estiver planejando engravidar. Consultas pré-concepcionais, ou seja, feitas antes de engravidar, ajudam a identificar fatores de risco que permitem que a gravidez comece nas melhores condições possíveis. Planejar a gestação é um ato de cuidado que beneficia tanto a mãe quanto o futuro do bebê.
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2: Doutora Ana Leia, qual é a importância de tomar ácido fólico antes de engravidar?
3: O ácido fólico é uma vitamina muito importante para a formação do cérebro e da medula espinhal do bebê. O grande detalhe é que essas estruturas começam a se formar logo nas primeiras semanas da gestação, muitas vezes antes mesmo da mulher descobrir que está grávida. Por isso, quando a suplementação começa só após o teste positivo, pode ser tarde para se obter o máximo benefício. Então, o ácido fólico, antes da gravidez, reduz de forma significativa o risco de defeitos do tubo neural, como, por exemplo, espinha bífida e anencefalia, além de contribuir para o desenvolvimento saudável do bebê. Por esse motivo, o Ministério da Saúde recomenda que toda mulher que pretende engravidar inicie a suplementação de ácido fólico pelo menos 30 dias antes da gestação, antes de pretender engravidar, mantendo o uso até a 12ª semana da gestação.
1: Doutora Ana Leia, como a idade da mãe influencia na gravidez?
3: A idade pode influenciar bastante. Nas adolescentes, por exemplo, especialmente abaixo dos 15 anos, existe um maior risco de parto prematuro, anemia e dificuldades sociais que são consequência da própria imaturidade da adolescente, que podem afetar os cuidados na gestação. Já nas mulheres com 35 anos ou mais, há um aumento dos riscos de hipertensão, diabetes gestacional e algumas alterações cromossômicas do bebê. Mas é importante lembrar que muitas mulheres têm gestações saudáveis nessas idades, quando recebem acompanhamento adequado. Então, o mais importante é iniciar o pré-natal cedo e seguir todas as orientações da equipe de saúde.
2: Por que é importante cuidar da saúde mental na gravidez de alto risco?
3: Bom, a saúde mental é parte fundamental do cuidado de qualquer gestação. Mas principalmente no caso da gravidez de alto risco, a mulher se encontra mais fragilizada. Então, ansiedade excessiva, estresse intenso e depressão podem dificultar o autocuidado, prejudicando o sono, alimentação e até a adesão às orientações médicas. Por isso, a gestante precisa ser acolhida, escutada e apoiada pela família, pela comunidade e pelos profissionais de saúde. A Pastoral da Criança tem um papel muito bonito nesse processo, oferecendo presença, escuta e encorajamento. Uma mulher emocionalmente amparada costuma enfrentar melhor os desafios da gravidez e se preparar com mais tranquilidade para a chegada do bebê.
0: Gestante, se o líder da Pastoral da Criança bater na sua porta, receba-o. Escute o que ele tem a lhe dizer. O líder da Pastoral da Criança quer ajudá-la a ter uma gestação saudável e tranquila. Converse com o líder. Partilhe com ele seus medos, suas preocupações, seus problemas da gravidez e suas alegrias também. Gestante, venha para a Pastoral da Criança. Nós queremos o melhor para você e para o seu bebê.
2: Participa do programa Viva a Vida a Maria Inês Monteiro de Freitas, coordenadora nacional da Pastoral da Criança.
1: Maria Inês, como a Pastoral da Criança lida com essa questão da gestação de alto risco?
5: A prevenção e a orientação são essenciais quando falamos em gravidez de alto risco. Manter hábitos saudáveis, como uma alimentação equilibrada, evitar o uso de álcool e cigarro, controlar doenças pré-existentes e seguir corretamente as orientações dos profissionais de saúde contribuem muito para reduzir complicações durante a gravidez. Além disso, o apoio da família e o acesso à informação de qualidade ajudam a gestante a viver esse período com mais tranquilidade, fortalecendo o cuidado integral com a vida desde o início. Nesse caminho de cuidado e atenção, a Pastoral da Criança exerce um papel importante ao orientar gestantes e famílias, promovendo a prevenção e o acompanhamento responsável por meio de visitas domiciliares e ações comunitárias. Seus líderes incentivam o pré-natal, a adoção de hábitos saudáveis e a busca por atendimento de saúde sempre que necessário. Assim, a Pastoral da Criança se torna presença de apoio, acolhimento e esperança, contribuindo para a proteção da vida desde o ventre materno.

0: Vamos conversar também com a Maria de Fátima do Nascimento, líder da Pastoral da Criança da Paróquia São Sebastião, em Gramacho, Duque de Caxias, Estado do Rio de Janeiro.
1: Maria de Fátima, como os líderes da Pastoral da Criança orientam as gestantes a ficarem atentas aos sinais de risco durante a gravidez?
2: Nós, líderes da Pastoral da Criança, procuramos sempre orientar as gestantes durante as visitas e encontros, conversando sobre a importância de observar alguns sinais que podem indicar algum risco na gravidez. Falamos para elas ficarem atentas a sintomas como sangramento, pressão alta, dores fortes, inchaço excessivo, febre, ou quando percebem que o bebê está se movimentando menos do que o normal. Também reforçamos a importância de fazer o pré-natal e procurar atendimento de saúde sempre que surgir alguma dúvida ou sinal de alerta. Conversamos também sobre a importância de uma alimentação saudável, com frutas, verduras, legumes e bastante água. E ajuda muito na saúde da mãe e no desenvolvimento do bebê. 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
0: Vamos ouvir agora a mensagem de Dom Frei Severino Clasen, arcebispo de Maringá, Paraná, e presidente da Pastoral da Criança.
3: Na perspectiva da nossa fé, a gravidez de alto risco é vista à luz do valor sagrado da vida humana que deve ser protegida e cuidada desde a concepção. A Igreja reconhece a complexidade dessas situações e convida à responsabilidade, ao discernimento e ao acompanhamento médico adequado, priorizando a dignidade e saúde da mãe e do bebê. Reforça-se a importância do cuidado integral, físico, emocional e espiritual. Além disso, a Igreja incentiva o acolhimento, a solidariedade e o apoio às gestantes que enfrentam uma gravidez de alto risco, especialmente por meio das comunidades, e se traduz em presença, escuta e ajuda prática. Assim, a gravidez de alto risco se torna também um caminho de fé, onde o cuidado humano e a graça divina caminham juntos. Que Deus abençoe a todos.

0: O programa Viva a Vida de hoje está terminando. A gente fica por aqui.
1: Obrigada pela sua audiência e até o próximo programa.
0: É isso aí. Tchau, gente. Até o próximo Viva a Vida.
1: Até lá, pessoal.
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5: 5:54.
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7: Segundo o Evangelho de hoje, Jesus dirigiu-se para sua terra, Nazaré. Diz o texto que Jesus entrou na sinagoga e ensinava os compatriotas. Eles ficaram admirados e diziam: de onde lhe vem essa sabedoria e esses milagres? Não é ele o filho do carpinteiro? Sua mãe não se chama Maria e seus primos não são Tiago, José, Simão e Judas? E suas primas não moram conosco? Então, de onde lhe vem tudo isso? E o texto então afirma: os compatriotas de admiradores ficaram escandalizados por causa dele, o que provocou Jesus a dizer: um profeta só não é estimado em sua própria pátria e em sua família. Conclui então o texto afirmando: e Jesus não fez ali muitos milagres, porque eles não tinham fé. A insensibilidade dos compatriotas em relação a Jesus não permite que eles vejam o lado bom de Jesus. Ele é tão de casa que é impossível ele apresentar algo bom. Esta insensibilidade com os de casa continua ainda hoje. Por que é tão difícil ver o lado bom das pessoas, especialmente das mais próximas? Temos uma tarefa urgente pela frente: sermos mais sensíveis para ver o lado bom das pessoas. Com a bênção do Deus misericordioso, o Pai, o Filho e o Espírito Santo. Amém.
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1: 6:27. 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

Amém. Oferecimento do Santo Terço. Divino Jesus, nós vos oferecemos este rosário que vamos rezar, contemplando os mistérios de vossa redenção. Concedei-nos, por intercessão de Maria, vossa Mãe Santíssima, a quem nos dirigimos, as virtudes que nos são necessárias para bem rezá-lo e a graça de ganhar as indulgências anexas a esta santa devoção. Creio em Deus Pai, Todo-Poderoso, Criador

0: ofensas, assim como nós perdoamos a quem nos tem ofendido. E não nos deixeis cair em tentação, mas livrai-nos do mal. Amém.
1: Ave Maria, cheia de graça, o Senhor é convosco, bendita sois vós entre as mulheres, e bendito é o fruto do vosso ventre, Jesus.
0: Santa Maria, Mãe de Deus, rogai por nós, pecadores, agora e na hora de nossa morte. Amém.
1: Ave Maria, cheia de graça, o Senhor é convosco, bendita sois vós entre as mulheres, e bendito é o fruto do vosso ventre, Jesus.
0: Santa Maria, Mãe de Deus, rogai por nós, pecadores, agora e na hora de nossa morte. Amém.
1: Ave Maria, cheia de graça, o Senhor é convosco, bendita sois vós entre as mulheres, e bendito é o fruto do vosso ventre, Jesus.
0: Santa Maria, Mãe de Deus, rogai por nós, pecadores, agora e na hora de nossa morte. Amém.
2: Glória ao Pai, ao Filho e ao Espírito Santo.
0: Como era no princípio, agora e sempre. Amém.
1: Mistérios dolorosos. No primeiro mistério, contemplamos a agonia de Jesus no Horto das Oliveiras. Pai nosso que estais no céu, santificado seja o vosso nome. Venha a nós o vosso reino, seja feita a vossa vontade, assim na terra como no céu.
0: O pão nosso de cada dia nos dai hoje. Perdoai as nossas ofensas, assim como nós perdoamos a quem nos tem ofendido. E não nos deixeis cair em tentação, mas livrai-nos do mal. Amém.
1: Ave Maria, cheia de graça, o Senhor é convosco. Bendita sois vós entre as mulheres, e bendito é o fruto do vosso ventre, Jesus.
0: Santa Maria, Mãe de Deus,
1: rogai por nós, pecadores, agora e na hora de nossa morte. Amém. Ave Maria, cheia de graça, o Senhor é convosco. Bendita sois vós entre as mulheres, e bendito é o fruto do vosso ventre, Jesus.
0: Santa Maria, Mãe de Deus,
1: rogai por nós, pecadores, agora e na hora de nossa morte. Amém. Ave Maria, cheia de graça, o Senhor é convosco. Bendita sois vós entre as mulheres, e bendito é o fruto do vosso ventre, Jesus.
0: Santa Maria, Mãe de Deus, rogai por nós, pecadores, agora e na hora de nossa morte. Amém.
1: Ave Maria, cheia de graça, o Senhor é convosco. Bendita sois vós entre as mulheres, e bendito é o fruto do vosso ventre, Jesus.
0: Santa Maria, Mãe de Deus, rogai por nós, pecadores, agora e na hora de nossa morte. Amém.
1: Ave Maria, cheia de graça, o Senhor é convosco. Bendita sois vós entre as mulheres, e bendito é o fruto do vosso ventre, Jesus.
0: Santa Maria, Mãe de Deus, rogai por nós, pecadores, agora e na hora de nossa morte. Amém.
1: Ave Maria, cheia de graça, o Senhor é convosco. Bendita sois vós entre as mulheres, e bendito é o fruto do vosso ventre, Jesus.
0: Santa Maria, Mãe de Deus, rogai por nós, pecadores, agora e na hora de nossa morte. Amém.
1: Ave Maria, cheia de graça, o Senhor é convosco. Bendita sois vós entre as mulheres, e bendito é o fruto do vosso ventre, Jesus.
0: Santa Maria, Mãe de Deus, rogai por nós, pecadores, agora e na hora de nossa morte. Amém.
1: Ave Maria, cheia de graça, o Senhor é convosco. Bendita sois vós entre as mulheres, e bendito é o fruto do vosso ventre, Jesus.
0: Santa Maria, Mãe de Deus, rogai por nós, pecadores, agora e na hora de nossa morte. Amém.
1: Ave Maria, cheia de graça, o Senhor é convosco. Bendita sois vós entre as mulheres, e bendito é o fruto do vosso ventre, Jesus.
0: Santa Maria, Mãe de Deus, rogai por nós, pecadores, agora e na hora de nossa morte. Amém.
1: Ave Maria, cheia de graça, o Senhor é convosco. Bendita sois vós entre as mulheres, e bendito é o fruto do vosso ventre, Jesus.
0: Santa Maria, Mãe de Deus, rogai por nós, pecadores, agora e na hora de nossa morte. Amém.
1: Glória ao Pai, ao Filho e ao Espírito Santo.
0: Era no princípio, agora e sempre. Amém.
1: Ó bom Jesus, perdoai-nos, livrai-nos do fogo do inferno, levai as almas todas para o céu e socorrei principalmente as que mais precisarem. No segundo mistério, contemplamos a flagelação de Jesus.

0: Pai nosso que estais no céu, santificado seja o vosso nome. Venha a nós o vosso reino. Seja feita a vossa vontade, assim na terra como no céu.
1: O pão nosso de cada dia nos dai hoje. Perdoai as nossas ofensas,

0: sua alma.
1: Ave Maria, cheia de graça, o Senhor é convosco. Bendita sois vós entre as mulheres, e bendito é o fruto do vosso ventre, Jesus.
0: Santa Maria, Mãe de Deus, rogai por nós, pecadores, agora e na hora de nossa morte. Amém.
1: Ave Maria, cheia de graça, o Senhor é convosco. Bendita sois vós entre as mulheres, e bendito é o fruto de vosso ventre, Jesus.
0: Santa Maria, Mãe de Deus, rogai por nós, pecadores, agora e na hora de nossa morte. Amém.
1: Ave Maria, cheia de graça, o Senhor é convosco. Bendita sois vós entre as mulheres, e bendito é o fruto do vosso ventre, Jesus.
0: Santa Maria, Mãe de Deus, rogai por nós, pecadores, agora e na hora de nossa morte. Amém.
1: Ave Maria, cheia de graça, o Senhor é convosco. Bendita sois vós entre as mulheres, e bendito é o fruto do vosso ventre, Jesus.
0: Santa Maria, Mãe de Deus, rogai por nós, pecadores, agora e na hora de nossa morte. Amém.
1: Ave Maria, cheia de graça, o Senhor é convosco. Bendita sois vós entre as mulheres, e bendito é o fruto do vosso ventre, Jesus.
0: Santa Maria, Mãe de Deus, rogai por nós, pecadores, agora e na hora de nossa morte. Amém.
1: Ave Maria, cheia de graça, o Senhor é convosco. Bendita sois vós entre as mulheres, e bendito é o fruto de vosso ventre, Jesus.
0: Santa Maria, Mãe de Deus, rogai por nós, pecadores, agora e na hora de nossa morte. Amém.
1: Ave Maria, cheia de graça, o Senhor é convosco. Bendita sois vós entre as mulheres, e bendito é o fruto do vosso ventre, Jesus.
0: Santa Maria, Mãe de Deus, rogai por nós, pecadores, agora e na hora de nossa morte. Amém.
1: Ave Maria, cheia de graça, o Senhor é convosco. Bendita sois vós entre as mulheres, e bendito é o fruto do vosso ventre, Jesus.
0: Santa Maria, Mãe de Deus, rogai por nós, pecadores, agora e na hora de nossa morte. Amém.
1: Ave Maria, cheia de graça, o Senhor é convosco. Bendita sois vós entre as mulheres, e bendito é o fruto do vosso ventre, Jesus.

0: Maria, cheia de graça, o Senhor é convosco. Bendita sois vós entre as mulheres, e bendito é o fruto do vosso ventre, Jesus.
1: Santa Maria, Mãe de Deus, rogai por nós, pecadores, agora e na hora de nossa morte. Amém.
0: Glória ao Pai, ao Filho e ao Espírito Santo.
1: Como era no princípio, agora e sempre. Amém.
0: Ó bom Jesus,
1: perdoai-nos e livrai-nos do fogo do inferno. Levai as almas todas para o céu e socorrei-as, principalmente as que mais precisarem.
2: No terceiro mistério, contemplamos Jesus coroado de agudos espinhos. Pai nosso que estais no céu, santificado seja o vosso nome. Venha a nós o vosso reino, seja feita a vossa vontade, assim na terra como no céu.
1: Pão nosso de cada dia nos dai hoje.
2: Perdoai as nossas ofensas, assim como nós perdoamos a quem nos tem ofendido. E não nos deixeis cair em tentação, mas livrai-nos do mal. Amém. Ave Maria, cheia de graça, o Senhor é convosco. Bendita sois vós entre as mulheres, e bendito é o fruto do vosso ventre, Jesus. Mãe de Deus, rogai por nós, pecadores, agora e na hora de nossa morte. Amém. Ave Maria, cheia de graça, o Senhor é convosco. Bendita sois vós entre as mulheres, e bendito é o fruto do vosso ventre, Jesus. Maria, Mãe de Deus, rogai por nós, pecadores, agora e na hora de nossa morte. Amém. Ave Maria, cheia de graça, o Senhor é convosco. Bendita sois vós entre as mulheres, e bendito é o fruto do vosso ventre, Jesus. Mãe de Deus, rogai por nós, pecadores, agora e na hora de nossa morte. Amém. Ave Maria, cheia de graça, o Senhor é convosco. Bendita sois vós entre as mulheres, e bendito é o fruto do vosso ventre, Jesus. Maria, Mãe de Deus, rogai por nós, pecadores, agora e na hora de nossa morte. Amém. Ave Maria, cheia de graça, o Senhor é convosco. Bendita sois vós entre as mulheres, e bendito é o fruto do vosso ventre, Jesus.
1: Santa Maria, Mãe de Deus, rogai
2: por nós, pecadores, agora e na hora de nossa morte. Amém. Ave Maria, cheia de graça, o Senhor é convosco. Bendita sois vós entre as mulheres, e bendito é o fruto do vosso ventre, Jesus.
1: Santa Maria, Mãe de Deus, rogai por nós, pecadores, agora e na hora de nossa morte. Amém.
2: Ave Maria, cheia de graça, o Senhor é convosco. Bendita sois vós entre as mulheres, e bendito é o fruto do vosso ventre, Jesus.
1: Santa Maria,
2: Mãe de Deus, rogai por nós, pecadores, agora e na hora de nossa morte. Amém. Ave Maria, cheia de graça, o Senhor é convosco. Bendita sois vós entre as mulheres, e bendito é o fruto do vosso ventre, Jesus.
1: Santa Maria,
2: Mãe de Deus, rogai por nós, pecadores, agora e na hora de nossa morte. Amém. Ave Maria, cheia de graça, o Senhor é convosco. Bendita sois vós entre as mulheres, e bendito é o fruto do vosso ventre, Jesus.
1: Maria,
2: Mãe de Deus, rogai por nós, pecadores, agora e na hora de nossa morte. Amém. Ave Maria, cheia de graça, o Senhor é convosco. Bendita sois vós entre as mulheres, e bendito é o fruto do vosso ventre, Jesus. Mãe de Deus, rogai por nós, pecadores, agora e na hora de nossa morte. Amém. Glória ao Pai, ao Filho e ao Espírito Santo. No princípio, agora e sempre. Amém. Ó bom Jesus, perdoai-nos, livrai-nos do fogo do inferno, levai as almas todas para o céu, e socorrei principalmente as que mais precisarem. No quarto mistério, contemplamos Jesus carregando a pesada cruz até o Monte Calvário.
0: Pai nosso que estais no céu, santificado seja o vosso nome. Venha a nós o vosso reino, seja feita a vossa vontade, assim na terra como no céu.
1: O pão nosso de cada dia nos dai hoje, perdoai as nossas ofensas,

0: Maria, cheia de graça, o Senhor é convosco. Bendita sois vós entre as mulheres, e bendito é o fruto do vosso ventre, Jesus.
1: Santa Maria, Mãe de Deus, rogai por nós, pecadores, agora e na hora de nossa morte. Amém.
0: Ave Maria, cheia de graça, o Senhor é convosco. Bendita sois vós entre as mulheres, e bendito é o fruto do vosso ventre.

0: cheia de graça, o Senhor é convosco. Bendita sois vós entre as mulheres, e bendito é o fruto de vosso ventre, Jesus.
1: Santa Maria, Mãe de Deus, rogai por nós, pecadores, agora e na hora de nossa morte. Amém.
0: Ave Maria, cheia de graça, o Senhor é convosco. Bendita sois vós entre as mulheres, e bendito é o fruto do vosso ventre, Jesus.
1: Santa Maria, Mãe de Deus, rogai por nós, pecadores, agora e na hora de nossa morte. Amém.
0: Ave Maria, cheia de graça, o Senhor é convosco. Bendita sois vós entre as mulheres, e bendito é o fruto do vosso ventre, Jesus.
1: Santa

0: Maria, cheia de graça, o Senhor é convosco. Bendita sois vós entre as mulheres, e bendito é o fruto do vosso ventre, Jesus.
1: Santa Maria, Mãe de Deus, rogai por nós, pecadores, agora e na hora de nossa morte. Amém.
0: Ave Maria, cheia de graça, o Senhor é convosco. Bendita sois vós entre as mulheres, e bendito é o fruto do vosso ventre,

0: Maria, cheia de graça, o Senhor é convosco. Bendita sois vós entre as mulheres, e bendito é o fruto de vosso ventre, Jesus.
1: Santa Maria, Mãe de Deus, rogai por nós, pecadores, agora e na hora de nossa morte. Amém.
0: Ave Maria, cheia de graça, o Senhor é convosco. Bendita sois vós entre as mulheres, e bendito é o fruto do vosso ventre, Jesus.
1: Santa Maria, Mãe de Deus, rogai por nós, pecadores, agora e na hora de nossa morte. Amém.
0: Ave Maria, cheia de graça, o Senhor é convosco. Bendita sois vós entre as mulheres, e bendito é o fruto do vosso ventre, Jesus.
1: Santa Maria, Mãe de Deus, rogai por nós, pecadores, agora e na hora de nossa morte. Amém.
0: Glória ao Pai, ao Filho e ao Espírito Santo.
1: Como era no princípio, agora e sempre. Amém.
0: Ó meu Jesus, perdoai-nos, livrai-nos do fogo do inferno, levai as almas todas para o céu e socorrei principalmente as que mais precisarem.
2: No quinto mistério, contemplamos a crucifixão e morte de nosso Senhor Jesus Cristo. Pai nosso que estais no céu, santificado seja o vosso nome. Venha a nós o vosso reino, seja feita a vossa vontade, assim na terra como no céu. Cada dia nos dai hoje, perdoai as nossas ofensas, assim como nós perdoamos a quem nos tem ofendido. E não nos deixeis cair em tentação, mas livrai-nos do mal. Amém. Ave Maria, cheia de graça, o Senhor é convosco. Bendita sois vós entre as mulheres, e bendito é o fruto do vosso ventre, Jesus.
1: Santa Maria, Mãe de Deus,
2: rogai por nós, pecadores, agora e na hora de nossa morte. Amém. Ave Maria, cheia de graça, o Senhor é convosco. Bendita sois vós entre as mulheres, e bendito é o fruto do vosso ventre, Jesus.
1: Santa Maria,
2: e a Mãe de Deus, rogai por nós, pecadores, agora e na hora de nossa morte. Amém. Ave Maria, cheia de graça, o Senhor é convosco. Bendita sois vós entre as mulheres, e bendito é o fruto do vosso ventre, Jesus.
1: Santa Maria,
2: e a Mãe de Deus, rogai por nós, pecadores, agora e na hora de nossa morte. Amém. Ave Maria, cheia de graça, o Senhor é convosco. Bendita sois vós entre as mulheres, e bendito é o fruto do vosso ventre, Jesus.
1: Santa Maria,
2: e a Mãe de Deus, rogai por nós, pecadores, agora e na hora de nossa morte. Amém. Ave Maria, cheia de graça, o Senhor é convosco. Bendita sois vós entre as mulheres, e bendito é o fruto do vosso ventre, Jesus.
1: Santa Maria,
2: Mãe de Deus, por nós, pecadores, agora e na hora de nossa morte. Amém. Ave Maria, cheia de graça, o Senhor é convosco. Bendita sois vós entre as mulheres, e bendito é o fruto do vosso ventre, Jesus.
1: E
2: a Mãe de Deus, rogai por nós, pecadores, agora e na hora de nossa morte. Amém. Ave Maria, cheia de graça, o Senhor é convosco. Bendita sois vós entre as mulheres, e bendito é o fruto do vosso ventre, Jesus.
1: Santa Maria,
2: Mãe de Deus, rogai por nós, pecadores, agora e na hora de nossa morte. Amém. Ave Maria, cheia de graça, o Senhor é convosco. Bendita sois vós entre as mulheres, e bendito é o fruto do vosso ventre, Jesus.
1: Santa Maria,
2: e a Mãe de Deus, rogai por nós, pecadores, agora e na hora de nossa morte. Amém. Ave Maria, cheia de graça, o Senhor é convosco. Bendita sois vós entre as mulheres, e bendito é o fruto do vosso ventre, Jesus.
1: Santa Maria,
2: Mãe de Deus, rogai por nós, pecadores, agora e na hora de nossa morte. Amém. Ave Maria, cheia de graça, o Senhor é convosco. Bendita sois vós entre as mulheres, e bendito é o fruto do vosso ventre, Jesus.
1: Santa Maria,
2: Mãe de Deus, rogai por nós, pecadores, agora e na hora de nossa morte. Amém. Glória ao Pai, ao Filho e ao Espírito Santo,
1: como
2: era no princípio, agora e sempre. Amém. Ó bom Jesus, doai-nos, livrai-nos do fogo do inferno, levai as almas todas para o céu,
1: e socorrei principalmente as que mais precisarem.
2: Agradecimento. Infinitas graças vos damos, soberana Rainha, pelos benefícios que todos os dias recebemos de vossas mãos liberais. Dignai-vos agora e para sempre tomar-nos debaixo de vosso poderoso amparo. E em vosso louvor vos saudamos cantando uma salve, Rainha.

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4: Olá, gente amiga! Hoje queria deixar um abração especial, mas especial mesmo, para os nossos colegas aí de RU. Vocês da nossa Rádio Universidade, que têm ajudado tanto nesse programa. Queria deixar aqui um abraço especial ao Daniel, ao Leonir, nosso Chuco e Redomão, a todos vocês que com tanto carinho têm me ajudado aí na montagem e remontagem desses programas falando de Bíblia. A todos vocês, um agradecimento muito especial, que Deus os abençoe.
5: Estamos aí estudando o livro do Apocalipse e vimos já que não é um livro para ter medo, não precisa nada de medo, esse tanto de monstro que tem aqui, de fim de mundo, etc. Isso nada mais é do que João falando na sua linguagem cifrada, na sua linguagem escondida, falando para os cristãos da esperança de que aquele reino, aquele império romano que estava oprimindo eles tanto, que aquilo era passageiro. Então vimos no iniciozinho do livro, João então se reportando às sete igrejas da Ásia, né, que seriam as sete comunidades, e se colocando como porta-voz de Deus, aquele que era, que é e que vem. Então ele se reporta a essas sete igrejas da Ásia, mas isso simbolizando que está se reportando ao mundo inteiro, lembrando que naquele contexto a igreja nascente lá, né, com a crucificação e ressurreição de Jesus por volta do ano 30, tinha sofrido grandes perseguições já por parte do Império Romano, e nós estamos aí por volta do ano 90, então são 60 anos de perseguição. Então abra aí o seu livro da Bíblia, aí no livro do Apocalipse, abra aí, Apocalipse, capítulo 1, vamos pegar lá no versículo 9, Apocalipse, capítulo 1, versículo 9. Eu, João, vosso irmão e companheiro na tribulação e também no reino e na constância em Jesus, encontrava-me na ilha de Patmos por causa da palavra de Deus e do testemunho de Jesus. Então, primeiro ele relata que ele está preso, né, lá na ilha de Patmos, e o motivo da sua prisão é que ele mostrava o caminho, né? Era por causa da palavra de Deus e do testemunho de Jesus. Versículo 10. No dia do Senhor, entrei em êxtase no Espírito e ouvi atrás de mim uma voz forte como de trombeta, a qual dizia: o que vês, escreve num livro e envia-o às sete igrejas, a Éfeso, Esmirna, Pérgamo, Tiatira, Sardes, Filadélfia e Laodiceia. Então voltei-me para ver a voz que me falava, e ao voltar-me vi sete candelabros de ouro. No meio dos candelabros havia alguém semelhante ao Filho do Homem, vestido com uma túnica comprida e com uma faixa de ouro em volta do peito. Sua cabeça e seus cabelos eram brancos como lã alvejada, igual a neve. E seus olhos eram como chama de fogo. Seus pés pareciam de bronze incandescente no crisol. E sua voz era como fragor de águas torrenciais. Na mão direita tinha sete estrelas. Da sua boca saía uma espada afiada de dois gumes. E seu rosto era como o sol no seu brilho mais forte. Então, João, descreve o início da sua visão. Então diz lá que no dia do Senhor, ele escuta uma voz, mandando que ele pusesse por escrito tudo que ele estava vendo e mandasse para as sete igrejas, né? E cita as sete comunidades. Lembrando que isso é uma mensagem que quer dizer, é para todo mundo, é para todas as igrejas, é para o mundo inteiro, é para agora e para todo sempre. Então, quando ele enumera as sete igrejas destinatárias. E depois, na visão, quando ele vê os sete candelabros de ouro, são as sete igrejas. Quando ele vê o Filho do Homem, está se referindo a Jesus. Quando ele fala de uma longa túnica, é o poder sacerdotal, religioso. E aquele cinto de ouro é a realeza, né? É o poder real. E quando ele diz lá dos cabelos brancos, é a eternidade, é a sabedoria. Olhos de fogo, ele cita, né? Tem olhos de fogo. É a ciência de Deus. E quando ele fala nos firmes pés de bronze, é a firmeza. Ele sabe o que, que faz. E na voz com o estrondo, está se referindo à força, poder. E ele tem então as sete estrelas, são os sete anjos, protetores das sete igrejas. E a espada de dois gumes, espada na boca, significa o quê? Que sua palavra tem força, tem poder, tem autoridade. E o brilho como o sol significa o calor, a luminosidade, a sapiência. Pergunta: cite o nome de uma das sete igrejas da Ásia.
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6: Sete horas e quatro minutos.
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0: 7:12, 7:12, manhã do último dia do mês de julho, 31 de julho. Bom dia a você que acompanhava a programação de início de manhã aqui na Rádio Universidade AM 1160 kHz. Bom dia a você que ligou o rádio agora, acessando pelo velho e bom Rádio Raiz AM 1160. Bom dia a você que acessou por algum aplicativo, seja ele o Radiosnet, Tudo Rádio, ou seja, também o site da Rádio Universidade Católica de Pelotas. Bom dia a você que vai acessar pelo YouTube. Já estamos ao vivo com imagens pelo YouTube, o canal da Rádio Universidade. Obrigado pelo carinho de todos, obrigado pela companhia de todos. Né? Todos e todas, tá bem? 16 graus e 5 décimos a temperatura em Pelotas neste momento. A umidade relativa do ar está na casa dos 86%, sensação térmica de 16,6, portanto, um décimo, um pouquinho mais quente. Ventos se deslocam, né? Aqui pela cidade de Pelotas a 8 quilômetros horários. Essas são as condições climáticas nesse início de manhã de sexta-feira, 31 de julho de 2025. Vamos fazer já um passeio aqui pelas principais cidades aqui da região, para que a gente possa trazer para você também que pretende se deslocar, ir até uma dessas cidades da Zona Sul ou que está se deslocando de uma dessas cidades da Zona Sul para Pelotas, né? Pelotas tem aí 16 graus e 5 décimos, Rio Grande 16 graus, tempo nublado em toda a região sul, né? Santa Vitória 15 graus, Canguçu 13 graus, Piratini 13 graus, Jaguarão 15 graus, Arroio Grande 16, Pedras Altas 14 graus. Já o tempo está mais limpo em Pedras Altas, viu? Em Pinheiro Machado também não tão nublado, com 13 graus, Bagé 16 graus, tempo não tão nublado, Santana do Livramento, tempo nublado, 14 graus, né? Pedro Osório 16 graus, nublado, Ilha Negra, tempo limpo, né? Meio nublado, assim, 15 graus. São Lourenço do Sul, 16 graus, nublado também. Porto Alegre tem um dia com sol, 14 graus. Mais baixa temperatura na capital dos gaúchos, né? Fizemos o nosso tour climático aqui pelos municípios da região sul e também fomos à capital, trazendo as informações do clima para você que está conosco. Bom dia! Sexta-feira, 31 de julho de 2026, são 7:15, eu sou o Sérgio Corrêa e o Bom Dia Rio é a sua melhor companhia para a gente começar juntos o dia bem informado, com notícias de Pelotas, aqui da região, do estado do Rio Grande do Sul, do Brasil e do mundo. 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A Rádio Universidade é multiplataforma, é um espaço de vez e de voz da comunidade, com muitos caminhos para que você possa se conectar conosco, né? tem o Instagram, tem o YouTube, tem muitos caminhos. Então, você pode enviar o seu bom dia, seu comentário, a demanda da sua rua, do seu bairro, você que circula pela cidade de Pelotas, detectou algo de anormal, que não faz parte da normalidade da cidade, um fio caído, colocando as pessoas em risco, qualquer situação, você pode encaminhar uma mensagem de voz, um vídeo, uma fotografia, ou pode escrever um texto e encaminhar para o WhatsApp 984-135473, que é o WhatsApp da Rádio Universidade, ou o WhatsApp do Hora Marcada, que é o 984-85-5040, esse 24 horas ligado, e você envia a mensagem, recebe a resposta em seguidinha, tá bem? No Instagram, você marca @ Rádio Universidade, interaja conosco. Todos os conteúdos apresentados aqui durante o Bom Dia RU estarão no Instagram logo após o programa. E no YouTube, é só inscrever-se em nosso canal, Rádio Universidade de Pelotas. E aí você assiste o Bom Dia RU ao vivo, ó. Tô fazendo um aceno para você, fazendo um joinha e aquele abraço carinhoso e afetuoso a todos que já nos acompanham pelo YouTube. São 7h18, chegando o bom dia da Beatriz Alt, que está aqui ao meu lado.
1: Bom dia Sérgio, bom dia Leonir, bom dia também ao Daniel, que está pelas ruas da cidade, bom dia, claro, a toda a equipe da Rádio Universidade e principalmente aos nossos ouvintes que já estão ligados na RU, estão ligados tanto no YouTube, em aplicativos digitais ou no tradicional radinho, nas ondas dos 1160 da Rádio Universidade. A gente vem chegando com mais um Bom Dia RU, dessa vez nessa sexta-feira, 31 de julho de 2026, último dia do mês, tá passando muito rápido, né, Sérgio? Já estamos chegando no mês de número 8, tá chegando quase no fim do ano, a gente pode dizer. Passando muito rápido esse ano de 2026. E eu trago esse meu bom dia com um retrospecto aí do esporte. Claro que a gente amplia também na hora do esporte aqui no Bom Dia RU. Mas o retrospecto do esporte não foi bom para o Rio Grande do Sul e para Pelotas. A Mauge ontem empatou com a ADF do Distrito Federal e está eliminada da Liga Feminina. Nessa penúltima rodada, o time pelotense chegou aos 8 pontos e ainda vai encerrar aí a participação diante do São José, fora de casa, mas apenas para cumprir tabela, porque com esse empate a Mauge não tem mais chance de se classificar para a próxima fase. Então as gurias da Mauge vão se despedindo da competição. E falar em se despedir da competição, Sérgio, ontem o Grêmio também se despediu da Copa Sul-Americana.
0: É verdade, né? Perdeu.
1: E perdeu novamente e aí não conseguiu essa classificação. Bolívar classificou para a próxima fase.
0: Obrigado, Beatriz Alt, já trazendo o seu bom dia, sua primeira participação aqui no Bom Dia RU desta sexta-feira. É hora de recebermos também um bom dia de Daniel Curso, que fala das ruas de Pelotas.
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0: Bom dia, Daniel.
4: Bom dia, Sérgio. Bom dia, Beatriz, ao Leonir, ao Virgílio, a toda a nossa equipe da Rádio Universidade nesta sexta-feira. Sextou, Sérgio. É, estamos aí com o céu encoberto nesse momento, nuvens baixas na área, pelo que eu vi aqui, nuvens baixas em praticamente toda a parte sul da Lagoa dos Patos até as Lagoas Mirim e Mangueira, estendendo um pouquinho para Piratini aí, mas nuvens baixas no decorrer do dia aí. Acho que nós seremos, a Beatriz vai confirmar daqui a pouco, mas talvez alguma presença do sol aí e temperatura em elevação. Sérgio, tem alteração importante no trânsito, além daquela habitual que a gente está convivendo já na quadra aí do Banco do Brasil, a Lobo da Costa fechada, né, os calceteiros trabalhando ali. Tem alteração na Avenida Brasil, atrás do IFSU hoje, já que a Rumo Logística está dando manutenção aos trilhos do trem, já vem algum tempo realizando essa manutenção na via, né, na via do trem, e chega atrás do IFSU nesta sexta-feira. Então, durante o dia, com previsão de encerramento apenas no final da tarde, Por enquanto está liberado ainda, mas daqui a pouco mais será fechada aquela passagem da Avenida Brasil com o Lobo da Costa, atrás do IFSUL, pois os trilhos ali receberão manutenção nas próximas horas. Isso estará alterando o trânsito. O pessoal que quer entrar ali no Simões Lopes, quer ir para Rio Grande, vai ter que seguir pela Saldanha Marinho, né? O ônibus para Rio Grande também, tanto que chega como o que vai para Rio Grande, depois daquela parada ali da Baltazar Brum, né, onde tem aquela passagem ali que o pessoal pega o ônibus ali do lado do sul, estará sendo alterado também, mas essa é a situação. Então teremos o fechamento da Avenida Brasil com o Lobo da Costa, será fechada dentro de aproximadamente, se não me engano, é às 8 horas que deve começar aí essa atividade. Então, estará fechada a Avenida Brasil atrás do IFSUL com a Lobo da Costa com o Baltazar Brum. O pessoal não vai poder, quem vem pela Baltazar Brum, entrar direito para pegar a Lobo da Costa e ir pela Avenida Brasil, e também a Avenida Brasil com Tiradentes, né? A Secretaria de Transporte e Trânsito estará colocando cavaletes para que o pessoal não faça esse trajeto, já que haverá manutenção nos trilhos do trem. Também haverá alteração, consequentemente, da linha do Interbairros, que estará utilizando a Rua Jornalista Cândido de Melo, para quem vem do Fragata em direção ao centro. É a antiga, como o pessoal chamava no passado, a Rua do Poço da Lomba, né? A rua ali antes do IFSUL, antes da Escola Técnica, que estará sendo utilizada pelo Interbairros, que, repito, ele não estará passando, pelo menos até o final da tarde, naquele ponto ali entre Tiradentes e atrás do Centro de Saúde. Ele não estará fazendo essa linha. Então, para o Interbairros direita, ele vem pela Frederico Bastos, passa pela Visconde da Graça, 7 de abril, aí pega a 7 de abril no Simões Lopes, aí pega a Jornalista Cândido de Melo, vai sair antes do IFSUL na Praça 20 de Setembro, aí pega a Professora Araújo e segue o itinerário. Já o Interbairros esquerda vem para Floriano, Praça 20 de Setembro, aí ele não vai entrar ali na Baltazar Brum, na sinaleira, ele vai fazer o contorno depois do IFSUL e vai pegar a Jornalista Cândido de Melo até chegar ali a parte que envolve ali especialmente o Simões Lopes. Então, o Interbairros não estará passando na Avenida Brasil nesta sexta-feira devido a essa manutenção nos trilhos do trem. Então, atenção para quem vai passar atrás do IFSUL, né? Pois tem manutenção no decorrer do dia, que deve durar essa manutenção nos trilhos até 5h30 da tarde, Sérgio. Bom dia!
0: Bom dia, Daniel. Obrigado pelas informações. O Daniel já nos traz aí esse alerta para quem for circular ali por toda aquela região, a parte de trás do IFSUL, na Lobo da Costa, né? E também até a esquina da Tiradentes, digamos assim. Inclusive, certamente teremos alteração aí nos ônibus que saem para Rio Grande, saem da rodoviária, né? Também não farão aquele trajeto inicial da Avenida Brasil. Provavelmente terão que ir até a Saldanha Marim, dobrar na Tiradentes e assim ingressar na Avenida Brasil, né, da Tiradentes em diante. Ou, se estiver interrompida ali na Tiradentes, que eu acredito que não, eles vão interromper a Avenida Brasil, deixando a Tiradentes e o acesso ao bairro Simões Lopes, né, ao bequinho ali que a gente chama. Aliás, o bequinho é do lado daí, na outra rua, né, perto do viaduto, mas o acesso reto ali da Tiradentes, entrando em direção ao Flamenguinho, né? Quem conhece sabe o que eu estou falando, certamente esse vai estar liberado. E esta também é uma demonstração, né, de certa forma, do inconveniente de uma linha de trem cruzar por dentro da cidade, né? Quando tem que haver uma manutenção, interrompe um fluxo de trânsito na cidade, Além sempre da preocupação também, embora não tenhamos tido acidentes com frequência há muitos anos, eu creio que não acontecem acidentes, mas são os trens cruzando, né, pela área urbana de Pelotas, né, os trens cruzando aqui por entre as pessoas, veículos, casas. E isso já deveria, certamente, né, os trens de carga deveriam ter sido resolvido. Isso é uma situação que já deveria ter sido resolvida, né, fazendo com que os trens circulassem pelo lado externo da cidade, né, por fora da cidade. Mas continuemos assim, então. São 7 horas mais 27 minutos. Está chegando a previsão do tempo aqui no Bom Dia Rio desta sexta-feira.
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1: 7 horas e 27 minutos aqui na Rádio Universidade. E está chegando a previsão do tempo aqui para a cidade de Pelotas. Um dia que, quando eu olho aqui para o sol, olhando do estúdio, não enxergo muito bem. Está bem nublado o dia está bem fechado, mas essa hora da manhã, normalmente, a gente tem esse tempo carregado de nuvens. A gente está com 16 graus agora na cidade de Pelotas, a sensação térmica está por volta dos 15 graus e o dia de hoje vai ser parcialmente nublado, mas vamos ter a presença do sol principalmente por volta das 11 horas da manhã. A gente vai ter esse começo de manhã bem nublado, o sol vai demorar para chegar, mas no momento que chegar, por volta das 11 horas, meio-dia, o sol vai se instalar na cidade de Pelotas e vamos ter até máximas de 22 graus. As mínimas para o dia de hoje estão nos 16 graus que a gente está sentindo agora em Pelotas e temos um alerta aqui de previsão de queda na temperatura para os próximos 2 dias.
0: Obrigado, Beatriz Alt, trazendo aí as condições do tempo para esta sexta-feira. E agora, né, são 7 horas e 28 minutos, 7h28, está chegando aqui os destaques, os fatos do dia, os destaques que serão na presença as grandes manchetes dos jornais, dos portais de notícia, nas rádios, nos jornais televisivos. Você acompanha sempre no início da manhã, aqui no Bom Dia Rio, tudo que será notícia no Brasil, no estado e principalmente aqui na região. Guaíba segue em elevação e Rio Grande do Sul ainda tem mais 6 outros rios em cota de inundação.
1: 47 municípios já decretaram situação de emergência.
0: Aumenta o número de pessoas fora de casa aqui no estado.
1: Morre Franco Baresi, um dos principais jogadores da história do futebol italiano.
0: Principal ligação entre Mussum, os municípios de Mussum e Encantado, no Vale do Taquari, segue sem previsão de liberação.
1: Mega Sena acumula pela 9ª vez consecutiva e o prêmio para o sorteio de amanhã é de 100 milhões de reais.
0: O ministro André Mendonça autoriza a Polícia Federal a investigar tráfico de influência de Lulinha no governo.
1: E a Receita Federal paga hoje o terceiro lote de restituição do imposto de renda.
0: Donald Trump anuncia acordo para o desarmamento completo do Hamas na faixa de Gaza.
1: Prazo para regularizar o licenciamento de veículos no estado termina no dia de hoje.
0: Operação conjunta do Procon Pelotas e da Agência Nacional do Petróleo, juntamente com a Polícia Civil, apreende botijões de gás de cozinha vendidos irregularmente aqui na cidade.
1: O governo do estado reuniu o secretariado para avaliar os impactos dos temporais e definir ações de apoio às comunidades atingidas.
0: Créditos da nova rodada do programa Desenvolve ICMS serão liberados nesta sexta-feira para famílias em situação de vulnerabilidade social e econômica no Rio Grande do Sul. E ainda, aqui em Rio Grande, o CIEX emitiu uma nota, que nós estamos em busca dessa nota, né? Que a Lagoa dos Patos pode subir em Rio Grande e atingir cotas desagradáveis, né? Ainda não temos ainda a afirmação da nota, né? Mas estamos buscando esta informação, né?
1: Não, Sérgio, para deixar registrado também que hoje tem agenda cultural. Hoje é sexta-feira e a Nicole trouxe para a gente, a Nicole, nossa estagiária, trouxe também uma agenda cultural especial. A Nicole e também o Wesley Dagani fizeram essa agenda especial para a gente no programa. Então vamos deixar registrado também aqui na Escalada.
0: Que legal. E entrevista com uma médica especialista em endoscopia digestiva oncológica. E também vamos falar sobre doenças pancreáticas. Além disso, às 9 da manhã estaremos recebendo integrantes da Escola de Samba, Academia do Samba, né, para eles nos relatarem um projeto, né, que é uma roda de conversa, roda de conversa. Você vai saber. Por enquanto, fica em suspense, tá bem? Siga conosco até às 9, que você vai saber muito mais sobre estas e outras notícias, porque você vai acompanhar aqui no Bom Dia Rio, que está apenas começando. Vem com a gente até 9:30 da manhã, porque o Bom Dia Rio...

0: Marco Dunas. Bom fim de semana, Sérgio e equipe. Beijos. Obrigado, querida. A família Pacheco Bom, a Carmen, a Dona Jaci, o Joaquim, o Paulo Bom e a Ana Caroline. Um abraço a todos. Alô, Marco Antônio Freitas. O Alexandre Luiz e a Cláudia também estão conosco. O Renato Gadeia. E chegou agora o Carlos Araújo, lá na Paulo Guilain. Um grande abraço a todos eles. Obrigado pelo carinho, obrigado pela companhia. 7:35, 7:35. Vamos ao intervalo comercial e já já estaremos de volta com muita informação, muita notícia para você que vai sair de casa ou para você que vai permanecer em casa, mas em ambas as situações, permaneçam bem informados, sabendo tudo que está acontecendo em Pelotas, no Rio Grande do Sul, no Brasil e no mundo, já já, depois do intervalo comercial.
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0: Manchetes serão notícias, praticamente dominarão aí os portais de notícias, os jornais televisivos, né? E agora a gente traz as notícias que marcam o dia nesta sexta-feira, 31 de julho de 2026. Guaíba segue em elevação e Rio Grande do Sul ainda tem 6 outros rios em cota de inundação. O Guaíba marca, neste momento, 2 metros e 50 centímetros, exatamente a cota de alerta, conforme o Serviço Geológico do Brasil. No cais Mauá, o nível permanece abaixo da cota de inundação, que é de 3 metros. Com a marca atual, as águas costumam avançar sobre a região das ilhas e também no extremo sul da capital, situação que já está acontecendo. Já o rio Uruguai ainda está acima do nível em Itaqui e Uruguaiana. O rio dos Sinos segue na cota de inundação em São Leopoldo, Taquara e Campo Bom. Já o rio Gravataí continua a cerca de 20 centímetros acima do nível de inundação, enquanto que o rio Caí apresenta queda, mas permanece em cota de inundação em Montenegro e São Sebastião do Caí. Em Taquari, o rio Taquari se mantém em nível de inundação e o rio Jacuí segue em elevação em Cachoeira do Sul e Dona Francisca.
1: 47 municípios já decretaram situação de emergência. Os decretos estão relacionados aos temporais registrados entre os dias 20 e 22 de julho. Nenhum foi homologado até agora pelo governo do estado. Dos 47 municípios, Felizes, São Sebastião do Caí já obtiveram aí reconhecimento federal. Depois da aprovação, os municípios podem solicitar ajuda humanitária e recurso para ações de respostas e reconstrução. A liberação, no entanto, depende da análise dos documentos e da comprovação dos prejuízos.
0: 7 horas 42 minutos, aumenta o número de pessoas fora de casa aqui no estado. 1.537 pessoas estão fora de casa aqui no Rio Grande do Sul em decorrência dos temporais e cheias de rios. Segundo o balanço mais recente da Defesa Civil, divulgado na noite de ontem, quinta-feira, há 1.035 desabrigados em 14 abrigos municipais. No balanço anterior, esse número era de 779. 41% desse total é de pessoas acolhidas em Lajado, no Vale do Taquari. Ainda há outros 502 desalojados no Rio Grande do Sul. Na manhã de quinta-feira, esse número era de 355. Vejam bem o quanto tem subido, né? De 779... passou para 1.035 desabrigados, né? E os desalojados de 355 passaram para 502. O número de municípios com danos também aumentou, chegando a 139.
1: E morreu o jogador Franco Baresi, um dos principais da história do futebol italiano. O Franco, ele atuou durante toda a carreira no Milan da Itália, onde foi campeão italiano 6 vezes. Além de 3 títulos de campeão europeu e 2 mundiais de clube, é considerado um dos maiores zagueiros da história do futebol. Pela seleção da Itália, venceu a Copa de 82 mesmo sem ter entrado em campo, e foi vice em 1994 nos Estados Unidos, quando o Brasil foi o tetracampeão. A causa da morte não foi divulgada, no entanto, ele tinha sido operado em agosto do ano passado para a retirada de um nódulo pulmonar. Pelas redes sociais, o Milan, que aposentou a camisa número 6 quando o ex-jogador parou de jogar, lamentou a morte e escreveu que o exemplo de Baresi ficará para sempre no DNA do clube.
0: Principal ligação entre Mussum e Encantado, no Vale do Taquari, segue sem previsão de liberação. A ponte na RS-129, sobre o rio Guaporé, entre Mussum e Encantado, segue totalmente bloqueada e ainda não tem a previsão de liberação. A empresa gaúcha de rodovias informou que um dos pilares da estrutura precisará ser reconstruído após o agravamento de uma rachadura identificada na semana passada, quando o nível do rio baixou depois das enchentes. A EGR também estuda instalar escoras metálicas para garantir a estabilidade da ponte e só depois disso avaliar uma eventual liberação controlada para veículos leves e pedestres. Enquanto isso, o bloqueio permanece. A única alternativa para a ligação entre Mussum e Encantado é pela ponte Brochado da Rocha, em Roca Sales, com acesso por uma estrada rural que tem trechos sem pavimento. A EGR, no entanto, afirmou que fará manutenção preventiva na via alternativa durante o período de obras.
1: A Mega Sena acumulou e pode pagar 100 milhões de reais no sorteio de amanhã. Na noite passada, as dezenas sorteadas foram 30, 35, 38, 39 e 46. 50 foi a última dezena sorteada. Ninguém acerta as 6 dezenas a 9 concursos. E com 5 acertos, 41 apostadores vão receber cerca de 64 mil reais cada um deles.
0: Já servia, né, Bia? Ministro André Mendonça autoriza a Polícia Federal a investigar tráfico de influência de Lulinha no governo. O ministro do Supremo Tribunal Federal autorizou a abertura de um inquérito para investigar Fábio Luiz Lula da Silva, filho do presidente Lula. O pedido foi feito pela Polícia Federal, que apura suspeitas de tráfico de influência e corrupção por suposta atuação para favorecer o lobista Antônio Carlos Camilo Antunes, conhecido como Careca do INSS, em negócios com o Ministério da Saúde. Antunes é investigado por desvios de aposentadorias e pensões na operação Sem Desconto. A defesa de Lulinha nega irregularidades e sugeriu que há motivação política por trás da investigação. O presidente Lula, por sua vez, disse que o filho não terá privilégios e precisará provar sua inocência.
1: A Receita Federal paga hoje o terceiro lote da restituição do imposto de renda. Cerca de 2 milhões e 740 mil contribuintes serão beneficiados com a liberação de aproximadamente 4 bilhões e meio de reais. A rodada também inclui restituições residuais de exercícios anteriores. O quarto e último lote será pago no dia 28 de agosto.
0: Donald Trump anuncia acordo para o desarmamento completo do Hamas na faixa de Gaza. Trump publicou nas redes sociais nesta madrugada que o Conselho de Paz norte-americano alcançou um acordo para o desarmamento completo do grupo terrorista Hamas. O processo será realizado em etapas e prevê a retirada das forças israelenses após a conclusão do desarmamento. Uma força internacional de estabilização e uma nova polícia palestina assumiriam a segurança da faixa de Gaza. O entendimento faz parte, né, do plano de 20 pontos apresentado pelo governo norte-americano para a região e foi mediado por Egito, Catar e Turquia. O desarmamento do Hamas é considerado essencial para a formação de um novo governo palestino para a reconstrução de Gaza.
1: O prazo para regularizar o licenciamento de veículos do estado termina no dia de hoje. Motoristas do Rio Grande do Sul têm até hoje para regularizar o licenciamento anual obrigatório de veículos. Para emitir o documento de 2026, é preciso quitar o IPVA, multas vencidas, eventuais pendências e a taxa de licenciamento é de R$ 114,09. O pagamento pode ser feito por Pix ou em uma rede bancária credenciada. Após a regularização, o certificado de registro e licenciamento de veículos pode ser acessado pelo aplicativo CNH Digital. Quem circular com o licenciamento vencido estará sujeito a multa, 7 pontos na carteira e também remoção do veículo.
0: 7:50, 7:50, vamos atualizar aqui as condições climáticas, 16 graus e 5 décimos a temperatura em Pelotas, 86% a umidade relativa do ar, sensação térmica de 16 graus e 6 décimos e os ventos ainda continuam nessa faixa dos 8 quilômetros horários, né? A gente fazendo aqui a nossa atualização. Estão chegando mais ouvintes aqui conosco, a gente sempre vai agradecendo a todos, né? Pelo carinho, pela companhia e convidamos aqueles, né, que estão nos acompanhando para que a gente possa tê-los no YouTube aqui, né? Nos assistindo com imagens, né? Com imagens. Vamos com as notícias da cidade, notícias daqui, para quem é daqui, e a gente chama o Capão do Leão também de cidade, porque eu vou trazer uma notícia do Capão do Leão aqui, né?
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0: Sete horas, 51 minutos, 7:51, né? Em decisão liminar proferida pela 4ª Vara Cível da Comarca de Pelotas, a pedido do Ministério Público do Rio Grande do Sul, o município de Capão do Leão foi determinado a observar o limite máximo de 1,55% da receita corrente líquida para execução de emendas parlamentares individuais e a se abster de realizar gastos decorrentes de emendas de bancada. Então, não pode, né? Pode se abster, não tem emenda de bancada, só as emendas individuais impositivas, né? É uma ação civil pública que foi ajuizada pelo primeiro promotor de justiça especializado de Pelotas, o doutor José Alexandre Zaque Alain, após a instauração de inquérito civil que apura a compatibilidade da legislação municipal com as regras constitucionais que disciplinam as emendas parlamentares. Segundo o Ministério Público do Rio Grande do Sul, o limite de 2% previsto na legislação local para emendas individuais ultrapassa o parâmetro constitucional aplicável aos legislativos municipais, enquanto as emendas de bancada, né, não possuem previsão constitucional para o âmbito das câmaras de vereadores. Então, não pode ter emenda de bancada, senão possuem previsão constitucional, né? Ao conceder a liminar, o juízo reconheceu em análise preliminar a probabilidade do direito invocado pelo Ministério Público e destacou que a execução dos recursos poderia causar prejuízo de difícil reversão ao erário público, né? A decisão estabelece que seus efeitos alcançam apenas as emendas futuras ou ainda pendentes de execução, sem atingir aquelas já executadas. A medida busca assegurar a observância dos parâmetros constitucionais na elaboração e execução do orçamento público municipal, reforçando os princípios da legalidade, da responsabilidade fiscal e da correta aplicação dos recursos, né? Essa notícia aqui do Capão do Leão, a gente traz como destaque também a importância da atuação do Ministério Público, né? Promovendo as devidas correções nas ações políticas, porque se não há previsão constitucional para emendas de bancada nas câmaras de vereadores, né, elas não podem ser executadas, só podem ser executadas as emendas impositivas individual de cada vereador, né? Então não há como o município querer se igualar, o legislativo, qualquer legislativo municipal, querer se igualar a uma legislação que rege, né, a lei das emendas da Câmara Federal, que existe emenda de bancada. Aí sim, aí existe emenda de bancada, porque também lá a emenda de bancada, senhor Leonir Barratti, ela representa, né, um recurso para o Estado. Né? Tem aquele recurso que o deputado tem para ele destinar e tem aquele recurso que os deputados da bancada do Estado, né, podem também destinar aos seus estados. Eis aí a diferença, né, da emenda de bancada, no caso de município, né? Município. 7h55, vamos atualizar o nosso YouTube para a gente já chamar o Daniel Kurz para fechar essa nossa primeira hora aqui, atualizar também o WhatsApp do Hora Marcada.
1: Vamos atualizar o YouTube da Rádio Universidade Pelotas, deixando sempre o convite para o pessoal participar, né, Sérgio? Mandar sua mensagem, mandar sua demanda, mandar algum problema que tem aí na sua rua, que a gente possa trazer alguma entrevista aqui, alguma pauta que você queira, tem dúvidas e queira que seja repercutida aqui no Bom Dia Rio, pode mandar ali no nosso chat do YouTube. Quem chegou depois dessa nossa primeira hora, assim, de programa, foi Maria Willi, mandando seu bom dia a todos. Leonardo Paros também mandou bom dia aqui, PRU, e a todos. E Maria Otília mandou também o seu bom dia.
0: Muito obrigado ao Leonardo e ambas as Marias, né? Dona Maria Willi e Dona Maria Otília. Obrigado, então, pelo carinho, obrigado pela companhia. Quem também chegou aqui no WhatsApp do Hora Marcada foi o Vilmar e a Helena, lá na Ambrósio Perré. O Cádio Miranda também estão conosco. E a Maria Otília chegou por aqui, além do Ricardo do Piquete dos Desgarrados. Os demais já haviam sido citados. 7h56, vamos chamar o Daniel Kurz para fazer uma atualização e esse fechamento da primeira hora de Bom Dia Rio dessa sexta-feira, 31 de julho. 31, hein? Chegando ao final de julho.
4: Sérgio, a gente segue avisando aí essa alteração que vai ser realizada dentro de mais alguns instantes, o fechamento ali atrás do IFSU, da Lobo da Costa, Avenida Brasil até a Tiradentes, já que haverá manutenção nos trilhos do trem. Esse fechamento, além de interferir no trânsito ali local, né, do pessoal que vai para Rio Grande, que vem de Rio Grande, que vem do Simões Lopes, que em direção ao centro, né, estará fechado durante praticamente todo o dia. Inclusive haverá alteração na linha do Interbairros, que não vai passar pela Avenida Brasil, tanto na direita como na esquerda, e também os ônibus do Expresso Embaixador, que não estarão passando ali pela Avenida Brasil. Então, essa alteração que entra dentro de instantes aí, o pessoal vai estar fechando a rua para a realização dessa manutenção nos trilhos do trem. É o destaque, a principal alteração no trânsito nesta sexta-feira, Sérgio.
0: Obrigado, Daniel Kurz, trazendo as informações aqui do trânsito nesta sexta-feira, né? 7h58, 7h58, vamos ao intervalo comercial? Já a gente volta com notícias daqui para quem vive aqui.
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4: 7h58.
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0: Oito horas mais dois minutos. A partir de agora, né, a gente traz as notícias daqui para quem vive aqui. É, tudo que acontece em Pelotas, a gente busca através da nossa produção, através de toda a equipe da Rádio Universidade, né, trazer para a nossa pauta e manter você sempre bem informado. Operação conjunta do PROCON de Pelotas, da Agência Nacional do Petróleo e também da Polícia Civil apreende botijões de gás de cozinha vendidos irregularmente aqui na cidade. Quem nos traz mais informações é Beatriz Alt.
1: Os botijões foram recolhidos e encaminhados a uma distribuidora legalizada. O estabelecimento não possuía alvará, documentação nem autorização para comercializar o produto. A ação foi a terceira realizada neste ano e teve como foco a fiscalização de revendedoras de gás e de combustíveis no município. As equipes também vistoriaram empresas autorizadas para verificar documentação, condições de venda e peso dos botijões. Nos postos de combustíveis foram realizados testes de qualidade e de volume dos produtos comercializados. Segundo o PROCON, a operação busca garantir a segurança dos consumidores e o cumprimento da legislação. Nos postos fiscalizados, não foram encontradas irregularidades nos combustíveis e nem na quantidade fornecida pelas bombas.
0: Obrigado, Beatriz Alt. O governo do estado reuniu o secretariado para avaliar os impactos dos temporais e definir ações de apoio às comunidades atingidas. E quem traz mais informações é Héctor Zequi.
9: Segundo a Defesa Civil Estadual, 85 municípios registraram danos após as chuvas e ventos fortes. Mais de 600 residências tiveram telhados danificados, 149 pessoas estão desalojadas, 5 ficaram feridas e 679 permanecem em abrigos. O encontro também serviu para atualizar os prognósticos climáticos e coordenar o restabelecimento dos serviços essenciais. O Estado monitora os impactos na infraestrutura, com escolas danificadas, alterações no atendimento de hospitais e bloqueios em rodovias. A previsão indica tempo estável na sexta-feira. No sábado, novas áreas de instabilidade devem atingir o Rio Grande do Sul, com chuva forte, granizo e rajadas de vento que podem ultrapassar 90 km por hora. Com informações do Governo do Estado e da redação da Rádio Universidade, Héctor Zequir.
0: A CE Equatorial inaugura nova ligação subaquática e reforça o fornecimento de energia entre Rio Grande e São José do Norte. Quem nos traz mais informações é a repórter Nicole Cabral.
10: A CE Equatorial colocou em operação nesta quinta-feira a nova interligação elétrica subaquática entre os municípios de Rio Grande e São José do Norte. A obra, que recebeu investimento superior a 43 milhões de reais, é considerada um dos principais projetos de infraestrutura energética da região sul do estado. A travessia foi instalada sobre a Lagoa dos Patos, com 3,9 quilômetros de cabos blindados, garantindo mais segurança e confiabilidade no fornecimento de energia para mais de 26 mil moradores, além de fortalecer o atendimento ao setor produtivo. A obra também amplia a capacidade do sistema elétrico e prepara a região para novos investimentos e crescimento econômico. Com informações da CE Equatorial, da redação da Rádio Universidade, Nicole Cabral.
0: 8 horas, 6 minutos, 8:06. Créditos da nova rodada do programa Devolve ICMS serão liberados nesta sexta-feira para famílias em situação de vulnerabilidade social e econômica aqui no Rio Grande do Sul. Quem nos traz mais informações é a Beatriz Alt.
11: O pagamento será feito por meio do cartão cidadão para os beneficiários que continuam atendendo aos critérios do programa. O repasse é composto por uma parcela fixa de R$ 100, paga a todos os beneficiários, e por uma parcela variável, calculada com base na renda informada no Cadastro Único e nas compras realizadas com CPF na nota fiscal. Tem direito ao benefício as famílias inscritas no Cadastro Único que atendam às regras do programa, como receber o Bolsa Família ou ter integrante matriculado no ensino médio da rede estadual, além de residir no Rio Grande do Sul e ter CPF regular. A consulta pode ser feita no site do Devolve ICMS, informando o CPF e a data de nascimento do titular. Os valores também podem ser conferidos pelos aplicativos Nota Fiscal Gaúcha e Vero Wallet. Com informações do Governo do Estado e da redação da Rádio Universidade, Beatriz Alt.
0: Hora da coincidência, 8 horas e 8 minutos, 8 e 8, manhã de sexta-feira, né? Sexta-feira. 16 graus e 5 décimos a temperatura em Pelotas. Eu lembro a você que nós estamos falando para a dica de saúde, Dr. João Siqueira, né? Quem se previne, vive mais e melhor. A Anvisa registrou 5 novas canetas de semaglutida para o tratamento do diabetes tipo 2. Os medicamentos também auxiliam na perda de peso e poderão ser comercializados no Brasil. Quem nos dá detalhes é Fernando Moraes.
12: Os novos medicamentos são Ouose, Simasun, Zempneu, Semavi e Orzema. As canetas são indicadas para adultos com diabetes tipo 2 que não conseguem controlar a doença de forma suficiente e devem ser usadas como complemento à dieta e aos exercícios, quando a metformina não puder ser utilizada por intolerância ou contraindicação. Os produtos foram registrados por comparação com o Ozempic e utilizam a semaglutida sintética, substância que atua como análoga ao hormônio GLP-1, estimulando a produção de insulina e contribuindo para o controle da saciedade. Segundo a Anvisa, este é o maior volume de registros de medicamentos agonistas do receptor de GLP-1 já aprovado pela agência. Atualmente, 68% dos pedidos de registro de medicamentos injetáveis para obesidade e diabetes protocolados no órgão são de produtos sintéticos. A agência também alerta que não vende medicamentos. Anúncios na internet que atribuem à Anvisa a comercialização de canetas para emagrecimento são falsos e devem ser denunciados pela plataforma fala.br. Outro alerta é sobre a retatrutida. O medicamento ainda não foi aprovado para uso em nenhum país e não teve pedido de registro apresentado à Anvisa. A orientação é para que a população não compre produtos vendidos de forma ilegal pela internet ou pelas redes sociais. Com informações da Agência Brasil, da redação da Rádio Universidade, falou Fernando Moraes.
0: 8:10, 8:10, a biometria será utilizada nas eleições deste ano em todas as sessões eleitorais do país. Quem não tem o cadastro, no entanto, continua podendo votar. E quem vai nos trazer mais informações é Fernando Moraes.
12: A biometria estará disponível em todas as sessões eleitorais para confirmar a identidade do eleitor e reforçar a segurança da votação. Apesar disso, o cadastro biométrico não é obrigatório para votar. Quem estiver com o título de eleitor regular poderá votar normalmente, mesmo sem biometria cadastrada. Nesse caso, será necessário apresentar um documento oficial de identificação para ter acesso à urna eletrônica. Se a biometria já cadastrada não for reconhecida pela urna, a leitura poderá ser repetida até 4 vezes. Se o problema continuar, os mesários vão confirmar a identidade do eleitor por outros dados de cadastro. Com a confirmação, o eleitor poderá votar após assinar o caderno de votação ou registrar a impressão digital, caso não saiba assinar. A identificação biométrica começou a ser utilizada pela Justiça Eleitoral em 2008 para reduzir o risco de fraudes e impedir que uma pessoa vote no lugar de outra. O sistema também permite identificar registros duplicados no cadastro eleitoral. O Tribunal Superior Eleitoral, TSE, informa que o prazo para cadastrar a biometria para as eleições de 2026 terminou em maio. Quem ainda não fez o procedimento deverá procurar a Justiça Eleitoral após o encerramento do pleito. Com informações da Agência Brasil, da redação da Rádio Universidade, falou o repórter Fernando Moraes.
0: Oito mais doze, eu lembro a você, hoje é sexta-feira, né? E a gente sempre faz questão de lembrar, Leonir Bade, que domingo pela manhã temos o Campo e Cidade, né? 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São 8:13, hora do esporte aqui na Rádio Universidade, no Bom Dia Rio.
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0: Na hora do esporte aqui no Bom Dia Rio, sexta-feira, tá chegando o Fernando Moraes, aliás, não, primeiro é o Lucas Fabião, né, pelo nosso roteiro aqui, o Lucas Fabião vem com as informações de tudo que aconteceu lá no Bento Freitas, as novidades do Bento Freitas. Bom dia, Lucas Fabião, que tá chegando.
13: Estamos chegando com as informações do Grêmio Esportivo Brasil nesta sexta-feira, aqui na programação da Rádio Universidade. E chegou a hora, o Brasil vai estrear na divisão de acesso nesse domingo, dia 2, 15 horas, quando recebe no estádio Bento Freitas a equipe do Gaúcho. Vai para mais uma competição nesse ano o Chavante, cercado de algumas dúvidas para essa estreia. Júlio César Nunes chega na cidade apenas hoje, nesta sexta-feira. Ele foi anunciado no último domingo. A sua comissão técnica foi chegando durante a semana, mas o treinador em si chega apenas hoje. E o Brasil anunciou a sua coletiva de apresentação para 18 horas e 45 minutos. Então, convidar você, ouvinte, para ficar ligado no lance rápido a partir das 18 horas, onde traremos a coletiva de apresentação do novo treinador Chavante, mas também a coletiva pré-jogo. O Brasil, que para a divisão de acesso tem muitos reforços, por isso é muito difícil, porque não escutamos ainda o treinador do que ele pensa para o jogo de domingo, mas o Brasil que pode e deve promover muitas mudanças para essa estreia, promover muitas estreias. O Brasil que contratou para a divisão de acesso, em específico, o atacante Pedoca, também o zagueiro Rafael Dumas, o meio-campista Silas Araújo, o volante Anderson Recife e o atacante Davi Torres. Pensando num provável Brasil, dizendo novamente que é muito difícil prever, projetar esse Brasil, porque não escutamos o treinador e o que ele pensa sobre esses atletas. Por exemplo, o Anderson Recife chegou ontem na cidade, já teria tempo para estrear, mas o Brasil que deve vir com o goleiro Davi, na lateral direita Gedeilson, dupla de zaga deve ser Lula e Rafael Dumas, estreando, reestreando Dumas, na lateral esquerda deve ser Matheus Streit. A dupla de volantes é a dúvida, porque o Simas saiu e diretamente veio o Anderson Recife para recompor, só que o volante chegou ontem, então pode ser Anderson Recife, pode ser Thiago Henrique, que perde a vaga como zagueiro, mas é um volante e pode jogar por ali. Alan também é uma possibilidade. Vinícius ou Silas. Silas deve estrear e acreditamos que seja o favorito para essa vaga. O camisa 10 é Gabriel Masson, no lado esquerdo é o Andrei, no lado direito pode ser Davi Torres, deve estrear, se não for ele vai ser o Peterson, e o atacante é Gabriel Morbeck. O Brasil que lançou o serviço de jogo com ingresso R$40 inteira e meia R$20 para a arquibancada sul e JK, arquibancada social R$60 inteira e meia R$30, cadeira cativa R$90 inteira e meia R$45, e claro, as modalidades de sócios. A venda somente online, presencialmente vai ser no domingo, 13 horas, nesse momento apenas online. O Brasil que amanhã entra em campo também. Vai ter clássico sub-20 valendo título. Depois de empatar em 1-1, a equipe do Edson Rosa entra às 15 horas na Boca do Lobo nesse sábado para definir o campeão da Série A2 da categoria. E também vamos acompanhar a categoria sub-20 Chavante. Mas eu sou o Lucas Fabião e volto na nossa programação esportiva para seguir especulando como chega esse Chavante para a estreia e também falar do adversário, o gaúcho de Passo Fundo, do conhecido Fabiano Dias. Até lá!
14: Muito bom dia a todos ligados.
0: Oito horas, 17 minutos, 8:17, fazendo uma pequena correção aqui, eu acho que eu falei campo e cidade, né? É campo e notícia o nosso programa no domingo pela manhã, 7 da manhã, campo e notícia, aqui pela RU, né? É o campo e a cidade sendo unidos pela notícia, de certo modo, né? Então, fazendo essa devida correção, campo e notícia, 7 da manhã de domingo, aqui na Rádio Universidade. Notícias do Esporte Clube Pelotas, com Fernando Moraes.
15: De acesso, Pelotas anunciou na quinta-feira mais 3 reforços para a competição. Um deles é o goleiro Renan, de 22 anos. O atleta estava no Monção, fez parte do elenco que disputou o Campeonato Gaúcho deste ano. Também tem passagens pelo Camboriú, pelo Avenida, e é daqui do Rio Grande do Sul, natural de Porto Xavier, o goleiro Renan. Além dele, o meia Natan, de 25 anos, foi outro anúncio do Pelotas. O jogador passou por Atlético Tubarão, São Paulo de Rio Grande, Aimoré e o Real, de Tramandaí. E por fim, Adson, lateral de 29 anos. O jogador estava na Cabo Friense do Rio de Janeiro, onde disputa o Campeonato Carioca da Série A2, deixa o clube e vai reforçar o Pelotas na divisão de acesso. O Adson também tem passagens pelo futebol português, então são mais três nomes que vão fazer parte do elenco do técnico Daniel Franco neste estadual. E por falar na competição, é até difícil projetar um Pelotas para a estreia, isso porque os atletas que vêm do São Luís de Juí ainda não haviam desembarcado na cidade, pelo menos até a última quinta-feira, que deixa a participação deles no primeiro jogo em dúvida. E além disso também tem a questão do bid da CBF, o Pelotas tem que regularizar estes atletas até esta sexta-feira. Na quinta, alguns nomes já se fizeram presentes no boletim informativo diário, que dá a condição legal desses atletas estrearem. E projetando um Pelotas para essa estreia, né, contando com todos ali em condições legais, Pelotas teria a seguinte formação: Milton Rafael no gol, a lateral com Iago Lucas ou o Adson. O Lucas Ria, que vem de São Luís, estaria fora porque se lesionou no jogo contra o CSA e por isso pode ser que ainda não tenha condições para este confronto. O miolo da zaga com Christian Luca e Júlio Nascimento não deve fugir muito disso. E na lateral esquerda, Fabinho e Vitor Oliveira disputam vaga. O meio de campo tem Lucas Hulk ou Índio e Giovani. Mais à frente ali, o Jean Roberto deve fazer essa função. Caso o Mauri esteja em condições, deve brigar por essa vaga. Nas extremas, Thiaguinho ou o Thiago André. E na outra, o João Lenger. E no ataque, Brandão ou Lucão. Né? A gente cita quase todo o elenco do Pelotas que passaria por mudanças, isso porque esses cinco nomes que vêm de Juiz seriam titulares e caso eles estejam de fora, vai mudar toda a característica, né, da equipe para essa estreia. Mas é difícil mesmo projetar, até porque o Pelotas não realizou jogos treinos ou amistosos, então a gente não tem aquela amostragem, né, e muito também da observação de quem está na frente no momento. Mas esse seria mais ou menos um provável Pelotas que a gente só vai mesmo descobrir no domingo, às 15h30, com transmissão da RU, direto da Arena Alvezul. Informações do Lobo para a Rádio Universidade, falou o repórter Fernando Moraes.
0: 8h21, obrigado ao Fernando Moraes, trazendo as informações do Esporte Clube Pelotas. Vamos ao comentário esportivo, é hora e vez de João Antônio Ferreira. Bom dia, João.
16: Muito bom dia a todos ligados aqui na programação da Rádio Universidade. Eu sou João Antônio Ferreira, chegando com mais um comentário esportivo, comentário dessa sexta-feira, que teremos coletiva de imprensa, pré-jogo e já de apresentação do técnico Júlio César Nunes, novo treinador da equipe do Grêmio Esportivo Brasil. Será na tardinha de hoje, né? Então, mas no Papo da Bola a gente vai saber um pouco mais, né, o que levou o treinador a aceitar a proposta do Grêmio Esportivo Brasil, por que teve essa demora até a chegada e o que ele acha que pode já, de certa forma, influenciar para este jogo da estreia neste domingo contra a equipe do Gaúcho, né? Um jogo onde o Brasil deve enfrentar algumas dificuldades, porque do outro lado tem uma equipe qualificada, né? A equipe do Gaúcho, do técnico Fabiano Dait, com jogadores qualificados, mas também com um treinador que conhece o Grêmio Esportivo Brasil, né? Já foi treinador do Brasil no Gauchão de 24, conhece muito o cenário do futebol gaúcho, então a expectativa é de um confronto equilibrado pela qualidade de ambos os times e, claro, né, pela dificuldade de um jogo de estreia, né, o Brasil também com as suas dificuldades próprias, né, como essa situação aí do seu treinador chegar apenas 2 dias antes do confronto, mal ter tempo para treinamentos, né, a gente não sabe que horas que ele chega em Pelotas nessa sexta-feira. Sabemos que vai dar a coletiva no, na tardinha. Não sabemos se ele chega já direto para a coletiva, se ele chega, se apresenta para o elenco e aí depois, né, concede a coletiva, se vai ser, né, uma chegada mais cedo para conseguir aplicar mais um treino, né, nessa semana, né, pelo menos o treino da tarde, não sabemos ainda. E aí depois do treino ter a coletiva. Essas informações, né, não temos certeza, né, inclusive acredito que iremos descobrir justamente um pouco antes, né, da coletiva, quando já estivermos lá pelo estádio Bento Freitas. Então, Brasil que vai, né, com esses últimos dias já de preparação, mais um treinamento, né, deve conseguir treinar também no sábado, mas a gente imagina que seja um treino um pouco mais leve por conta do jogo no domingo, né, aquele treino apronto, como a gente costuma falar, do pré-jogo, né. Já o Pelotas, por outro lado, ontem anunciou 3 novos jogadores, né, a chegada de 3 novos atletas. O lateral direito Adson, de 28 anos, ele que foi formado nas categorias de base do Atlético Mineiro, já esteve na Ponte Preta, no Maguari, no Mamoré e também no Cabo Friense, jogador, né, com um pouco mais de experiência, né, pela idade, para quem sabe já ser o lateral direito titular, né, não digo nessa estreia, mas para brigar por posição, né, pelo menos ainda completando o grupo do Sport Clube Pelotas. Além dele, o meia Natan, de 25 anos, com passagens pelo São José, o São Paulo de Rio Grande, o Aimoré e também o Atlético Tubarão. Um jogador que estava atuando, inclusive, com o zagueiro Jeder, que havia sido anunciado já nos últimos dias. Então, é mais um jogador também, né, com conhecimento aqui do futebol gaúcho e chega também para complementar um pouco mais o elenco do Pelotas. E, além deles, o goleiro Renan Carvalho, de 22 anos, que já jogou no Concórdia, no São Luís, na Avenida, no Veranópolis, também no Atlético Tubarão e no Monson, né? Então deve ter mais alguns conhecidos aí, né? Já deve ter jogado com mais alguns atletas no elenco, um goleiro mais jovem, acreditamos que chegue para complementar também o elenco, né? Dessas 3 contratações, o que talvez, né, consiga, né, disputar e ser o titular já de imediato, digamos assim, é justamente o lateral direito pela questão do embate mesmo da posição, né? Ainda ontem estávamos tentando montar o elenco titular do Pelotas para essa partida de estreia, ainda com muita dificuldade, principalmente por não sabermos, né, se os jogadores que chegaram do São Luís e nem esses que foram anunciados recentemente já estarão na cidade de Pelotas para esses últimos treinamentos, estarão disponíveis e principalmente, né, aptos a participar da estreia já nesse confronto contra a equipe do Lajadense. Eu volto, né, daqui a pouco mais, juntamente com o Gustavo Lousada, a partir das 10 horas da manhã no Futebol Online, para a gente falar um pouquinho mais sobre esses contratados do Pelotas, esse último dia, né, de programa aí antes dos confrontos do final de semana, rodada de estreia da Série A2, então bastante assunto para a gente debater e já começar a projetar esses confrontos do final de semana. Um bom programa, um bom dia a todos. Daqui a pouquinho a gente volta. Até mais.
0: Obrigado, João Antônio Ferreira, trazendo o comentário esportivo, né, antes dessa rodada que dá o pontapé inicial para a Série A2, em que Brasil e Pelotas, né, buscam voltar à Série A, a elite do futebol gaúcho, né? Sem dúvida alguma, buscar esse retorno. 16 graus e 5 décimos, temperatura estabilizada em Pelotas, né? 86% a umidade relativa do ar, 16 graus e 6 décimos é a temperatura sentida, sensação térmica, né? E os ventos continuam se deslocando a 8 quilômetros horários. Né? Quero enviar um abraço especial aqui ao Adão Marques, do Táxi 120, ali na Osório, esquina 7 de setembro. Um abraço a esse queridão, esse amigo, né? O Dorinho também, o Luiz Roberto, lá na Praia do Laranjal, me mandou um áudio aqui, vou ter que ouvir fora do ar pra gente saber se é alguma coisa relacionada com o programa ou não, né? Meu amigo Luiz Pierem, né? Grande abraço a ele também. A Mara Lúcia Marques, que está conosco. O Adãozinho Cunha, lá na Balsa, o homem dos fretes. chegando aí com a gente. Obrigado pelo carinho, obrigado pela companhia. Agora há pouco a gente visualizava aqui, pelo nosso monitor, né, a RBS apresentando pela manhã, já algumas áreas ali ribeirinhas, ao Guaíba, em Porto Alegre, que a água, como eu havia dito ontem, provavelmente a água já está ali no meio fio da rua, né? A calçada ainda não inundada e parte da rua que apareceu aqui já com água, uma lâmina d'água, né? E certamente é a água que eu citei ontem que poderia acontecer o retorno, né, pelo esgoto pluvial, né? A água da chuva, ela utiliza o esgoto pluvial para jogar essa água no Guaíba. Então, quando o nível do Guaíba sobe e não chega a ponto de causar inundações, ele vem primeiro pelo esgoto, pelo sistema de esgoto pluvial, que é mais baixo, né? Mais baixo que o nível do solo. Esse esgoto está abaixo do nível do solo, exatamente para captar toda a água da chuva da cidade e jogar no Guaíba. Quando o Guaíba sobe, ele vem por esse esgoto, né? Meu querido amigo jornalista Felipe Macedo, um abraço, está na escuta. Um abraço a esse querido amigo, egresso aqui do curso de jornalismo da Universidade Católica de Pelotas. Obrigado pelo carinho, obrigado pela companhia de sempre, né? Sempre que possível. Ele que também atua, né, na área da educação aqui do município, né? É, atua na área da educação aqui no município de Pelotas. São 8:30, 8:30, nós vamos ao intervalo comercial, porque na volta tem uma pauta muito importante. A gente vai estar conversando com uma médica especialista em endoscopia digestiva, oncológica e também doenças pancreáticas. A doutora Simone Guaraldi vai estar conversando conosco, tá bem? Então, já em seguida, é só o tempo de você colocar água para o chimarrão, aquecer água para o café, mas segue sintonizado conosco, que tem muita informação sobre saúde, né? E as informações sobre saúde são sempre de grande importância e relevância para todos nós, tá bem? Já estaremos de volta.

7:39, 7:39. A partir de agora você fica mais bem informado, né? Desde o início da manhã já trouxemos aí os destaques, as manchetes.

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1: 8:32.
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0: 2026. Pelotas registra 16 graus e 5 décimos de temperatura nesse momento, 86% a umidade relativa do ar. A sensação térmica é de 16 graus e 6 décimos, portanto, um décimo um pouquinho mais quente, né? A temperatura sentida, né? E os ventos se deslocam a 8 km horários. Nós havíamos antecipado desde o início do programa, né? E no bloco anterior também antecipamos que estaríamos, a partir de agora, conversando com a médica especialista em endoscopia digestiva, oncológica e também doenças pancreáticas, a doutora Simone Guaraldi, que já está aqui conosco via telefone. O Hospital Universitário São Francisco de Paula recebe nesta semana uma das maiores especialistas do país em endoscopia digestiva oncológica e também em doenças pancreáticas. A médica e pesquisadora do Instituto Nacional de Câncer, a Simone Guaraldi, está em Pelotas para participar de uma pesquisa desenvolvida em parceria com a Universidade Federal de Pelotas, o Instituto Nacional do Câncer e também a Agência Internacional para Pesquisa em Câncer da Organização Mundial da Saúde. Além das atividades científicas, ela também compartilha conhecimento com profissionais da saúde sobre um dos maiores desafios da oncologia, o câncer de pâncreas. Bom dia, doutora Simone.
1: Bom dia, muito prazer.
0: Prazer é nosso, seja muito bem-vinda aqui aos microfones da rádio da Universidade Católica de Pelotas, que faz parte do grupo APAC, que é, cujo grupo tem, né, a participação também do Hospital São Francisco de Paula e de diversos profissionais, né, da área da saúde aqui, não só do hospital, mas também do nosso curso de medicina. E seja muito bem-vinda, Pelotas, né?
1: Muito obrigada, obrigada pela acolhida de sempre quando eu estou aqui. E são pessoas, sim, fantásticas com quem a gente está trabalhando. E eu agradeço imensamente toda essa parceria e essa colaboração conjunta, né? Entre a oportunidade aqui desse estudo da gente estar interagindo com vocês aqui. Do grupo da Universidade Federal de Pelotas, que é representado pelo professor Bernardo Horta, e pelo grupo do Dr. Lisandro aqui do Hospital Universitário São Francisco de Paula, que nos acolheu para a gente conseguir fazer esse estudo, que tem a supervisão do professor Luiz Felipe Ribeiro Pinto, que é o nosso coordenador lá no programa de carcinogênese molecular no Instituto Nacional do Câncer. Muito obrigada mesmo por essa oportunidade.
0: Nós é que lhe agradecemos e é importante ressaltar para a comunidade que nos ouve, né, a importância dessa ciência em movimento, das pesquisas, que permite aos cientistas, aos pesquisadores, aos professores, essa circulação também física dentro do país e fora dele, né, que sim, é aquele contato que humaniza essas relações, né, isso, professora?
1: Bom, você tocou num ponto importantíssimo, né, que é a interação entre as pessoas, não só técnicas, mas sobretudo aquelas que têm o poder de alterar condutas na vida da comunidade.
0: Falou. É, isso é muito importante, realmente, a presença, o olhar, né? Então, é bom. E que bom que a senhora também teve a oportunidade de estar aqui num período da nossa maior festa do município, que é a Fena Doce, né?
1: Então, olha, eu vou te falar que foi, assim, uma grata surpresa e oportunidade, porque, assim, eu escuto falar dessa festa desde sempre que eu estive aqui, desde o ano passado.
0: Sim.
1: Dessa vez eu tive a oportunidade de conhecer e adorei. Adorei.
0: Que bom, fantástico. Que bom que respondemos à altura, então. A gente fica
1: muito bom.
0: Muito feliz, bom, né? Muito feliz. É. Doutora Simone, a pesquisa desenvolvida em parceria com a coorte, né, aqui de Pelotas, o Instituto Nacional do Câncer e a Agência Internacional para Pesquisa em Câncer, ela busca identificar um novo movimento científico. Qual é a busca, né, dessa pesquisa, entrecruzando as informações das coortes que a Universidade Federal tem aí desde a

0: década de 80, né? O que, que se busca com esse trabalho científico, essa movimentação no sentido de ampliar o conhecimento nas áreas que são estudadas?
1: Então, vamos lá. Nós temos hoje uma ocorrência muito importante no mundo, que é o aumento da ocorrência do câncer colorretal. Esse é um fato, não é porque a gente tem mais recursos de enxergar a doença, mas isso é um fato, ele aumentou. Mas o que nesse aumento, uma parcela de pacientes que nos chama muita atenção hoje muito preocupante, porque na nossa vida normal a gente está acostumado a pensar que a pessoa que tem câncer é idosa, até porque faz parte, né, o raciocínio em termos da idade, você, quanto mais idoso é, mais propenso é a ter um câncer, isso faz sentido. Mas o que mais chama atenção nesse grupo de pacientes é que houve um aumento real do número de pacientes que têm câncer colorretal de o que a gente chama de início precoce, que é aquele que tem 50 anos. O diagnóstico é feito abaixo dos 50 anos. Então, esse grupo de pacientes, particularmente, ele chama atenção porque a pergunta é por que isso está acontecendo. Por que está acontecendo não é fácil de responder. Mas alguns fatores, eles podem estar colaborando e certamente estão colaborando para que isso, para que essa idade seja puxada para trás. Nós temos um estudo importante que foi feito no passado, chamado Mutographs. É um estudo também de colaboração com a IARC e o INCA e o nosso grupo. Esse grupo, ele trouxe algumas informações sobre alguns cânceres, entre os quais o câncer colorretal. E nessa busca lá atrás, um dos elementos que surgiu foi a possibilidade de uma toxina chamada colibactina, que é produzida por uma cepa específica de Escherichia coli, ela estar determinando o surgimento de mutações, e essas mutações, ao longo do tempo, elas estarem determinando lá na frente esse câncer mais de início precoce. E isso por quê? Porque possivelmente, isso, e a gente fala sempre possível, em pesquisa a gente sempre fala possível, porque a gente está sempre perguntando por que isso acontece, né?
0: Até porque então, a gente quase que sempre, na ciência, tem uma verdade provisória, né, doutora?
1: Isso, né? Isso, perfeito. Perfeita a colocação. E aí, o que acontece? É possível que interação entre as ocorrências de mutações, elas podem estar trazendo a idade para baixo. Então, em face dessa hipótese, existe hoje vários trabalhos no Brasil, a gente está participando de todos eles, para tentar buscar essa resposta. Uma vertente desse trabalho, ele estuda já pacientes que tiveram câncer com antes de 50 anos e depois de 50 anos. Esse grupo de pacientes, essas amostras já estão sendo analisadas. Um segundo braço desse estudo é estudar quem tem exposição, mas não tem a doença. Exatamente porque a gente quer entender o que ocorre naquele ambiente, quer dizer, na mucosa colônica, para que se pode explicar o que está acontecendo em termos da doença mais precoce. E nesse sentido, essa busca desse grupo de pessoas que são sujeitas possivelmente a esse desenvolvimento, mas elas não sabem, são exatamente aqueles pacientes que a gente chama de controle. Essas pessoas, elas, normal, a gente tem, claro, no Brasil inteiro, no mundo inteiro, existe essa situação, porém, nós não temos um grupo tão bem cuidado, tão bem seguido ao longo dos anos, como vocês têm, que é a coorte. Então, a coorte, isso é muito precioso aqui, que vocês têm, que são os estudos de coorte que são feitos, né, aqui pela Universidade Federal e o professor Bernardo que faz essa coordenação. Então, o que acontece? Hoje, recomenda-se fazer a investigação do cólon por colonoscopia a partir dos 45 anos. E vocês têm uma coorte que começou em 1982, ou seja, os pacientes têm 44 anos, 43, 44 anos, exatamente na fase em que se preconiza fazer a colonoscopia. Então, foi assim que houve essa grata convergência de interesses científicos, né? Em
0: Sim.
1: que a gente, na possibilidade de ter o contato com o professor Bernardo, e a possibilidade de desenvolver o estudo e a possibilidade de fazer os exames aqui com o pessoal do Hospital Universitário São Francisco de Paulo. Então, com isso, a gente conseguiu construir coortes, que a gente chama de subcoortes, com exposições diferentes. E com isso a gente conseguiu montar um grupo em torno de 152 pacientes, entre 150 e 160 pessoas, né, participantes, que vão fazer essa colonoscopia com o intuito de da gente coletar material para a gente poder estudar. Esse é um estudo muito grande. Esse estudo, esse material todo, ele vai depois para a IARC e em seguida vai para um instituto chamado Instituto Sanger, que fica nos Estados Unidos, para fazer sequenciamento genômico, tudo isso. Então, assim, é um estudo grande, a gente não tem essa resposta imediatamente, mas em
0: Claro.
1: algum tempo nós teremos algumas informações que certamente serão muito relevantes para a gente compreender essa sequência de que a gente chama de mecanismos, né, de carcinogênese, que pode estar acontecendo muito precocemente e determinando o surgimento dessa doença numa fase em que é muito precoce na vida de uma pessoa que é muito produtiva, né? E aí tem um custo enorme, né, para a rede, por causa do tratamento e tudo. Além
0: Sim.
1: de ter um custo enorme para a própria pessoa e para a própria família, né?
0: Sim, e também pelo processo do aumento do número de casos, né, em que acomete pessoas mais jovens, né?
1: Perfeitamente.
0: Doutora,
1: Para
0: se...
1: você ter uma
0: Ah,
1: ideia, para você ter uma ideia
0: sim.
1: desse exemplo, dos pacientes, até o momento a gente já coletou 67 participantes, né? Dentre esses, nós temos um participante em que foi vista uma lesão, foi ressecada, e no estudo dessa lesão apareceu uma doença que a gente chama doença in situ, que é a fase mais precoce de um tumor.
0: Sim.
1: E de fato a gente descobriu, e todas essas pessoas são assintomáticas, elas não relatam, elas não têm queixa. São pessoas normais, como eu e você,
0: Claro.
1: como estamos aqui sentados conversando. Então não sentem nada, mas tem doença em andamento.
0: Quando a senhora fala em lesão, né, é um pólipo?
1: Isso. Existem vários tipos de lesões que podem acontecer na superfície da mucosa colônica. A mais comum, para a gente falar para a população, é o que a gente conhece.

0: clientes que estão expostos a essa situação, uhum. né? De que forma as pessoas se expõem a essa situação? Com hábitos alimentares? Como é que a pesquisa identifica essa exposição?
1: Então, essa é uma ótima pergunta, uma pergunta genérica e, ao mesmo tempo, um pouco difícil da gente aprofundar a resposta. Mas vamos lá. A patogênese do câncer, ela envolve elementos que ocorrem dentro da célula, que levam à alteração. Essa alteração da célula, ela, conforme vai acontecendo, ela altera aquele ambiente onde aquele tecido existe. Essa alteração do ambiente onde ele existe, ela, mediante as exposições externas, que a gente chama de exposições ambientais, por exemplo, fumo, tabaco, obesidade, diabetes para algumas doenças, pancreatite para outras neoplasias, no câncer do colo, sobretudo, obesidade, que a nossa população ela está obesa. E aí, o que acontece? Quando esses fatores se juntam, a gente tem um ambiente que é propício a alterações que podem, lá na frente, resultar no câncer. Então, quando a gente busca estudar esses resultados, como, por exemplo, o câncer de cólon, a gente busca para trás, a gente pensa para trás, que pessoas poderiam estar sujeitas a ter aquela exposição, aquela situação favorável para lá na frente desenvolver o CAIS. E considerando o estudo que foi feito, esse que eu mencionei, o Mutographs, ele mostra que essa tal assinatura mutacional que eu comentei sobre a bactéria Escherichia coli, ela pode estar sendo o esteio, né, desse surgimento. Então, pensando assim, nós raciocinamos que possivelmente uma pessoa, na sua fase tenra, ela estaria exposta à infecção por Escherichia coli. Então, pensamos, por exemplo, será que no momento em que ela nasce, ela poderia estar sujeita à aquisição dessa infecção? Então, talvez a forma de nascer pode ser um fator importante para a gente discutir.
0: Sim.
1: Nessa pesquisa. Um outro elemento. Será que é um momento em que a pessoa amamenta uma situação que o uso de poderia explicar essa possibilidade de infecção? Então, são vários elementos que a gente pensa que pode estar relacionado ao fator infecção por Escherichia coli para que montar as subcoortes. Então, quando a gente... E como vocês têm a coorte que ela é toda controlada, coleta-se informações sobre a vida dessa pessoa, você pode, dentro do banco de dados, que é enorme, de vocês, de informação, a gente olha esse banco de dados e vê quem é que nasceu, por exemplo, de cesariana, quem é que não nasceu de cesariana, quem amamentou tanto tempo, quem amamentou pouco tempo. Então, a gente vai olhando elementos que poderiam estar relacionados a essa nossa hipótese, e aí a gente monta, a partir dali, pequenos grupos que poderiam, por exemplo, alguém nasceu de cesariana e amamentou mais de 6 meses e usou antibiótico, por exemplo. Então, a gente usa elementos da vida, de exposição ambiental na vida da pessoa, para a gente montar essas coortes. E aí, com isso, a gente, depois, lá na frente, quando a gente tem os resultados, a gente vai cruzar com todas as informações que a gente chama de informações clínico-epidemiológicas, clínicas, moleculares. É assim que a gente vai raciocina.
0: Claro.
1: Sobre o resultado. O que está trazendo? Entendeu?
0: Sim, sim. Eu necessito lhe fazer uma pergunta que é do senso comum, né, que as pessoas aqui no Rio Grande do Sul são muito acostumadas a trazer nessa pauta, né, do câncer do colo retal, que é a influência do consumo, digamos assim, com frequência de carne vermelha.
1: Ah, sim. Muito bem, essa é uma ótima pergunta, porque inclusive a gente raciocinou sobre isso.

0: o consumo de carne vermelha poderia também estar participando como um fator proponente, né, dessa precursor desse tipo de situação.
1: Exato.
0: O que ocorre é que é muito alguns fatores são, por exemplo, se eu falo para você assim, ah, você, eu pergunto para você, vou perguntar agora, você come carne? Responde para mim.
1: Como e diminuir, né? Diminuir,
0: Ok.
1: não com tanta regularidade. Optei mais pelo peixe,
0: Perfeito.
1: pelo frango.
0: Perfeito. Aí eu pergunto para vocês, na semana você come carne?
1: Sim.
0: Quantas vezes? Fala para mim.
1: Duas, digamos assim.
0: Duas. Ok. Mas você falou, você acabou de falar para mim que hoje você opta mais por peixe.
1: Isso.
0: Quanto tempo da sua vida você comeu carne 2 vezes por semana?
1: Quase que toda ela. E eu tenho 63 anos.
0: Então, o que que acontece? O que acontece é que determinados fatores são muito difíceis de você precisar. E aí, nem todas as informações a gente também tem disponível para a gente poder estabelecer uma relação entre aquele consumo X de determinada coisa com aquele resultado lá no final que a gente está buscando esclarecer.
1: Sim.
0: Ou seja, os fatores ambientais, embora a gente saiba que ele participa do desenvolvimento do câncer, ele em alguns momentos é muito difícil de você precisar, principalmente quando você tem informações que a gente chama informações retrospectivas, quer dizer, elas vêm lá de trás, foram colhidas e a gente não controlou. Porque se eu falo para você assim, eu vou fazer um estudo, vou começar o estudo semana que vem. Você vai fazer parte, você é uma das pessoas que vai fazer parte do estudo. Aí eu falo para você, olha, eu vou precisar falar com você todo dia, ok? Você fala, não, Simone, tudo bem. Aí eu ligo para você todo dia, pergunto, você comeu carne hoje? Aí você fala, não, hoje não. Aí no dia seguinte, você comeu carne hoje? Comi. Quantos pedaços de carne você comeu? Quantas gramas? Ah, e qual foi o tipo de carne que você comeu? Você vai me falar a cada dia, porque vai se lembrar e a gente vai registrar. Isso são dados de coleta prospectiva, que aí é diferente. Você tem um controle sobre o que você está me informando. Então eu tenho como a ciência ela lida com dados e a gente compara números para poder ter precisão na resposta. Então, quando eu controlo o dado que eu estou investigando, então, prospectivamente, eu controlo aquilo, eu pergunto para você todo dia. Você consegue me dar informação precisa e eu vou conseguir dizer lá na frente se aquilo faz sentido.
1: Claro.
0: Mas quando os dados são para trás, são retrospectivos, a gente pode inferir a relação, mas a gente não pode precisar. Então, alguns dados a gente não tem essa precisão que é necessária para tirar essa conclusão de fato se tem relação. E por que isso é importante a gente considerar esse comentário? E ao mesmo tempo uma reflexão, né? Porque senão você também muda a vida das pessoas sem
1: Exato.
0: saber se de fato você deveria mudar.
1: Altera um comportamento social, né,
0: Exatamente.
1: alimentar, e realmente eu percebi na sua fala a causa e consequência, né? Então tem que haver esse acompanhamento, né? A senhora aqui em Pelotas, né, estando aqui, digamos assim, certamente a senhora participa desses diálogos com os profissionais do Hospital Universitário São Francisco de Paula, né? E a endoscopia faz parte desse encontro, né? Do tratar disso, né? Porque é uma forma de ampliação, digamos assim, de conhecimento de resultados, de análises, né?
0: Sim, sem dúvida. Um dado que é importante, quer dizer, esse de hoje, né, desse momento, a gente só vai poder trazer, dar esse retorno para a comunidade só lá na frente.
1: Sim.
0: Mas, por exemplo, os dados de nosso primeiro contato aqui foi por conta, dentro desse mesmo estudo, a gente também tem um outro tumor, que é o tumor de esôfago, que a gente também estuda. Então, o nosso primeiro contato foi em 2025, foi em maio, quando eu vim pela primeira vez para fazer uma coleta também da coorte de 1982, relacionada ao tumor de esôfago. Os dados os resultados genômicos relacionados ao tumor de esôfago, a coleta dos controles da época, né, que a gente coletou pacientes que também não tinham tumor. Esses dados estão começando a sair, quer dizer, a gente ainda é muito precoce ainda para a gente poder ter uma visão clara sobre o impacto daquelas informações, mas a gente está começando a ter agora os resultados moleculares para poder raciocinar sobre a influência dos fatores que a gente, na época, considerou importante na hora de formar as coortes, né?
1: Claro,
0: as subcoortes.
1: Claro.
0: Então, assim, é importante isso que você falou, só que leva um pouquinho de tempo para a gente poder dar esse retorno, né, para trás. Olha só que interessante, a gente achou isso, achou aquilo. E claro que, só para poder concluir esse raciocínio, é importante, sim, e esses dados depois são publicados, né, que é um fator importantíssimo. Eles precisam ser publicados para terem relevância, ter visibilidade, né, científica.
1: E a gente já lhe antecipa esse agradecimento, porque o gaúcho tem muito a questão do tumor do esôfago, né? Ele tem o hábito do chimarrão, né?
0: E
1: a temperatura da água pode estar relacionada também, né, a uma alteração do próprio organismo, né?
0: Isso. Você tocou no ponto X da questão, né? O chimarrão, o que ele traz da importância, assim, o que a gente tem que tomar cuidado é exatamente isso, é a temperatura. É a temperatura que é o vilão da história.
1: Sim.
0: Muito possivelmente é ele que é o vilão da história.
1: A senhora...
0: Só que, claro, que de novo é aquela história, né?
1: Sim.
0: Qual é a temperatura que você vai tomar o chimarrão? Se de novo eu pergunto para você, você toma chimarrão? Aí você fala, Simone, claro, tomo chimarrão. Aí eu falo para você, qual é a temperatura exata que você toma seu chimarrão?
1: Eu vou lhe perguntar que ninguém usa um termômetro para aferir isso, né? Ninguém.
0: Você vê como é difícil, né?
1: Realmente.
0: Entendeu? É essa a questão.
1: É. Doutora, a senhora é referência nacional em ecoendoscopia, né? Nos conte um pouquinho como é que essa tecnologia tem contribuído para o diagnóstico mais precoce e preciso das doenças pancreáticas, né?
0: Então, eu sou totalmente apaixonada pela ecoendoscopia, né? Dentro da... A endoscopia, ela evoluiu muito ao longo dos anos. E ao evoluir... percebeu-se que diferentes técnicas podem trazer informações complementares sobre várias situações. E o que aconteceu com a ecoendoscopia é que houve uma fusão de informações. A ecoendoscopia seria exatamente dizer para você que você faz... A gente está acostumado a pensar, quando eu falo para você, você fez exame de ultrassom, de ultrassonografia? Ah, já fiz. Você pensa exatamente na ultrassonografia que é feita de fora para dentro, que é aquela que todo mundo faz, que é a mais comum e também tem o seu lugar dentro do cuidado de saúde de uma pessoa. Quando a gente está falando em ecoendoscopia, ela é exatamente o contrário. Ela é a ultrassonografia de dentro para fora. Isso porque o aparelho de ecoendoscopia, ele na pontinha, ele tem um ultrassom e uma sondinha de ultrassom que vai enxergar de dentro para fora. E aí, qual é o problema? A gente tem determinadas situações que ocorrem que a gente tinha muita dificuldade de entender o que que era. Uma delas, vou explicar, que é bem comum, é o que a gente chama de lesão subepitelial. Você faz uma endoscopia, olha uma bolinha na parede ali do trajeto e você olha e fala assim, mas se a gente fosse usar uma forma figurada de falar, a gente fala assim, bom, mas essa tinta da parede está normal, mas tem uma bolinha aqui, eu não sei o que que é isso. Então, você hoje usa a ecoendoscopia para enxergar através da parede. E aí você sabe que a bolinha está dentro da parede numa determinada camada, como por exemplo o músculo da parede. Então, esse estudo ele possibilitou que a gente, no lugar de apenas olhar, a gente pudesse além, a gente pudesse olhar através das paredes. O pâncreas é um órgão retroperitoneal, ele fica dentro de um lugar que é muito fechadinho lá atrás. Então, ele começou a ser tomografia computadorizada, depois surgiu ultrassom, mas ultrassom convencional. Ele enxergava, mas não enxergava muito bem, porque a técnica ela tem uma limitação, que é a presença do gás. Então, se eu tenho gás no estômago e o pâncreas fica um pouquinho para trás de um pedaço do estômago, eu tenho dificuldade de enxergar uma parte dele. Então, ele, ao mesmo tempo que enxergava, mas ele tinha limitação. E aí, depois veio a ressonância também ajudou a gente a entender um pouco melhor, de uma maneira diferente, porque é uma técnica diferente da tomografia. E aí surge a ecoendoscopia. O que que a ecoendoscopia traz de ganho em relação aos outros métodos? Porque o que a gente diz é que todos eles trazem informações relevantes. Mas a ecoendoscopia, quando você tem, você vamos dizer, você foi fazer seus exames de rotina e de repente naqueles exames de rotina foi visto pela tomografia, por exemplo, que você tinha uma lesão cística pequenininha no pâncreas. Como que você vai detalhar essa lesão para saber se ela é importante ou não em termos de cuidado de saúde? Você precisa enxergar de perto. Como é que você vai enxergar de perto? Pela ecoendoscopia. Lembra que eu falei que a gente passou a poder olhar através da parede?
1: Exato.
0: Então, quando eu tenho um paciente que tem uma situação, um achado radiológico no pâncreas, a ecoendoscopia ela contribui precisando, detalhando esse achado que a gente teve no raio-x, no exame radiológico.
1: Sim.
0: Então, ao fazer a ecoendoscopia, eu enxergo o pâncreas com muito mais detalhe. E aí, qual é o benefício dessa técnica? O benefício é que você, ao poder olhar com mais cuidado, com mais detalhe, você consegue dar informações que são relevantes para o cuidado de saúde desse paciente. Então, por exemplo, vamos colocar duas situações diferentes,
1: Sim.
0: bem radicais. Você teve um achado de uma lesão, de novo, no pâncreas, uma lesão nodular, vamos chamar assim. Aí faz a ecoendoscopia. Um paciente, você vai, olha e vê que essa lesão ela é sólida. Ela é sólida, tem uma característica de forma um pouco irregular, ela faz com que determinada parte da glândula fique um pouco dilatada. Então, esse achado chama atenção para a possibilidade dessa lesão ser provavelmente tumor, neoplasia.
1: Sim.
0: Porém, um outro paciente tem uma lesão que é cística, que tem líquido dentro. A parede dessa lesão é fininha, delicada. Ela não provoca nenhum problema depois. Não tem dilatação, não tem alteração da forma do órgão. E aí você fala, não, essa daqui, eu estou vendo que existe a lesão, mas eu estou vendo que existem características chamadas sugestivas de não transformação para doença maligna.
1: Sim.
0: Então, em determinadas situações, você enxerga e você traz mais informações que têm relevância no cuidado de saúde desse paciente.
1: Claro,
0: Com
1: claro.
0: base nisso, a ecoendoscopia, ela permite hoje que a gente possa não só olhar determinadas situações, determinados achados, trazer detalhamento, fazer a biópsia de maneira chamada minimamente invasiva, então você vai e faz uma biópsia e aquele resultado daquele material ele vai trazer relevância clínica e ao mesmo tempo hoje não só mais a parte diagnóstica, mas hoje a ecoendoscopia ela também permite alguns tratamentos.
1: Claro,
0: Então
1: claro.
0: é uma técnica, sem dúvida, é uma técnica muito relevante. Ela existe no mundo em torno de uns 35, vamos chamar 40 anos. E no Brasil a gente tem há mais ou menos uns, talvez 30, acho que eu diria um pouco menos de 30 anos. E a diferença é que no estado do Rio a gente tem a técnica implementada há 24 anos, que
1: Sim,
0: foi quando
1: sim.
0: eu voltei e eu implementei.
1: Sim.
0: Então, assim, de fato faz diferença no cuidado do paciente. Vocês hoje têm essa técnica disponível no, aqui na sua cidade e ela é muito relevante em determinadas situações. É muito relevante mesmo.
1: Eu gostaria de conversar com a senhora a manhã inteira.
0: Oxe, eu
1: Eu
0: também.
1: já estou com os convidados da entrevista seguinte aqui, mas eu não posso deixar de lhe fazer um questionamento para a gente fazer um fechamento aqui,
0: Tá.
1: né? Porque de acordo com a pesquisa da nossa produção, são praticamente aí quase 13 mil novos casos por ano, né?
0: Isso, é, exatamente. É uma doença que não é prevalente, né? O
1: Exato,
0: problema é esse.
1: exato.
0: Mas,
1: E a...
0: porém, é uma doença muito grave quando ocorre.
1: E aí eu preciso lhe perguntar, existem sinais ou sintomas que a população deve observar e que a doença costuma evoluir, ou ela costuma evoluir de forma silenciosa?
0: Essa é uma excelente, excelente pergunta e muito relevante para você fazer. Então vamos lá. Se a gente fosse pensar, existem vários sinais da doença, mas se eu fosse chamar atenção para você de um dado, um sintoma que tem, que a pessoa comum do dia a dia ela pode atentar para si, a primeira delas que eu chamaria para você, que eu falaria, é quando uma pessoa, por exemplo, ela, vamos dizer, uma pessoa normal, não tem doença nenhuma, e ela de repente desenvolve diabetes. O diabetes de origem súbita, de uma hora para outra, essa precisa ser chamada a atenção e precisa investigar se esse paciente tem doença pancreática. Se a pessoa tem diabetes, já tem o diabetes, já trata seu diabetes direitinho, está tudo certinho, de uma hora para outra descompensa, fica difícil o tratamento, não consegue controlar a glicemia. Esse também precisa ser visto mais bem de perto para ver o que está acontecendo nesse pâncreas.
1: Sim.
0: Isso de uma maneira geral. Agora, existem sinais de que algo está acontecendo. Por exemplo, perda de peso de explicação que você não consegue explicar. A gente sabe que hoje várias pessoas estão fazendo tratamento para obesidade e tudo, mas existe também aquela pessoa que estava na sua vida normal e de repente começa a perder peso, sem mais nem menos.
1: Exato.
0: Então, isso precisa chamar atenção. Pessoas obesas são pessoas que têm mais risco para poder ter a doença, então elas precisam também atentar para isso. Então, eu diria para você que hoje. Me chama muito a atenção quando eu vejo esses quadros e me faz pensar se algo não está acontecendo naquele pâncreas. Às vezes também acontece a pessoa assim, de uma hora para outra fica amarela. Então, ao ficar amarela, que é o que a gente chama de icterícia, ela precisa também atentar. Mas e quando você, no final da sua pergunta, você falou, ah, Simone, mas será que ela então não é assintomática? De fato, sim. A doença inicial, ela é assintomática. Esse que é o grande problema, né?
1: Sim.
0: Então, eu diria para você, para concluir, é que quando você, para as pessoas que são seus familiares, para os seus amigos, se algo diferente acontece na vida da pessoa, algo está acontecendo, ela precisa pensar, precisa sair da posição cômoda e ir para o médico para poder fazer uma investigação e ver o que que está acontecendo com aquela pessoa. E aí, esses dados que eu te dei são dados que possivelmente podem estar trazendo alguma relevância, alguma informação sobre o que está acontecendo ali no pâncreas. Às
1: Claro.
0: vezes tem outras explicações, mas que precisa considerar essa possibilidade, precisa.
1: Doutora Simone Guaraldi, muito obrigado pela sua participação aqui conosco. Obrigado, por toda a dedicação à pesquisa, porque certamente, né, quem atua em pesquisa faz com muito brilhantismo a sua parte. Muitas vezes a redução dos casos, elas não acontecem em razão de políticas públicas para que se
0: Sim.
1: possa acessar um exame dessa natureza. Demora muito pelo SUS, né?
0: Sim.
1: Então, a gente sabe dos problemas de políticas públicas na área da saúde, mas vocês nos trazem essa luz, né? Pelo menos assim, essa perspectiva de olhar e do senso comum conhecer um pouquinho de como funcionam as coisas.
0: Verdade, é verdade.
1: Muito obrigado,
0: Eu
1: viu,
0: que agradeço.
1: pela sua participação.
0: Olha, eu agradeço imensamente a oportunidade de conversar com vocês. Fique bem à vontade, se quiserem depois trocar outras ideias. E agradeço a oportunidade de conversar com você e trazer essas informações e, ao mesmo tempo, trazer o alerta para a população, porque a gente sabe que é assim que as coisas acontecem, né? Uma coisa é a gente estar falando cientificamente entre pessoas que falam a mesma linguagem, mas saber traduzir essa linguagem científica para a comunidade é muito relevante. É a razão da gente fazer isso, né? Senão para quê? Você vai fazer pesquisa só pela pesquisa, não? Mas a gente sabe também que muitos dos resultados que a gente tem hoje vieram de pesquisa básica, sempre acontece isso, mas traduzir isso para a população, trazer a relevância, trazer algo que precisa ser implementado, precisa ser considerado na vida do cuidado de saúde de uma comunidade, ela é muito relevante. E isso traz uma outra coisa, traz propósito, né? A gente tem um propósito na vida, e quando você vê que aquilo que você faz, ele traduz isso, o propósito da sua vida, isso é muito relevante, é muito gratificante. Então, assim, eu agradeço todas as oportunidades que eu tive desde o início da minha formação e ao longo de todo o meu trabalho, e ao mesmo tempo trabalho com os grupos que eu trabalho no INCA, na endoscopia, na pesquisa, aqui com os grupos com as pessoas que a gente vem estabelecendo colaborações, especialmente aqui em Pelotas.
1: Sim.
0: Então eu agradeço o acolhimento de vocês e agora a acolhida sua. Muito obrigada, viu?
1: E nós também lhe agradecemos, porque certamente a senhora traduz esse conhecimento científico para uma linguagem de possível entendimento da grande massa populacional
0: Pois
1: com
0: é.
1: muita maestria. Então, muito
0: Ah,
1: obrigado.
0: obrigada. Ah, obrigada. Muito obrigada.
1: Um bom dia para a senhora e uma boa estada em Pelotas.
0: Obrigada, bom dia para todos, bom dia para você também. Muito obrigada, viu?
1: Obrigado. Tchau, tchau.
0: Tchau, tchau.
1: Conversamos com a médica especialista em endoscopia digestiva, oncológica e doenças pancreáticas. Falamos também sobre o câncer de pâncreas. Vamos ao intervalo comercial? Já já estaremos de volta.
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3: 9h16. 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
1: Nove horas, 19 minutos, dia 31 de julho, último dia. Beatriz Alto, quero te pedir que a gente não pode esquecer do nosso, nossa agenda cultural, né?
7: Também.
1: Nossa agenda cultural. Bom, já estão aqui conosco o Carlos Roberto Pedroso, presidente da Escola de Samba, Academia do Samba, né? E a Niara de Oliveira, jornalista, escritora e ativista, né? E aí, a Academia do Samba está levando para além da passarela do carnaval o debate sobre um dos temas mais urgentes da sociedade. Em parceria com a Fundação Luterana Diaconia, a escola promove, a partir desta sexta-feira, portanto hoje, uma série de 5 rodadas de conversa sobre o enfrentamento à violência contra as mulheres. A iniciativa dialoga diretamente com o tema enredo escolhido para o carnaval do ano que vem, 2027. Nem silêncio, nem medo, né? Parem de nos matar. Para falar sobre esse projeto, estamos recebendo o presidente da escola, o Carlos Roberto Pedroso, e a jornalista, escritora e ativista Niara de Oliveira, que conduzirá o primeiro encontro. Bom dia. Prazer em recebê-los.
8: Bom dia.
1: Né? Quero fazer.
8: Agradecendo o espaço.
1: Quero fazer uma proposta, né? Que seja um diálogo, não aquela entrevista de perguntas e respostas, né? Em que a gente vá complementando. É exato, porque é um tema muito importante, né? É um tema muito importante e que às vezes provoca determinados starts na gente, com o desejo de falar nesse sentido, né? Bom, mas eu vou iniciar com o presidente, né? Maior autoridade da escola e que traz essa proposta. Como é que surge a decisão de transformar um tema em enredo de carnaval de 2027 em um projeto que já começa, né, a mobilizar a comunidade muito antes do desfile e certamente une, né, os apreciadores do carnaval em torno do tema? A disputa carnavalesca, ela fica no campo da disputa, né, das condições técnicas em que a escola vai se apresentar na passarela. Mas o tema, certamente, ele é acolhido por todas as escolas e por toda a comunidade, né? Como é que iniciou essa ideia?
8: A gente, enquanto diretoria, entende que a escola de samba não é só um samba, né? Vai além, tem um lado social também. E esse tema foi sugerido pelo Juliano na comissão de carnaval e a gente abraçou por achar que a escola também tem esse lado social, né? De trazer a discussão. É muito legal falar das coisas bonitas do Brasil, mas uma discussão, um tema forte como esse, impactante, né? Eu acho que vai ser bastante interessante. Já está sendo. A escola já abraçou, a gente já está com essas rodas de conversa. E a gente quer, para além do carnaval, né, também deixar alguma coisinha, trazer esse debate.
1: Não, e que bom, né? Porque a gente observa, o nosso norte é o carnaval do Rio de Janeiro quase sempre, sim, né? O norte do Brasil inteiro, né? E sempre o carnaval do Rio, ele busca no passado temas para trazer, né? Os temas atuais estão presentes, mas não com tanta periodicidade, né? Sempre se busca na história.
8: Esse,
1: né?
8: Nosso tema vem paralelo com o tema da Mangueira, que era o Brasil, que a história não conta, da Marielle, 2019.
1: Exato.
8: Então eu penso que esse nosso tema é a mesma coisa, um tema atual.
1: Sim, dialoga com aquele tema, né?
8: Isso, é isso mesmo.
1: Exatamente, sem dúvida. Niara, o enredo Nem Silêncio Nem Medo, a Bia também vai perguntar, né? Parem de Nos Matar. Ele aborda uma realidade muito dura, né? Qual é a mensagem que tu vais tratar nessa primeira roda de conversa? E essa pergunta serve para o presidente também, né? Qual é a mensagem que a escola pretende levar para a sociedade com essa escolha? E se, né, dentro dessa pergunta, as rodas de conversa servirão para a construção do enredo?
7: Essa parte eu não sei, né? Você vai ver para a construção do enredo. É. Mas eu, me pareceu, e essa foi o quentinho assim, que deu no meu coração, de preparar a comunidade para esse enredo. Né? Para a comunidade ir se ambientando e abraçando esse enredo. Porque, sim, não é fácil falar de um tema que é trágico. Né? A gente vive uma situação no Brasil que é uma lástima, né? Principalmente porque quem tem que fazer alguma coisa, que é o Estado, né, para proteger a vida das mulheres, não faz. Na verdade, sequer entende, né, a complexidade, né, desse problema. É, não é possível produzir política pública para enfrentar os feminicídios e a violência contra a mulher, e aí enfrentar a violência quer dizer evitar os feminicídios, se não entender do que a gente está falando. E para começar, a gente tem uma questão que é muito séria, que é a subnotificação de feminicídio. Que é uma coisa que parece absurda, mas exato, quem monitora o feminicídio sabe disso. A gente tem um problema com a Secretaria de Segurança Pública, que, claro, né, na ânsia de mostrar serviço, né, e de baixar os índices, os números, vai desclassificando casos que são feminicídio. Bom, e aí, no final das contas, tu produz impunidade desse crime. E a gente tem muitos casos. E aí tem a questão da abordagem também, com relação à imprensa, a forma como esse caso é tratado, a própria rede que não funciona como deveria funcionar. É tudo muito difícil, tudo muito truncado. Né? Então, eu acredito que a gente vai caminhar, né? A gente vai passar, vai caminhar todo mundo junto nesse processo, movimento feminista disposto, né, abraçando a iniciativa, né, da escola, porque ficamos... claro que não tem como ficar feliz, né? Mesmo saudando, né, a iniciativa, a gente não fica feliz. Mas com uma esperança, né, da possibilidade de... da mudança da cultura, porque aqui a gente tem a cultura popular abraçando esse tema. Então, que é justamente a virada de chave que a gente sempre fala. Eu tenho 35 anos de militância no movimento feminista, justamente nesse tema, no enfrentamento à violência e no evitar feminicídios. E a gente sempre disse, o tempo todo, né, que enquanto não mudar educação e cultura, a gente não consegue alterar, sim, esse estado de coisas. Né? Não é só um problema de polícia. É muito além. Né? E, bom, tendo a cultura popular abraçando, a gente tem uma grande expectativa de que, sim, pelo menos nessa cidade, nessa região do país, a gente vai começar a lidar um pouco melhor com essa situação.
1: Sem dúvida, eu acho interessante quando tu citas isso, porque começa lá na base, né? Começa na base da família, a percepção, o comportamento.
7: Sim,
1: né?
7: A gente aprende,
1: esse,
7: né?
1: Esse acompanhamento. Mas eu acho, já vou passar para a Bia, que ela quer também fazer uma pergunta. Antes, só, presidente, vocês pretendem usar as rodas de conversa para subsidiar, alimentar o enredo?
8: A gente pretende usar para captar pessoas para a escola, né? Porque a gente vem num trabalho de reconstrução.
1: Sim.
8: Mas é nesse sentido. Vamos expor esse problema, né, guria? Vamos expor. Já está aí. Não, sim, precisa ser exposto, mas precisa ser falado.
1: Mas eu creio e gostaria de ouvir de vocês dois, antes de passar para a Bia, que a maior dificuldade de vocês, né, vai ser tratar um tema que dói, um tema que produz tristeza, né, que dilacera famílias, digamos assim, né, de forma muito... É difícil até achar a expressão, né? Mas de forma técnica, científica...
8: Carnavalizar esse tema.
1: Exatamente.
8: É um desafio.
1: Gostei da... Aceito aqui a tua contribuição.
8: Carnavalizar esse tema.
1: Porque o carnaval é alegria, né? É levar festejo, alegria para as, né, pessoas.
7: Como
1: exatamente.
7: É que festejo, né? Como é que faz uma festa?
1: Exatamente.
7: Com, né,
1: mas isso também passa, a minha visão aqui agora, que vem, né, por um processo evolutivo. Né? Nós precisamos entender que não podemos, digamos, segregar nenhum setor de falar nisso.
7: Sim.
1: E o carnaval não pode ser segregado, ele tem que falar também. Né?
7: Não
1: importante
7: é mais possível fugir.
1: Claro que não.
7: Né? Não é mais possível fugir desse assunto.
1: É verdade.
7: Então, assim, na verdade, eu não tinha visto ainda, né, nenhuma escola abraçar esse tema em específico. Né? O caso da Marielle foi um caso muito emblemático, embora, assim, um feminicídio político, né? Mas era um caso que envolvia muitas coisas, né? De mudança do país, de uma abordagem política mesmo, do problema social, que é muito antigo, né? Sim. A gente hoje tem um nome para esse crime, né? O feminicídio. E esse nome tem 10 anos apenas, né? Mas é um caso, é um crime que acontecia antes até autorizado no Código Penal.
1: Sim. Sim.
7: Os homens tinham autorização
1: da honra. Em defesa da honra,
7: como se a honra estivesse no corpo da outra pessoa.
1: Exatamente.
7: Né? Mas, sim, autorizado no Código Penal. Então, a gente tem uma construção cultural, social, que autoriza os homens a matarem as mulheres.
1: Iniara, o quão importante tu citasses aqui esse tempo, né? O quão importante é o trabalho da sociologia, da antropologia e do direito, né? Uhum. Que criam essas categorias de análises, né? São categorias analíticas,
7: da política, né?
1: Exatamente.
7: Porque a conversa também funciona
1: também,
7: isso, né?
1: Exatamente.
7: Às vezes a gente acha,
1: né,
7: que é inútil, não é. Né?
1: E que provoca o direito a estabelecer regramentos, leis, né? E tudo isso. Então, é muito importante, né?
7: A gente teve um júri de feminicídio agora na quarta-feira.
1: Exato.
7: Né? E falávamos todas, né, do movimento que estávamos ali, no apoio à família, né, mobilizadas na frente do fórum, da falta de letramento do MP, do advogado de defesa, do juiz que estava coordenando, né, a falta de letramento com relação a este crime, né, a falta de conhecimento de que, porque esse crime ele tem características muito específicas, né, e não é possível tu coordenar um júri de 7 pessoas que vão julgar ali, né, um indiciado sem saber, sem entender que crime é esse, como que ele acontece, né? E eles, é a impressão que eu tinha que eles tinham chegado naquele dia ali e tinham aberto ali, né, o caso. Porque, assim, e aí a gente pensando, será que é tarefa nossa do movimento produzir esse letramento para o judiciário? Não é o judiciário que tem que se mover para ter esse letramento, né? Para melhorar, para ampliar, para avançar.
1: Bia,
9: eu até quero perguntar sobre esse primeiro encontro. Tu falou que tem mais de 35 anos de atuação no enfrentamento à violência contra a mulher. E o primeiro encontro tem um tema que é o lugar da mulher é onde ela quiser. E nessa questão também a gente pode falar o que a gente estava falando aqui, que a gente estava conversando, que a questão de o lugar da mulher, o lugar dessas pautas também é no samba, também é no carnaval. Então eu queria que falasse um pouco sobre a reflexão desse primeiro encontro e esse tema especificamente do primeiro encontro, o lugar da mulher é onde ela quiser.
7: Primeiro, assim, a violência, essa violência de gênero, ela é justamente esse como é que eu vou dizer, como se fosse um cabo de guerra, né? A mulher tentando avançar, a mulher tentando ocupar os seus espaços, tentando, né, enfim, realizar seus sonhos, né? Porque teoricamente, somos iguais. A gente tem, né, não existe proibição neste país de nada, a princípio, né? A gente é permitido a gente se candidatar, ir para a universidade, estar em qualquer profissão, não tem restrição nenhuma, né, nesse país, nessa democracia aqui, né, na República Federativa do Brasil. Bom, o que impede as mulheres, né, de irem aonde querem? Muitas vezes, justamente, os seus relacionamentos, né, e familiares, intrafamiliares, e essa violência, né, que às vezes é silenciosa. Então, as próprias mulheres entenderem no que a violência está tolindo os seus sonhos, né, e esse avançar, e esse andar, esse caminhar na sua vida, é fundamental. Então, a minha ideia é um pouco trabalhar com isso, porque é muito difícil para as mulheres, e aqui eu vou dizer para vocês que não é só as mulheres da comunidade, não são só as mulheres que nunca lidaram com isso ou que nunca conversaram sobre isso. As próprias feministas têm muita dificuldade de lidar com a situação de se encontrarem na condição de vítima da violência. É muito difícil. As mulheres não conseguem. É como se a vergonha fosse nossa. Né? E aí eu vou lembrar aqui um outro caso, que é o caso da francesa lá, da Pelicot, que ela disse que a vergonha precisa mudar de lado. A vergonha, ela precisa passar a ser do agressor. E é isso. Esse é o ponto-chave, né, dessa questão. As mulheres têm vergonha, e aí as mulheres não admitem às vezes nem para a melhor amiga, nem para a família que estão sendo vítimas de violência, nem para si mesmas. Elas não falam em voz alta, né, que são vítimas, estou sendo vítima. Como se fosse uma espécie de rótulo que fosse grudar, né, na gente, que não fosse sair mais. Só que ser vítima é uma condição que não é permanente, né? Ela é transitória, esperamos, né? Porque é muito ruim este lugar de tu ser permanentemente vítima dessa condição, principalmente da violência. Então, e aí eu sempre trabalho muito com um material que é um violentômetro, né? Que vai especificando ali, assim, quando a gente fala violência, assim, o que, que é a violência? Mas quando tu descreve o que, que é, né? Um tapa, um empurrão, o controle do celular, o controle da roupa, o sair ou não sair, todo o que pode fazer e o que não, todas essas coisas ali, uma abaixo da outra, né? E com a indicação do que fazer, em que ponto tu está, né? Nessa escala da violência, é importante para a mulher se dar conta, né? Eu estou sendo vítima de violência e eu tenho que fazer alguma coisa. Então, a ideia é um pouco isso, assim, tentar primeiro, né, trabalhar com essa sensibilização. E vou dizer para vocês que nesses anos todos que eu trabalho com violência, quando reúne só mulheres numa roda e fala a palavra violência, ou fala, alguém faz um desabafo, é uma espécie de catarse que acontece imediatamente. Todas as mulheres, elas, quando uma se sente à vontade para falar, todas as demais vão falando. É um efeito dominó, assim, quando tu, e se tu não está preparado para ouvir, para escutar e para acolher, a chance, assim, tem

0: aceitarem as coisas e essas condições. E a família hoje é uma família que todos trabalham, todos necessitam ter os mesmos direitos e as mesmas responsabilidades. Uma mulher não tem um filho sozinho.
1: Assim como as divisões das tarefas em casa.
0: Exato.
1: Né? Todo mundo tem que ser...
0: Todo mundo come, suja o prato.
1: Então, as pessoas precisam ser funcionais.
0: É,
1: né?
0: Verdade.
1: Tu precisa saber cozinhar, porque um dia tu vai estar sozinho e tu vai ter que comer. Tu precisa aprender a limpar a casa e assim, tem que partir de todo mundo,
0: claro.
1: Isso. Né?
0: Carlos, historicamente as escolas de samba são espaços de resistência aqui no Brasil, né? E representatividade também, que foi o que tu falaste, né? Quer dizer, a busca de novos... integrantes, né, vinculados à escola, né? Como é que a academia pretende fortalecer esse papel social com essa iniciativa?
2: Então, a academia pretende fortalecer da seguinte forma. É a academia é a escola mais antiga em atividade do estado, né, junto com o Bamba Zaurgia. E ao longo do tempo a escola foi... Tipo, as pessoas, né, foram ficando e ela, como tudo na vida, se precisa de renovação, né? E a academia não é diferente. E a gente está tentando renovar a escola para... A escola tem 77 anos, para ficar mais 77, 100 anos aí.
0: Sim.
2: Mas... E esse, falando sobre o tema, entrando no debate aqui da Daniela, o feminicídio tem um quesinho de racismo, né? Porque ninguém... Porque já é lá de trás. É que nem o racismo, né? É lá de trás. As pessoas já desde a infância já aprendem. Uns aprendem que tem que agredir mulher, que o negro não serve. Entendeu? Então não é uma coisa que... Ah, o cara virou a chave. Não, agora eu vou ser racista, agora eu vou ser contra a mulher.
0: Tem muita gente que sempre foi, agora está se manifestando.
1: Sim.
2: Né? Ah, é verdade.
0: Às vezes oportunidades... Né?
1: Vai sendo incentivado.
0: É, né? Exato, exatamente.
1: Eu sempre digo que o feminicídio... Os homens matam as mulheres porque podem. Eles sabem que podem, né? Eles têm esse poder sobre a vida das mulheres. E eles se sentem donos, de fato, da vida, do corpo, né? Dessa existência, né? Da mulher. Usam como uma espécie de coisa sua, né? E as frases, quando a gente relata o feminicídio, falando aqui no meu lugar de jornalista, as frases, elas se repetem, né? Quando tu lê em inquérito, nos processos, né? Nos relatos dos familiares, né? O relato, e uma das frases mais emblemáticas é: se tu não for minha, não vai ser de mais ninguém. Quando a mulher decide romper, quando ela decide separar, quando ela não aguenta mais, algumas mulheres tomam a iniciativa de romper com esse ciclo de violência, né? E... quando separa, já tem um problema, né? O homem persegue e tal. Mas quando essa mulher inicia um novo relacionamento, aí vem realmente o drama, né? E a gente sempre diz isso, e assim, está comprovado, né? É quando realmente ela está em risco, né? Quando a gente consegue medir com uma espécie de termômetro, o risco, ele sobe justamente quando no divórcio, né? Na separação, e quando a mulher inicia um novo relacionamento. É nesse lugar aí é que o homem se sente afrontado.
2: Diminuído,
1: afrontado, sei lá, eu sei que eu às vezes não consigo entender muito bem como, né, que ele vai buscar uma espécie de reparação dessa forma. Primeiro porque ele acaba com a vida dele também, ele mata às vezes a mãe dos próprios filhos. Tem homem nesse momento matando os filhos para atingir as
0: Exato.
1: Mulheres, né?
0: É o vicaricídio, né?
1: Isso, que é um feminicídio num corpo outro, né?
0: Exato.
1: A gente já chamava assim de feminicídio indireto, né? E às vezes tu olha para esse homem, ele não é um assassino. Ele não mataria nenhuma outra pessoa. Ele só mata a mulher. Aquilo que ele entende como dele.
0: Claro.
1: Né? E esse feminicídio, sim, ele tem um rosto, né? E esse rosto, ele é negro, ele é pobre, ele é de uma mãe e periférica. Este é o retrato, né, da vítima de feminicídio. O retrato do feminicida nós não temos, porque a gente tem o entendimento que pode ser qualquer um. E é nesse lugar que eu, por exemplo, me

0: Coloco assim, qualquer mulher é potencialmente uma vítima. Está no relacionamento é potencialmente uma vítima.
1: E é interessante quando tu fala que as frases se repetem, né? Para que a população entenda, pelo menos é a minha percepção, né? Que é ali que a gente identifica, né? Como se estrutura o comportamento. E aí, quando a gente fala de racismo, de comportamento estrutural, né? Tá ali, tá repetido, é a interpretação, comportamento, né? Gente. O rádio, o tempo passa muito rápido no rádio. Olha, eu vou dizer uma coisa, é um tema que seria né, importante, e é importante para a gente conversar muito, mas nós vamos ter outras oportunidades, né? Eu preciso encerrar e eu quero que vocês deixem um convite para a comunidade, né, também, que a Niara fale essa primeira roda de conversa, que vai ser mediada por ela, né?
2: Eu quero
1: Então.
2: aproveitar o espaço e mandar um abraço para minha mãe, que é ouvinte, Ivete Ortiz, e mandar um abraço para todo o pessoal da academia e para minha companheira, minha sócia, minha diretora financeira, que entrou nessa. Que eu botei ela nessa fria, Aline, enfermeira Aline. E dizer que a Academia do Samba está aberta. Não só para o carnaval. Ela está aberta para todo e qualquer tipo de momento.
1: Obrigado, Carlos e a Niara.
0: Eu estou animada, né? Primeiro porque eu já falo sobre isso assim, para mim é bastante simples, né? É muito tempo lidando com isso, né?
1: Claro.
0: Tenho um cansaço, sim, né? Tenho um esgotamento, sim, mas estou animada porque é um lugar novo, né? Uma perspectiva nova. Com grandes possibilidades, né? E eu sempre vou animada ao encontro de outras mulheres com quem eu ainda não encontrei, com quem ainda não troquei. E eu não gosto, né? A atividade foi divulgada como eu sendo palestrante. Eu não gosto de palestra, né? Eu gosto de realmente roda de conversa, eu gosto da troca, né? Eu gosto de falar, provocar um pouquinho e
1: Claro.
0: esperar o retorno, né, das mulheres
1: Sem
0: para
1: dúvida.
0: seguir.
1: E coisa boa. E o público é novo, né? Te
0: Sim,
1: renova, certamente vai
0: sim.
1: te renovar. Conversamos com o Carlos Roberto Pedroso, presidente da Escola de Samba, Academia do Samba, e com a Niara de Oliveira, jornalista e escritora, que estarão promovendo essa roda de conversa sobre a violência contra a mulher, que será o tema da Academia do Samba para 2027. Leonir Badi, está chegando agora nossa agenda cultural. E quem nos traz é a Nicole, né? Nicole Cabral, nos trazendo a agenda cultural. E já já eu e a Bia retornamos para fazer o fechamento desse Bom Dia Rio, do último dia do mês de julho.
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0: sexta-feira, a Feira das Estações acontece na Praça Coronel Pedro Osório, das 9 da manhã às 5 da tarde, com artesanato, brechós, roupas customizadas, plantas, decoração e gastronomia. A Fena Doce conta com apresentações do Conservatório Elassi Schneider, Coral Jaspe, Pagode do Gustavo, Acústico 2, Sed Lex, Gafieira do Mar, Robjerk, Ricardo Fragoso e Newton Medonha. A programação também inclui o musical infantil O Gato Comeu, o espetáculo Doces Aventuras de Pelotas, Uma Jornada Mágica e oficinas dos festivais de gastronomia do Senac e da UFPEL. Já no sábado, o Mercado das Pulgas ocupa o Largo do Mercado Central, das 9 da manhã às 5 da tarde, com feira de antiguidades e artesanato. Também das 9 da manhã às 5 da tarde, a Feira das Estações segue na Praça Coronel Pedro Osório. Na Fena Doce, a programação do sábado reúne shows de Camacho Sosa, Duo MPB2, Julinho Brasil e Sabrina Lima, Marcela Mescalina, Matéria Prima Nosso Quintal, Léo e o Forró Godó, Cristiane Gomes e Banda Psico. O público também poderá acompanhar apresentações dos CTGs Fogo de Chão, Sinuelo do Sul, Negrinho do Pastoreio e Tropeiros do Sul, além do espetáculo Doces Aventuras Pelotas, Uma Jornada Mágica e das oficinas dos festivais de gastronomia do Senac e da UFPEL. Já no domingo, a Fena Doce recebe shows de Quarto Afora Beatles, Rick Soares, Dani Dena, Samba Obá, Duo Play Machine, Sara Monteiro, Pagode do Wendel, Amigos do Sereno e Simone Passos. A programação ainda inclui apresentações de dança, grupos folclóricos e tradicionalistas, a gineteada e o espetáculo Doces Aventuras de Pelotas, Uma Jornada Mágica, e ainda novas oficinas dos festivais de gastronomia do Senac e da UFPEL. A amostra Distopia segue aberta até o dia 5 de agosto, na Sala Antônio Caringe e Iná Costa, da Secretaria Municipal da Cultura. A visitação é de segunda a sexta-feira, das 8 da manhã às 2 da tarde, com obras produzidas por estudantes do Programa de Pós-Graduação em Artes da UFPEL. E nas telonas, o Cineflix e o Cinearte exibem no fim de semana, até o dia 5 de agosto, os filmes Homem-Aranha, Um Novo Dia, A Odisseia, Moana, Toy Story 5 e Minions e Monstros, com sessões em diferentes horários. Escolha uma atividade e divirta-se. Eu sou Nicole Cabral e essa foi a Agenda Cultural do Bom Dia RU.
1: Bom dia, RU, trazendo a Agenda Cultural, né? Bia, fechando o último do mês de julho, nosso último bom dia, né? Antepenúltimo dia da Fena Doce.
2: Né? Exatamente, fechando mais um dia, a gente chega agora no dia 31 de julho, já quase começando o agosto, e também sexta-feira, então hoje é um dia de encerramento de semana e encerramento também de mês, e a gente estava aqui com o Bom Dia RU, tivemos bastante entrevistas, bastante notícias aqui, daqui para quem é daqui, e lembrando sempre o recado final que eu deixo aqui na Rádio Universidade, no Bom Dia RU, é que já as entrevistas que tivemos hoje estarão disponíveis no Spotify e também no Instagram, nas mídias sociais da Rádio Universidade. Voltamos na segunda, Sérgio?
1: Voltamos segunda às 7 da manhã. Obrigado, Bia, o Leonildo, Daniel, toda a nossa equipe supervisionada pela jornalista Alessandra Senna, o Héctor Zequir, que está aqui com a gente também, a Nicole Cabral, né? O Fernando Moraes, todos que gravaram notas, né? O João Antônio Ferreira trazendo as notícias do esporte, o Gustavinho Lozada, que já está ali no vestiário para entrar em campo, né? Para apresentar o futebol online. E eu quero agradecer especialmente a todas as pessoas, diversas pessoas que enviaram mensagens, né? Parabenizando pela entrevista com a doutora Simone, né? E também a entrevista falando sobre a questão da violência contra a mulher. Muito obrigado a todos. Segunda-feira, às 7 da manhã, nós temos um novo encontro.
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6: Segundo o Evangelho de hoje, Jesus dirigiu-se para sua terra, Nazaré. Diz o texto que Jesus entrou na sinagoga e ensinava os compatriotas. Eles ficaram admirados e diziam: de onde lhe vem essa sabedoria e esses milagres? Não é ele o filho do carpinteiro? Sua mãe não se chama Maria e seus primos não são Tiago, José, Simão e Judas? E suas primas não moram conosco? Então, de onde lhe vem tudo isso? E o texto então afirma: os compatriotas de admiradores ficaram escandalizados por causa dele, o que provocou Jesus a dizer: um profeta só não é estimado em sua própria pátria e em sua família. Conclui então o texto afirmando: e Jesus não fez ali muitos milagres, porque eles não tinham fé. A insensibilidade dos compatriotas em relação a Jesus não permite que eles vejam o lado bom de Jesus. Ele é tão de casa que é impossível ele apresentar algo bom. Esta insensibilidade com os de casa continua ainda hoje. Por que é tão difícil ver o lado bom das pessoas, especialmente das mais próximas? Temos uma tarefa urgente pela frente: sermos mais sensíveis para ver o lado bom das pessoas. Com a bênção do Deus misericordioso, o Pai, o Filho e o Espírito Santo. Amém.
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9: Olá, gente amiga! Hoje queria deixar um abração especial, mas especial mesmo, para os nossos colegas aí de RU. Vocês da nossa Rádio Universidade, que têm ajudado tanto nesse programa. Queria deixar aqui um abraço especial ao Daniel, ao Leonir, nosso Chucro e Redomão, a todos vocês que com tanto carinho têm me ajudado aí na montagem e remontagem desses programas falando de Bíblia. A todos vocês, um agradecimento muito especial, que Deus os abençoe.
10: Estamos aí estudando o livro do Apocalipse e vimos já que não é um livro para ter medo, não precisa nada de medo, esse tanto de monstro que tem aqui, de fim de mundo, etc. Isso nada mais é do que João falando na sua linguagem cifrada, na sua linguagem escondida, falando para os cristãos da esperança de que aquele reino, aquele império romano que estava oprimindo eles tanto, que aquilo era passageiro. Então vimos no iniciozinho do livro, João então se reportando às sete igrejas da Ásia, né, que seriam as sete comunidades, e se colocando como porta-voz de Deus, aquele que era, que é e que vem. Então ele se reporta a essas sete igrejas da Ásia, mas isso simbolizando que está se reportando ao mundo inteiro, lembrando que naquele contexto a igreja nascente lá, né, com a crucificação e ressurreição de Jesus por volta do ano 30, tinha sofrido grandes perseguições já por parte do Império Romano, e nós estamos aí por volta do ano 90, então são 60 anos de perseguição. Então abra aí o seu livro da Bíblia, aí no livro do Apocalipse, abra aí, Apocalipse, capítulo 1, Vamos pegar lá no versículo 9. Apocalipse, capítulo 1, versículo 9. Eu, João, vosso irmão e companheiro na tribulação e também no reino e na constância em Jesus, encontrava-me na ilha de Patmos por causa da palavra de Deus e do testemunho de Jesus. Então, primeiro ele relata que ele está preso, né, lá na ilha de Patmos, e o motivo da sua prisão é que ele mostrava o caminho, né? Era por causa da palavra de Deus e do testemunho de Jesus. Versículo 10. No dia do Senhor, entrei em êxtase no Espírito e ouvi atrás de mim uma voz forte como de trombeta, a qual dizia: o que vês, escreve num livro e envia-o às sete igrejas, a Éfeso, Esmirna, Pérgamo, Tiatira, Sardes, Filadélfia e Laodiceia. Então, voltei-me para ver a voz que me falava, e ao voltar-me, vi sete candelabros de ouro. No meio dos candelabros, havia alguém semelhante ao Filho do Homem, vestido com uma túnica comprida e com uma faixa de ouro em volta do peito. Sua cabeça e seus cabelos eram brancos como lã alvejada, igual a neve, e seus olhos eram como chama de fogo. Seus pés pareciam de bronze incandescente no crisol, e sua voz era como fragor de águas torrenciais. Na mão direita tinha sete estrelas. Da sua boca saía uma espada afiada de dois gumes, e seu rosto era como o sol no seu brilho mais forte. Então, João descreve o início da sua visão. Então diz lá que no dia do Senhor, ele escuta uma voz mandando que ele pusesse por escrito tudo que ele estava vendo e mandasse para as sete igrejas, né? E cita as sete comunidades. Lembrando que isso é uma mensagem que quer dizer, é para todo mundo. É para todas as igrejas, é para o mundo inteiro, é para agora e para todo sempre. Então, quando ele enumera as sete igrejas destinatárias. E depois, na visão, quando ele vê os sete candelabros de ouro, são as sete igrejas. Quando ele vê o Filho do Homem, está se referindo a Jesus. Quando ele fala de uma longa túnica, é o poder sacerdotal, religioso. E aquele cinto de ouro é a realeza, né? É o poder real. E quando ele diz lá dos cabelos brancos, é a eternidade, é a sabedoria. Olhos de fogo, ele cita, né? Tem olhos de fogo. É a ciência de Deus. E quando ele fala nos firmes pés de bronze, é a firmeza. Ele sabe o que que faz. E na voz com o estrondo, está se referindo à força, poder. E ele tem então as sete estrelas, são os sete anjos, protetores das sete igrejas. E a espada de dois gumes, espada na boca, significa o quê? Que sua palavra tem força, tem poder, tem autoridade. E o brilho como o sol significa o calor, a luminosidade, a sapiência. Pergunta: cite o nome de uma das sete igrejas da Ásia.
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1: 10 horas.
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10 horas, 13 minutos, 10 e 13 da manhã desta sexta-feira, 31 de julho de 2026. Muito bom dia! Estamos entrando no ar aqui na Rádio Universidade com o Futebol Online. É, faltam 2 dias para o início da divisão de acesso para a dupla Brapel, mas amanhã começa o Gauchão Série A2, começa a caminhada dos times que querem voltar à elite do futebol gaúcho. Te convidando a participar conosco no 0539-8413-5473, é o nosso WhatsApp para você participar, interagir e mandar a sua mensagem, a sua expectativa para a divisão de acesso que começa neste domingo. 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O dia começou nublado, mas agora o sol brilha aqui na área central de Pelotas. E nós vamos juntos até a 1 da tarde com debate, entrevistas e muita informação aqui no Futebol Online, que chega agora com as manchetes do programa. Brasil tem a chegada do seu novo técnico. Hoje, Júlio César Nunes chega a Pelotas e já dá entrevista coletiva a partir das 6h45 da tarde ou da noite lá no estádio Bento Freitas. E é claro que a Rádio Universidade estará acompanhando a entrevista coletiva de apresentação de Júlio César Nunes, novo técnico chavante. Pelotas vive situação parecida, mas com jogadores. Atletas que chegaram do São Luís, alguns chegaram nesta semana, mas ainda não trabalharam com a equipe e devem começar os trabalhos hoje. Daniel Franco também vai falar em entrevista coletiva hoje à tarde. Copa Sul-Americana, Grêmio perde para Bolívar em casa e está eliminado nos playoffs. É situação complicada do tricolor, que mantém o técnico Luiz Castro no comando técnico. Campeonato Brasileiro, Corinthians empata em casa com o Atlético Paranaense e tem lesões de 2 jogadores. Técnico Fernando Diniz culpa o gramado da Neoquímica Arena. Com gol de Matheus Pereira, Cruzeiro bate o Coritiba e sobe na tabela do Brasileirão. Cabuloso já está na 7ª colocação.

0: 8-4-13-5-4-7-3. Hoje é o dia dos flashbacks de garagem. É. Anos 70, é isso? É, anos 70, gurizada. Vamos lá, é o futebol online aqui da Rádio Universidade. Solta o som, DJ Leonir Bade da Silva.
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0: 11h20, João Antônio Ferreira, tudo certo? Muito bom dia. O que tu destaca aí pra hoje, João? Tudo bem?
1: Bom dia, Lousada, bom dia, Leonir. Bom destaque, primeiro, né, incomodação com o meu time, né? Mas nada além do esperado, dá pra assim dizer, né? Mas só pra...
0: Tudo dentro do normal, né?
1: Dentro do normal, dentro do esperado. É um exemplo de má gestão, né? E principalmente um exemplo de como o investimento às vezes não é uma certeza, né? Porque o Grêmio paga 2 milhões para um treinador que é um completo incapaz. E também uma folha salarial bem robusta, digamos assim, para um elenco muito fraco, muito limitado, né? Não é, já diria um poeta que passou pelo Grêmio. Não é só gastar, é saber gastar. Já diria, né, o ex-dirigente do Grêmio, né, candidato à presidência, que infelizmente não conseguiu ganhar. Mas, além desse destaque, né, dá para destacar que hoje teremos coletivas, né, ouviremos os técnicos, né, do Pelotas e também do Brasil, né, Pelotas no início da tarde, do Brasil no início da noite, né, traremos para o debate, né, já do Papo da Bola, né, um pouco mais do que falaram os dois treinadores, né, numa expectativa, né, positiva, digamos assim, para este confronto de estreia, né, de ambos, tanto o Brasil em casa quanto Pelotas lá em Lajado, Brasil gaúcho, mas principalmente, né, entender um pouco mais planejamento, né, do Júlio César, principalmente, né, questões, né, de estilo de jogo, né, questões táticas, né, eu não me lembro, né, não acompanhei nenhum trabalho ainda do treinador, né, quando teve no Glória, por exemplo, ano passado a gente já não estava, né, fazendo uma cobertura muito específica, digamos assim, da Série A2, né, na Pafute também, né, um pouco mais distante, digamos assim, da nossa realidade aqui. Mas agora, né, como treinador do Brasil, importante, né, perguntarmos, questionarmos para o treinador a respeito dessas colocações, né, principalmente pelo que a gente não viu do trabalho do Laércio Aquino, né, para ver como é que ele entende um pouco mais dessas questões de planejamento, principalmente, né, da equipe para esses jogos, principalmente pensando, né, numa Série A2 onde possivelmente, né, vai enfrentar equipes um pouco mais fechadas, né, esses pensamentos mesmo dele, né, visões sobre futebol e, claro, né, já o planejamento para esse confronto, se teremos, né, um pouco mais de visão do treinador ou ainda, né, por essa chegada mais tardia, vai ser um apanhado, digamos assim, né, ainda um pouco do que restou do trabalho do Laércio, um pouco do que foi trabalhado essa semana, acredito que um pouco mais, né, ajustado por parte do Hélio. Em relação ao Pelotas, o Andarinha Franco, a gente já tem bem mais conhecimento, né, mas ainda assim dá para conversar principalmente a respeito, né, dessas chegadas, né, do que ele planeja para esses jogadores do São Luís. Dificilmente vai nos dar muitas dicas, mas para essa sexta-feira, o que temos de destaque é isso, Lousada. Conversas com os treinadores da dupla Brapel e uma expectativa muito grande já, faltando 2 dias para o início da competição, por parte, né, da dupla Brapel. Amanhã já começa.
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0: 10:26, participe 0539-8413-5473. Daqui a pouco vamos trazer as informações da dupla Brapel, vamos trazer também entrevistas. Hoje vamos conversar com setorista do Gaúcho, setorista também do Lajeadense. Vamos bater um papo, saber mais sobre essas equipes que irão enfrentar a dupla Brapel neste início de divisão de acesso. Divisão de acesso que está começando para a dupla Brapel, começa no domingo, né, com sempre aquela expectativa, favoritismo, né, que a gente sempre coloca aqui no futebol de Pelotas. 10:26, falando um pouco, né, sobre a divisão de acesso que começa neste final de semana. Teremos no sábado, 3 horas, a abertura da competição, hein, com 2 partidas. O atual campeão da Copinha, Gramadense, recebe o Veranópolis, duelo já da Serra Gaúcha. E também às 3 horas dos Plátanos, tem Santa Cruz e Glória de Vacaria. Também amanhã, só que às 5 horas, tem Esportivo e Guarani de Venâncio Aires. Tem o segundo adversário do Grêmio Esportivo Brasil, já para o torcedor chavante ficar de olho nesta partida. A partir de domingo, outras 5 partidas. Todas elas às 3 da tarde. Aliás, 4 partidas às 3 e 1 às 3:30. 3 horas nas Castanheiras, domingo, Brasil de Farroupilha contra o Aimoré. 3 horas no Bento Freitas, Brasil contra o Gaúcho. No Vermelhão da Serra, tem Passo Fundo e Apafute. E fechando os jogos das 15 horas, tem União Frederiquense e Grêmio Bagé. 13:30, tem Lajeadense e Pelotas na Arena Alviazul. Os jogos deste final de semana da divisão de acesso que vai começar aí já para agitar os bastidores do futebol gaúcho neste final de semana. Rapidamente aí, João, vou fazer aqui um guia, tá? Vou colocar aqui, favoritos ao acesso. Vamos colocar aqui o Aimoré. Sim. Beleza?
1: Com certeza.
0: Apafute é o quê? Meio de tabela?
1: Eu acho que é um pouco mais ali, né? Primeiro, garantir a pontuação para não cair, para não brigar lá embaixo, e depois sonhar com a classificação. Sabe, a classificação.
0: É, porque classificando, o primeiro mata é já coloca ali na condição do acesso, né?
1: Exato.
0: É, então, acho que todas as equipes têm condições aí de classificar. Bagé, com as contratações que fez, sobe um degrauzinho ali no patamar, né?
1: Eu acho, eu tava um pouco mais para primeiro pensar em escapar do rebaixamento, mas agora já dá para deixar um pouco mais perto acho que briga por classificação para a próxima fase, como já foi na temporada passada.
0: Brasil de Farroupilha, esse acho que tá abaixo do Bagé, né?
1: Esse eu acho que
0: tem que garantir a primeira permanência,
1: junto, né? Com a Pafute ali, talvez até um degrauzinho abaixo.
0: É. Esportivo de Bento, coloca ali como postulante também.
1: Acho que briga mais para buscar, né, a classificação, mas também, né, ficar um pouquinho de olho. Né? Ano passado se esperava um pouco mais da equipe e acabou decepcionando, né? Tanto que troca treinador, mas é uma equipe que, né, tem alguns nomes interessantes, né, o próprio Diven, né, que passou aqui, tem o Matheus Rodrigues, né, que é centroavante conhecido, como falamos ontem, né, venceu no último amistoso a equipe do Aimoré, então é, o Matheus Nunes passou por aqui também, esse dele não deixou tanta saudade, né, mas é uma equipe para... Depois que fizer uma determinada pontuação, né, se já começar ganhando, por exemplo, já dá um ânimo para se aproximar, digamos, mais da parte de cima da tabela já desde o início. Né? Mas é uma equipe para classificar, para brigar pela classificação.
0: Vamos lá, Gaúcho de Passo Fundo. Também é um time da parte de cima ali, né? Sim, dos postulantes.
1: Sim. Gaúcho é para brigar lá em cima.
0: Glória de Vacaria. Intermediário?
1: Não, Glória, eu acho que vai brigar lá em cima.
0: É o Glória.
1: E lá em cima, no caso, né?
0: Vai brigar pela classificação.
1: Pela classificação, quem sabe tentar, né, definir o primeiro confronto, né, em casa, né? Entre 3-4, digamos assim.
0: É, o que ficar no G4 define em casa os confrontos das quartas de final. Gramadense, talvez antes da competição a gente pudesse falar, ah, mas Gramadense é meio de tabela. Mas a Copinha fez com que o Gramadense subisse de patamar, né?
1: Exatamente, né? Hoje eu boto o Gramadense como uma das equipes a brigar por acesso.
0: Vamos lá. Brasil, SAF, né? Tá aqui na federação, esse é postulante, né?
1: Sim.
0: E talvez o grande favorito da competição pelo investimento, né? E quando o homem fala o investimento publicamente, ele assume esse favoritismo, né? Exatamente. Ele mostra que ele tá gastando mais que o resto. Então, né, isso coloca o Brasil como favorito. Guarani de Venâncio. Aí eu acho que é lutar para não cair.
1: É lutar para não cair. Na minha visão, pelo menos, é lutar para não cair.
0: Lajadense?
1: Ah, eu achei um time limitado, assim, olhando. A gente vai ter, vou ter uma noção melhor olhando já no confronto contra o Pelotas, mas nesse primeiro momento eu acho que é no máximo brigar para passar de fase. No máximo brigar para passar de fase. Ali, meio de tabela. Né? Primeiro tu pontua e depois tenta sonhar com a classificação.
0: Passo Fundo!
1: Passo Fundo, deixa eu só dar uma olhada aqui no elenco do Passo Fundo, que eu já não me lembro direito. Mas, ah, a gente viu ontem, é um elenco com alguns jogadores interessantes. Eu acho que o Passo Fundo, né, principalmente, né, por um Márcio Nunes, né, que faz as suas equipes geralmente competirem bastante, eu acho que briga por classificação também, né? Deve brigar um pouco mais lá em cima na tabela.
0: É, Pelotas.
1: Lá em cima,
0: lá
1: total.
0: Em cima, é. Santa Cruz.
1: Olha, o Santa Cruz, né, ele tem jogadores interessantes, né? Tu vê um Rodrigo Mamá, a gente viu, né? O problema é que o que ficou, digamos assim, né, da equipe dos confrontos contra o Brasil, principalmente o segundo jogo, né? Claro que teve a mudança do treinador, né? Agora quem é o treinador do Santa Cruz agora é o Carlos Moraes, né?
0: Carlos Moraes.
1: O treinador que tem já um conhecimento um pouco maior, né, aqui do nosso futebol. Eu acho que a tendência é o Santa Cruz brigar por classificação. Né? Se conseguir encaixar essa equipe, se o Carlos Moraes conseguir fazer um trabalho mais ou menos, né, dentro do que faz geralmente aqui no futebol gaúcho, a tendência é brigar por classificação.
0: União Frederiquense, esse tá no grupo ali dos favoritos, né?
1: Sim, sim, né? A gente vê um União Frederiquense com o goleiro Gabriel, né, com Guilherme Escuro, né, que joga gauchão, Lion joga gauchão, né, quero ficar de olho aí nesse no japonês, né, no Ryuta Takahashi, que chegou por empréstimo da equipe do Guarani, né, uma contratação um pouco diferente, sai um pouco da mesmice, digamos assim, tem o Lua Parede, né, tem jogadores que estão acostumados a jogar já o nosso futebol gaúcho, gauchões, por exemplo, então acredito que a tendência é o União brigar lá em cima também.
0: E o Veranópolis, acho que esse luta para não cair, né?
1: Pois é, o Veranópolis até agora, né? Não se viu muita coisa no Veranópolis. Nicolas Ferri é um jogador que eu gosto, né? Já falei várias vezes, mas até...
0: O Ogol tem poucos jogadores.
1: Poucos jogadores, né? no Ogol, né? Tem o Matheus Guimarães, que a gente já conhece bastante, né? O Samson é um volante que já está jogando, Renan Metz, né? São jogadores que já estão acostumados, né? Mas tem que ver se vai encaixar e como é que quais vão ser as peças de elenco, digamos assim, né? Porque tem que ter um elenco um pouco mais recheado para essa sequência de jogos. Mas primeiro pensa em fazer a pontuação para se livrar do rebaixamento.
0: Muito bem, esse é o guia do futebol online. Mande sua opinião aí, se concorda com a gente, se acha que, sei lá, o Santa Cruz é favorito, que o Veranópolis é favorito. Mas ainda muito cedo, né, pra gente fazer afirmações e aquilo. É uma afirmação antes da competição, né? Vamos ver aí a sequência, né, do que vai nos reservar esta divisão de acesso. Daqui a pouquinho a gente volta com o futebol online aqui na Rádio Universidade. DJ Leonir Bade da Silva nos leva ao intervalo e a gente já volta.
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3: 10 horas e 36 minutos.
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É, esse é o Futebol Online aqui na Rádio Universidade, às 10h42, que agora vai chamar as notícias do futebol local.

0: aqui na programação da Rádio Universidade. E chegou a hora, o Brasil vai estrear na divisão de acesso nesse domingo, dia 2, 15 horas, quando recebe no estádio Bento Freitas a equipe do Gaúcho. Vai para mais uma competição nesse ano o Chavante, cercado de algumas dúvidas para essa estreia. Júlio César Nunes chega na cidade apenas hoje, nesta sexta-feira. Ele foi anunciado no último domingo. A sua comissão técnica foi chegando durante a semana, mas o treinador em si chega apenas hoje. E o Brasil anunciou a sua coletiva de apresentação para 18 horas e 45 minutos. Então, convidar você, ouvinte, para ficar ligado no lance rápido a partir das 18 horas, onde traremos a coletiva de apresentação do novo treinador Chavante, mas também a coletiva pré-jogo. O Brasil, que para a divisão de acesso tem muitos reforços, por isso é muito difícil, porque não escutamos ainda o treinador do que ele pensa para o jogo de domingo, mas o Brasil que pode e deve promover muitas mudanças para essa estreia, promover muitas estreias. O Brasil que contratou para a divisão de acesso, em específico, o atacante Pedoca, também o zagueiro Rafael Dumas, o meio-campista Silas Araújo, o volante Anderson Recife e o atacante Davi Torres. Pensando num provável Brasil, dizendo novamente que é muito difícil prever, projetar esse Brasil, porque não escutamos o treinador e o que ele pensa sobre esses atletas. Por exemplo, o Anderson Recife chegou ontem na cidade, já teria tempo para estrear, mas o Brasil que deve vir com o goleiro Davi, na lateral direita Gedeilson, dupla de zaga deve ser Lula e Rafael Dumas, reestreando Dumas, na lateral esquerda deve ser Matheus Streit. A dupla de volantes é a dúvida, porque o Simas saiu e diretamente veio o Anderson Recife para recompor, só que o volante chegou ontem, então pode ser Anderson Recife, pode ser Thiago Henrique, que perde a vaga como zagueiro, mas é um volante e pode jogar por ali. Alan também é uma possibilidade. Vinícius ou Silas. Silas deve estrear e acreditamos que seja o favorito para essa vaga. O camisa 10 é Gabriel Masson, no lado esquerdo é o Andrei, no lado direito pode ser Davi Torres, deve estrear. Se não for ele, vai ser o Peterson. E o atacante é Gabriel Morbeck. O Brasil que lançou o serviço de jogo, com ingresso R$40 inteira e meia R$20 para a arquibancada sul e JK, arquibancada social R$60 inteira e meia R$30. Cadeira cativa R$90 inteira e meia R$45 e, claro, as modalidades de sócios. A venda somente online. Presencialmente vai ser no domingo, 13 horas, nesse momento apenas online. O Brasil que amanhã entra em campo também. Vai ter clássico sub-20 valendo título. Depois de empatar em 1-1, a equipe do Edson Rosa entra às 15 horas na Boca do Lobo nesse sábado para definir o campeão da Série A2 da categoria. E também vamos acompanhar a categoria sub-20 Chavante. Mas eu sou o Lucas Fabião e volto na nossa programação esportiva para seguir especulando como chega esse Chavante para a estreia e também falar do adversário, o Gaúcho de Passo Fundo, do conhecido Fabiano Daes. Até lá!
1: Valeu! Tá aí o Lucas Fabião trazendo as informações do Grêmio Esportivo Brasil. É aquilo, né, João? A gente tenta projetar um provável, um possível Brasil, mas não temos ainda a certeza, porque é um treinador novo, são reforços que estão chegando. Será que já vão pro jogo? Será que vão ficar no banco nesse primeiro momento? Será que o Júlio César Nunes vai colocar um time que estava entrando em campo, ou já vai dar a oportunidade aos novos reforços? Tudo é uma incógnita, né, João?
2: Exatamente, Lousada. Acaba se tornando uma incógnita pela chegada tardia, digamos, do treinador e, né, por não sabermos como é que chega também essa condição dos outros atletas, né, se estavam treinando, se já estão, de certa forma, entrosados, né, como um elenco titular, né, lembrando que foram 10 dias, digamos, que o Brasil teve, né, menos que isso, né, para fazer ajustes da última partida para essa estreia, né, faz uma semana, digamos, que o Brasil perdeu a Copinha e Desde então, pôde começar a focar 100% na Série A2 e, com isso, né, já fazer os treinamentos, como a gente falava, né, os treinamentos de equipe principal, já com os jogadores que haviam chegado e não tinham, né, tido tempo hábil, digamos, para o Brasil inscrevê-los na Copinha. Então, dessa forma, eu acho que, né, se não teve tanto tempo para treinar, se o treinador, né, demorou um pouco a mais do que o esperado para chegar na cidade, né, ao que tudo indica, ainda nem chegou. Se chegou, né, chegou faz pouco, né, chegou hoje, né, então vai ter os treinamentos de hoje, de amanhã. Então, dessa forma, a expectativa é um pouco mais do feijão com arroz, né? Não, até porque é aquilo, se tivesse jogando bem, né, com o trabalho anterior, tudo bem, mantém ali o que vinha sendo feito e faz mínimos ajustes, digamos assim, né, porque já está um trabalho positivo, mas não está, né, não era um trabalho positivo, não era um trabalho que se tirava muita coisa, né, interessante. Então, já que tu não tem uma base de jogo sólida, tu não teve. O início desse trabalho não é um trabalho com um mínimo de lapidação deixado pelo outro treinador. Tem que começar tudo do zero, praticamente. Você já vai começar do zero mesmo, taticamente, já começa, é, também com os jogadores de mais qualidade, né? Claro, não sei a condição física, né? Por exemplo, do Davi Torres, que chegou por agora, desses últimos que chegaram, mas os que já estavam treinando aí, pra mim, Já manda pro jogo, porque é difícil tu querer manter algo de um trabalho tão ruim como foi o do Laércio Aquino, né? Volto a falar, não acho que o problema foram as peças, principalmente. Para mim, o problema principal foi o treinador, que não conseguiu, né, dar um mínimo de estabilidade, digamos assim, para os jogadores taticamente conseguirem desempenhar o seu futebol. Então, dessa forma, eu acho que, já que tu vai ter que, já que tu implodiu todo um projeto que deu completamente errado, tenta começar esse novo já do zero agora. E já que tu não teve tanto tempo, se tu não teve tanto tempo para treinar, se tu não teve tanto tempo para taticamente te reorganizar, bota, escala os melhores e deixa que talvez as individualidades consigam te ajudar um pouco mais do que alguma invenção que tu tente fazer, alguma modificação tática um pouco mais crítica, digamos assim, que pode, né, até por conta do pouco tempo, não dar certo.
1: Participe 053-984-135473. Bom dia, João Luiz do Laranjal. Fizeram uma enquete, então quantos estão na briga lá em cima? Ele perguntou. Na nossa opinião aqui, né, baseado no Instituto de Pesquisas,
2: Vamos pensar Ferreira, assim, ó, os quatro que brigam para decidir em casa. Aimoré,
1: Brasil,
2: Pelotas
1: e União.
2: E União, tá, vamos botar União.
1: É, correm por fora.
2: Gramadense,
1: Glória,
2: Gaúcho,
1: Sportivo.
2: Olha, eu deixaria só esses três, na verdade, né? É. Depois, tu vê...
1: Podem surpreender,
2: né? Bagé. Aí sim, Bagé, Gaúcho, né? O próprio...
1: Gramadense, né? Não, Gramadense tá correndo por fora,
2: tá, né? Já tá correndo por fora ali.
1: Passo Fundo. É, esses, né, pra mim são...
2: Esses aí são os que vão brigar pra talvez se classificarem também, né? E aí, um desencontro, digamos, já pode jogar pra baixo, como já era uma previsão do próprio Gaúcho e do Sportivo no ano passado. Começaram mal e, né, tiveram que trocar o treinador, fizeram uma pontuação bem aquém do que se esperava, por exemplo. No Lajadense, eu acho que já vai brigar mais por baixo, Guarani, Apafute, né, o Santa Cruz, né, Veranópolis, esse restante, né, tem que ficar de olho, né, fazer suas pontuações em casa para não, né, numa dessas, correr riscos de... É, esse ano, talvez, esperamos que esse ano a gente não tenha uma equipe desistindo e outra que seja tão abaixo como foi o Real ano passado. Imagino esse ano uma competição um pouco mais equilibrada, mas Eu acho que dá pra gente separar um pouquinho mais. Eu até colocaria, por exemplo, 5, né, colocando o Gramadense, 5 aí que vão brigar, digamos, pelas 4 vagas. Depois os restantes ali, os outros 4 que brigam, né, pela classificação ainda. E outros que correm um pouco mais por fora, primeiro pensando em se distanciar das duas últimas vagas, né, fazer uma pontuação interessante, ter um ritmo de jogo, digamos assim, né, de pontuação positivo para sonhar com classificação. Porque, de resto, né, podem surpreender, mas também podem decepcionar.
1: Muito bem, siga participando, 0539-8413-5473. Bom dia, só na torcida que o Chavante jogue pro gasto e consiga uma vitória no domingo. Uma feliz sexta-feira e um baita final de semana para todo mundo. Um abraço aqui do nosso querido Pedro Cardoso. Valeu, Pedro, obrigado pela participação. E ele, Amaral, vai pro ar.
3: E aí, meninos, beleza? Bom dia, salve, salve, Amaral, bairro Getúlio Vargas. Seguinte, eu tô mais contente porque a dupla de Bonitinho da capital lá, os dois lá, Inter e Grêmio, estão indo de mal a pior. Por que isso aí? Contra o interior aqui eles pintam e bordam. Aqui com os times do interior eles são os machões, batem todo mundo. Em competições nacionais e internacionais eles não têm alcançado nada. É, de vez em quando eles têm que engolir o seu próprio veneno. Tá bem, menino? E essa divisão de acesso aí, nome, nem dinheiro, nada vai conquistar nada. Vai ter que ser jogado. Vamos ver o que acontece. Vamos ver o start. Vamos ver o começo aí do torneio. Ver quem vai subir. Valeu!
1: Valeu, valeu, Amaral. Pois é, até nós falamos ontem, né? Esse é o melhor momento pra ser o anti-Grenal. E o dupla Grenal, ela tá... O
2: muro tá baixo, né?
1: Tá baixo, né? Até quem simpatiza com eles já tá pegando nojo, né? O Grêmio e Inter, olha, eu não lembro de uma temporada tão ruim dos dois juntos, né? Geralmente tem a gangorra.
2: Sim.
1: Grenal, mas agora...
2: Quebraram a gangorra, caíram
1: os dois. Então os dois lá embaixo, né? E olha, forte chance de um dos dois ser rebaixado. Olha...
2: É muito grande.
1: Existe uma luz aí, uma possibilidade dos dois irem juntos, hein?
2: A gente tá vendo um Mirassol que já pontuou, já saiu. Tu pega ali, é um Remo que tá melhorando, né? Vasco, Grêmio, Inter, Santos, Mirassol, que já... A tendência do Mirassol é continuar subindo. Né? E já deixar pra trás essa zona. Quem pode cair um pouco mais pra mim é Vitória e Curitiba. Né, que aí vamos observar se esses dois aí, né, por terem um pouco menos de força, né, investimento, apesar do Curitiba tá se reestruturando como SAF, ainda assim é um elenco bem limitado, né, para uma Série A, mas para mim é simples. Futebol pior do que o do Grêmio, não sei nem se a Chapecoense joga. E o Inter joga bem, mas não consegue ganhar jogos. O Inter compete, mas não compete o suficiente para ganhar, que é um perigo também.
1: Pois é, situação complicada aí da dupla Grenal no Campeonato Brasileiro na temporada de 2026. Nesse final de semana tem Copa do Brasil, né? Jogos aí da Copa do Brasil, né? Vamos acompanhar aqui também, trazer os jogos. Vasco e Fluminense no sábado. Atlético Mineiro e Juventude, né? Juventude sempre fazendo boas campanhas em Copa do Brasil. Santos e Remo, os jogos do sábado. E no domingo tem Palmeiras e Fortaleza, Mirassol e Grêmio, Chapecoense e Cruzeiro, Internacional e Corinthians. E na segunda-feira, dia 3, tem Atlético Paranaense e Vitória. Jogos aí da Copa do Brasil, né? Que também tá num dia e horário, né, diferente, vai ser no final de semana, geralmente as Copas, né, são no meio da semana, mas essa Copa do Brasil será, né, jogos agora neste final de semana, com a Mamãe Globo passando no sábado e no domingo também, outra novidade, né, acho que depois da Copa do Mundo eles vão valorizar mais o produto futebol, João, tu acha isso?
2: Ah, eu acho que sim, né, pelo que foi, né, a concorrência também agora em Copa do Mundo, acho que vão dar uma fortalecida um pouco mais para tentar se manter, né, com o semi-monopólio, digamos assim, nos anos.
1: Exatamente. 10h58, DJ Leonir Bade da Silva. Solta o som, porque nós estamos na sexta das flashbacks de garagem.

0: quem chega com as informações do Grêmio Esportivo Brasil é ele, Lucas Fabião.
1: Estamos chegando com as informações do Grêmio Esportivo Brasil nesta sexta-feira, aqui.

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1: 11 horas e 1 minuto.

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0: volta, estamos de volta, Futebol Online aqui na Rádio Universidade. 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O Brasil acaba de anunciar um novo reforço. Daqui a pouco vamos falar mais sobre ele, porque Vanilson, de 35 anos, é o novo reforço do Chavante para a sequência da temporada. Experiente, o atleta construiu carreira com passagens por clubes do futebol brasileiro e também do exterior, atuando em Portugal e na Arábia Saudita. No Brasil, defendeu equipes como Vila Nova, Remo e Manaus. Vanilson chega à Baixada após uma temporada de destaque, com 28 partidas e 17 gols marcados em 2026. Então, novo reforço, daqui a pouquinho a gente vai falar sobre ele, porque agora chegou a hora de falarmos sobre o adversário do Grêmio Esportivo Brasil neste final de semana. Vamos até Passo Fundo conversar com Cleiton Vasconcelos, ele que trabalha na Rádio Uirapuru e também no jornal O Nacional. Fala, Cleiton, tudo bom? Tudo bem? Muito bom dia. Prazer em falar contigo aqui na Rádio Universidade, tudo certo?
1: Tudo certo, tudo certo. Bom dia pra ti também. Bom dia aí, né, Gustavo? Bom dia pra toda a audiência aí da Rádio Universidade. Pois olha, vamos falar então, né, sobre o Esporte Clube Gaúcho, que está treinando já há algum tempo, visando fazer uma divisão de acesso com sucesso no fim, né? Esse é o grande objetivo do Gaúcho, também é do Passo Fundo, né, os dois times aqui locais, né, que a gente acompanha mais de perto, mas sobretudo vamos falar sobre esse jogo aí que o Gaúcho vai fazer em Pelotas diante do Brasil.
0: Pois é, falar um pouquinho, né, sobre o Gaúcho. Aqui nós temos, né, o Brasil, que a gente viu jogar na Série D, a gente viu jogar na Copinha, né, e o Brasil, ele não tá, né, num bom momento, acabou perdendo o título da Copinha, mudou o treinador. O Pelotas, a gente, é uma incógnita, a gente não viu nada ainda, né, não teve nem jogo treino, nem amistoso, nada. A gente vai começar a conhecer a equipe a partir do início da competição. Eu te pergunto sobre o Gaúcho, o que vocês já sabem, o que vocês já colheram de informações, o que vocês já viram dessa equipe em campo, ou se está só no papel por enquanto?
1: Olha, Gustavo, o Gaúcho, ele fez, ao contrário do Pelotas, por exemplo, ele fez aqui jogos treinos, porque o Gaúcho começou a fazer sua pré-temporada para o acesso ainda no mês de junho, né? Foi dia 22 que começou a pré-temporada, então é uma pré-temporada de um pouco mais de um mês, dá mais ou menos 40 dias aí até o início da competição. Então foi um período suficiente para que o técnico Fabiano Deitz recebesse jogadores e já fosse fazendo os treinamentos e também jogos treinos. Teve dois jogos treinos, inclusive, que foram feitos aqui em Passo Fundo, com vistas a testar e inaugurar, enfim, finalizar a iluminação da BH Arena, né, que era um dos poucos estádios do acesso que não tinha iluminação ainda, e agora passa a ter. Então, inclusive, os jogos treinos serviram para isso, né, para testar o time e também para testar a iluminação aqui da Casa do Gaúcho. Pois nos quatro jogos treinos que o Gaúcho fez, dois deles contra o Glória de Vacaria, né, o Fabiano Deitz, ele deixou muito claro aquela filosofia que, inclusive, vocês conhecem aí em Pelotas, né, que é, primeiro, cuidar da casinha, né, cuidar da cozinha, cuidar da defesa, e aí depois, né, com posse de bola, essa coisa toda, né, eventualmente uma jogada ensaiada aqui, outra ali e tal, fazer os gols lá na frente. Então o Gaúcho vai com um cuidado defensivo bem consistente, porque é o tipo de trabalho do Fabiano Deitz. Ele está vai ser o terceiro campeonato que ele faz aqui em Passo Fundo com o Gaúcho, né? Ele já trabalhou aqui em temporadas anteriores, E ele sempre teve esse cuidado, né, com a defesa. Também tem um fator que aqui no Gaúcho, o Fabiano Dyertz, ele... Oi?
0: Pode falar.
1: Ah, tá. Que aqui no Gaúcho, o Fabiano Dyertz, ele faz muita mescla aí de jogadores experientes com a piazada da base. Ele não tem medo de colocar os guris, ele fez isso no ano passado, ele fez isso no ano retrasado também. O elenco do Gaúcho tem muitos contratados, é verdade, mas tem também muitos jogadores que estavam indo no time sub-20, né, sub-17, eventualmente. Então, é um time que tem essa mescla bem interessante, até por isso o elenco é bem numeroso, né, são 32 jogadores que estão treinando. Nos treinamentos, nos jogos treinos, enfim. Então, o Fabiano Dyertz mostrou um time consistente atrás, sem medo, por exemplo, de colocar 3 zagueiros e 2 volantes, vai, e com velocidade dos guris, né, com experiência de algumas peças-chave ali espalhadas pelo time. Então, olha, e nesse trabalho, o Gaúcho diz o seguinte, o Fabiano, a presidência e tal, que essa mescla, esse cuidado defensivo, sabe, eventualmente ser assertivo nas conclusões a gol e tal, não desperdiçar tantas chances, talvez seja um caminho para que o Gaúcho tenha um sucesso numa competição que é difícil, que daqui a pouco os gramados são ruins, né, daqui a pouco a iluminação lá nos estádios não é muito, muito boa, daqui a pouco você vai ter dificuldades com viagens longas. Então, você ter o cuidado defensivo para não perder os jogos já é um começo. E aí depois você vai trabalhando para conquistar as vitórias quando elas forem possíveis de ser obtidas, né? Então me parece que esse é o caminho do Gaúcho, tá? Primeiro defensivo e aí depois ser assertivo lá na frente.
2: Cleiton, bom dia. João Antônio aqui da Rádio Universidade. Prazer estar falando contigo. Opa. Queria te perguntar, né, como é que vocês também avaliam essa sequência de trabalho, né? Um Fabiano que... já tem uma experiência muito grande nesse futebol gaúcho e, além disso, ele traz também, né, jogadores, né, que são da sua confiança, como tu falou, né, para mesclar juntamente com esses jovens. Né? Pensando nesse gauchão, nessa Série A2, né, que depois de termos visto um gauchão de pouco espaço, de jogos muito apertados, de poucos gols, né, pelo estilo do Dyertz, a expectativa é que se encaixe também um pouco no que a gente tem visto dos últimos campeonatos aqui no nosso estado, né? Jogos de pouco espaço, de poucos gols, e que as defesas muitas vezes se sobressaem. Pode ser que, né, por ter mais uma vez confiado no Fabiano, né, e o Fabiano ser um especialista, né, em defender, em montar a defesa da sua equipe, explorar contra-ataques, pode ser que tenha dado um passo certo, digamos, o Gaúcho para fazer uma boa campanha?
1: Com certeza, né? Se a gente pensar no Fabiano Dyertz com o Gaúcho, ele começa, aos dois últimos trabalhos dele, ele pega o próprio Gaúcho aqui no meio do caminho, né? A primeira coisa que ele faz é dar uma consistência defensiva nos dois times anteriores. E agora é a primeira vez que o Fabiano ele vai fazer um acesso com pré-temporada, com bastante tempo de trabalho, com essa condição de trazer alguns jogadores de sua confiança, né? Anteriormente, ele até tinha um ou outro jogador de confiança, só que como eram trabalhos em andamento, então o elenco não era 100% aquele que o Fabiano tinha pensado naturalmente, né? Então o Gaúcho, sim, o Gaúcho acredita no trabalho do Fabiano. Quando ele esteve aqui, ele foi bem, né, nesse sistema defensivo aí. Tanto é que nas duas competições que ele joga com o Gaúcho, inclusive a Copinha do ano passado, que ele foi derrotado, eliminado aqui na Beit Arena pelo Brasil de Pelotas nos pênaltis, e na outra competição ele também perdeu nos pênaltis. Então já mostra que é o seguinte, olha, é o time que, na pior das hipóteses, vai jogar pelos empates para levar para pênaltis. Só que, no caso, ele acabou perdendo as duas disputas, né? Mas me parece que agora a ideia é, sim, calcar bastante trabalho defensivo, mas poder explorar os contra-ataques, poder explorar também outras jogadas ofensivas. E sim, o Gaúcho acredita que, com aquilo que o Fabiano apresentou nas duas passagens anteriores aqui, né, e pelo conhecimento que ele tem das dificuldades do acesso como um todo, né, que desta vez, quem sabe, o Gaúcho faça uma competição melhor do que ele fez nos anos anteriores. Porque é o seguinte, Desde que subiu pro acesso aqui, o Gaúcho não conseguiu nem passar da primeira fase nem uma vez. Então, essa é uma grande barreira que o Gaúcho pensa para agora. Olha, primeiro vamos tentar passar de fase. E aí depois, passando de fase, com jogos eliminatórios, bom, aí você vai jogando fase após fase, né? Mas tem tudo isso, sabe? Tem tudo isso. E como o Gaúcho já acertou com o Fabiano desde o ano passado, então há um crédito muito grande para cima do experiente treinador.
2: Até falando um pouco sobre isso, né? Como é que vocês avaliam as mudanças, né, que foram feitas da temporada passada no Gauchão Série A2, né, que começou com Ariel Lanzini, né, também outro que a gente conhece bastante aqui pela passagem pelo Pelotas, pelo acesso com o Pelotas, e que não deu certo o trabalho, né, foi a pior campanha dentre os que permaneceram, para as mudanças, né, desde a chegada do Dait para campanha da Copinha, para reestruturar, digamos, a equipe, o elenco, pensando muito também, né, nessa temporada. E digamos que os testes foram feitos na Copinha, e acho que foi uma Copinha positiva por ter chegado até a semifinal, para agora ser colocado em prática, né? Mas quais são as principais diferenças, principalmente da campanha do ano passado, para as mudanças que se espera agora, mais qualidade nessa temporada?
1: Sabe que quando o Ariel Lanzini ele foi contratado, havia muita esperança também no trabalho dele, porque ele vinha de um acesso pelo Pelotas, né? Ele tinha sido vice-campeão e tal, embora as credenciais do estilo de jogo e tal não fossem assim as melhores possíveis e imagináveis, o resultado era. Então, quando ele foi contratado, o Gaúcho demonstrou ali que, olha, estamos contratando um técnico que teve o acesso no ano passado, então nós queremos o acesso também. Só que tudo deu errado aqui, sabe? E não foi falta de planejamento, não foi falta de investimento, não foi falta de condições para os jogadores. Simplesmente o trabalho do Ariel, ele não casou com o elenco que estava aqui montado. Embora alguns jogadores tivessem tido o acesso também pelo Pelotas do Ariel. E aí o Ariel acaba caindo depois de uma sequência ruim de resultados e tal. E não é que o Gaúcho fosse uma desgraça total, sabe? Porque ele perdia, assim, jogos por 1-0, 2-1, sabe? Em que ele tinha oportunidades e a conclusão era pra fora. E aí o adversário acabava fazendo um gol meio que improvável. E o Gaúcho perdia o jogo. Então os resultados eram muito ruins. O desempenho até que não era tão ruim, assim. Mas os resultados, sim. E aí a troca ela foi necessária, inclusive até o Gaúcho trocou, mas não foi legal também, porque veio para cá o Juca, e o Juca também não foi legal, sabe? Bom, o fato é que, quando o Gaúcho acerta com o Fabiano para a Copinha, né, claro que o objetivo era fazer uma Copinha consistente, né, se desse para conquistar o título melhor, show, mas muito da Copinha seria aproveitado no acesso agora. E como de fato vai acontecer, né? Alguns jogadores que jogaram a Copinha pelo Gaúcho e nem estavam no acesso do ano passado, mas estavam na Copinha, voltaram agora para jogar este acesso aqui. O goleiro Lucas Alves, por exemplo, e tantos outros jogadores. Então, sim, eu acho que o trabalho da Copinha foi positivo, né? Os guris que se destacaram na Copinha permanecem agora também pro acesso, alguns jogadores voltam agora pro acesso. Então, olha, os ingredientes, claro que o futebol ele não é uma receita exata de bolo, né? Mas os ingredientes para que o bolo do Gaúcho dê um bom sabor agora, em 2026, eles estão postos à mesa. Se alguma coisa vai abatumar ou não, bom, aí são os jogos que vão dizer, né? Mas a aposta é que tudo dê certo a partir dessa continuidade do trabalho do Fabiano.
0: Pois é, e avaliando assim como imprensa, tá? Analisando assim o elenco do Gaúcho, né? As contratações que foram feitas, né? O trabalho do Fabiano Dait, o que vocês pensam, o que tu, Cleiton, pensa a respeito dessa equipe? Tu acha que tá ali naquele pelotão de cima dos favoritos, dos postulantes ao acesso? Tu considera talvez ali um meio de tabela? Como é que tu vê o Gaúcho nessa divisão de acesso? Claro, começando a competição ainda sem ver os jogos, né, valendo, mas aquela projeção inicial, digamos assim.
1: Olha, a projeção inicial, eu vou te ser bem sincero. Se a gente olhar aqui os 16 times, a gente vai ter que olhar muito pela camiseta, muito mais do que pelo que os times poderão apresentar, porque conforme tu mesmo disseste aí com relação a Pelotas, e isso vale para vários outros times, a gente não sabe exatamente, né? O que, que esses times eles vão apresentar em campo. Né? Daqui a pouco a gente sabe o elenco, mas se esse elenco deu liga ou não. Então, assim, eu prefiro acreditar que, no caso do Gaúcho, e eu vou colocar na mesma régua aqui o Passo Fundo, cara, eles estão no mínimo assim, no meio de tabela, sabe? No meio de tabela. Eu vejo uma questão organizacional deles bem interessante, né? São times que estão, e clubes sobretudo, bem organizados, né? Que não estão com dívida, não estão com o nome sujo no mercado, sabe? Não tem uma dificuldade tão grande assim com o vencimento de jogadores para vir para cá, esse tipo de situação, sabe? Os salários não são astronômicos, mas também não são miseráveis, acho que estão na média do campeonato. Então, daqui a pouco eu posso acreditar, sabe, que os dois brigam num primeiro momento para classificar, né, o Gaúcho e o Passo Fundo, para estarem entre os oito melhores, no mínimo isso, né? E também a gente sempre tem que tomar o cuidado, né, de não cair no erro de avaliar simplesmente como é que vai ser o desempenho do time pelo histórico do clube, né? Por exemplo, ano passado, Gramadense subiu, todo mundo pensava assim, olha, o Gramadense daqui a pouco seja candidato a saco de pancada. E foi o contrário. O Gramadense ele foi muito longe na competição, perto daquilo que se esperava de um time que subiu da terceira. Então a gente sempre tem algumas incógnitas, algumas surpresas nessa competição. Eu acho ela extremamente equilibrada. Eu não consigo apontar, por exemplo, os quatro semifinalistas antes do campeonato começar, né? Porque são clubes, sobretudo, que têm um investimento muito parecido. A exceção, é claro, do Brasil aí de Pelotas. Os outros, eles são muito parecidos no quesito investimento, né? No quesito conhecimento de competição, no quesito experiência dos treinadores. Então eu acho que, cara, o acesso ele é muito, mas muito equilibrado e muito difícil também.
0: Muito bem, pra gente finalizar, já te agradecendo, Cleiton, pela atenção aqui conosco, te perguntar a respeito do Passo Fundo, né? Claro que o nosso foco nesse momento, né, é falar sobre o Gaúcho, que é adversário do Brasil, mas o Passo Fundo também tá no caminho da dupla Brapel, e vamos em breve também tentar marcar uma outra resenha quando tiver o confronto do Passo Fundo com a dupla Brapel. Mas falando assim por cima também, o Passo Fundo tá num patamar parecido do Gaúcho, tá acima, tá abaixo nessa projeção inicial. Os caras trouxeram o Marcelo Toscano aí, então meteram um investimento aí num jogador que tem nome aí no futebol brasileiro, né?
1: Exatamente, né? O Passo Fundo, ele, ao contrário do Gaúcho, ele até investiu em jogadores um pouco mais experientes. O elenco é menor, numericamente falando, mas tem jogadores mais experientes, né? Tem o zagueiro Marcão lá com 36 anos, tem o Toscano com 41, né? E outros jogadores aí com na faixa dos 30 anos. A idade média do Passo Fundo, né, contando o Toscano, inclusive, dá 27 anos, uma coisa assim. O Passo Fundo ele fez um investimento muito físico, né, em jogadores fortes e tal. E o discurso no Vermelhão, assim como na Arena, os dois times, eles falam exatamente a mesma situação. Olha, vamos jogar para classificar, só que o grande objetivo, claro, é subir. Nenhum dos dois, né, e eu acho que isso é positivo, nenhum dos dois fala assim, olha, vamos tentar classificar e fugir de um possível rebaixamento, essa situação toda. Não, os dois olham para cima. Se eles vão conseguir ou não, como eu disse, aí o jogo que vai dizer. Mas eles têm uma cabeça, né, um tipo de pensar futebol, bem parecido, também fazendo a mescla lá no Passo Fundo, tem os experientes, mas tem os guris que estavam jogando aí, o Estadual Sub-17, os guris do Sub-20 também. Então, são dois times com jogadores experientes, com jogadores pratas da casa, com emergentes do futebol, né, o pessoal ali que tem 22, 23, 25 anos, tem muitos jogadores que estavam disputando Série D do Brasileirão, aí, Brasil afora, tanto no Passo Fundo quanto no Gaúcho, são dois times bem parecidos mesmo, sabe? Do goleiro, assim, ao centroavante, na filosofia de jogo e tal. Nos técnicos que são experientes aqui do nosso interior, né? O Márcio Nunes é o técnico do Passo Fundo. Então, olha, os dois times, eles pensam muito parecido e eles têm as mesmas projeções aqui para dentro do acesso.
0: Muito bem. Cleiton Vasconcelos, ele que trabalha na Rádio Uirapuru, também no Jornal O Nacional, lá de Passo Fundo. Muito obrigado pela tua participação aqui conosco. Bom trabalho aí para vocês acompanhando, né, a dupla Gaúcho e Passo Fundo, né? Agora vai começar uma época aí de muito trabalho. Nós também temos aqui uma dupla Brapel para acompanhar, então muito trabalho, boa sorte aí para vocês. Contem conosco também sempre que precisar de alguma coisa. Grande abraço aí e um bom trabalho a partir de amanhã.
1: Valeu, valeu. Bom trabalho para todos nós, né? Teremos muito trabalho com as nossas duplas aqui, então, né, a gente vai ter sempre dois jogos por rodada e, eventualmente, os clássicos também. Então, tomara que todos tenhamos grandes trabalhos pela frente, né? Abraço e também conte com a gente aí sempre que necessário.
0: Valeu, um abraço aí ao Cleiton Vasconcelos batendo um papo conosco nesta sexta-feira aqui no Futebol Online, Gaúcho e Passo Fundo, que estão aí, né, nesse, digamos assim, primeiro escalão, podemos dizer, né, João, de luta pelo acesso. Certamente serão equipes difíceis de serem batidas.
2: Exatamente, né, os que a gente coloca aí nessa essa corrida pela classificação, né, se pegar um apanhado maior, digamos assim, né, pela classificação mesmo, com certeza, né, estão nessa briga, né, bons treinadores, né, equipes com jogadores bastante qualificados, né, jogadores experientes também, né, essa mescla dos experientes com jogadores mais novos, né, mais jovens. Então, geralmente já são equipes, né, que entram na competição com uma expectativa positiva, por mais que ano passado tenha feito uma campanha bem ruim a equipe do Gaúcho, né, e aí com a chegada do Dait para a Copinha se recuperou na competitividade. O Passo Fundo com o início, né, de competição ali que foi boa, né, fez uma boa primeira fase, né, com Gabriel Dutra, mas acabou caindo, né, no primeiro mata ali, né, para o Veranópolis, né, dois resultados iguais e a derrota nas penalidades. Então, um Veranópolis, se não me engano, estava até com o Paulo Henrique Marques, né, então era um treinador, não era o Paulo Henrique, não lembro que era o treinador do Veranópolis, mas era, acho que era o Gelson Conte, na verdade, né. Então, foi um campeonato que se esperava até um pouquinho mais pela campanha inicial que tinha feito o Passo Fundo, mas a expectativa segue positiva, né, a gente vê as duas equipes lá, né, fazendo um bom investimento para quem sabe, novamente, né, o Passo Fundo chegar na fase de mata-mata e dessa vez, quem sabe, o Gaúcho conseguir chegar também, que, como falou, né, o Cleiton, né, desde que subiu para A2, ainda não conseguiu passar de fase, passar dessa primeira fase.
0: Muito bem, vamos falar um pouquinho desse novo reforço do Brasil, João. Bem na hora estava no ar já o Cleiton, né, a gente não conseguiu falar muito sobre o Vanilson de Lima e Silva, centroavante, 35 anos, nascido em Goiânia, disputou aí essa temporada no Gás, né, lá de Roraima.
2: Grêmio Atlético Sampaio.
0: Exato, depois Capital, né, com o comando do Luizinho Vieira. E estava, por último, jogou duas partidas no Mineiros. Mineiros é da segunda divisão lá do futebol goiano, né, fez dois jogos, 34 minutos em um jogo e 90 minutos no outro, não marcou gol, né, nessas duas partidas, mas vem aí de 17 gols em 2026. O Horácio, nosso bruxo que trabalha no futebol, tá lá no Espírito Santo, ele mandou no nosso grupo ali, respondeu a mensagem, muito bom, né, que ele é analista de desempenho também, faz, né, o scout dos jogadores, e ele achou muito boa essa contratação, né, um cara experiente, e ele tem passagem no futebol gaúcho em 2011 no Porto Alegre. Foi campeão daquela... Não, 2011 não, desculpa.
2: Porto Alegre. Gauchão.
0: Era gauchão. É, o Porto Alegre ganhou a divisão, a segundona na época, em 2009, né? Quando o Pelotas subiu naquela oportunidade. Olha, o que tu acha, João? Te agrada, né? Ele tem bons... Tem grandes clubes aí na carreira, né? E tem bons números nessa temporada. Jogador pra chegar e jogar, né?
2: É, um jogador mais experiente, né, 35 anos, honesta, a primeira coisa que eu gostaria de falar, tu olha, né, pro jogador, assim, pelas fotos, né, não tem cara de ser, parece um jogador mais, aquele jogador mais de velocidade do que estatura, tem 1,90m, então é um centroavantão mesmo de área, né,
0: de área.
2: Jogador que vai brigar com a defesa, chega para brigar por posição com o Morbeck. Se ontem a gente falava, né, ah, tem que trazer alguém para disputar com o Morbeck, para pelo menos ser um reserva à altura, né, não tem como contar com o Samuel. Bom, tá aí, né, claro que a gente pega 16 gols, né, pelo Clima Atlético Sampaio, né, pelo Gás, mas desses gols, né, muitos foram, né, 10 gols foram pelo Roraimense, né, fez gols também pela Série D, né, e na Copa Norte. Então, claro que é um Roraimense que é, eu acho, dá para dizer um campeonato com nível um pouco menor do que a Série A2, mas fez gol agora pelo Capital, gol e assistência pelo Capital, né, em Série D, né, a expectativa ainda assim é positiva, né, melhor tu contratar um jogador que fez muitos gols num campeonato com nível mais baixo do que tu contratar um jogador que nem nesse nível mais baixo conseguiu fazer tantos gols, né, principalmente por centroavante, que não adianta, né, por mais que a gente fale, né, e eu sou um que defende muitas vezes, né, a questão de posicionamento, né, a contribuição ofensiva, né, para as jogadas, do centroavante, né, o quanto que ele consegue facilitar o jogo, que se não for ele a brilhar, a marcar os gols, a dar assistências, pelo menos ele facilite o jogo para o camisa 10, pro volante que pisa na área, para os pontas. Mas, no final das contas, o que vai ser, né, avaliado principalmente do centroavante é gol. E, bom, na temporada, né, são 28 jogos e 17 gols. Tomara que continue, né, com essa média bastante positiva agora na equipe do Grêmio Esportivo Brasil.
0: Muito bem, Vanilson, 35 anos, né, jogador aí de 1,90m, né, segundo o Gol, 82 quilos, destro e centroavante. O cara joga ali na camisa 9 mesmo, né, e chega aí para brigar por posição com o Gabriel Morbeck. Vamos ver, né, qual vai ser aí a opção do técnico Júlio César Nunes, mas é mais uma opção aí. É aquilo, né? A gente falava, o Brasil precisava de um atacante para um centroavante para brigar por posição com o Gabriel Morbeck. E esse centroavante chegou agora. Vamos ver, né, qual deles será o titular do Grêmio Esportivo Brasil. 11h32. Vamos fazer o seguinte. A gente vai pro intervalo, mas vamos com música. Leonir Bade da Silva, solta o som. Nós estamos no Futebol Online.

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1: 11 horas e 34 minutos.
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Volta Futebol Online aqui na Rádio Universidade, nesta sexta-feira, 31 de julho de 2026. Temperatura em Pelotas, neste momento, na casa dos 20 graus, quase 21, 20.9 a temperatura. Olha, vamos ter aí um dia de sol e boa temperatura aqui em Pelotas. Tomara que siga assim, pelo menos aí neste final de semana, o que não é o que diz a previsão do tempo. Mas talvez a previsão do tempo possa estar equivocada. 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

0: 11h42, vamos aqui com a participação dos nossos ouvintes. Luiz Carlos Assador mandou aqui um fotão, olha, João. Hoje ele tá no galetinho. Tá?
1: Uma não coxa, tá mal, não tá mal.
0: Coxa sobre coxa aqui na brasa é bom também, né? Uma saladinha, um arroz. É, tá começando a bater a fome. 11h42, hein? Vamos lá, vamos de áudio. Leonir, por gentileza, vamos reproduzir aqui o áudio do Luiz Carlos Assador.
2: Bom dia.
0: Bom dia.
2: Gustavinho Lozada e João Antônio no Papo da Bola nessa sexta-feira, dia 31 de julho. Eu aqui, o Luiz Carlos Assador, no Clube Cultural Chove Não Molha, preparando, iniciando um assado de um galeto e salsichão para a realização do evento da Consciência Negra aqui no meu clube cultural Chove Não Molha. Então é mais um evento que sou solicitado a executar o meu trabalho, né? Então fico muito, muito feliz cada vez o pessoal acreditando na minha qualidade como churrasqueiro. Desejo a vocês e a todos os ouvintes um bom final de semana e dizendo assim, ó, estou agora um pouquinho mais tranquilo, o Brasil está trazendo jogadores aí, né? É, tomara que venha dar certo. Está faltando só uma peça importante, não é a Lozada e João Antônio. É aquele, o entrosamento. Tomara que esse pessoal venha se entrosar aí e representar bem o nosso Brasil na busca de um acesso para o Gauchão de 2027. Um forte abraço do Luiz Carlos Assador e um bom final de semana.
0: Valeu, valeu Luiz Carlos Assador, tá aí no galetinho, galeto salsichão hoje, né? Esses caras contrataram o Luiz Carlos Assador, né? Eles confiam aí no trabalho do nosso querido Luiz Carlos Assador. Tem um áudio aqui curto aqui do Manuel Vitor Garcia, será que deu um erro aí? Vamos ver.
3: Opa. Bom dia, pessoal do online. Tartaruga já chegou pro Brasil?
0: É, chega hoje, né? A informação que ele chega hoje, à tardinha, e

0: e não sei se vai comandar treino, né? Acho que nem comanda treino, mas vai conversar com a imprensa. João Antônio Ferreira estará lá no Bento Freitas para resenha lá, João.
1: A minha dúvida, Lousada, é se ele chega, tipo, se já chegou, né? Se chega ali pós-almoço, por aí, né? Daqui a pouquinho mais, e aí consegue dar o treino da tarde, ou se realmente, né, só chega mais à tardinha, né, meio da tarde, por aí, é até, né, se ajustar, né, a coletiva vai ser, digamos, as primeiras ações, né, claro que, obviamente, se apresentaria para o elenco e tudo mais, teria a primeira conversa, e após isso, daria a coletiva, né, mas sem aplicar o treino, né, então, imagino, fico nessa dúvida, na verdade, né, em relação a qual das duas situações acontecerá, que pelo menos é um treino a mais, né, a gente já vem falando, né, hoje é o último treino um pouco mais completo, geralmente no pré-jogo é um treininho mais de bola parada, né, alguns ajustes e não algo um pouco mais forte, digamos assim, para ser treinado.
0: Muito bem, 11 horas 45 minutos, vamos agora com as notícias do futebol local. É, quem traz as informações do Esporte Clube Pelotas é Fernando Moraes.
2: E perto de estrear na divisão de acesso, o Pelotas anunciou na quinta-feira mais 3 reforços para a competição. Um deles é o goleiro Renan, de 22 anos. O atleta estava no Monção, fez parte do elenco que disputou o Campeonato Gaúcho deste ano. Também tem passagens pelo Camboriú, pelo Avenida. E é daqui do Rio Grande do Sul, natural de Porto Xavier, o goleiro Renan. Além dele, o meia Natan, de 25 anos, foi outro anúncio do Pelotas. O jogador passou por Atlético Tubarão, São Paulo de Rio Grande, Aimoré e o Real, de Tramandaí. E por fim, Adson, lateral de 29 anos. O jogador estava na Cabo Friense, do Rio de Janeiro, onde disputa o Campeonato Carioca da Série A2, deixa o clube e vai reforçar o Pelotas na divisão de acesso. O Adson também tem passagens pelo futebol português, então são mais 3 nomes que vão fazer parte do elenco do técnico Daniel Franco neste estadual. E por falar na competição, é até difícil projetar um Pelotas para a estreia, isso porque os atletas que vêm do São Luís de Juí ainda não haviam desembarcado na cidade, pelo menos até a última quinta-feira, que deixa a participação deles no primeiro jogo em dúvida. E, além disso, também tem a questão do bid da CBF. O Pelotas tem que regularizar estes atletas até esta sexta-feira. Na quinta, alguns nomes já se fizeram presentes no boletim informativo diário, que dá a condição legal desses atletas estrearem. E projetando um Pelotas para essa estreia, né, contando com todos ali em condições legais, Pelotas teria a seguinte formação: Milton Rafael no gol, a lateral com Iago Lucas ou o Adson. O Lucas Ria, que vem de São Luís, estaria fora porque se lesionou no jogo contra o CSA e por isso pode ser que ainda não tenha condições para este confronto. O miolo da zaga com Christian Luca e Júlio Nascimento, não deve fugir muito disso. E na lateral esquerda, Fabinho e Vitor Oliveira disputam vaga. O meio de campo tem Lucas Hulk ou Índio e Giovani. Mais à frente ali, o Jean Roberto deve fazer essa função. Caso o Mauri esteja em condições, deve brigar por essa vaga. Nas extremas, Thiaguinho ou o Thiago André. E na outra, o João Lenger. E no ataque, Brandão ou Lucão. Né? A gente cita quase todo o elenco do Pelotas, que passaria por mudanças, isso porque esses 5 nomes que vêm de juiz seriam titulares, e caso eles estejam de fora, vai mudar toda a característica, né, da equipe para essa estreia. Mas é difícil mesmo projetar, até porque o Pelotas não realizou jogos treinos ou amistosos. Então, a gente não tem aquela amostragem, né, e muito também da observação de quem está na frente no momento. Mas esse seria mais ou menos um provável Pelotas que a gente só vai mesmo descobrir no domingo, às 15h30, com transmissão da RU, direto da Arena Alvezul. Com informações do Lobo para a Rádio Universidade, falou o repórter Fernando Moraes.
0: Valeu, Fernando Moraes, trazendo as informações do Pelotas. Lobão, que é uma incógnita, mas vamos saber mais no próximo domingo. Tem que começar pelo menos pontuando lá em Lajeado, hein, João?
1: Com certeza, né? É uma estreia, claro, a gente projeta uma certa dificuldade, mas ainda assim, o Pelotas, né, contra um adversário que a gente está vendo que, né, pode dar certo, né, o projeto, o elenco, mas não chama atenção. É, eu já falei, para mim, o projeto do Pelotas, né, é bem mais consolidado, apesar de que a gente, né, no grupo básico, digamos assim, né, sem esses últimos aí que chegaram, né, também não tem nada que chame tanto a atenção, né, um grupo coeso, um grupo de jogadores que, né, conhecem, na sua maioria, o futebol gaúcho, mas ainda assim, né, mesmo, não, como eu falei, não salta os olhos, né, a maioria das contratações são jogadores operários que a tendência é, né, segurarem o piano para que os que chegaram por agora, né, nas últimas contratações consigam, né, dar aquele retoque final, digamos assim. Mas a gente imagina, né, ontem a gente falava um pouco sobre questão de montagem, né, tanto do elenco e dos 11 iniciais, né, possivelmente, né, o Milton Rafael, né, uma defesa, né, que a gente fica na dúvida se vai ser Lucas Ian, se vai ser Iago Lucas, né, teve a chegada do Adson também, né, um Vitor Oliveira, né, podendo ser utilizado ali no lado esquerdo, né, Júlio, Cristian Lucas, Jeder, né, jogadores que já têm, né, um conhecimento aqui do futebol gaúcho, apesar, por exemplo, o Jeder é um que, né, às vezes joga gauchão Série A, às vezes joga Série A2, né, vai para Santa Catarina, tem experiência, mas não é um jogador que tu coloca como, tá, esse jogador é um jogador que a gente sabe que vai desempenhar muito bem, não é uma garantia, né, mas é um jogador que tem esse conhecimento já do nosso futebol, né, mas a expectativa é de um Pelotas que faça um pouco mais, né, o futebol básico, digamos assim, e fazendo o futebol básico com um treinador, né, que tem qualidade, um treinador que em muitas das equipes também do Inter de Santa Maria, né, tinha um ou outro jogador ali que se destacava um pouco mais, mas era uma equipe, né, que competia bastante, sem tantas estrelas, digamos assim. A expectativa é de que consiga fazer isso no Pelotas também, sem tantas estrelas, mas que agora já começa a contar, né, com jogadores, né, que geralmente se destacam um pouco melhor aqui do futebol gaúcho, né, uma expectativa muito positiva, né, pro Lucas Hulk ser esse cara do meio campo aí para ajudar defensivamente, para iniciar a construção de jogadas, né, uma expectativa se o Lucão vai voltar a um bom momento que ele viveu, por exemplo, no Grêmio Esportivo Brasil, marcando gols, né, tem, né, o Brandão, que estava bem na equipe do São Luís. Então a expectativa é que alguns desses jogadores consigam se destacar um pouco mais, mas principalmente, né, o coletivo funcione, né. Claro que muitos desses jogadores já estão um pouco mais acostumados, né, com o trabalho do professor, o Daniel Franco, por já estarem há mais de um mês treinando, né? Então a expectativa é de um Pelotas que, se não estiver utilizando esses jogadores que a gente coloca com um pouco mais de qualidade técnica, né, que chegaram por agora, pelo menos na base do elenco que já vinha treinando, que já vinha um pouco mais acostumada a jogar junto nesses treinamentos, né, apesar de não ter feito nenhum jogo treino, nenhum amistoso, a expectativa ainda assim é bastante positiva para que, se nessa partida de estreia não tiver, digamos, esses destaques um pouco melhores, né, que a gente projeta com um pouco mais de qualidade, que pelo menos o diferencial esteja justamente num coletivo que vem trabalhando há mais tempo e que a gente também tem uma expectativa positiva.
0: Muito bem, vamos ouvir entrevista de ontem, trabalho feito pela nossa reportagem com o Jean Roberto, hein? Será que vai ser titular do Pelotas nesta temporada? Ele falou e nós vamos ouvir.
3: Estamos recebendo aqui na Rádio Universidade Jean Roberto, meia do Sport Clube Pelotas, porque o Jean está de volta ao clube para a sua quarta passagem, agora com a missão de recolocar o Pelotas na primeira divisão gaúcha. O Jean está de volta e vai estar aí nessa divisão de acesso. Jean, obrigado pela atenção aqui nos microfones da Rádio Universidade. E começar a te pedir como é que está o sentimento, a expectativa, porque essa é a quarta passagem no clube, já tem uma história escrita, mas tem mais história a escrever. Uma boa tarde.
4: Boa tarde. Feliz por estar falando com vocês de novo aí, agradeço pelo convite. Como tu disse, né, cara, feliz por estar de volta, por estar representando, né, a camisa do Pelotas, o clube está defendendo, né, esse escudo que eu tanto gosto e amo, né, aqui eu já me sinto em casa, feliz, espero fazer uma boa temporada aqui, quem sabe lá no final do campeonato ser coroado com acesso aí pro Pelotas.
3: E Gia, para a gente começar a nossa conversa, eu queria te pedir um panorama, falar um pouquinho dessas tuas passagens depois da Copa FGF, né? Porque tu sai do Pelotas em 2025, vai disputar em 2026 o Campeonato Sul-Mato-Grossense pelo Dourados e estava mais recentemente no Metropolitano, lá na segunda divisão catarinense. Queria que tu falasse um pouquinho dessas tuas passagens, essas tuas equipes depois dessa disputa de Copa FGF com Pelotas, como foi para ti, o que tu tira de experiência e agora para esse retorno?
4: Cara, o Metropolitano, o Dourados lá, né, foi início do ano, campeonato estadual, onde a gente não foi muito bem no campeonato, né, a gente conseguiu classificar, mas caímos na primeira fase, aconteceu muitas coisas, né, extra-campo lá, questões de salário, umas brigas internas no clube lá, né, que acabou afetando um pouco também, atrapalhando o trabalho, mas conseguimos, né, deixar o Dourados na Série A do estadual lá, em seguida foi pro Metropolitano, né, junto com o Vinícius Kiz ali, que trabalhou com nós aqui o ano passado na Copinha, me fez o convite e eu aceitei, tinha um projeto bacana lá, infelizmente, né, subia só um esse ano lá no Campeonato Catarinense, lá pelo regulamento deles, onde acabamos ficando em segundo, fui bem, né, joguei bastante lá também, pessoal, mas foi uma passagem boa, o pessoal até gosta, até os torcedores pedem pra mim voltar o ano que vem pra lá, né? Mas eu tenho objetivo, tenho contrato aqui, podia ter ficado pra Copinha lá também, mas eu já tinha um pré-contrato com Pelotas e eu jamais iria abrir mão, né, desse contrato que eu tenho com Pelotas, porque eu gosto de estar aqui, eu me sinto em casa, né, cara?
3: Pois é, e tu até menciona, né, um pré-contrato, porque tem essa disputa na temporada passada, no segundo semestre na Copa FGF, e pelo trabalho, né, foi o artilheiro do Pelotas, até o da competição, a direção já tinha firmado um pré-acordo contigo para esse retorno na divisão de acesso. Só que naquela altura, a divisão de acesso ia ser na data normal, né, um pouquinho mais antecipado, agora tem a novidade de ser nesse segundo semestre, mas, entre tu, tinha outros atletas também que firmaram esse pré-contrato. Como foi a questão do Lucas Sul, que o Rodrigo Mamá era outro, mas acabou não vindo. Tinha essas questões, mas... E o Vinícius Kiss, por exemplo. Como que tu vê essa questão? Porque é um acordo já desde a temporada passada, essa sinalização de contar contigo para a divisão de acesso, né?
4: Sim. O pessoal me procurou e eu, na hora, aceitei, né? Porque o meu desejo sempre foi ficar aqui e jamais ter saído. Mas, infelizmente, né, o calendário nosso aqui é difícil por tá jogando só a... ter jogado só a Copinha no passado, não ter jogado esse ano, né? Eu entendo o clube também, porque é muitos gastos e tal, e o pessoal deixa para investir um pouco mais na divisão de acesso. Aí fui para os outros clubes, mas já fui com o pré-contrato firmado aqui para voltar. E feliz de estar de volta aqui. E em todos os clubes que eu vou e eu firmo contrato, pré-contrato, eu procuro sempre cumprir, né, e não foi diferente, tive outras propostas, mas eu sempre deixei claro que queria voltar e tô cumprindo aqui meu pré-contrato com o Pelotas, eu cumpri até o final.
3: Tá certo, e falando até dessa última passagem pelo Pelotas em 2025, na Copa FGF, tu é o artilheiro, faz bastante gols, é uma campanha com o Alessandro Telles, que empolgou o torcedor, né, porque vinha jogando bem, os resultados vinham acontecendo, passa em primeiro na fase classificatória, acaba caindo nos pênaltis na semifinal, não chegou no objetivo que era ser campeão, conseguir uma vaga de Série D naquela altura, mas como que tu avalia aquele trabalho de 2025?
4: Cara, foi um trabalho bem feito, né, cara? Eu feliz por ter feito os gols, ter ajudado, mas infelizmente um tempo que a gente jogou mal ali, né, no jogo contra o Aimoré foi o que nos custou a competição, nos custou caro. Nosso time estava entrosado, nosso time era, sem dúvidas, era um dos melhores da competição, mas infelizmente ali, por um descuido aqui em casa, a gente acabou tropeçando e ficando de fora da final.
3: E como que fica a avaliação dessas passagens como um todo no Pelotas, né? Porque vai para essa quarta passagem, mencionamos essa na Copa FGF, onde foi o artilheiro, fez 6 gols em 7 partidas. Acabou não chegando no objetivo, mas foi um trabalho do Pelotas que empolgou o torcedor. Mas tu tem outras questões, né? Já esteve aqui em 2020, 2019, 2018... passando por gauchão, copinha mesmo, como que fica a expectativa para essa divisão de acesso, porque como mencionamos na introdução, já escreveu uma história, mas retorna para escrever outra, seguir escrevendo no caso, porque o Pelotas entra nessa competição querendo voltar à elite, como que tu avalia todas essas tuas trajetórias no Pelotas e histórias escritas?
4: Cara, uma história bonita, né, cara, que eu consegui escrever aqui, se Deus quiser vou continuar escrevendo, tenho títulos aqui, tenho números bons de jogo, o pessoal que gosta bastante de mim, né, e quando o pessoal procura, eu sempre procuro dar prioridade pra cá, eu gosto, né, cara, como eu te disse, eu me sinto bem aqui, me sinto em casa, as passagens aqui, acho que todas foi marcante, né, ali até as que a gente não ganhou o título, a gente chegou numa semifinal ou beliscou alguma coisa ali, que infelizmente faz parte do futebol, né, ganhar, perder, empatar, mas tenho 3 títulos seguidos aqui, né, cara, isso marca bastante, feliz, e o que aconteceu no passado ficou no passado, né, não adianta de nada eu ter feito história se eu não chegar aqui esse ano e não fizer igual que eu fiz ano passado, ou a gente não chegar, porque a gente sabe que só é lembrado quem chega, né, cara, e o objetivo é nosso aí esse ano, né? A gente chegar e buscar o acesso para ficar marcado na história de novo do clube.
3: Até então, vamos falar de futuro, falar então dessa competição que vem pela frente, como que tu avalia, porque é uma divisão de acesso onde, por exemplo, vamos presenciar um clássico Brapel, o Brasil foi rebaixado junto com o Pelotas no Gauchão 2025, mas equipes tradicionalíssimas como o Aimoré, a gente vai ter o Gaúcho que está em acessão, mas Passo Fundo, enfim, toda a divisão de acesso que conhecemos, muita gente diz que é uma das mais difíceis dos últimos tempos, como que tu avalia a competição que vem pela frente, Pelotas estreando fora de casa contra uma equipe da Lajeadense, como que fica a expectativa para essa competição que está chegando?
4: Cara, esse ano com certeza vai ser a divisão de acesso mais disputada, por ter mudado a data, né, a época da competição, a maioria dos clubes aí tem jogadores que vêm de Série D, tem jogadores de Série C que não são aproveitados e acaba vindo para cá, e a maioria dos clubes estão investindo, né, cara, vai ser um campeonato muito difícil, e ainda mais que os jogos vai ser domingo e quarta, sábado e quinta, vai ter muitos jogos assim, muitas viagens, pouco tempo de descanso, né, vai ser muito corrido. E com certeza aí quem tiver com o elenco bem montado, bem estruturado, com certeza lá na frente vai fazer a diferença e vai buscar os objetivos.
3: E como que tem sido esses trabalhos com Daniel Franco, né? Porque retorna ao Pelotas menos de um ano depois, né? E fica num novo trabalho, um novo plantel, claro que tem alguns remanescentes, como o próprio Lucas Hulk, que esteve contigo na última passagem, mas um novo treinador, um novo grupo de trabalho. Tu chegou mais recentemente, né? Porque estava disputando a segunda divisão catarinense, que terminou ali no dia 22 de julho, então desde então está aqui treinando com o Daniel. Como que ficou essa impressão do plantel com o Daniel e esses primeiros dias de trabalho?
4: Cara, eu já trabalhei com o Daniel 2024, né, no Inter Santa Maria, um cara experiente, um cara que tem história aqui no Sul, já tem o acesso, conhece a competição, né, e é um cara que trabalha intenso, é um cara que gosta de jogar, que conhece a competição, então é uma competição que exige bastante, ele exige isso nos treinos também, bastante competitividade, bastante intensidade. E falando a respeito do grupo, né, tem pouca gente ainda, o pessoal tá para chegar ainda tá para chegar entre hoje do São Luís de Juí, né, daí acabou não se apresentando agora de tarde porque teve problema de enchente assim na estrada, coisa, e não conseguiu chegar, mas assim que chegar já vai entrosar o grupo ali o mais rápido possível para a gente ir para esse jogo, que vai ser difícil também fora de casa por questão do campo, questão de ser fora de casa, né, e o grupo não tá completo ainda, que a gente vai ter dificuldade, coisa e tal, mas a gente tem que estar preparado para superar o que vem pela frente.
3: Até pegar esse gancho então, Jean, porque o Pelotas estreia no próximo domingo contra o Lajeadense fora de casa. Como fica a expectativa para essa estreia? Tu já menciona, né, essas questões de atletas chegando por agora, né, faz parte dessa mudança do calendário, mas mencionou numa competição que é meio e fim de semana, está chovendo nessa última semana do Rio Grande do Sul, então a expectativa é de gramados pesados já. O que, que tu espera dessa estreia, em específico, onde o Pelotas estreia fora de casa?
4: Cara, a gente vem trabalhando forte, a gente sabe que vai ser um jogo difícil, a gente já tá vendo vídeos do Lajeadense, já tá estudando adversário, e sabe que vai ser uma competição difícil, e vai ter jogos que os campos vão estar ruins nessa época, por causa de chuva no Rio Grande do Sul, nessa época de chuva bastante aqui. Vai ser jogo muito brigado, e o grupo aqui que foi montado vai brigar na hora que tem que brigar, vai ter vontade, vai ter garra, mas na hora que tiver que botar a bola no chão, vai botar e vai fazer a diferença também, porque montaram um grupo bem qualificado, aí tem mais as peças para chegar que com certeza vão ajudar muito e vai fazer a diferença lá na frente.
3: Tá certo. E pra gente finalizar, Gia, dispensa a apresentação pro torcedor do Pelotas, né? Vai para essa quarta passagem, mas queria te destinar esse espaço para falar com o torcedor do Pelotas, que está contente, podemos dizer, né? Acompanhamos nas redes sociais o feedback positivo pela tua contratação. Tu vai para mais essa passagem e te dá esse espaço para falar com o torcedor, porque o torcedor tá na expectativa, tá querendo esse acesso. E o que tu pode falar pro torcedor do Pelotas?
4: Ah, falar pro pessoal acreditar no trabalho, no grupo que tá sendo montado, que a gente sabe que no começo agora vai ter um pouco de dificuldade, né, porque a gente não conseguiu fazer nenhum amistoso, o grupo tá chegando agora, tá entrosando, mas acredito que com o apoio da torcida aí dentro de casa, fora de casa, vai nos ajudar. Então o pessoal acreditar, nos dar força ali, que eles sempre fazem, né, o pessoal da torcida, tanto jogo em casa, fora, eles vêm, nos apoiam, e se Deus quiser aí nós vamos sair vitorioso aí.
3: Tá certo, esse é Gê Roberto, meia do Esporte Clube Pelotas, que vai para a sua quarta passagem. O Pelotas vai iniciar a sua trajetória no próximo domingo, visitando a equipe do Lajeadense. Gê, obrigado pela atenção, sempre um prazer falar contigo, sucesso nessa nova passagem, e a gente, claro, segue acompanhando e conversando essa campanha do Pelotas na divisão de acesso.
4: Então eu que agradeço, obrigado.
0: Valeu, tá então, Gê Roberto, batendo um papo aí com o Lucas Fabião. Já Roberto aí, que tem tudo para ser um dos destaques do Lobo nesta temporada. Meio dia 6, intervalo, e nós já voltamos.
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Pai nosso que estais no céu, santificado seja o vosso nome. Venha a nós o vosso reino. Seja feita a vossa vontade, assim na terra como no céu. O pão nosso de cada dia nos dai hoje. Perdoai as nossas ofensas, assim como nós perdoamos a quem nos tem ofendido. E não nos deixeis cair em tentação, mas livrai-nos do mal. Amém.

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Tchê, o Leonir Baggio da Silva tá inspirado hoje, ô João. Só. É só hino, né? Não. Só as mais. As mais dos flashbacks de garagem.

de volta, meio-dia 15. Boa tarde a você que tá chegando agora, já no quinto bloco aqui do Futebol Online desta sexta-feira em Salriaga. 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

0: Participe 0539-8413-5473 é o nosso WhatsApp para você participar, interagir conosco e fazer como ele, Nilson da Garra Chavante, que mandou áudio aqui.
1: Bom dia, Gustavo, gurizada da mesa aí. Ótima sexta-feira também. Tá, temos só para o jogo de sábado do Sub-20 e dos profissionais domingo. É nóis aí, um abraço pro seu Luiz Carlos aí, assador também aí, o Gustavo, manda pra ele aí, por favor aí, pessoal da mesa. Vamos, Chavante. Aí, João, como é que tá, meu amigão? Mano, bota nos áudios aí. O Chavante já tá contratando bastante gente, hein? Tomara a Deus que dê tudo certo. E o treinador já chegou, não?
0: Aí, Luiz, o Nilson mandou um abraço pro Luiz Carlos Assador.
2: Um abração também pra ele aí. É. Acreditamos que está chegando, né? Não sabemos ainda se chegou ou não. A expectativa é que pelo menos às 18h45 ele esteja no Muito Fresco.
0: É, até o João brincou hoje de manhã, mandou no nosso grupo. É, gurizada, o professor tá passando a arena. Quando passa a arena, é, tá passando.
2: Tava de bike já na arena lá.
0: É, tá passando a arena ali, é que tu tá vindo pra Pelotas, tá? Já. Tá chegando ali em Porto Alegre,
2: pega,
0: né?
2: Pega direita ali, passa a ponte, aí é só seguir reto.
0: E só vai, né? E aí mais umas 2 horinhas e meia de bike, mais umas...
2: Um pouco mais.
0: É, um pouquinho mais. Mas ele tá indo bem, né? Tá na velocidade aí. Né? Claro, a gente brinca, né? Porque né, até o Manuel Vitor Garcia, né? Mandou hoje, cadê o treinador? Né? Então foi o meme aí da semana, né? A resenha, quando vai chegar, chegou... Hoje.
2: Cadê o tartaruga?
0: É, cadê o tartaruga? Tá vindo? Tá vindo a passos lentos. Abraço também pro Miguel Martins, né? Que mandou mais cedo aqui. A gente tava na ligação. A matéria, né? Do atacante Fanilson, de 35 anos, que é o reforço do Grêmio Esportivo Brasil nesta temporada de 2026, né? Uma competição aí que vai começar no final de semana. E é claro, né, vamos acompanhar tudo desta divisão de acesso. Mas amanhã tem a final do Sub-20, né, João? A gente queria até ter falado com o pessoal do Brasil. Eles vão falar na TV Chavante. Mas, de qualquer forma, já é uma boa notícia, né, termos aí a dupla Brapel decidindo essa competição. Né, e tomara que seja, né, um primeiro passo da sequência desse trabalho. A gente vê que, às vezes, a base do Brasil, por exemplo, né, chega em finais de Campeonato Gaúcho, depois acaba, não vou dizer se desfazendo, mas né, às vezes não dá continuidade numa outra temporada, mas agora com a SAF, tendência né, que o Brasil faça né, uma sequência de trabalho na SAF e o Pelotas né, com o Daniel Carvalho também né, priorizando a categoria de base. Que bom né, que a base das duas equipes estão em atividade e com resultados representativos, né?
2: Com certeza, né? Independente, né? Se SAF, se não SAF, hoje em dia o futebol, ele te exige a categoria de base para montagem de elenco, né? Para conseguir utilizar alguns desses jogadores, né? Ao invés de ter contratados de fora, né? 30 jogadores, 28 jogadores, contrata ali 20, mantém 8 né, pelo menos da base, ou se tu já tá com uma base um pouco mais estruturada, tu contrata né, uns 16, 17 e mantém ali uns 10 da tua categoria de base, né, já facilita bastante esse processo de montagem de elenco, já lapida um pouco mais esses jogadores jovens e, né, de certa forma, tu vai ter como opção né, para vendas esses jogadores, né, para faturar financeiramente ou para tu utilizar eles, né, se continuarem evoluindo né, em qualidade né, dentro de campo, podem vir a ser titulares né, mais para frente. Então é necessário a gente ver um Pelotas que mantém, né, retomou né, suas categorias de base já há algum tempo, né, essas mais próximas do profissional, digamos assim, né, o Brasil também já esteve há um tempo né, com bons resultados até e prospectando bons jogadores para a equipe profissional. Depois né, acabou não continuando né, esse processo, né, fechou seu departamento de base e agora retoma. Né, já tinha retomado ali com a parceria com a Associação Galera, né, e agora...
0: Isso.
2: retomando, né, o controle, né, do próprio clube, digamos assim, né, a gente segue com uma expectativa positiva. Que bom, né, que ambos chegaram na final, que ambos subiram, né, mostra um pouco mais desse projeto, né, para as categorias de base que vem fazendo ambas as equipes, né, com resultados, né, querendo ou não, tu depende um pouco do resultado de campo e para tu, né, alicerçar um pouco mais esse projeto, tu precisa às vezes um pouco também dos resultados, né, é o que muitas das vezes também acaba, né, fazendo com que o torcedor, né, compre cada vez mais esse projeto que está sendo feito, e através dos bons resultados ambos subiram, né, claro, o título vai ser muito importante, né, mas apenas um vai ficar com o título, ambos ano que vem jogando o gauchão, né, colocando esses atletas num nível mais acima e com isso também, né, precisando elevar, né, o seu próprio nível. Então uma expectativa muito positiva agora, né, para essa final, né, amanhã, 13h30 da tarde, né, e depois, né, ano que vem também já não falta muito tempo, né, a gente vê o gauchão às vezes começando também um pouco cedo nessa categoria, né, do sub-20, então, né, se o profissional, né, talvez, né, em caso de desastre, digamos assim, não conseguir subir, teremos o sub-20 para acompanhar e, né, aí na expectativa, né, de que alguns desses atletas sejam aproveitados mais à frente, mas a gente está vendo um Pelotas, principalmente, né, com o Bruno Inácio, com o João Bosenbecker, com esses jogadores aí que já vem se destacando, né, há um, dois anos aí na base, né, e agora também, né, fazendo parte um pouco desse profissional do Brasil, né, que agora coloca também, né, o Adriano Ferraz em algumas partidas, até mesmo de Série D. Então a expectativa é positiva, que esses jogadores consigam se desenvolver ainda mais para, quem sabe, até mesmo, né, em alguns jogos dessa própria divisão de acesso, estarem disponíveis, quem sabe poder entrar em campo, se não na temporada que vem, né, ter um pouco mais de espaço para mostrar sua qualidade através desse desenvolvimento.
0: É, eu até falei, né, numa outra oportunidade, e é bom para a cidade, né, esse acesso, porque é diferente dos clubes da A2, né, ano que vem tu vai receber aqui em Pelotas dupla Grenal, tu vai receber o Juventude. São equipes que vêm de véspera, né, que já ficam em hotéis, então é bom para a rede hoteleira, né, é bom para os restaurantes daqui também, né, movimenta a cidade, né, já que não temos a dupla Brapel na primeira divisão, a gente torce para que pelo menos um dos dois, né, consiga o acesso. Claro que vamos torcer para os dois, mas digo para a cidade, né, para o desenvolvimento da cidade, né, é importante que estejam nos melhores campeonatos, recebendo as melhores equipes, né, e por mais que a gente brinque aqui que a dupla Grenal não está num bom momento, mas ainda, né, trata-se de um investimento muito alto, né, então sempre é bom trazer grandes equipes aqui para a cidade, né, e vamos acompanhar, né, essa final, né, comparecer. Acho que eu vou dar um chego lá na Boca do Lobo amanhã para dar essa moral aí para a gurizada, né, eu queria ter ido no primeiro jogo, né, vamos tentar comparecer, pelo menos assistir, né, a transmissão da TV Lobão lá com o Magnus, né, e que também, né, a gente já elogiou, faz aí um bom trabalho nas transmissões, né, e com certeza, né, terá um grande público aí na Boca do Lobo, porque é aquilo, né, Brapel ninguém gosta de perder, né, João, por mais que já subiu, né, geralmente essa decisão da divisão de acesso, né, a gente vê o profissional, quando sobe já dá uma, né, tira o pé um pouquinho, né, já, o grande objetivo já foi alcançado, mas nesse caso em especial, né, não, e olha, podia repetir esse feito no profissional, né, os dois fazendo a final, tendo os dois conquistado o acesso, seria lindo, né?
2: Ah, com certeza, né, porque o clássico fez com que tivesse um pouco mais de emoção para a final, né? Geralmente chega na final, até mesmo às vezes da divisão de acesso mesmo, já, né, alguns jogadores já começam a sair da equipe, né? A gente já teve em 2021, acho que foi quando subiram Guarani e União Frederiquense, né? A final já foi mais bagunçada, né? Então a gente tem visto se não é... porque o que importa para as equipes, tanto na 2 sub-20 quanto na 2 principal, é o acesso. Mas quando tu tem um diferencial como esse, né, que é o clássico, obviamente tem muito mais coisa em jogo, né? Tu tenta batalhar com o teu rival, né? Tenta um título diante do teu rival, obviamente que, né, sempre tem aqueles que querem o título, que é muito importante, mas o principal já foi conquistado, né? Então, agora para essa final, a gente já viu, né, um primeiro jogo ali bastante disputado. Me pareceu que o Brasil teve, né, boas oportunidades, acho que poderia ter saído com a vitória, mas não aproveitou, e agora está tudo em aberto, né, depois do empate em 1-1. E vamos observar, né, o Pelotas jogando em casa, né, diante dessa torcida que a gente já viu, né, que compareceu, né, em bom número também lá no estádio Bento Freitas. Agora a expectativa é muito positiva, e jogando em casa pode ser que o Pelotas consiga, e assim como já venceu na primeira fase, né, da competição, quem sabe buscar esse título, mas tá tudo em aberto.
0: É meio-dia e 28, DJ Leonir Bade da Silva, solta o som, porque nós estamos na sexta-feira dos flashbacks de garagem.
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1: 12 horas e 30 minutos.
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1: É comigo mesmo! Estamos de volta, bloco final aqui do Futebol Online, meio-dia 35, nesta sexta-feira, 31 de julho de 2026, em Salriaga. 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Meio-dia e 36, agora vamos até Lajeado falar sobre o adversário do Lobo neste final de semana. Vamos conversar com Vinícius Malman, ele que é repórter da Rádio Independente de Lajeado, para bater um papo sobre como chega a equipe do Lajeadense para esta estreia. Tudo bem, Vinícius? Muito boa tarde, seja bem-vindo aqui à Rádio Universidade, tudo bem?
2: Tudo bem, um abraço aos amigos, tudo certo por aqui.
1: É, o que, dá pra falar dessa equipe do Lajeadense, né? Porque a gente aqui, a gente vive dois opostos, tá? Primeiro o Brasil, né? Que a gente já conhece, tá jogando desde abril, jogou Série D, teve um jogo da Recopa, agora teve a Copinha. Então a gente conhece tudo do Brasil. Claro que chegaram alguns reforços, mas a gente já tá por dentro, né? Já tá ambientado aí com o Brasil. O Pelotas é uma incógnita, não jogou amistoso, não fez jogo treino, a gente não viu nada ainda do Pelotas, vai ver pela primeira vez no domingo. Como é que tá o Lajeadense, essa pré-temporada, já teve jogo treino, já teve amistoso? Vocês da imprensa já conhecem, de certa forma, essa equipe que vai estrear na temporada no próximo domingo?
2: Olha, confesso que o Lajeadense, na verdade, ele a cada ano que passa, e aí conforme a divisão de acesso acaba evoluindo, né? E o investimento é um dos menores da divisão de acesso, então o Lajeadense ele não tem nenhum tipo de sequência ou garantia de sequência de atletas em relação a temporadas passadas. Até então, até o ano passado, vinha mantendo grande parte do elenco, justamente porque os atletas estavam disponíveis no mercado. Nesta temporada aconteceu algo diferente. Alguns foram mantidos, como o capitão Júlio César, o volante, o Cadinho, um dos destaques da equipe no ano passado, o ponta, lateral esquerdo, Christian, mas muitos novos atletas foram incorporados ao elenco, inclusive o que chama atenção aqui na nossa região, atletas que nunca disputaram antes a divisão de acesso. A gente tem principalmente a questão do clima aqui no Rio Grande do Sul, né, bastante distinto, e o atleta acaba sentindo. Então é uma grande expectativa em relação a esses atletas, mas a questão do gramado, volumes de chuva, as condições de diferentes do clima em si no Rio Grande do Sul acaba dificultando esses atletas em alguns momentos. Então, se tem sim uma expectativa, é um elenco um pouco diferente em relação aos últimos anos. Últimos anos o Lajeadense tinha elencos jovens, a proposta do técnico Serginho Almeida era de botar a bola no chão, com passes, com triangulações, jogar de fato futebol, e desta vez é um elenco mais forte, um elenco mais alto, que vai travar muita disputa na bola aérea. É uma mudança em relação à postura do Lajeadense em relação às últimas temporadas. Sobre a questão de pré-temporada, o Lajeadense ele começou, eu não sei, o Pelotas ele está há quanto tempo fazendo a pré-temporada?
1: Pelotas está desde...
3: pouco mais de um mês,
1: eu acho. Um pouco mais de um mês.
2: É, o Lajeadense efetivamente começou no início do mês. É a menor pré-temporada, digamos assim, de todos os times da divisão de acesso. E, na verdade, um jogo treino, não dá para

0: Vinícius, boa tarde. João Antônio Ferreira, aqui da Rádio Universidade. Um prazer estar falando contigo. A gente olha o elenco da equipe do Lajadense, né? A gente vê que principalmente setor defensivo e setor de meio campo, né? Os titulares, né, que a gente imagina, pelo menos que serão os titulares, né, são jogadores com um pouco mais de experiência, né, mas as opções, digamos, de banco de reservas, né, os complementos do time, parecem jogadores já um pouco mais jovens, né, sem tanta experiência, sem tanto até, né, conhecimento, digamos, desse nível profissional, digamos assim, do futebol gaúcho, né, muitos jogadores talvez aí que estão recebendo as primeiras oportunidades com um pouco mais, né, talvez de minutagem para receber nessa temporada. O ataque, sim, com jogadores já bem mais experientes. Como é que vocês estão avaliando nessa montagem do plantel por parte aí da equipe do Lajadense? Né, como tu falou, um investimento um pouco mais baixo, mas qual a expectativa para este plantel?
1: É exatamente essa, viu? E é algo que o Lajadense acaba sofrendo já nos últimos anos, né? Mesmo que desde 2016 não joga a elite do futebol gaúcho, em todas as vezes que disputou a divisão de acesso, chegou nos mata-matas e em cinco das oportunidades, chegou, inclusive nas últimas, na semifinal, ou seja, na fase que dava de encontro ao acesso à elite do futebol gaúcho. No ano passado acabou caindo nas quartas de final para o Aimoré. Antes disso, então, as cinco anteriores chegava nessa fase que era o divisor de águas, digamos assim, do futebol gaúcho. Mas foi sempre assim. A Jadense aposta em jovens elencos. Como não tem um alto valor de investimento, ele opta por trazer, de repente, um titular e buscar os jovens que, como você mesmo disse, estão começando, estão buscando oportunidades, tem, de repente, algum futuro. O Natan era um jogador aqui ano passado que tinha jogado 3 temporadas pelo Lajadense e sempre destoava. Ele chegou no Lajadense com 17 anos, jogou com 18, 19 e agora com 20 anos fechou com o Ipiranga para disputa, enfim, de divisões nacionais. São atletas que a gente sabe que tem potencial, mas que ainda falta uma cancha, uma certa experiência a nível profissional. Os titulares, é exatamente essa ideia que tu falou. Destaque para o ataque, né? O Lajadense tem o Cadinho, que tem 25 anos. Ele teve um problema físico nesta temporada, ainda está buscando a sua melhor condição. Mas a principal aposta é um jogador conhecido, né, pelo futebol gaúcho, especialmente pela passagem no Grêmio, o Júnior Viçosa. Atleta que teve projeção nacional, estava no ASA há pouco tempo atrás, não atuou mais. Ele é considerado um dos grandes jogadores do ASA da história. Saiu com muito carinho por lá, mas tem uma condição, inclusive, o que trouxe ele para cá, em função de um tratamento que a sua esposa está fazendo aqui em Lajado, com um médico dela, acaba sendo daqui. O Serginho passou por algo muito parecido, então eles se aproximaram em relação a isso, e o Júnior Viçosa viu, então, e o Lajadense conseguiu também algum tipo de recurso com parceiros para conseguir trazer esse jogador. A grande aposta é justamente nesses jogadores com mais rodagem, mais experiência. E aí eu falo de Júlio César, o nosso capitão, o próprio Júnior Viçosa, o goleiro Railson, que veio para essa temporada também, é um jogador com uma grande experiência, apesar de nunca ter jogado a divisão de acesso. O Clemente, que ainda não está incorporado, não vai para a partida, mas em 2023 já esteve por aqui, apresentou um bom futebol, deve ser também um dos zagueiros titulares para o restante da temporada, mas ainda não nessa partida. Então é basicamente isso que você falou. São titulares com experiência e oportunidade para os jovens jogadores que ficam como opção para o segundo tempo ou, enfim, ao longo da competição.
2: Vinícius, a gente estava conversando, né, pelo WhatsApp mais cedo, tu até falou que estava acompanhando lá a questão das enchentes aí em Lajado, aí no Vale do Taquari. Eu te pergunto, né, como é que está a situação, né, se preocupa, se está, né, parecido com o que vocês viveram aí em 2024 e traçando, né, uma linha também com o futebol, quanto que essas chuvas e as cheias aí de Lajeado e região também atrapalharam a equipe do Lajadense nos treinamentos, né, e às vezes pode ter adiado alguma atividade. Queria que tu falasse a respeito disso, né, como que tá a região e também traçando, né, um paralelo com o futebol, né, se atrapalhou de certa forma a equipe do Lajadense. Eu vi que existia uma possibilidade de um adiamento da rodada, que não deve acontecer, mas de fato as equipes aí da região foram afetadas, né?
1: Exatamente. Em relação à enchente, bom, muito longe da de 24, né? A gente teve, na verdade, agora nas duas semanas, na semana passada e nessa, duas enchentes. E, de certa forma, é normal. Lajado, Vale do Taquari, sempre teve, historicamente,

0: enchentes. Acaba gerando uma repercussão maior a nível estadual e até nacional, em função do vivenciado aqui em 23 e 24. Então, agora o Vale, a gente costuma dizer que está nos holofotes em função a isso. Mas agora a água já baixou, está no leito normal do rio, ainda não normal, está na cota de alerta, 16 metros, o leito normal é 13. A gente chegou aqui a 23, 24 metros nessa enchente, na semana passada chegou a 25. Para ter uma noção, na enchente de 2024 foi a 34. Então é ainda 10 metros a mais, algo que nunca antes havia acontecido na história, mas essas enchentes médias de até 24, 25 metros, elas costumam acontecer inclusive anualmente aqui na nossa região. É claro que o solo aqui no Vale do Taquari, em Lajeado especialmente, está bastante encharcado. Porém, o Lajeadense, ele, no final do ano passado, a região que o Lajeadense, que a Arena Alveazul está instalada, é uma região muito úmida. O solo é muito úmido, muito encharcado. E quando foi construída, há muito tempo atrás, a Arena Alveazul, foi implementado um sistema de drenagem e que acabou estragando, entupindo, enfim, com o tempo o encanamento era menor do necessário. O Lajeadense há muito tempo vinha pleiteando a troca de gramado e consequentemente, o conserto da drenagem. Acabou que foi feito no final do ano passado, a drenagem foi arrumada, mas um grande problema com o gramado. A grama foi plantada, ela não nasceu num primeiro momento, foi replantada e apenas agora está começando a surgir a grama. Então a gente vai ver um gramado, particularmente falando, a gente vai ter dificuldade e é uma surpresa também de como vai estar o gramado da Arena Alveazul. A Jadense não fez nenhum treinamento até aqui no seu gramado, está usando campo suplementar, mas principalmente campos até em outras cidades aqui da nossa região, se desloca para outras cidades aqui da nossa região para fazer os treinamentos, em busca de conseguir, de fato, um campo de futebol que não seja sintético para atuar. É uma grande dificuldade do Lajadense esse ano, infelizmente, a questão do gramado. Nos outros anos vinha encontrando dificuldade, mas em função da água ficar empoçada, de mesmo com o tempo seco, o gramado estar muito úmido, conseguiu consertar, mas teve esse problema em relação à questão da grama em si, que é uma dificuldade. O Lajadense está trabalhando dia a dia para tentar chegar no domingo com uma condição mínima para a prática do futebol.
1: Ainda falando sobre essa condição, né, do trabalho dessa temporada, né, toda essa questão também de montagem de elenco, né, dá para dizer que no final das contas o principal, né, a principal esperança vai ser num trabalho de um Sérgio Almeida que conhece a casa, né, já está há alguns anos à frente da equipe e também nesse conhecimento, né, das condições de trabalho, nas condições do clube, tenta da melhor maneira possível montar uma equipe equilibrada, né? Talvez o principal trunfo seja, né, o treinador e o coletivo.
0: Assim como nos últimos anos, né? Sem dúvida alguma. O técnico Sérgio Almeida, ele, a principal característica dele é ele monta um grupo em que ele tem o grupo na mão. O grupo joga por ele. Ele tem, enfim, a fala dele, uma oratória bastante simples com os atletas. Ele que foi jogador, é um dos principais jogadores da história do Lajadense, esteve em 2000, era o capitão do último acesso do Lajadense em 2010. Escolheu a região, mesmo não sendo daqui para morar, para viver. Ele tem algum empreendimento, na verdade, por fora do Lajadense aqui na região. Se mantém aqui em função disso, esse carinho que ele carrega. Toda vez que ele fala do Lajadense, tu percebe que ele está falando com um afeto. Inclusive, essa semana a gente teve a apresentação do elenco, do uniforme da temporada, numa reunião com os patrocinadores, com parte da comunidade, lideranças, enfim. E ele voltou a se emocionar ao falar do Lajadense, porque tu percebe que nitidamente é um carinho muito grande e é um conhecedor do futebol. O Sérgio Almeida, toda vez que ele se propõe a falar de futebol contigo, tu vai ter alguma aula, porque ele foi um jogador que já tinha uma leitura diferenciada dentro do gramado, tanto que ele não era só um capitão, ele era quase que um auxiliar do Freire, o técnico da época. E foi estudando depois que acabou saindo, deixando a profissão de jogador para atuar como técnico. Então ele conhece bastante e tem o elenco muito na mão. Todo jogador que fala dele fala muito bem. Tanto que o Júnior Viçosa, um dos principais, e ele mesmo fala, não, um dos principais fatores dele fechar com o Lajadense para a temporada, foi a conversa que ele teve com o Serginho e foi o carinho que o Serginho acabou passando para ele. Sem dúvida alguma, o trabalho dele é bem diferenciado aqui no Lajadense e a aposta é muito grande por ele novamente.
2: Para a gente finalizar, já te agradecendo, né? A gente entrevistou também o setorista da dupla lá de Passo Fundo, né? Para falar sobre o Gaúcho. E te pergunto sobre o Lajadense agora. Uma projeção inicial, né? Aquela projeção que a gente faz antes de começar o campeonato. Vocês da imprensa aí de Lajeado colocam o Lajadense como postulante ao acesso? Colocam ali num nível intermediário ou num nível apenas de primeiro garantir a permanência na divisão de acesso? Como é que vocês estão vendo aí o time do Lajadense, esse elenco montado e a projeção da equipe para a competição?
0: Ah, sem dúvida alguma, o Lajadense ele entra como coadjuvante, né? Em nenhum dos anos anteriores, apesar de chegar na semifinal, no início da temporada, até pelo investimento, se tu for pegar nome por nome, salário por salário dos atletas, a folha salarial, o Lajadense desponta sempre entre as menores da competição. Então, tu não tem como entrar falando que ele vai brigar pelo acesso. Eu acho que, num primeiro momento, e isso tu vai ouvir do Serginho, tu vai ouvir do presidente, o Lajadense vai tentar, de novo, se manter na divisão de acesso. Só que, eventualmente, o trabalho encaixa, eventualmente, essa proposta que eu disse de não, de repente, colocar somente atletas jovens, inclusive na equipe titular, jogadores ainda sem experiência, que acabam tendo uma certa dificuldade no mata-mata, essa proposta, essa ideia pode encaixar e o Lajadense, eventualmente, subir ou chegar de novo nas fases de mata-mata da divisão de acesso. É uma incerteza, mas com todo o carinho que a gente tem pelo Lajadense, não dá para colocar ele como forte candidato ao acesso num primeiro momento, sem antes passar pelo papel de coadjuvante, que é como ele entra para essa temporada, como as outras foram.
2: Muito bem, Vinícius Malman, repórter da Rádio Independente Lajeado, muito obrigado pela tua participação aqui conosco, bom trabalho aí acompanhando essa divisão de acesso e qualquer coisa que precisarem aí de Pelotas, só chamar aqui que estamos à disposição, viu? Grande abraço, muito obrigado aí pela atenção conosco.
0: Valeu pessoal, abraço aí para quem vier de Pelotas aqui para Lajeado no final de semana, a gente se encontra sempre à disposição aí para auxiliar, valeu!
2: Valeu, tá aí então o Vinícius Malman batendo um papo conosco, repórter da Rádio Independente de Lajeado, dentro daquilo, né, João, que a gente já projetava, né, o próprio pessoal da imprensa lá não coloca o Lajeadense como favorito, né, mais como um coadjuvante da competição, mas é aquilo, né, tudo pode acontecer no campeonato, né, às vezes o favorito não sobe e o time que ninguém dava nada briga lá em cima, então... É esperar a competição começar e principalmente, né, qual vai ser o desempenho do Viçosa, que aqui no Brasil ele chegou numa baita expectativa. Eu fui um que criei uma alta expectativa com o Viçosa quando ele veio pro Brasil em 2021 e ele foi muito mal. Será que ele tá bem agora, né? 5 anos depois, é a grande esperança dessa equipe deles, né?
1: Pois é, né? Vamos ver se tem lenha para queimar ainda com qualidade, né, nesse nível, né, de uma Série A2, né, sendo um centroavante de área, né, claro que precisa ser municiado, né, a gente vê nessa temporada, né, jogando a Campeonato Alagoano, né, pelo Asa foi um gol apenas em 10 jogos, né, mas geralmente jogando como reserva, né, entrando na reta final das partidas, né, se a gente pegar a minutagem do Viçosa nessa temporada, né, tu vê que não é uma minutagem muito grande, não. Então, acaba que é um jogador que precisa que a bola chegue nele, né? Vamos ver, né? Eu acho que, sendo centroavante, né, um centroavante que a gente sabe que conhece o caminho da rede, né? Por mais que no Brasil não tenha ido bem, era um nível alto, né? De um Brasil já ruim também, né? Para a Série B, né? Pode ser que ajude, né, um jogador para tentar brigar por posição primeiro, né? Porque já é um jogador numa idade um pouco mais avançada, como eu falei, né? No próprio Asa já não vinha jogando como titular, então, né, surge a oportunidade também por conta de, como falou o Vinícius, né, a questão do tratamento da esposa também, mas, né, o principal é observar se vai conseguir desempenhar, se vai conseguir estar saudável, né, para ser, pelo menos, né, uma opção para o técnico Sérgio Almeida. Mas a gente vê, né, é uma equipe que corre bem por fora, né, corre bem por fora, né, como o Vinícius falou, um dos menores investimentos da competição, então né, pro Pelotas, né, eu acho que, assim como o pessoal falou, né, que pro Gaúcho é bom enfrentar o Brasil agora, porque a tendência é um Brasil que, né, com a chegada agora do treinador, com o trabalho, evolua, né, o Pelotas acho que poderia, né, enfrentar um Lajadense, por exemplo, né, num outro momento. Acho que o pensamento pro lado do Lajadense também é, ó, a tendência é o Pelotas também evoluir, né, vamos tentar já numa estreia, quem sabe surpreender jogando em casa, né, a tendência é um jogo equilibrado, mas que principalmente pela qualidade do trabalho, né, do Daniel Franco, pela expectativa que a gente coloca em cima disso, né, desse tempo também de treinamentos, e agora também, né, com essa questão, né, de estar com essa dificuldade de treinar também a equipe do Lajadense, né, Pelotas consiga se superar e quem sabe voltar com 3 pontos, né, mas é dentro de campo que as coisas vão se resolver, tanto para o Brasil quanto para o Pelotas.
2: Muito bem, nós vamos fechando o nosso Futebol Online, né? Agradecendo a todos pela audiência, mandando aí um abraço pro Gilson Renier, boa tarde, gurizada, só os melhores, hein? Eu passei pra dar um abraço, valeu, tamo junto, vamos ficando por aqui, vem aí o Pelotas 13 horas, mais esportes às 6 com o lance rápido, e às 7 eu volto com o João e mais o time da Bola Branca no Papo da Bola. A todos, um forte abraço, até mais!

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1: 13 horas.
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0: senhores, boa tarde, 13:08, na hora oficial Ótica Cristal, o sol presente, né? Bendito sol, Paulo Gastão Neto, Renato Luiz, Melo Varoto, Silvio Chegar, Leonir Badi da Silva, por enquanto, no Salão Amarelo, neste último 13 da semana. Não. Do mês, claro, do mês, da semana não, do mês, 31º dia de julho de 2026. O adeus a julho, né? Depois, hein? Agosto, setembro, outubro, novembro, dezembro. 5 meses finais e num 2026 que ainda nos apresentará as eleições, escolhas de presidente da República, senador da República, deputado federal, governador de estado, deputado estadual. O que poderia ser e deveria ser algo eletrizante, envolvente, de alto impacto, assim como se esperava da Copa do Mundo, que não teve esse alto impacto, mas enfim, a eleição de 2026 é uma pauta, é uma manchete esperada, é a grande manchete, não sei se será essa grande manchete, né? É. Processo eleitoral.
1: O Progressistas caiu fora hoje. Em nota oficial, a direção nacional do PP não encaminhou o nome da ex-ministra Tereza Cristina para a vice-presidência da chapa do candidato Flávio Bolsonaro, do PL, e não vai apoiar nenhum candidato. Fica no aguardo. É uma, digamos, derrota política do pré-candidato Flávio Bolsonaro, que foi para a convenção no último sábado sem um nome para a vice-presidência. E durante toda a semana falamos aqui que ele não está conseguindo aglutinar no campo da direita nomes. E hoje o Progressista, e até falei, o Progressista faz parte do Centrão, está na base do governo, tem ministérios e tal. Hoje, oficialmente, o PP...
0: E tem bons nomes, né?
1: Não apoia nenhum nem outro.
0: Que coisa,
1: então,
0: hein?
1: Perde tempo de televisão, perde tempo de rádio, perde na propaganda... Enfim, é a notícia do dia.
0: Há 2 meses e pouco, né?
1: É. A propaganda começa agora, dia 16 de agosto, daqui a 16 dias.
0: Meu Deus.
2: Está colhendo o que plantou o PL. Porque desde o início, o nome mais cotado era o da Tereza Cristina.
1: Sim.
2: Aí, o comando do PL, não, não, não, ela não.
1: Bom, que é o nome do agro, né?
2: Que é o nome do agro. Quando quiseram... É. Ah, ela disse, não, agora eu não sou, tava buraco, né?
1: Exato.
2: Porque realmente eu acho que era um nome
0: um livre
2: que
0: trânsito,
2: fortaleceria muito a chapa dele, porque é uma mulher respeitada, foi uma boa ministra, atinge um setor importantíssimo.
1: Não, e falamos toda semana aqui, o senhor não esteve aqui conosco, né? Que bom que voltou, doutor professor Renato Varoto. Nós falamos do editorial do Estadão essa semana, que justamente... fala sobre isso, da capacidade de aglutinar no entorno do nome, não está conseguindo.
2: Então, aliás, nenhum está conseguindo, né? O Zema não
1: também
2: consegue.
1: Não, e o Caiado também não. Mas aí que está, o Caiado e o Zema ainda não têm, no processo eleitoral, o protagonismo que tem o Flávio Bolsonaro.
2: Sim, sim.
1: Ah, então, daqui a pouco, se o PP rever essa questão, pode apoiar o Caiado, o Zema.
0: Às vezes
1: também.
0: Eu noto as pessoas empolgadíssimas falando no Zema, falando no Caiado, etc, etc. Mas aí, ato contínuo, eu fico pensando nos índices. Né? Os índices, quando se chega, né, se eu chegar aos índices desses candidatos...
1: Ele tem fica boa aceitação em Minas, tem um bom governo em Minas, o Zema. Aí, lá em Minas, na pesquisa, tem 11%. Vai entender...
2: O Caiado
0: só
2: perde
0: pouco, né?
1: Vai entender. No
0: Caiado
1: estado dele, ele tem 11%.
2: E o Caiado perde Goiás também.
0: E já que ambos não são nomes nacionais, não são, né? Nacionais a valer, não são, né? Nomes nacionais, que eu quero dizer, assim.
2: Não, o Caiado até, eu acho
0: até
2: que é
0: um até,
2: acho até já concorreu
1: foi,
2: ela,
1: já foi candidato a presidente.
0: Senador, né? Etc, governador.
2: Agora o Zema surgiu agora.
3: Eu também, eu acho que o Paulinho levantou essa questão... Eu acho que é o tema do dia hoje. Eu acho que é o tema do dia, a questão do PP. Agora, eu quero te dizer o seguinte, assim, viu, Paulo, que eu escutei a notícia, mas eu não vi o Ciro Nogueira, presidente do partido, se pronunciar a respeito.
1: Sim, sim, sim.
3: Entendeu? Eu não vi a figura dele se pronunciar a respeito e acho que ele está meio retirado. Já faz uns dias, já faz um tempinho. E isso
1: e acho que não, deve, não vai se pronunciar. E, o PP lançou uma nota hoje de manhã.
3: Essa,
1: fica com a nota.
3: Essa é a questão. E essa nota, vamos dizer, ela está repercutindo o que já foi dito dias atrás, tempos atrás, e que estava liberado. Então, eu acho que não existe essa questão de daqui a pouco o partido se reunir e vir apoiar alguém, até porque as pessoas que são filiadas já vão providenciando a sua vida de acordo com o partido. O partido já liberou, não vai juntar depois os cacos e vão apoiar, até porque isso não existe. E também tem a ver com as questões assim, dos estados, né? Com isso aí, o partido, vamos dizer, aqueles que têm legenda em estados, tipo candidatos a senador, candidatos ao próprio governador, governo, não sei quantos o PP tem, se não me falha a memória, são dois. E Senado, nós temos aqui em Santa Catarina, Espiridião. E por aí vai. Eles ficam liberados para fazer as suas, os seus acordos, as suas coligações.
4: Não, aqui no Rio Grande do Sul, aqui no Rio Grande do Sul estão juntos. Tá? O PP está com o PL, tá? O Zuco e a vice-governadora tem convenção amanhã em Porto Alegre, é a Silvana Covatti. É a candidata a vice-governadora. Aqui estão. Isso é em nível nacional.
2: Ele não pode se expor numa campanha nacional, é evidente que ele vai ter que participar. E evidente que ele vai levar cada lambada, porque o Ciro Nogueira foi dos primeiros.
4: Tá, mas podem não ganhar. Eu estou dizendo, o Ciro Nogueira tem os problemas dele, o Kassab também tem os problemas dele, mas são raposas da política. Flávio Bolsonaro é um novato no processo. Ele está com o nome do pai e tal, é um jovem senador, papapá, mas ele não tem o traquejo político, não entrando no mérito da candidatura, que tem o Lula, que tem o presidente Lula, que tem o Ciro Nogueira, independente dos rolos. Yeah. Tem, que tem o Kassab, até o Caiado, que citasse.
0: O Kassab dá nó em pingo d'água. O Kassab é um avião da política. Luiz Hernani Ávila, seja bem-vindo. 13:15, na hora oficial de Cristal, dia ensolarado. Kassab, olha só, daqui a pouco o Kassab está para o lado do Lula, né? E o Ciro também.
2: Lembra?
3: Sim, mas sem contar.
2: Roberi do Couto Silva, que
0: é o bruxo.
2: Um dos homens mais poderosos nesse país.
0: Um filho de Rio Grande.
2: Nunca teve na linha de frente.
0: Isso mesmo.
2: Ele comandava.
0: Atrás da cortina.
2: Atrás da cortina, como se fosse marionete.
0: Foi um dos homens mais poderosos do Brasil, né?
2: Roberi
0: do Couto Silva. Né?
4: O Serjão também, no tempo do Fernando Henrique, que morreu, foi ministro das Comunicações.
0: O Serjão, lembro. Enorme, né? O Serjão.
4: Zé Dirceu, no PT.
0: Isso. Sobre o Roberi, um registro aqui. Nós temos um ouvinte, grande amigo nosso, que tinha trânsito livre com o Roberi, o Abel Abreu Dourado, né? Ex-prefeito de Rio Grande, muito nosso amigo, o Abel abria a porta do gabinete do Roberi e entrava, né? Eram amicíssimos, né? Trouxe o Roberi várias vezes a Rio Grande, o Roberi fez investimentos grandes, importantes em Rio Grande.
5: Não esquecendo, boa tarde a todos, não esquecendo, que Ari Rodrigues Alcântara e ele foram os grandes municiadores das duas universidades em Pelotas.
0: É isso mesmo.
5: E a luta olímpica e hercúlea, que sempre teve o Dom Antônio.
0: E mais a FURG.
5: Sim, sempre teve o Dom Antônio. Né?
0: Ajudou muito o Dom Antônio também, né? Ajudaram muito o Dom Antônio Zátera, né? Mais FURG, mais o FIPEL, mais FURG.
5: A FURG, a federal, a nossa, foi criada pelo Decreto-Lei 750, de 8 de agosto de 69. 12 dias depois, foi criada a FURG.
0: A FURG. É. Com ação também pessoal, vale registrar isso, eu escrevi sobre esse senhor. O empenho pleno, total, de Francisco Martins Bastos, presidente das empresas Petróleo Ipiranga, né, que mergulhou de cabeça no projeto FURG. Afora esses nomes todos que nós já citamos aqui, né? Numa época em que a região ficou com uma católica, duas federais, né? Ficou com três universidades, né? A católica do tempo do tempo do Juscelino, né? Da Fundação de Brasília.
2: O que é um absurdo num país pobre, duas universidades federais
0: no raio, é isso?
2: De 50 quilômetros. Eu já disse isso.
0: Se discutia muito isso no passado, eu lembro.
2: Uma entrevista.
0: Se debatia muito isso.
3: Mas não mexeu com o Rio Grande, que mexeu com Pelotas. Mas que mexeu com o Rio Grande, que mexeu com Pelotas naquele período.
2: É que nem a TV.
3: É que nem a TV.
2: Para abrir a TV Rio Grande, o Golbery impôs que fosse aberta a TV Santa Cruz ou Cruz Alta. Senão não abria. E o alcance da nossa aqui Não precisaria lá, mas como ele disse, como que a minha terra não vai ter?
3: Não vai ter. E até para contrabalançar também a questão de emprego, a questão de trânsito de recursos, de combustível, na circulação de recursos de um modo geral, né? Porque isso aí mexe com a coisa. Tu estivesse na televisão muito tempo, fosse diretor de televisão, tu sabe o que é que mexe com tudo, com a sociedade de um modo geral, com o contexto da zona onde está inserida a televisão, tudo isso aí. Na própria localização, eu lembro, viu, Renato, eu lembro da televisão aqui na 15, e aí aquilo ali traz à mente uma série de gente que vinha ver a televisão, vinha participar, e tu estava aqui no café, eu estava na rua e via esse trânsito todo, quer dizer, isso aí mexe com as coisas, mexe com...
2: É, eu me lembro quando a Rita Lee...
3: Isso, eu tinha...
2: Interrompeu o trânsito aí, todo mundo queria ver a Rita Lee, né, ela foi dar uma entrevista para mim, eu era o apresentador.
5: O senhor não quis entrevistar o Renato Carvalho, que era o esposo, né? O senhor se negou, mas deu atenção prioritariamente a Rita Lee. Eu me recordo muito bem desse fato, marcou época.
2: E continua sendo lembrada, é raro o dia que eu não ouço a Rita Lee em alguma rádio. Eu vivo mudando de rádio. E a Rita Lee está sempre... Rita Lee, Raul Seixas, essa gente...
3: Marco, era do tempo do Tutti Frutti, isso aí.
2: Passaram gerações e hoje, com raríssimas exceções, o artista surge em janeiro, dura até o carnaval e deu. Acabou.
6: Pois é, dura pouco, né?
3: Não existe.
6: Deixa eu registrar a chegada do nosso Hernani Schmidt a essa casa. Cavaleiro, muito prazer.
7: Prazer é todo meu. Aqui. Satisfação reencontrar os amigos.
6: Numa sexta ensolarada.
7: É sexta ensolarada, ainda bem.
6: Sente-se necessidade do sol, né?
7: Ah, sim, sim. Fundamental.
2: É muito Hernani para mim as bamias.
7: Pois é, né?
5: Isso é o azedume do destino.
7: Um nome relativamente incomum, mas hoje aqui bastante prestigiado, né?
5: Quis que eu tivesse ouvido isso.
3: Mas sabe que essa coisa do sol voltando assim, porque agora um pouquinho antes de chegar aqui, o sol abriu realmente, o sol tá bonito, ficou diferente, o dia estava nublado, e amanhã é mais cedo, coisa diferente. E tal. E mudou, isso aí já muda o humor das pessoas, já muda tudo de um modo geral, e isso é bom, acho que isso é bom. E até para contrariar determinadas previsões que a gente estava vendo aí, que
2: na semana vai chover,
3: pô, chega disso, né, cara? Ninguém aguenta mais isso. Essa semana que passou aí, horrorosa, um troço do cara ficar dentro de casa, chuva.
6: Derruba o astral.
3: Não, é deprimente, uma coisa assim, vamos sair não, vamos não. Uma coisa assim do não, desde agora não. Está o sol aí, é outro.
6: E falando em Fena Doce, amanhã, né? Eu fecho, né? É isso?
5: Domingo.
6: Domingo. Só um pouquinho.
5: Hoje é sexta.
6: Ah, hoje é sexta, tá, perdão. Depois de amanhã. Né? Depois de amanhã, domingo, claro, hoje é sexta, o último 13 da semana.
3: Dia 2.
6: E o fim de Fena Doce no próximo domingo. Vocês estiveram por lá? Estivesse lá, Hernani?
7: Não, nessa edição não consegui.
6: Os senhores estiveram?
5: Eu não fui. Quando nós estivemos lá naquela...
6: lá, a transmissão do 13 horas.
5: Sexta-feira retrasada.
6: Do 13 horas.
5: Sexta-feira retrasada.
6: O Chegar foi?
3: Não, eu também essa edição.
6: Leonir estivemos juntos lá, né, durante o 13 horas da Fena Doce.
5: E fiquei encantado...
6: Com o pavilhão.
5: Foi o que... Com a agricultura familiar.
6: Todo mundo fala nisso.
5: Que eu visitei, porque a meu juízo, com respeito devido e resguardo apropriado, não querendo ser indelicado, mas é sempre repetitivamente as exposições que fazem, não é? Do que vendem, pessoal que vem de fora. Agora, a agricultura familiar, cada vez mais, é cativante. É cativante. Então, eu comprei uma novidade que estavam anunciando, eu ouvi no rádio, que era uma chimia de bergamota com pedaços de nozes. Oh, espetacular.
3: E é bom mesmo.
5: Os dois que eu comprei já foram.
3: Já foi.
5: Já. Maravilhoso.
6: Esse é o pavilhão mais badalado, não.
3: E depois vem a...
5: A fartura de queijos, a fartura de embutidos feitos... E depois não é questão de fartura, a qualidade e a confiança que te repassa, porque tu sabes a origem daquilo aí. Então é significativamente importante e eu, nesse aspecto, eu fiquei muito impressionado e satisfeito as aquisições que eu fiz.
3: Olha aí.
6: Muito bem, olha só, hein?
5: Estomacalmente.
6: Oh. 13 mais 23, deixa eu fazer dois registros aqui. O primeiro, aniversaria hoje, 31 de julho, último dia do mês, o prefeito Pelotas, Fernando Marrone, vocês sabem, né? Aniversário do prefeito Marrone hoje, né? Prefeito Pelotas. Né?
3: Me disseram, eu estava chegando aqui, eu acho que foi até o Leonir. O Leonir chamou a atenção para isso.
6: Isso mesmo, olha aqui. Ó. Trabalha com grandes entusiasmos em relação a perspectivas para 2020 e para 2027.
4: Anunciou ontem o lançamento do processo de licitação da reforma integral do mercado central.
6: Isso.
4: 2 milhões de reais, né, que serão investidos, né, nessa revitalização e obra de reformas, uma série de alterações aí de um dos prédios mais icônicos aqui de Pelotas. Né.
3: E tem a questão da recuperação, toda essa questão material do prédio, mas... Vamos dizer assim, depois tu criar uma atividade para ele que mantém o prédio, que torna o prédio realmente importante, é que é a questão
2: não,
3: toda.
2: Não faz 10 anos, eu acho que ele foi todo reformado.
3: Exato, é isso que eu estava lembrando, viu, Renato? Exatamente, agora, depois tu fazer, olha que as barbearias foram colocadas lá para o lado da Tiradentes, teve um projeto, não, mas uma, acontece uma... que a atividade econômica dentro do mercado, fazer aquilo viver, é uma coisa...
4: Centro como um todo.
3: É difícil, não é? É o centro como um todo. É uma luta, é isso que eu quero dizer para vocês, que não é assim.
2: Estavam cobrando, sabe? E isso esvaziou o mercado. Eu não sei porque não se chama loja. No contrato chama quarto. Aquelas lojas... Mas... Não, consta como quartos. Quartos. O preço é de uma loja de galeria. E aí o pessoal não aguenta.
5: Mas o condomínio.
2: Principalmente esse pequeno produtor rural, que tinha várias bancas, tanto que tu não encontra hortaliças, as coisas.
3: Não.
2: Porque eles não têm como pagar. E a prefeitura, não houve jeito. Eu fui, o caso dos barbeiros, eu era advogado deles. Depois de muita luta, se conseguiu um preço mais, mas os outros... Eles abrem e aí vem quem não dá, porque nós ainda temos um outro problema. Tu não pode circular naquela zona depois das 5 da tarde, porque o risco à segurança é muito grande. Tu abrir um restaurante de qualidade ali, foi o que fechou o Bavária aqui. Como é que tu ia até o Bavária, deixando o carro aqui na frente da associação, para ir até o Bavária, tu não chegava no Bavária.
4: O CDL de Rio Grande, que é junto com São José do Norte, divulgou hoje pela Bahia uma pesquisa que uma em cada três lojas da área central de Rio Grande está fechada.
3: Eu
4: atribuiu aos os elevados valores dos aluguéis. Ah. Não é diferente do que acontece aqui em Pelotas.
3: Eu circulei em relação realmente. E tem uma parte até ali em direção à Alegria, em direção àquela igreja, que eu sempre vou dar uma olhada, porque eu acho a arquitetura, é gótico aquilo ali, tem os arcos botantes, tem aquela coisa que eu gosto de... tem coisa assim, tipo nossa aqui, tem prédios vazios ali, coisa e tal, aluga-se ou vende-se e não anda, e nada acontece. Então está correta essa informação aí que
2: está... Está vazio o clube comercial, foi totalmente limpo e o entulho retirado. Então, isso é uma boa notícia agora. O Vitor Hugo está tentando patrocínio, porque restaurar clube comercial não é com qualquer R$2.
3: Não.
2: Mas pelo menos não está mais aquele monte de lixo na cara de quem passa ali.
8: Está muito.
2: Ah, não.
3: O lixo é o início.
6: Nós estamos comemorando a retirada do entulho, né?
3: É
6: interessante, agora contigo.
3: Exatamente.
6: Pelo Estado que
3: comemorando a retirada do
6: entulho. O horror que é.
3: Exatamente.
2: As paredes cheias de galhos.
4: Tem que tirar isso aí.
6: De galhos. Isso, aquilo. Quer dizer, veja-se bem, né? Interessante o que tu está dizendo. Né? Importante, enfim, de tirar o entulho, tirar tudo, tirar o lixo, etc. Né? Ponto. Ah. Né?
3: Em outro lugar, tem que achar uma atividade urgente para ele. Tem que achar uma atividade urgente para ele, que é para dar vida para o prédio, para o prédio receber manutenção, para o prédio receber atenção. Tem que achar uma atividade para ele. É o caso do mercado. Nós vamos restaurar o mercado.
6: Só que ele
3: tem
6: é muito grande.
3: Tem que fazer um prédio icônico, como diz.
6: É muito grande, é um quarteirão inteiro. Quer dizer, então, achar-se para o clube comercial, de repente... N ações, né, todas junto, uma ao lado da outra, para o aproveitamento, né, de espaços, né, muitos espaços, nossa, uma empreitada que fosse capaz de mobilizar segmentos da vida comunitária.
2: Eu não sei quem foi que lançou difícil. Aqui a ideia de vender janelas.
6: Foi o Jacques Heidemann.
2: Eu acho a ideia excelente.
6: Acho que o sujeito bancava uma janela, né?
2: Uma janela que fica lá.
6: Padrinha uma janela, é isso?
3: Padrinha uma janela.
2: Cleiton Rocha, que bancou a janela. A vaidade humana é muito vulnerável. A do Pelotense, então, nem se fala.
4: A catedral tem isso aí.
2: O grande exemplo é a catedral. Todos os vitrôs são...
6: Patrocinados. Janela Hernani Schmidt. Hein?
9: Eu acho que, em parte, estava escutando vocês com atenção. Eu acho que a gente deve esperar um pouco mais para comemorar as coisas, né? Aqui a gente se acostumou a comemorar com tão pouco, né?
3: Mas tiramos um entulho. É muito tempo para tirar, entende, Hernani?
9: Eu acho que é pouco. Eu acho que a gente se acostuma com uma régua crítica muito baixa quando começa a comemorar as coisas, né? Então, daqui um pouco, banda de música para inaugurar poço, compreende?
6: Já ouvi o que estão falando sobre isso. Só título, né? De registro, que nunca saiu da minha cabeça isso. Eu sou do tempo em que um jornalista, se não me engano, de Novo Hamburgo, gerente-geral da Caixa Econômica Federal, em Pelotas, há décadas, há muito tempo, século passado isso, ele trouxe uma banda para inaugurar o penhor de joias, aqui na caixa aqui da 7 esquina. 15 esquina 7, e com um público incrível. Vocês lembram disso, não? Um público incrível, né? Uma banda, e o cara fez um discurso que, sinceramente, tu saiu dali absolutamente não entendendo mais nada, né? Imagine-se o horror que foi isso no século passado.
5: Proxeneta da dívida.
6: Penhor de joias da Caixa Econômica Federal. Era um senhor imenso, escrevia para o Diário Popular. Vocês lembram dele? Lembra, Baroto? Não lembro.
2: Eu me lembro que eu acho.
4: Não lembro, ainda
6: tem
4: um
6: testemunho. Antônio, não sei das quantas, era assim,
2: eu
6: Antônio,
2: lembro,
6: não sei
2: foi
6: das quantas.
2: Uma das coisas mais ridículas que eu vi foi a inauguração, até eu disse para o Marrone, não repete, da reforma do banheiro feita no governo do Otelmo. E teve uma grande inauguração. E eu perguntei para o hotel, quem é que vai fazer o xixi inaugural? E ele ficou bravo. Disse, o que é isso? Porque a inauguração se quebra o champanhe. E agora eu digo, bom, Marrone, não repete. Anuncia que está funcionando e pronto.
6: Falando em hotel, eu dava muito bem com ele e tal, mas não dá para esquecer. Também é uma passagem dele na prefeitura, como prefeito, a inauguração dos mastros. Vocês lembram? Aquela cena patética. Lembra
5: aquilo? Eu estive lá, os mastros, junto com o professor José Carlos Osório.
6: Então vice-reitor da Federal.
5: Representando a universidade.
6: Sim.
5: Para a inauguração.
6: Eram muitos mastros, não eram? Eram muitos mastros, foram inaugurados com pompa e circunstância em Pelotas. Uma das cenas mais patéticas que eu testemunhei durante a
5: passagem. Foi um dos momentos que eu gargalhei muito. Um dos momentos que eu gargalhei muito.
6: Foi horrível.
5: Olhando para mim e gargalhava.
6: Foi horrível.
5: Porque eu estava ali oficializando alguma coisa literalmente cômica.
2: Eu encontrei domingo a ex-reitora Inglore. Domingo estava em Pelotas, não sei se continua, não sei se voltou para Pelotas.
6: Não, ela mora em Portugal. Ela mora em Portugal. Mora em Cascais, né?
2: Não sei, a última vez que eu falei com ela, ela estava morando na Itália.
6: Não, ela mora em Portugal já há bastante tempo. Bastante tempo.
3: Mas viste ela na cidade, é isso que quer dizer, Renato? Tu quer dizer que tu viste ela na cidade? Ela estava na cidade.
2: Ela estava na cidade.
3: Ah, tá.
2: Estava aqui. Estava almoçando ali no Madre Mia.
5: Ela está em Pelotas há cerca de 9 dias. Óbvio. Ela e o esposo estão em Pelotas.
2: O esposo é um italiano?
5: E, sim, é um professor universitário aposentado. E eles residiam naquela cidade que, na época da Covid, foi a que causou um...
6: Ah, eu lembro. Lembra? Norte da Itália, né?
5: É. Pro tiravam os mortos nos caminhões. Aí, eles saíram de lá e foram para...
6: Eu falei Cascais. Cascais, não, é Sintra?
5: Sintra.
6: Sintra, né, isso, Cascais? Só. Sintra, mora em Sintra.
5: Lá está aí.
6: Tá. Mora em Sintra, já há bastante tempo também.
2: Bom gosto.
5: Provavelmente deva ficar até 20, 23 de agosto. Assim, e depois então. retornará para Portugal.
6: Eu contei uma passagem para ela, da última vez que ela esteve aqui, sobre Vasco Joaquim Rocha Vieira, ex-governador do território de Macau, no sul da China, esteve com ele lá. E foi uma figura incansável conosco. E eu digo, tens notícias do ex-governador Vasco Vieira, que passou o cargo pro Edmundo... Oh, não, o chinês. E ela me disse, Cleiton, ele faleceu. Né? Tinha falecido um mês, o general Vasco Vieira, figura fantástica. Um bom papo, um homem da mais absoluta confiança de Mário Soares, quem o designou governador do território de Macau. Ele ficou 12 anos governando Macau, foi o Mário Soares. Isso, meu Deus, lá naquele período, até a devolução, 1999, pode ser? É, 1999, 97, houve a devolução. A devolução de Hong Kong pelos ingleses em 97, 97. Claro, isso. 1997, isso. E dois anos depois...
5: E logo após ela ter assumido o mandato.
6: Isso mesmo, 1997.
5: Mandato como reitor.
6: Se não me engano, 30 de junho de 1997. E dois anos depois, em 99, os portugueses devolveram para a China o território de Macau.
5: Ela assumiu o primeiro reitorado em 12 de janeiro de 97.
6: Isso.
5: Logo após o Dr. César, de 93 a 97.
6: Ela era vice-presidenta.
5: Aí permaneceu.
6: Isso. Ela era vice-presidenta da Associação Internacional de Universidades de Língua Portuguesa. 157 universidades de língua portuguesa, né, presentes nos países de língua portuguesa. Falando em países de língua portuguesa, sem querer mudar de assunto, Cabo Verde, né, marcou a sua presença no mundo, né? A pequena Cabo Verde, né, um país de língua portuguesa. Marcou a sua presença no mundo através do futebol, através da sua seleção, através da Copa.
9: Eu tive colegas, quando eu fiz o mestrado na Universidade Federal de Santa Catarina, eu tinha colegas estudiosos da área de Direito Internacional que eram de Cabo Verde.
5: Cabo Verde.
9: Membros do corpo diplomático do país. Né, tinha um processo todo, que a independência deles é recente, né, eles são uma república... um estado nacional há muito pouco tempo, né? Uma coisa de poucas décadas, assim. Então é um estado ainda também em formação. E eu recordo de uns 3 ou 4 colegas meus em disciplinas comuns. Eu era da área de filosofia de direito e eles da área de direito internacional, mas havia disciplinas comuns, eu convivia, assim. Pessoas de elevada cultura, compromisso ético. Muito bacana essa relação. Quando vi Cabo Verde, torci muito por Cabo Verde na prova.
6: Cidade praia? Praia? Em praia, não. Não.
9: Não sei, eu não sei. Os maiores detalhes lá do Cabo Verde, eu não sei. Eu recordo que houve na despedida deles, quando foi concluído o curso e eles retornariam, um desses rapazes tornou-se ministro da Justiça, logo em seguida, de Cabo Verde. E a família de um deles, ou de alguns, eu não recordo com exatidão, promoveu um almoço para os colegas, e eu lembro do nome do prato típico, que chamava cachupa. E era uma comilança, era um banquete platônico, assim, com tudo, com legumes, com carnes, com frutas do mar, etc. E um pessoal muito bacana, de uma inteligência muito refinada, de um bom humor, de uma sensibilidade, assim. E eu acostumado, aqui a gente em Pelotas, e quem tem... ascendentes portugueses como eu lida bem com o dialeto, com o modo de falar dos portugueses de Portugal, mas esses do Cabo Verde era muito diferente, era dificílimo de entendê-los. Eles faziam um esforço tremendo para que nós brasileiros, os outros, pudessem entendê-los.
6: Hoje uma figura de aceitação internacional É o goleiro de Cabo Verde, o Vozinho.
5: O astro. Assinou o contrato.
6: Assinou com o Colo-Colo,
5: assinou com o Colo-Colo. Contrato com o Colo-Colo, recebendo, né? Recebendo 250, o equivalente a 250 mil reais mensais.
6: Olha só.
5: 41 anos. Uma dedicação.
6: Ele era pedreiro? Era pedreiro?
9: Às horas eu me revolto com a minha mãe, quando criança, que me tirava do campinho para mandar para a escola.
3: Tirava do Maracalombo lá, não pode mais jogar. Isso aí que está ganhando. Mas eu vi dentro desse tema, assim, não exatamente sobre o Cabo Verde, mas a FIFA está com problemas de tá recebendo interferências políticas de tudo quanto é tipo. O próximo a Copa do Mundo está. Sim, é muito contrato, é muito, muito, muito interesse financeiro, de patrocínio, disso, daquilo.
2: A FIFA sempre foi manto de corrupção internacional.
3: Não, e agora parece que a coisa...
2: E agora chegou ao
3: vivo, é tipo a moda Trump. Assim,
2: um presidente da República ligado, assim, anula aquele cartão vermelho.
3: É isso.
2: Onde é que se viu o presidente da República ligar para uma organização privada?
3: Sim.
2: E ditar as regras.
3: A UEFA, que é...
2: Ele deu...
9: Mas aquele...
3: É bom, é?
9: Aquele senhor, presidente atual dos Estados Unidos, com toda a sua megalomania, enfim, ele agir dessa maneira é compreensível, mas a entidade se curvar curvarem é... Agora, o que há de estrondoso no futebol, cada vez mais, e é um pouco demonstrativo também da nossa capacidade de não nos indignarmos mais com nada, são essas bets, né? Isso é uma coisa impressionante. Patrocina os intervalos do futebol, patrocina as camisetas dos times.
6: Valores inimagináveis.
2: Tem um retrato dele.
6: Valores inimagináveis, não.
2: Não tem cabimento, imagina. Não. Se cada presidente, tu vai trocar o presidente. Agora, admitamos que ganha o Flávio. Vamos botar o retrato Flávio, depois vem outro.
9: Claro,
2: é isso,
9: tudo
2: bem. Claro. Mas, não é uma coisa particular de amizade. É um documento estatal.
9: Claro.
2: E o Estado não é dele. Embora ele se comporte como se fosse.
9: Claro.
5: O que me chama a atenção nessas apostas é que as pessoas apostam quantos cartões, quantas faltas, quantos escanteios, enfim, e aí tu ficas, e depois, quando há um lance numa partida que gera alguma interrogação, só olha, o jogador aquele ficou sabendo, ou seja... A moralidade das coisas, a seriedade, estaria sendo comprometida por esse tipo de coisa. Então, convenhamos que a gente aposte em... Todos nós apostamos sempre em resultados. Olha, tanto disso, ou ganha a equipe... Eu disse, acho que foi na terça-feira aqui, ou na quarta-feira, eu estou em estado de efervescência, porque de um domingo começa o Campeonato Gaúcho da Série A2, que para mim será a grande Copa do Mundo. Nós teremos Brapel, e esse campeonato que envolve, tu imagina, Gramadense, Glória de Vacaria, envolve São Luís, isso é a nossa raiz, queiramos ou não, isso faz parte, pelo menos, são coisas, para mim, literalmente telúricas, então que dá gosto. E de repente, um campeonato desse, alguém começa a dizer, olha... cartões não sei o quê, escanteios não sei... Ou seja, o norte, o rumo da credibilidade passa a ser literalmente desrespeitado, desconsiderado. E aí esboroa tudo aquilo que a gente vai ao longo do tempo edificando, construindo, né, como algo...
2: Isso aí,
5: pelo menos eu com meus 75 anos, eu sou do tempo de, com 10, 11 anos, ver jogadores daqueles de Grêmio,

0: eles, até agora o que se ouve é um procurando ofender o outro devolvendo com uma ofensa maior. Então é um bate-leva, parece um vale-tudo. Eu espero, você e vocês, que nós vamos ter uma campanha radiofônica e televisiva do mais baixo nível, se é que é possível baixar mais ainda. Porque com a IA se produz o que se quiser.
1: Claro. Achou ruim. O que, nesse momento, em termos aqui do Rio Grande do Sul, a coisa que mais destacada em termos de eleição é a concorrência ao Senado. Isso que está chamando mais atenção. A paridade, a chamada paridade de armas pela aproximação dos candidatos, sendo sempre pontuado pela Manuela Dávila. Mas então, em tese, seria ela garantindo uma vaga. E o segundo lugar, aí tem três que estão na proximidade numérica para o preenchimento da segunda vaga. Já para o governo do Estado, já tem aquela coisa de 35 por 31, alguma coisa assim, entre essa menina, Juliana Brizola, e o outro que é
2: o Zuco.
1: Zuco, não é isso? É isso. Então, mas ainda não, a meu juízo, para mim está muito insosso isso.
3: Por enquanto,
1: respeito devido.
4: Em termos de eleição em si, né, o que a gente observa em nível nacional, essa efervescência toda em torno do filho do ex-presidente Bolsonaro, do atual presidente, o Lula, mas isso na sequência de uma cultura política que já vem se estabelecendo há tempos. Não há um debate propriamente eleitoral, não há um debate baseado nos temas atuais, todo mundo muito repetindo aquilo que lhe agrada, aquilo que faz agradar aos seus, e não há não eclodiu ainda o processo atual, né?
3: Agosto chegando e ainda não. E a eleição em outubro, né?
1: A temática toda é uma repetitividade. Não. Não é que...
3: Deixa eu só apresentar.
1: Algum abre uma vírgula e não sei o que mais.
3: Michelangelo Barcelos, seja bem-vindo à casa, prezadíssimo amigo. Tudo tranquilo?
5: Tudo bem. Boa tarde a todos, aos ouvintes, aos amigos da mesa. Prazer estar mais uma vez aqui contigo e com teus convidados.
3: Falamos tanto há pouco sobre China, né? Falamos sobre Hong Kong, falamos sobre Macau, etc, etc. E é um tema que também a República Popular da China te especializaste muito nessas questões, né? E te atrai bastante, né, Michelangelo? Um tema que te atrai bastante.
5: É um tema, não é que eu não sou especialista em China, acho que no Brasil poucas pessoas são, mas eu acho que em breve muita gente vai saber bastante sobre China, porque é inevitável, né? E eu acabei me fascinando, né, sobre o tema, e às vezes os alunos me perguntam, tá, tu é apaixonado pela China? E eu digo, não, eu sou apaixonado pelo Brasil, é diferente, né, o meu país é o Brasil. Mas a gente tem que saber sobre a China, porque a gente vive uma guerra comercial, não existe mais uma potência hegemônica, hoje são duas, né, e que uma briga entre eles afeta todo mundo, inclusive a gente, né, é ruim para a gente isso. Então, a gente tem que saber mais desse país e é importante dizer que a China não é só boazinha, ela tem problemas, né, em relação ao Brasil. Então, ela não traz só coisa boa, ela pode trazer coisa ruim. Como, por exemplo, a questão da indústria. Né? Enfim, China é um tema fascinante, principalmente quando eu vou descobrindo que tudo que eu sabia sobre China não é verdade. Tudo não, mas uma grande parte não é verdade. Então é um tema fascinante, de uma descoberta que, acredito, todo mundo quando descobre algo fica maravilhado com quantas coisas a gente ainda pode aprender na vida.
3: Há muitos mistérios do lado de lá da cortina de bambu, né?
5: A cortina de bambu.
3: A famosa cortina de bambu. O presidente Xi Jinping, convidado pelo presidente dos Estados Unidos, confirmou a visita a Washington para um grande jantar na Casa Branca, né, no mês de setembro, é isso?
5: Isso.
3: Tá mantido o encontro dos dois. Né? Brigam, mas o Trump foi a Pequim, houve uma grande acolhida, né, um evento histórico, né? E agora a retribuição.
5: Eu li na verdade eu li bastante sobre essa visita do Trump ao Xi Jinping, que faz, acho que uns dois meses, mais ou menos dois meses e meio. E muitos diplomatas, muitos deles já aposentados, e escreveram muito sobre, né? Não só no Brasil, mas no mundo. E aí, não sei se vocês lembram, que o Xi Jinping convida o Trump

0: na casa oficial e apresenta uma árvore. E essa árvore é milenar.
1: É.
0: Né? E aí os diplomatas, alguns, né, escreveram, fizeram comentários que foi uma forma de humilhar. É um simbolismo, né? Tipo, os Estados Unidos fazendo 250 anos agora, neste ano fez 250 anos, e aquela árvore, antes sequer dos Estados Unidos imaginar existir, ela já estava ali. Né? Isso mostra que a China ela é uma civilização de uma nação só, de um povo só. A gente fala da civilização ocidental, somos. Né? Há quem diga que nós não somos, quem sou eu para dizer se somos ou não? Elias Jabor, que é um grande conhecedor de China, ele diz que nós somos do sul global, que nós não somos ocidentais. E aí ele mostra os argumentos lá para embasar a ideia. Mas, vamos falar, nós ocidentais, nós temos várias nações, vários povos. Né? A China é uma civilização de um povo só. Isso, bem coordenado, é algo que é impossível de parar. Né? A gente está acompanhando agora a guerra com o Irã, não é a guerra do Irã, mas a guerra com o Irã. E a gente está vendo uma nova maneira de fazer guerra, enfrentar uma potência, que é a maior potência bélica do mundo, que são os Estados Unidos, o maior orçamento militar. E talvez seja um ponto fraco dos Estados Unidos, gastar tanto dinheiro com guerra, enquanto a China gasta dinheiro com indústria, né, com logística, os Estados Unidos estão gastando com armamento. Claro que é importante nesse mundo, né, o armamento passa a ser respeitado. Quem é que não vai lembrar das ideias do Enéas, né, que o Brasil tinha que ter uma bomba atômica para ser respeitado, que é bem controverso. Mas a maneira que os Estados Unidos fez, talvez hoje esteja pagando, né, por isso. E a gente tem na China um parceiro econômico vital, que é muito importante para a balança comercial brasileira, mas aí já chama uma atenção, né, muito importante. A China não vai comprar 75% da soja brasileira para sempre. A China não vai comprar 66% da carne, da proteína brasileira para sempre. E aí? E o que, que vai ser o Brasil? É uma pergunta que se faz. Você está falando agora em corrida eleitoral. Onde é que está o debate sobre isso, né? Reindustrializar o Brasil, a indústria nacional. Enfim, então são desafios que o Brasil tem nesse mundo onde China está em ascensão, e a gente tem o presidente Xi Jinping mencionou a armadilha de Tucídides, né? Mostrando ainda para o Trump nem sabia o que se tratava.
1: Um,
0: né,
1: solene banquete.
0: É, um homem extremamente letrado, preparado, e quando uma potência está em ascensão, a que está na dominação, é inevitável entrar em choque. Né? Isso é muito preocupante. E não se fala o choque, porque a gente fala sempre em arma. Não sei se vocês perceberam, duas semanas atrás, a China mostrou ao mundo que ela pode lançar um míssil intercontinental do fundo do mar, que não tem defesa. Os mísseis balísticos chineses não têm defesa. Ela pode atingir qualquer alvo no mundo sem defesa, não tem como tu parar. Né? Em 20 minutos ela atinge qualquer ponto do planeta. Então, todo mundo fala sobre isso, mas a guerra ela é comercial. Né? Esse encontro que teve 2 meses e meio atrás, o Trump queria chegar lá dando as cartas. Derrubou Maduro, porque passava petróleo barato para a China. Né? Vocês ouvem falar mais da Venezuela, que é uma ditadura, que é... continua tudo igual na Venezuela. Porque não era essa a questão era a China. E o Irã, fazer uma guerra com o Irã. Então, vou chegar com a reunião lá com o Xi Jinping, Venezuela, o petróleo na mão dos Estados Unidos e o Irã de joelho. E não deu nada certo. Né? Então, a gente está lidando, né, com essas tensões. É uma lástima que a guerra parece ali um pouquinho antes da Copa do Mundo, a coisa estava meio que...
1: se encaminhando para a
0: solução. E aí voltou com toda a força, se alastrando. Agora, Ucrânia e Irã... Né?
1: Pois é.
0: Então, é um mundo muito doido, né, que a gente vive, e que o Brasil não tem que se posicionar de maneira muito clara, ele tem que fazer aquele jogo de cintura, porque esses dois países eles são vitais, né, são muito importantes, embora os Estados Unidos utilizem uma técnica que a China não utiliza. Né, a China nunca invadiu país nenhum, né, nunca jogou uma bomba em 5 mil anos em ninguém, e quando a bandeira chinesa invadiu outro país, quem comandava a China eram os mongóis. A China nunca invadiu ninguém. A China vai invadir Taiwan. Taiwan é da China, não é eu que estou dizendo, a ONU. 1971, a ONU oficializou a resolução, uma só China, que era uma estratégia dos Estados Unidos para aproximar a China dele, Estados Unidos, e afastar da União Soviética. Então, é uma guerra comercial como a gente nunca viu, e a minha preocupação é como que o Brasil vai sair dela, né? Como que o Brasil vai sair dela.
2: Eu tenho uma curiosidade. O amigo sabe dizer para nós alguma coisa em termos da política interna na China? Eu pergunto, a curiosidade deriva de quando eu era garoto, assisti pela televisão o massacre da Praça, da Praça Celestial. Estive presente num congresso da UNE em 1989, em que houve um estudante chinês que participou daqueles movimentos e esteve no congresso da UNE, foi um momento muito comovente. Acho que a imagem que todos os mais antigos lembram daquele rapaz que segurou a fileira de tanques. E depois disso, passado um tempo, tudo que se vê da China é bem-aventurança, é crescimento, ter assumido um pouco o lugar antigo da União Soviética em termos de garantir uma bipolaridade no cenário internacional. O amigo sabe nos dizer alguma coisa a respeito disso?
0: Sim, é interessante. Nós estamos falando do finalzinho ali do Deng Xiaoping. Deng Xiaoping chega em 78 ao poder. Mas vamos lá. É importante dizer, eu sempre gosto de mencionar, antes de qualquer fala sobre China, dizer o seguinte. Embora eu já tenha falado que eu sou apaixonado pelo Brasil, né? Amo o meu país. Então, eu não estou aqui para exaltar a China, Estados Unidos ou qualquer país, mas falar o que é a China. Tá? A China, todo mundo aqui sabe, a China não foi ocupada culturalmente, muito menos militarmente, pelos gregos. A influência é grega, a influência ocidental. Então, a democracia chinesa, que para muitos é... mas não existe democracia. Isso é o que a gente aprendeu, eu aprendi isso. Eu passei décadas ensinando os alunos que a China era uma ditadura. Tá, então é uma democracia. Mas não nos padrões gregos. Não a democracia grega que nós conhecemos. Eles votam mais do que nós. Na base. Eles votam mais do que nós. Tipo, grosseiramente comparando, para a gente fazer assim uma analogia, o orçamento participativo, se decide tudo, sabe? É mais ou menos isso. Tu escolhe os locais os regionais, até chegar ao presidente. Então, para o Xi Jinping se manter no poder, ele tem que ter apoio de base, senão ele não fica no poder. Certo? A China tem um partido único. Não é verdade. A China tem 9 partidos. 9. Quem tem partido único é o Japão. Mas a gente ouve falar da China porque a China não é alinhada aos Estados Unidos. E a agenda da China no mundo ocidental é negativa. O Japão não. O Japão é um aliado dos Estados Unidos e a nossa agenda para o Japão é positiva. A própria Coreia do Sul, não estou falando do Norte, ela está muito mais próximo à unipolaridade política do que a China. A questão é que o Partido Comunista Chinês tem 103 ou 104 milhões de filiados. Essa é a questão. Tá? E, obviamente, que vão fazer de tudo para não largar o poder. Tá? Então, existe representatividade. Não tem liberdade na China. Eu acho que na outra vez que eu estive aqui eu mencionei. O conceito de liberdade tem muito a ver com a cultura. A nossa cultura ocidental, a liberdade pode significar um monte de coisa, como, por exemplo, eu posso falar o que eu quiser. É uma liberdade. Eu posso escrever o que eu quiser. É uma liberdade. Mas a gente não pode fazer o que quer. Isso não tem a ver com liberdade. Na China não é por aí. A gente vai estudar o confucionismo, que sinteticamente fala de hierarquia social. Então, numa mesa assim, corporativa, quem vai falar é o chefe. Dificilmente o funcionário vai estar falando e o chefe ouvindo. Fala pouco quem fala é o chefe. Então, é errado, é visto como muito feio, sempre fazendo analogias, para ser didático, né? Como andar sem roupa na rua. É feio, pô. Uma norma social. Não é adequado. Inclusive, é crime, né? Atentado ao pudor. Então, lá é mais ou menos isso, guardadas as devidas proporções, falar do professor, do seu professor, seu mestre, do teu pai, do teu chefe, do teu presidente. Tá? Então, as pessoas confundem. Não pode falar mal do presidente. Não, poder, tu pode, só que ele vai te perguntar, e por que eu faria isso? Tá? Então, tem essas coisas que eu vou descobrindo nesses últimos anos, Eu digo, nossa, como a gente sabe nada, né? E eu tive que me desarmar, né? Daqueles conceitos que eu tinha, a China é isso, é aquilo. E claro que eu não é um mar de rosas. A gente tem o massacre da Praça da Paz Celestial. O que, que era aquilo? Aí eu não vou dizer o que, que é, mas o que, que diziam que era. De um lado diz, não, é um movimento popular querendo mais direitos políticos. Democracia ocidental. Do outro lado diz, não, isso aí é um patrocínio ocidental para abrir a China para o Ocidente do jeito que eles querem. E aí fica essas narrativas.
2: O estudante chinês que eu escutei falou o
0: possivelmente estava aqui.
2: Ele disse, o movimento estudantil lá com a construção da revolução, estava comprometido com o socialismo, etc., mas nós não aguentávamos mais viver calados. Ah, então, aquela explicaram a faixinha que usavam, falavam alguma coisa nesse sentido. E diz, olha, é preciso reinventar as conexões do modo de produção com as questões do regime político. E não é mais possível também separar de uma maneira absoluta e fragmentária os conceitos possíveis de liberdade, democracia, etc. Então,
0: mas essa é uma visão ocidental da coisa, né? Tipo, vocês têm que ter o nosso conceito de liberdade.
2: Não. Até onde eu pude entender ali, vicejava no interior do movimento dos estudantes, essa exigência de abertura e de poder ser ouvido, de se fazer sujeito, um desejo que não conflitava necessariamente com a ideia da revolução permanente, isso tudo.
0: Sim. Né?
2: Então... Mas converge para o que o amigo está dizendo, é mais complexo do que a fragmentação com que as coisas chegam a nós, né?
0: E aí a pergunta que se faz hoje é como é que 1 bilhão, e oficialmente 410 milhões de pessoas não se rebelam, né? Se é tão ruim como uma narrativa menciona. Aí vem o contraponto, diz, não, porque eles estão vivendo bem. E aí tu olha os números da sociedade chinesa, é um negócio absurdo, eles tiraram 800 milhões de pessoas da pobreza. 800 milhões, aí a pergunta é, tá, mas o que, que eles fizeram? Qual é o segredo? E quando a gente vai estudar, a gente vai ver que nem tudo é aplicável, porque a gente tem essas diferenças. Eu acho que eu mencionei da outra vez aqui um recorte que alguém me mandou, que eu não lembro agora quem foi, no direct, de uma, acho que é influencer, não sei, ela mora na China, uma mulher com seus 35, 40 anos, e ela estava falando sobre liberdade. E eu ouvindo, né? E eu fiquei muito reflexivo depois da fala dela. Ela disse assim, eu nunca vivi num lugar tão livre como na China. Ela começou assim. Tipo, quando ela começa assim, diz assim, pô, vou ouvir esse negócio. Como assim? Ah, que vai de encontro que a gente ouve. Ela disse, eu moro, acho que era 10 anos na China, eu ando com celular qualquer hora falando, eu ando de madrugada, eu vou à academia com roupa, nunca ninguém me disse nada, nunca ninguém tocou no meu corpo. E ela começou a falar que enquanto mulher... E eu fazendo um esforço para me colocar no lugar dela, embora não consiga por uma questão óbvia, eu digo, isso é um outro conceito de liberdade. E aí eu comecei a pesquisar sobre liberdade, conceito de liberdade, e fui achando coisas. Né? Por exemplo, um outro chinês diz assim, a gente tem a liberdade de ir e vir rapidamente dos lugares, por causa dos trem-balas. E eu fiquei pensando, pô, isso também é liberdade. Por exemplo, vamos precisar ir a Porto Alegre. Temos uma reunião em Porto Alegre. É a reunião às 14h. Acabou o dia, né? Vamos ter que sair para a gente não atrasar. Vamos sair às 8h. Chegar às 11h, almoçar para 14h. Terminou a reunião às 4h. Vai pegar o ônibus às 6h. Ou tu vai fazer de carro, mas vamos pegar o ônibus. Estamos falando de transporte público. Né? Entre aspas, intermunicipal. Foi o dia para ir a Porto Alegre. Isso impede, por exemplo, um estudante morar em Pelotas sem ter o custo de R$5.000 mês... com alimentação, moradia, arará. Estudar na URGS e dormir em casa. A gente não tem essa liberdade. O nosso filho quer estudar na URGS, a gente vai ter que alugar um apartamento, a gente vai ter que... Então, a liberdade de ir e vir, nós não temos, eles têm. Eles não precisam estar atrás de grades nas suas casas. Nós... E aí tu começa a ver que tem outros tipos de liberdades que eles consideram mais importantes do que nós. Nós consideramos outras coisas. Quando eu digo nós, não estou falando de mim, estou falando... Né? A sociedade ocidental, vamos falar do Brasil. O brasileiro vê a liberdade como uma outra coisa. Então, isso é fascinante quando a gente começa a quebrar essas ideias que já estão fixas na nossa cabeça, nossas verdades, né? É muito legal quando tu abre, tu desmonta, tu desarma e tu começa, pô, mas faz sentido, algumas coisas fazem sentido, né? Outras não tem como ser aplicada. Eu sei de uma empresa chinesa que teve agora, mês passado, na área do agro, visitou uma propriedade. Eu só não vou falar, tu não conhece, mas não vou falar porque ele não disse, sai falando aí. Contou na, a boca pequena, como a gente diz. E essa pessoa, aconteceu com ela, levou numa propriedade que não é dele, embora ele também tenha terra ali na região, e a moça chinesa, para mostrar implementos agrícolas, maquinários e tal, e a moça disse assim, sabe quantas pessoas morariam nessa propriedade, que é X hectares? E aí ele disse, não, 2.000 pessoas. 2.000 pessoas iam plantar nessa terra. Isso não tem como ser aplicado aqui no Brasil. O sistema financeiro chinês, 98% é estatal. Eles têm 43 trilhões de dólares depositados em poupança e 98% desse dinheiro está na mão de bancos estatais, que emprestam para quem eles querem, a juro que eles querem. E para quem eles emprestam? Para a infraestrutura do país. Por isso que todas as linhas de trem-bala na China dão prejuízo, exceto a de Shanghai e a de Pequim. Todas dão prejuízo. É uma outra, meu. Isso nunca vai acontecer no Brasil, né?
1: Você quer levantar uma questão, mas posso fazer um pedido? Não. Posso só fazer um pedido?
3: Claro.
1: Leonir, são 14 mais 4, quem sabe as nossas mensagens rapidamente e retomamos com a pergunta do Silvio Chegar e depois com o balanço geral da semana, né? Feito por todos nós aqui, né? O que marcou, foi o fato que marcou essa semana para vocês e as expectativas de vocês em relação à semana que vem. A gente já volta.

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7: Quatorze mais 12, a hora oficial da Ótica Cristal, o centro mandou uma mensagem aqui, Hernani, dizendo que gostou muito de um comentário feito, não foi por mim, na semana passada, da pessoa que elogiava muito, a propósito de churrasco, elogiava muito a Murcília Doce, né, lá do Castro, e o Matambrito. Aí o chefe disse assim, eu sou um camarada Paulo Brauner, que aliás é um grande chefe de cozinha, e eu coloco o Matambrito e coloco o Murcília Doce na geladeira, né, e ali deixa, no freezer e tal, né? Pra quando sente muita vontade do Matambrito ou da Murcília Doce, ele já tem esses produtos em casa. E falando em Castro, frigorífico Castro, no próximo domingo, dia 2 de agosto, o aniversário do Flavinho, né? Sabe, Flavinho Castro, né? O líder do frigorífico Castro aniversaria no próximo domingo, domingo 2, né? Domingo dia 2, né?
8: Fiquei sabendo que haverá um ágape.
7: Não sei se haverá. Ah, sim, sim. E hoje o prefeito
8: São Fernando devaneios, Marrone. O meu devaneio.
7: E hoje o prefeito Fernando Marrone, né? Aniversaria, né? 31 de julho de 2026. O senhor Chaigar disse que tinha uma pergunta para o Michelangelo Barcelos, professor Michelangelo. Ele responde e, a posteriori, vamos votar o fato da semana, né? E as expectativas nossas em relação à semana que vem. Né?
9: Obrigado pela lembrança, Cleiton. Na verdade, o professor e mais os dois Hernanes aqui estavam conversando bastante a respeito da China, conversa muito boa e se prolongou durante o intervalo aqui. E eu quero dizer assim que realmente eu acho que o 13 Horas está fazendo uma boa ação trazendo essa pauta China de vez em quando aqui no programa, porque é outro tema que é a atualidade, não se tem mais como sair fora dele. Tem um canal, chama-se CGTN, que é um canal chinês, um canal internacional chinês, assim como tem a CNN americana, assim como tem a BBC inglesa, tem esse canal que é o canal chinês internacional chinês. Ele transmite em espanhol, em inglês e outro idioma que eu não sei te dizer agora, mas com certeza em espanhol e inglês. Então ali tu sabe tudo da China, se não me engano é 702, 700 e pouco a numeração no dial ali, dá para ver. Então a gente fica sabendo muita coisa da China e a gente vai vendo assim, o professor Hernani, essa questão de liberdade, essa questão de democracia. O que eu quero dizer é o seguinte, assim, ó, hoje eu não entendo, assim, ó, é que tudo é em função do Estado na China, pelo que eu vejo, assim, entendeu? A questão do empreendedorismo é uma coisa hoje que está assim, de ponta na China, todo mundo tem que empreender. Eles estão trabalhando essa coisa, quando eu estava aqui fiz um trabalho aqui na universidade, uma das coisas mais patente, a universidade estava. Na China tudo é patenteado hoje. Tudo hoje, a China internacionalmente hoje ela está. Ontem foi lançado um programa, planejamento de 2027 da China. Eu casualmente fotografei, que eu estava tava em inglês ali, não consegui automaticamente, vamos dizer assim, traduzir, mas eles estão a mil e já preocupados com a questão ecológica e preocupados com uma série de temas que são internacionais, é isso que eu quero dizer. Então eles estão ponteando nesse sentido, eles estão começando a dar aula, estão começando a interferir nesse sentido. E uma política que a China sempre teve, que é deixar os outros entrar em guerra, e ela está na dela, é isso. A China nunca invadiu nada. Agora, o Irã não existe mais, essa outra aí não existe mais, já gastaram. A própria Rússia, o que é a Rússia hoje? A Rússia hoje não tem força nem com ela mesma. Então, essas coisas assim que daqui a pouco ela já é submissa à China. A Rússia é isso. Né? Então, vai perdendo em armamento, perdendo em dinheiro, perdendo em alimentação. Então, a China está começando a enviar produtos para a Rússia e por aí vai. Então, nós vamos voltar a conversar sobre China aqui, mas a China, vamos dizer assim, ela já está. O professor Hernani perguntava no intervalo. A China já é mais. Já é, professor. Já
8: aí,
9: é.
8: Aí uma coisa. Microfone. Estabelecendo um paralelo. Para a China, o que representa a Coreia do Norte?
10: Representa no que exatamente? Politicamente?
8: Não, no todo que se possa ter, por exemplo. Uma configuração.
10: Bom, na verdade a Coreia do Norte, para o nosso ouvinte, não existia. Coreia do Norte, Coreia do Sul, esse é um desfecho da Guerra Fria, né? Quer dizer, até antes um pouco da Guerra Fria se colocar como grande símbolo do mundo bipolar, e aí se dividiu, né? A China acabou apoiando a parte ao norte, os Estados Unidos ao sul, houve essa divisão do paralelo 38.
8: Famoso paralelo 38.
10: Saiu agora, mas eu consegui ler. Então, a Coreia do Norte, ela representa, é um país pequeno, a gente sabe pouco, né? Então eu não vou nunca reproduzir. O fulano me disse que alguém falou que é assim, né? Eu como professor eu me recuso a reproduzir. Então a gente sabe muito pouco, mas é um país que utiliza o fato da bomba nuclear como uma moeda de troca. Ora a gente ouve falar mais da Coreia do Norte, ora a gente ouve falar menos. Quando é que a gente ouve falar mais? Quando os Estados Unidos fecha a torneira. Estados Unidos fecha a torneira, a Coreia do Norte já faz um teste perto do Japão para dizer, ó, eu estou aqui. Tá? Então, nesse contexto da Coreia do Norte com o mundo ocidental, a China vê a Coreia do Norte como um país satélite que, de alguma maneira, trabalha para enfraquecer os Estados Unidos. Tá? Porque no momento que tu tem que sustentar um país, no caso dos Estados Unidos, o programa nuclear norte-coreano, ele sai da notícia. À medida que os Estados Unidos botam dinheiro, tu vai ter que gastar um valorzinho ali anualmente com aquele país. Tá? E é menos dinheiro que tu tem para fazer as tuas coisas. No caso dos Estados Unidos, nem seria infraestrutura, seria botar na IA. Tá? O grande projeto do Trump era IA, e aí um jovem chinês de psique liquidou com as. Em um dia, em 24, foi isso? US$1 trilhão as empresas.
9: Ou são chineses ou são americanos, não tem como escapar.
10: E para a China, a Coreia do Norte é isso.
9: Tem que pagar,
10: né?
9: Para eles para ter inteligência artificial aqui dentro, senão não tem.
10: Está ali, aquele país ali, que é um problema para o Japão que está totalmente alinhado com os Estados Unidos, e hoje mais do que nunca com a premier japonesa. Só que a China tem que também chegar junto, né? Então a China manda alimento, está mandando para a Rússia em troca de petróleo. Ali é uma relação, né? Troca de petróleo. A China não tem petróleo, quer dizer, ela tem petróleo estocado, mas não é dela. Ela compra, ela negocia. Então é mais um elemento nesse tabuleiro aí, chinesa, Coreia do Norte. E que, para nós ocidentais, país brutal, né? A gente tem N informações, se são verídicas, eu não vou aqui reproduzir como verdadeiras, não é um país que nos traz nenhum tipo de simpatia, né? Por tudo que a gente sabe sobre, não sei se é exatamente assim, nunca estive lá, mas é mais um peão aí nesse tabuleiro do xadrez chinesa.
7: Aproveitando essas análises feitas por todos aí em relação à República Popular da China, a gente pergunta assim, numa frase de cada um, a eleição peruana, né? A eleição realizada no Peru há pouco
10: Fujimori.
7: Tempo, e a posse da Keiko Fujimori. Vocês se surpreenderam, Hernani Schmidt, com essa vitória da Keiko Fujimori?
11: Não me surpreendi. Uma tendência que está ocorrendo, a emergência desse modelo de discurso, né, desse tipo de construção, de uma espécie de um conservadorismo autoritário novamente, etc. Não fiquei surpreso com o resultado, de nenhuma maneira. Fico triste com a emergência dessa, né, com a capacidade que esse tipo de discurso tem tomado, as proporções que tomou. Isso me entristece, mas não me surpreende.
10: O que me surpreendeu foi a possibilidade de não aceitar o resultado da eleição. Isso aí é sempre muito grave, né? Isso é muito grave.
8: Claro.
10: É
8: a mesma coisa, eu comungo disso, comungo dessa coisa. E o que tu é, porque a rodada, o momento derradeiro é alguma coisa de acontecimento importante na semana, não é, Cleito? Porque eu acho que nós podemos emendar isso aí. E a meu juízo, o estrabismo, o desrespeito que o presidente argentino praticou vindo aqui no Brasil e pronunciando o que ele disse com respeito, porque isso não tem nenhuma conotação aqui ideológica, sei lá, o problema é um estadista que sai da sua redoma, que sai da sua base geográfica, entra num outro país e começa a ofender, ofende as instituições. Mas são perenes.
10: Mas isso é estratégico. Ah, só vou passar um dado para vocês. De um ano, final de 24, final de 25. Eu acho que é esse o recorte, tá? A Argentina aumentou a exportação do agro em 38%, do lítio em 40%, certo? Estão ganhando dinheiro. E a venda em supermercados de comida, em um ano, diminuiu 20%. Muito complicado o caso da Argentina. Então, o que a gente chama esse evento aí é cortina de fumaça. É uma cortina de fumaça, porque a situação chama da Argentina é bem complicada.
7: Professor Varotto, sobre isso, quer dizer alguma coisa?
12: O que me surpreendeu, e não foi a eleição dela, que essa é uma tendência hoje mundial da direita extremada, não é nem aquela centro-direita, mas sabor direita de extremada. Mas ela tinha um carimbo de um pai ditador.
13: Claro.
12: Quer dizer, então ela está autorizada.
8: Espermático genético.
12: Está autorizada, entre aspas, pelo povo a repetir os absurdos do pai. Claro. Isso que ela ia ganhar me pareceu evidente, mas que o povo tenha esquecido o pai e que deu um cheque para ela repetir, não há a menor dúvida.
7: Se eu chegar, sobre ela.
9: Não, é outro tema interessante, é que eu acho que o povo, o professor Renato Varotto, não esqueceu, é que tem uma nova geração aí que não viveu, não passou, não vivenciou para aqui. Ela mesma, ela é filha do ditador, ela não é o ditador. Essa é a questão que eu acho que eu vejo, assim, que a imprensa, às vezes, mistura as coisas assim e cobra uma coisa de uma pessoa que não é, muito pelo contrário, pelo que eu vi.
8: Só não esquece que ela deve ter sido muito nanada no berço.
9: Ela era assessora do pai dela. Era essa. Mas não, era uma pessoa preparada, não estou. Muito pelo contrato. O que eu estou dizendo assim, é que ela sabe o que está se passando no país. Imagina o seguinte, o Peru, ela é a 11ª presidente do Peru em 10 anos. Então é para
8: estabilidade.
9: Então, a primeira coisa que ela disse, não sou candidato à reeleição. Não tem reeleição, eu sou candidato a ser presidente, a fazer o meu mandato. A ser reeleita, não, quer dizer, já.
12: Muitos disseram isso.
9: A questão toda é justamente
8: de repente o mandato. E de repente pode não cumprir mandato também, tendo em vista o empate e a diferença mínima que aconteceu.
9: É por aí. Mas agora, essa é a questão.
12: Acho que foi o Hernani que falou para mim o fato da semana. Foi o absurdo do Milei vir aqui numa convenção partidária.
8: É o que eu falei.
12: Que se fosse um jantar de homenagem, mas não era uma convenção partidária, portanto, um ato político partidário, ele vem aqui, desculpem a expressão, mas esculhamba como presidente.
8: Essa etimologia.
9: Eu só queria concluir uma coisa assim, eu quero dizer, é que essa coisa assim, eu também me preocupo, com essa coisa que está acontecendo, assim, dessa busca por uma segurança que tem a ver com questão social, entendeu? Então eles acham que esse cara é de El Salvador, lá, não sei de onde, vai, Bukele, é saída, é isso que eu quero dizer, não. E não é, a questão é
13: nós
9: social.
13: Nós estamos vivendo, Silvio, uma... Perdão, só para não perder
9: não,
13: o nada. É uma redefinição extremista da linguagem. Parece que quem apresenta alguma coisa ponderada, apresenta um estudo racional, apresenta uma análise não apaixonada, etc., está fora
8: espancado
13: da disputa.
8: Espancado.
13: Né? Então só consegue lugar quem promove um modelo de discurso, um modelo de linguagem dirigida a cumprir determinados fins. Isso que fez o Milei não é aleatório, isso tem um propósito, né, de aglutinar uma certa ignorância política, etc.
10: O Bukele prendeu 5% da população. O pessoal que admira ele aqui no Brasil, onde é que nós vamos botar? Já tem 800 mil. Onde é que nós vamos botar 4 milhões de pessoas na prisão? Né?
13: O pessoal admira porque... De muito tempo não se encara aqui de uma maneira definitiva o tema da segurança pública. Do ponto de vista, então, dessa direita extremada, tudo vira um caso de guerra para formar um tipo de discurso que agrada as pessoas. Do ponto de vista de onde se poderia esperar alguma coisa mais racional na esquerda, etc., também não, porque é uma incapacidade de lidar com a complexidade do tema que não está ancorado apenas em questões sociais e no sistema prisional. Então, o que acontece como fenômeno? Nós estamos fugindo da centralidade dos temas, da responsabilidade que deveríamos ter ao discuti-los, para agradar torcidas. Bom, então, nesse cenário... O mundo racional, o mundo razoável, não, o interesse efetivo da política, fica fora.
9: Nós iniciamos discutindo isso. O que a gente vê nas convenções dos partidos, que o cara fala de tudo, menos do programa partidário, que o Cleito levantou aí. Quem foi? Qual é o programa partidário de candidato que tu viu até agora? Nenhum, porque o cara é isso aí. É, o cara vai rodeando, vai até criando devaneios em cima de coisa que... tu diz assim, 5% da população está preso, mas...
10: E sem julgamento, né? Julgamento coletivo. Mas 400 pessoas são julgadas ao mesmo
9: mas
10: tempo.
9: Mas o que é necessário para te ter 5% da população presa, meu querido? E o resto, e assim, como é que a gente vive? É só num país como esse, El Salvador mesmo, eu acredito que... tu não vai virar de andar de tanque na rua, tu não vai... isso mexe com a estrutura social de qualquer coisa, isso aí é uma coisa... Só no El Salvador para isso acontecer, tá? Então aí o cara vai pegar exemplo em El Salvador, isso aí é uma...
13: Mas é dirigido, é porque as pessoas estão com medo. Nós voltamos a uma espécie de estado natural robesiano, lá está todo mundo com medo de uma morte violenta, etc.
9: Então aquele que fala... Nós estamos falando de tecnologia, eu convido, assiste esse canal que eu te mencionei, Internacional, tu vai ver isso que ele está falando, só robô, só isso, aquilo. São mundos diferentes, entendeu? Existe hoje todo um... Isso é que me apavora, entendeu? Entende hoje, dentro da sociologia, dentro dessa coisa toda. É assim, aquela coisa. É uma distância, é um abismo, sabe? São coisas diferentes que estão acontecendo, sabe? A inteligência artificial hoje assim, o analfabeto, o cara que não sabe mexer no celular, o cara que não sabe mexer num... Hoje o cara que não sabe lidar com a inteligência artificial, ele tá fora, ele tá... Qualquer empresa hoje é obrigado a ter um... Porque a resposta tem que ser imediata, entendeu? Hoje tu vê aí a secretária de uma empresa, hoje tu liga uma empresa que fala em inteligência artificial. Chega a nomear, dá um nome para... Aqui é a fulana, aqui é o fulano, que é uma inteligência artificial, o cara tem aquilo gravado, sabe o que vai pedir, o que vai pedir, te mexe para o setor, aperta um, aperta dois, aquilo é inteligência artificial. Né? Não tem mais funcionário, entendeu? É simples assim, agora se não sabe lidar com isso, que emprego tu vai arrumar? O emprego que vai arrumar, que eu estou falando, é o filho, é o nosso filho, o neto, é por aí.
13: Bom, então voltamos ao problema clássico, né? Quando o professor falava dos drones, da agricultura, etc. Imaginávamos então que o avanço da possibilidade da tecnologia liberasse as pessoas do reino da privação e da exploração. Mas é capaz de ser o contrário. Vamos botar o drone a fazer a pulverização da lavoura, mas os jovens, as famílias, não vão ficar amparados por isso, podendo então dar o seu tempo de vida à própria vida. Não, vão ser mandados para a cidade para morar nesses acampamentos que estão acontecendo nas praças, no centro da cidade, porque não há nenhuma compreensão da necessidade de que isso tudo esteja sendo pensado também sob o ponto de vista de... combate à desigualdade social, que é um problema que está cada vez maior e nós não estamos nos dando por conta disso. Estamos maravilhados com a tecnologia, com uma série de coisas, e não estamos olhando agora, que estamos criando agora, um modelo de sociedade em que nós somos capazes de reclamar da sujeira do centro da cidade, mas não entendemos, né, que não pode cobrar das pessoas que juntam o lixo, que vão comer no lixo, que elas têm que ter ainda a preocupação de manter a calçada limpa. Né? Nós produzimos essa necessidade das pessoas e ainda achamos que podemos exigir delas um comportamento, uma etiqueta. Né? A etiqueta da miséria. Está impressionante.
9: A grande questão é que hoje isso já não é mais só um assunto nosso, Brasil. É. Isso...
13: Tá, e esta tornou-se uma
9: não, doutor Cleiton Rocha.
10: Porque a gente acho que está indo para a reta final, né? Eu vou fazer uma inversão aqui, que a gente não vê há muito tempo nos nossos gramados, que é aquele lateral que lança no pé do outro lateral, sabe aqueles lançamentos? A gente não vê mais há muito tempo. eu vou destacar aqui, e eu dou aula sobre isso, eu mostro, explico o sistema de baixa pressão, e eu li hoje essa informação, que é verídica, a região sul do Brasil, envolvendo nós aqui, é o segundo lugar do mundo com maior incidência de tornados. O segundo maior corredor de tornados do mundo está aqui na nossa região. E o El Niño, garoto, um abraço. E o El Niño, que vai ser observado, isso acontece no Peru, que a gente estava falando, né? Está intensificando, as projeções mostravam isso, muita gente duvidando, que é alarmismo. Não sei se vocês viram as imagens, né? Cada vez mais tornado sendo...
13: Um ano atrás, uma cidade do Paraná foi devastada e nós já esquecemos disso.
10: Exatamente. Então, vamos dizer assim, o meu destaque, né, é a questão climática, que infelizmente vai ser cada vez mais recorrente na nossa região.
9: A modificação do Reino Unido. Isso aqui é
7: lógico. Só está sem microfone, cavaleiro.
9: Plantação de água, isso aqui não é invenção, isso aqui é foto deles lá, entendeu? O pessoal preocupado no Reino Unido, entendeu? Então.
7: Bom, muito bem. Fim de linha, né? Muito obrigado, Michelangelo Barcelos. Muito obrigado, Hernani Schmidt, nos nossos estúdios. Nem foi possível avaliarmos a semana que vem, fazermos projeções para a semana que vem. Vamos deixar isso para a semana que vem, né?
9: Boa.
7: Obrigado.
8: É bom,
7: obrigado,
8: bom retorno do
7: Luiz Hernani Ávila.
8: Do domínio filosófico das coisas, é muito bom que retorne e que venha mais habitudinalmente.
13: Ah, sempre um prazer. Bem, puxa vida.
8: O senhor é um esteio da. O senhor é um esteio do 13.
7: Ele sabe disso.
8: E não é claro.
7: Desde os tempos de Balavora. Votos de um excelente final de semana a todos e uma boa tarde.
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15: 14:33.
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1: Segundo o Evangelho de hoje, Jesus dirigiu-se para sua terra, Nazaré. Diz o texto que Jesus entrou na sinagoga e ensinava os compatriotas. Eles ficaram admirados e diziam: de onde lhe vem essa sabedoria e esses milagres? Não é ele o filho do carpinteiro? Sua mãe não se chama Maria e seus primos não são Tiago, José, Simão e Judas? E suas primas não moram conosco? Então, de onde lhe vem tudo isso? E o texto então afirma: os compatriotas de admiradores ficaram escandalizados por causa dele, o que provocou Jesus a dizer: um profeta só não é estimado em sua própria pátria e em sua família. Conclui então o texto afirmando: e Jesus não fez ali muitos milagres, porque eles não tinham fé. A insensibilidade dos compatriotas em relação a Jesus não permite que eles vejam o lado bom de Jesus. Ele é tão de casa que é impossível ele apresentar algo bom. Esta insensibilidade com os de casa continua ainda hoje. Por que é tão difícil ver o lado bom das pessoas, especialmente das mais próximas? Temos uma tarefa urgente pela frente: sermos mais sensíveis

0: Diego, que eu nunca dou boa tarde pra ele lá do outro
1: tá
0: lado.
1: Tá aí o Diego, nosso parceiro aí, que fica na mesa de som, na operação, nesse horário da tarde aqui da Rádio Universidade. Com o sol tudo fica melhor, né?
0: Com certeza. Se esquenta, né? Passou a semana toda nublado, um frio.
1: É, e umidade, né? Bom, falando nisso, ó, 83% umidade nesse momento, nos dados do Laboratório de Agrometeorologia, 23 graus e 3 décimos, pressão atmosférica nos 1.012 milibares, o vento é o nordeste, né? Ó, variando norte e nordeste, nesse momento nordeste a 14 quilômetros horários, vento que traz calor e traz umidade também, né? 13 graus e 9 décimos a mínima meia-noite, a máxima, agora há pouco, às 14h12, bateu nos 23 graus e 3 décimos. A gente acompanha no radar da meteorologia, chuva aqui na área da Argentina, passando Buenos Aires, Santa Teresita, Mar del Plata com chuva, Montevideo está com chuva e tempestade de raios neste momento. Temos aqui também, Rocha também está nessa condição. E daqui a pouco pinta alguma coisa aqui também em Santa Vitória do Palmar. Está com 19 graus, mas tem nebulosidade, possibilidade de alguma chuva. 28 graus Uruguaiana, 28 Santa Maria, Porto Alegre com 25, Caxias 24, 27 Juí, 25 para Palmeira das Missões, 22 aqui para Erechim. Temperaturas neste momento, já que estamos com esse calor chegando e que, infelizmente, vai acabar gerando aí as temperaturas mais altas, especialmente para amanhã, e, consequentemente, subiu demais a temperatura, o que é que dá? Chuva. Previsão para amanhã, segundo o Centro de Pesquisas e Previsões Meteorológicas, 1º de agosto, céu parcialmente nublado, passando nublado com pancadas de chuva e trovoadas, ventos de norte e sudeste, moderados com rajadas, a mínima prevista nos 17 graus, a máxima bate nos 26, né? 26. E tem previsão de chuva, Climatempo está indicando chuva entre o final da tarde e o início da noite, em torno aí de 7 milímetros de chuva. Para domingo, céu nublado, com chance de chuva fraca e rápida em áreas isoladas, especialmente aí na madrugada. A indicação maior é de chuva realmente na madrugada. A mínima do domingo nos 13, né, um pouquinho mais baixo em relação ao que a gente está acompanhando, e a máxima batendo aí nos 16, segundo os dados aí da meteorologia. Com ventos de sudeste e leste, temos essa alteração dos ventos aí, então, indicando essa alteração que a gente acompanha. Já para segunda-feira, céu nublado, com períodos de parcialmente nublado, com pancadas de chuva e trovoadas, a mínima prevista nos 15, a máxima podendo chegar aí nos 20 graus, o vento de nordeste e sudeste, fracos a moderados. É a indicação, segundo os meteorologistas, para a sequência dos próximos dias. Segunda-feira aí com 7 milímetros de chuva, na indicação aí do Climatempo. Terça-feira é a primeira terça do mês. Tem uma mística aí de quando chove a primeira terça do mês, chove o mês todo. Tem previsão hoje de 10 milímetros de chuva para terça-feira, né? Vamos torcer que o pessoal se engane aí e não chova, né? Mas, habitualmente, essa mística aí dá certo, mas vamos torcer aí que não aconteça. Para alteração na temperatura, a partir de sexta, queda na temperatura e um clima mais seco. O outro final de semana será com temperaturas mínimas em torno dos 7, 5 graus. A máxima não deve passar dos 12, mas com a presença do sol. Destaques do tempo aqui dentro do nosso Conexão RU nesta tarde aí de 31 de julho. Vamos a um destaque da redação, Nicole Cabral.
0: Vamos, trouxe um destaque aqui da Prefeitura, que a Prefeitura está realizando a convocação de 300 auxiliares de inclusão. A contratação dos profissionais busca um espaço de qualidade na rede pública do município de educação e os candidatos estão sendo convocados para atuação no suporte da rede pública municipal de educação em busca de garantir acessibilidade e ensino de qualidade aos estudantes. E os convocados é necessário conferir o anexo 6.

0: para verificar as datas, horários e também a documentação necessária para formalizar as contratações.
1: Tá aí, então, quem está precisando de emprego, dá uma conferida se não está na lista. Destaques do G1, caso Master PF identifica 74 chamadas de áudio entre Jacques Wagner e ex-sócio Livor Caro. Ainda, crise nos bastidores, PF, gabinete de Mendonça entra em rota de colisão. Só para 57 o número de imigrantes mortos ao tentar chegar à Espanha. Ainda destaque, contas públicas têm rombo histórico de 1 trilhão e 320 milhões em 12 meses. Em GZH, Rio Jacuí dos Sinos seguem subindo e outros quatro estão acima da cota de inundação em 11 municípios. Também destaque, vamos ver aqui o que nós temos de mais destaque. Prédios abandonados da Oi viram foco de insegurança em bairros de Porto Alegre. São destaques que nós temos nesse momento. Às 14h48, está chegando aí o Padre Marcos Vicário com o Falando de Bíblia.
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4: Olá, gente amiga! Então, hoje eu queria deixar um abraço muito especial para os nossos companheiros aí da CAEX. E aí, moçada, vamos ficar firme, um dia de cada vez. Vamos ficar firme no tratamento, hein? Vamos estudar a Bíblia junto. Um grande abraço, um bom dia de recuperação a todos.
5: E seguindo o nosso estudo do Apocalipse, vimos ontem aí, né, o começo aí da visão de João, falando que ele viu o Jesus, as sete igrejas, os candelabros. Vamos pegar lá. Capítulo 1, lá no versículo 17. A hora que ele vê a visão, então ele continua descrevendo assim: ao vê-lo, quando ele vê Jesus nessa situação, né? Ao vê-lo, caí como morto a seus pés. Mas ele pôs sobre mim a sua mão direita e disse: não tenhas medo, eu sou o primeiro e o último, aquele que vive. Estive morto, mas agora estou vivo para todo o sempre. Então vamos lá. Ele põe a sua mão direita sobre mim. O que que significa a mão direita? Bênção, proteção. E João que cai como morto. O que que é isso? Comunidade com medo, sendo perseguida, pessoal apavorado, tendo que se esconder. E ele segue: eu tenho a chave da morte e da morada dos mortos. O que significa isso? Eu tive morto e agora vivo para sempre. Eu tenho a chave da morte e da morada dos mortos. É a expectativa, a esperança de que, por mais dificuldade que a gente tenha, esse é o caminho. Jesus nos apresenta o caminho definitivo, aquele da vida para sempre. E seguindo, versículo 19: escreve, pois, o que viste, aquilo que está acontecendo e o que vai acontecer depois. Este é o significado secreto das sete estrelas que vistes na minha mão direita e dos sete candelabros de ouro. As sete estrelas são os anjos das sete igrejas. E os sete candelabros são as sete igrejas. Então, ele mesmo faz a tradução da visão, né? Quando ele diz: não, os sete candelabros são as sete igrejas. Mas e as estrelas? As sete estrelas são os anjos que protegem as igrejas. Então, ele prevê, ele prenuncia, né? Ele faz um anúncio prévio de tudo que vai acontecer. E aí vem então a narrativa do Apocalipse com essa questão das comunidades que estão sofrendo perseguição do Império Romano, sofrendo perseguição política e religiosa do Império Romano, e João mostrando, numa linguagem disfarçada, o que, que significa isso tudo para eles e trazendo esperança para eles. Pergunta: quando João se refere aos sete candelabros de ouro, a que ele está se referindo? Dica: livro do Apocalipse, capítulo 1, versículo 20.
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1: Aí o Padre Marcos Bicalho trazendo a reflexão aí, especialmente para o pessoal do Clube do Ouvinte. Vamos retornar à redação da Rádio Universidade. A Nicole Cabral traz mais um destaque da redação, Nicole.
0: Trago um destaque bem importante para pessoas que utilizam do transporte público aqui em Pelotas. As linhas Interbairros e Padre Reus terão desvios nesse sábado, 1º de agosto. A STT informa alterações em função de obra que estão sendo realizados nos trilhos férreos da rua Doutor Frederico Bastos, no Fragata. A Secretaria de Transporte e Trânsito alerta aos usuários dos ônibus de transporte coletivo aqui de Pelotas sobre a alteração nos percursos das linhas Interbairros Direita e Esquerda e da linha Padre Reus. Aqui para a linha Interbairros Direita, vai passar pela Avenida Duque de Caxias, Praça 20 de Setembro, Rua Jornalista Cândido de Melo, Rua 7 de Abril e em seguida segue o itinerário normalmente. A Interbairros Esquerda vai seguir pela Praça 20 de Setembro, Rua Doutor Baltazar Brum, Rua Lobo da Costa, Avenida Brasil, Rua 7 de Abril, Rua Jornalista Cândido de Melo, Praça 20 de Setembro e segue o itinerário normalmente. Já a linha Padre Reus vai seguir pela Rua Frederico Bastos, Avenida Duque de Caxias, Rua Jornalista Cândido Melo, Rua 7 de Abril, Avenida Visconde da Graça e segue o itinerário normalmente. Então fica aí o alerta para quem vai estar utilizando as linhas Interbairros e Padre Reus nesse dia 1º.
1: É porque a Rumo Logística está dando manutenção nos cílios do trem. Então hoje já foi aquele perrengue ali na área atrás do IFSU, né? O pessoal passou problemas ali sem acesso à Avenida Brasil, o pessoal que ia ir para Rio Grande teve que fazer outros trajetos, os próprios ônibus da Embaixador também tiveram que mudar. E segue essa manutenção aí e vai amanhã chegar ali até a área da Frederico Bastos ali, Frederico Bastos com a Avenida Imperador Dom Pedro I. Então atenção para quem vai circular nessa via, que tem muito menos tráfego, que hoje a confusão foi ali atrás do IFSU, que vai até agora, até às 5h30, essa obra prossegue ali nessa condição. Temos intervalo, já retornamos.
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1: 14 horas e 56 minutos.
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1: É o Conexão Rio nessa tarde de sol, temperatura batendo agora quase nos 23 graus, já chegou a 23 graus e 3 décimos, vamos aproveitando aí o sol, o calorzinho, tá garantido até parte aí da tarde de amanhã, amanhã deve chegar a 26, 27 graus na previsão dos meteorologistas. Vamos à redação da Rádio Universidade, mais um destaque trazido aí pela Nicole Cabral.
0: O MEC divulgou ontem o resultado da pré-seleção. Os pré-selecionados têm até terça-feira para completar as informações pelo FIES aqui. O processo seletivo do FIES para o segundo semestre devem completar as informações da sua inscrição a partir dessa sexta-feira, dia 31, e o prazo vai até as 23h59 da segunda-feira, dia 4 de agosto. O procedimento para enviar as informações deve ser feito pelo site do FIES com o login do portal do GOV. E o MEC divulgou a lista dos pré-selecionados já. Para quem está aí na lista do FIES, tem que dar uma olhada ali, ver se está pré-selecionado para enviar as informações até terça-feira.
1: É bom o pessoal ficar atento sempre, né? Essa é uma lembrança aí do pessoal. Obrigado, Nicole. Destaque agora nas informações, na entrevista que está disponível aí no Spotify da Rádio Universidade. Foi destaque no nosso Bom Dia Rio com o jornalista Sérgio Correia, que o Hospital Universitário São Francisco de Paula recebe nesta semana uma das maiores especialistas do país em endoscopia digestiva, oncológica e doenças pancreáticas. Foi destaque hoje a presença aí da doutora Simone, né, que participou, o Sérgio Correia, dentro do nosso Bom Dia Rio. Nós reproduzimos um trecho da entrevista neste momento.
9: Conversando com a médica especialista em endoscopia digestiva, oncológica e também doenças pancreáticas, a doutora Simone Guaraldi, que já está aqui conosco via telefone. O Hospital Universitário São Francisco de Paula recebe nesta semana uma das maiores especialistas do país em endoscopia digestiva oncológica e também em doenças pancreáticas. A médica e pesquisadora do Instituto Nacional de Câncer, a Simone Guaraldi, está em Pelotas para participar de uma pesquisa desenvolvida em parceria com a Universidade Federal de Pelotas, o Instituto Nacional do Câncer e também a Agência Internacional para Pesquisa em Câncer da Organização Mundial da Saúde. Além das atividades científicas, ela também compartilha conhecimento com profissionais da saúde sobre um dos maiores desafios da oncologia, o câncer de pâncreas. Bom dia, doutora Simone.
10: Bom dia, muito prazer.
9: Prazer é nosso, seja muito bem-vinda aqui aos microfones da rádio da Universidade Católica de Pelotas, que faz parte do grupo APAC, cujo grupo tem, né, a participação também do Hospital São Francisco de Paula e de diversos profissionais, né, da área da saúde aqui, não só do hospital, mas também do nosso curso de medicina. E seja muito bem-vinda, Pelotas, né?
10: Muito obrigada pela acolhida de sempre quando eu estou aqui, e são pessoas, sim, fantásticas com quem a gente está trabalhando, e eu agradeço imensamente toda essa parceria e essa colaboração conjunta, né, entre a oportunidade aqui desse estudo da gente estar interagindo com vocês aqui do grupo da Universidade Federal de Pelotas, que é representado pelo professor Bernardo Horta, e pelo grupo do Dr. Lisandro aqui do Hospital Universitário São Francisco de Paula, que nos acolheu para a gente conseguir fazer esse estudo, que tem a supervisão do professor Luiz Felipe Ribeiro Pinto, que é o nosso coordenador lá no programa de carcinogênese molecular no Instituto Nacional do Câncer. Muito obrigada mesmo por essa oportunidade.
9: Nós é que lhe agradecemos, e é importante ressaltar para a comunidade que nos ouve, né, a importância dessa ciência em movimento, das sim, pesquisas, que permite aos cientistas, aos pesquisadores, aos professores, essa circulação também física dentro do país e fora dele, né, que sim, é aquele contato que humaniza essas relações, né, isso, professora?
10: Bom, você tocou num ponto importantíssimo, né, que é a interação entre as pessoas, não só técnicas, mas sobretudo aquelas que têm o poder de alterar condutas na vida da comunidade.
9: Doutora Simone, a pesquisa desenvolvida em parceria com a coorte, né, aqui de Pelotas, o Instituto Nacional do Câncer e a Agência Internacional para Pesquisa em Câncer, ela busca identificar um novo movimento científico. Qual é a busca, né, dessa pesquisa, entrecruzando as informações das coortes que a Universidade Federal tem aí desde a década de 80? Né? O que se busca com esse trabalho científico, essa movimentação no sentido de ampliar o conhecimento nas áreas que são estudadas?
10: Então, vamos lá. Nós temos hoje uma ocorrência muito importante no mundo, que é o aumento da ocorrência do câncer colorretal. Esse é um fato, não é porque a gente tem mais recursos de enxergar a doença, mas isso é um fato, ele aumentou. Mas o que nesse aumento, uma parcela de pacientes que nos chama muita atenção e hoje muito preocupante, porque na nossa vida normal a gente está acostumado a pensar que a pessoa que tem câncer ela é idosa, até porque faz parte, né, o raciocínio em termos da idade, você, quanto mais idoso é, mais propenso é a ter um câncer, isso faz sentido. Mas o que mais chama atenção nesse grupo de pacientes é que houve um aumento real do número de pacientes que têm câncer colorretal de o que a gente chama de início precoce, que é aquele que tem 50 anos. O diagnóstico é feito abaixo dos 50 anos. Então, esse grupo de pacientes, particularmente, ele chama atenção porque a pergunta é por que isso está acontecendo. Por que está acontecendo não é fácil de responder. Mas alguns fatores, eles podem estar colaborando e certamente estão colaborando para que isso, para que essa idade seja puxada para trás. Nós temos um estudo importante que foi feito no passado, chamado Mutographs, é um estudo também de colaboração com a IARC e o INCA e o nosso grupo, e esse grupo ele trouxe algumas informações sobre alguns cânceres, entre os quais o câncer colorretal. E nessa busca lá atrás, um dos elementos que surgiu foi a possibilidade de uma toxina chamada colibactina, que é produzida por uma cepa específica de Escherichia coli, ela estar determinando o surgimento de mutações, e essas mutações, ao longo do tempo, elas estarem determinando lá na frente esse câncer mais de início precoce. E isso por quê? Porque possivelmente, isso, e a gente fala sempre possível, em pesquisa a gente sempre fala possível porque a gente está sempre perguntando por que isso acontece, né?
9: Até porque então, a gente quase que sempre na ciência tem uma verdade provisória, né, doutora?
10: Isso, né? Isso, perfeito, perfeita a colocação. E aí o que acontece? É possível que interação entre as ocorrências de mutações, elas podem estar trazendo a idade para baixo. Então, em face dessa hipótese, existe hoje vários trabalhos no Brasil, a gente está participando de todos eles, para tentar buscar essa resposta. Uma vertente desse trabalho, ele estuda já pacientes que tiveram câncer com antes de 50 anos e depois de 50 anos. Esse grupo de pacientes, essas amostras, já estão sendo analisadas. Um segundo braço desse estudo é estudar quem tem exposição, mas não tem a doença. Exatamente porque a gente quer entender o que ocorre naquele ambiente, quer dizer, na mucosa colônica, para que se pode explicar o que, que está acontecendo em termos da doença mais precoce. E nesse sentido, essa busca desse grupo de pessoas que são sujeitas possivelmente a esse desenvolvimento, mas elas não sabem, são exatamente aqueles pacientes que a gente chama de controle. Essas pessoas, elas, a gente tem, claro, no Brasil inteiro, no mundo inteiro, existe essa situação, porém, nós não temos um grupo tão bem cuidado, tão bem seguido ao longo dos anos, como vocês têm, que é a coorte. Então, a coorte, isso é muito precioso aqui, que vocês têm, que são os estudos de coorte que são feitos, né, aqui pela Universidade Federal e o professor Bernardo que faz essa coordenação. Então, o que acontece? Hoje, recomenda-se fazer a investigação do cólon por colonoscopia a partir dos 45 anos. E vocês têm uma coorte que começou em 1982, ou seja, os pacientes têm 44 anos, exatamente na fase em que se preconiza fazer a colonoscopia. Então, foi assim que houve essa grata convergência de interesses científicos, né?
9: Sim.
10: Em que a gente, na possibilidade de ter o contato com o professor Bernardo, e a possibilidade de desenvolver o estudo e a possibilidade de fazer os exames aqui com o pessoal do Hospital Universitário São Francisco de Paula. Então, com isso, a gente conseguiu construir coortes, que a gente chama de subcoortes, com exposições diferentes, e com isso a gente conseguiu montar um grupo em torno de 152 pacientes, entre 150 e 160 pessoas, né, participantes, que vão fazer essa colonoscopia com o intuito de da gente coletar material para a gente poder estudar. Esse é um estudo muito grande. Esse estudo, esse material todo, ele vai depois para a IARC e em seguida vai para um instituto chamado Instituto Sanger, que fica nos Estados Unidos, para fazer sequenciamento genômico, tudo isso. Então, assim, é um estudo grande, a gente não tem essa resposta imediatamente, mas Em algum tempo nós teremos algumas informações que certamente serão muito relevantes para a gente compreender essa sequência de que a gente chama de mecanismos, né, de carcinogênese, que pode estar acontecendo muito precocemente e determinando o surgimento dessa doença numa fase em que é muito precoce na vida de uma pessoa que é muito produtiva, né? E aí tem um custo enorme para a rede, por causa do tratamento e tudo.
9: Sim.
10: Além de ter um custo enorme para a própria pessoa e para a própria família, né?
9: Sim, e também pelo processo do aumento do número de casos, né, em que acomete pessoas mais jovens, né?
10: Perfeitamente.
9: Doutora,
10: para você ter uma ideia, Sim. Desse exemplo, dos pacientes, até o momento a gente já coletou 67 participantes, né? Dentre esses, nós temos um participante em que foi vista uma lesão, foi ressecada, e no estudo dessa lesão apareceu uma doença que a gente chama doença in situ, que é a fase mais precoce de um tumor.
9: Sim.
10: E de fato a gente descobriu, e todas essas pessoas são assintomáticas, elas não relatam, elas não têm queixa. São pessoas normais, como eu e você.
9: Claro.
10: Como estamos aqui sentados conversando. Então não sentem nada, mas tem doença em andamento.
9: É, quando a senhora fala em lesão, né, é um pólipo?
10: Isso. Existem vários tipos de lesões que podem acontecer na superfície da mucosa colônica. A mais comum, para a gente falar para a população, é o que a gente conhece como pólipo. De uma maneira geral, a gente sempre fala dessa forma. Tem lesões que são um pólipo pequenininho, às vezes tem uma lesão que é um pólipo que nem uma arvorezinha pequena, às vezes é um pólipozinho que é uma lesão um pouquinho mais comprida, achatada, mas de uma maneira geral, a gente fala dessa forma, a gente fala que é um pólipo no cólon. E a pessoa compreende, quando você conversa, ela compreende perfeitamente sobre o que a gente está conversando, né? Mas é exatamente isso que você falou.
9: Doutora Simone, a senhora citou na sua fala aqui, né, pacientes que estão expostos a essa situação. Uhum. Né? De que forma as pessoas se expõem a essa situação? Com hábitos alimentares? Como é que a pesquisa identifica essa exposição?
10: Então, essa é uma ótima pergunta, uma pergunta genérica e, ao mesmo tempo, um pouco difícil da gente aprofundar a resposta. Mas vamos lá. A patogênese do câncer, ela envolve elementos que ocorrem dentro da célula, que levam à alteração. Essa alteração da célula, ela conforme vai acontecendo, ela altera aquele ambiente onde aquele tecido existe. Essa alteração do ambiente onde ele existe, ela, mediante as exposições externas, que a gente chama de exposições ambientais, por exemplo, fumo, tabaco, obesidade, diabetes para algumas doenças, pancreatite para outras neoplasias, no câncer do colo, sobretudo, obesidade, que a nossa população ela está obesa. Yeah. E aí, o que que acontece? Quando esses fatores se juntam, a gente tem um ambiente que é propício a alterações que podem, lá na frente, resultar no câncer. Então, quando a gente busca estudar esses resultados, como, por exemplo, o câncer de cólon, a gente busca para trás, a gente pensa para trás, que pessoas poderiam estar sujeitas a ter aquela exposição, aquela situação favorável para lá na frente desenvolver o CAIS. E considerando o estudo que foi feito, esse que eu mencionei, o Mutographs, ele mostra que essa tal assinatura mutacional que eu comentei sobre a bactéria Escherichia coli, ela pode estar sendo o esteio, né, desse surgimento. Então, pensando assim, nós raciocinamos que possivelmente uma pessoa, na sua fase tenra, ela estaria exposta à infecção por Escherichia coli. Então, pensamos, por exemplo, será que no momento em que ela nasce, ela poderia estar sujeita à aquisição dessa infecção? Então, talvez a forma de nascer pode ser um fator importante para a gente discutir.
9: Sim.
10: Nessa pesquisa. Um outro elemento. Será que há um momento em que a pessoa amamenta uma situação, que o uso de poderia explicar essa possibilidade de infecção? Então, são vários elementos que a gente pensa que pode estar relacionado ao fator infecção por Escherichia coli para que montar as subcoortes. Então, quando a gente... E como vocês têm a coorte que ela é toda controlada, coleta-se informações sobre a vida dessa pessoa, você pode, dentro do banco de dados, que é enorme, de vocês, de informação, a gente olha esse banco de dados e vê quem é que nasceu, por exemplo, de cesariana, quem é que não nasceu de cesariana, quem amamentou tanto tempo, quem amamentou pouco tempo. Então, a gente vai olhando elementos que poderiam estar relacionados a essa nossa hipótese, e aí a gente monta, a partir dali, pequenos grupos que poderiam, por exemplo, alguém nasceu de cesariana e amamentou mais de 6 meses e usou antibiótico, por exemplo. Então, a gente usa elementos da vida, de exposição ambiental na vida da pessoa, para a gente montar essas coortes. E aí, com isso, a gente, depois, lá na frente, quando a gente tem os resultados, a gente vai cruzar com todas as informações que a gente chama de informações clínico-epidemiológicas, genômicas, moleculares. É assim que a gente vai raciocina.
9: Claro.
10: Sobre o resultado. O que está trazendo? Entendeu?
9: Sim, sim. Eu necessito lhe fazer uma pergunta que é do senso comum, né, que as pessoas aqui no Rio Grande do Sul são muito acostumadas a trazer nessa pauta, né, do câncer do colo retal. que é a influência do consumo, digamos assim, com frequência de carne vermelha.
11: Ah, sim. Muito bem, essa é uma ótima pergunta, porque inclusive a gente raciocinou sobre isso, se o consumo de carne vermelha poderia também estar participando como um fator proponente, né, dessa precursor desse tipo de situação.
9: Exato.
11: O que ocorre é que é muito. Alguns fatores são, por exemplo, se eu falo para você assim. Ah, vou perguntar agora. Você come carne? Responde para mim.
9: Como e diminuir, né? Diminuir. Okay. Não com tanta regularidade. Optei mais pelo peixe e pelo frango.
11: Perfeito. Aí eu pergunto para vocês. Na semana você come carne?
9: Sim.
11: Quantas vezes? Fala para mim.
9: Duas, digamos assim.
11: Duas, ok. Mas você acabou de falar para mim que hoje você opta mais por peixe.
9: Isso.
11: Quanto tempo da sua vida você comeu carne duas vezes por semana?
9: Quase que toda ela, e eu tenho 63 anos.
11: Então, o que acontece? O que acontece é que determinados fatores são muito difíceis de você precisar. E aí, nem todas as informações a gente também tem disponível para a gente poder estabelecer uma relação entre aquele consumo X de determinada coisa com aquele resultado lá no final que a gente está buscando esclarecer.
9: Sim.
11: Ou seja, os fatores ambientais, embora a gente saiba que ele participa do desenvolvimento do câncer, ele em alguns momentos é muito difícil de você precisar. Principalmente quando você tem informações que a gente chama informações retrospectivas, quer dizer, elas vêm lá de trás, foram colhidas e a gente não controlou. Porque se eu falo para você assim, eu vou fazer um estudo, vou começar o estudo semana que vem, você vai fazer parte, você é uma das pessoas que vai fazer parte do estudo. Aí eu falo para você, olha, eu vou precisar falar com você todo dia, ok? Você fala, não, Simone, tudo bem. Aí eu ligo para você todo dia, pergunto, você comeu carne hoje? Aí você fala, não, hoje não. Aí no dia seguinte, você comeu carne hoje? Comi. Quantos pedaços de carne você comeu? Quantas gramas? Ah, e qual foi o tipo de carne que você comeu? Você vai me falar a cada dia, porque vai se lembrar e a gente vai registrar. Isso são dados de coleta prospectiva, que aí é diferente. Você tem um controle sobre o que você está me informando. Então, eu tenho como... A ciência, ela lida com dados. E a gente compara números para poder ter precisão na resposta. Então, quando eu controlo o dado que eu estou investigando... Então, prospectivamente, eu controlo aquilo, eu pergunto para você todo dia, você consegue me dar informação precisa e eu vou conseguir dizer lá na frente se aquilo faz sentido.
9: Claro.
11: Mas quando os dados são para trás, são retrospectivos, a gente pode inferir a relação, mas a gente não pode precisar. Então, alguns dados a gente não tem essa precisão que é necessária para tirar essa conclusão de fato se tem relação. E por que isso é importante a gente considerar esse comentário? E ao mesmo tempo uma reflexão, né? Porque senão você também muda a vida das pessoas sem Exato. Saber se de fato você deveria. É muito relevante mesmo.
9: A gente fazer um fechamento aqui, tá. Né? Porque de acordo com a pesquisa da nossa produção, são praticamente aí quase 13 mil novos casos por ano, né?
11: Isso, exatamente. É uma doença que não é prevalente, né?
9: Exato.
11: O problema é esse.
9: Exato.
11: Mas, porém, é uma doença muito grave quando ocorre.
9: E aí eu preciso lhe perguntar, existem sinais ou sintomas que a população deve observar e que a doença costuma evoluir ou ela costuma evoluir de forma silenciosa?
11: Essa é uma excelente, excelente pergunta. E muito relevante para você fazer. Então, vamos lá. Se a gente fosse pensar... Existem vários sinais da doença. Mas, se eu fosse chamar atenção para você de um dado, um sintoma que a pessoa comum do dia a dia, ela pode atentar para si, a primeira delas que eu falaria é é quando uma pessoa, por exemplo, ela, vamos dizer, uma pessoa normal, não tem doença nenhuma, e ela de repente desenvolve diabetes. O diabetes de origem súbita, de uma hora para outra, essa precisa ser chamada a atenção e precisa investigar se esse paciente tem doença pancreática. Se a pessoa tem diabetes, já tem o diabetes, já trata seu diabetes direitinho, está tudo certinho, de uma hora para outra descompensa, fica difícil o tratamento, não consegue controlar a glicemia, esse também precisa ser visto mais bem de perto para ver o que está acontecendo nesse pâncreas.
9: Sim.
11: Isso de uma maneira geral. Agora, existem sinais de que algo está acontecendo. Por exemplo, perda de peso de explicação que você não consegue explicar. A gente sabe que hoje várias pessoas estão fazendo tratamento para obesidade e tudo, mas existe também aquela pessoa que estava na sua vida normal e de repente começa a perder peso, sem mais nem menos. Então, isso precisa chamar atenção. Pessoas obesas são pessoas que têm mais risco para poder ter a doença. Então, elas precisam também atentar para isso. Então, eu diria para você que hoje me chama muito a atenção quando eu vejo esses quadros e me faz pensar se algo não está acontecendo naquele pâncreas. Às vezes, também acontece, a pessoa, assim, de uma hora para outra, fica amarela. Então, ao ficar amarela, que é o que a gente chama de icterícia, ela precisa também atentar. Mas, e quando você, no final da sua pergunta, você falou, ah, Simone, mas será que ela então não é assintomática? De fato, sim. A doença inicial, ela é assintomática. Esse que é o grande problema, né?
9: Sim.
11: Então, eu diria para você, para concluir, é que quando você, para as pessoas que são seus familiares, para os seus amigos, se algo diferente acontece na vida da pessoa, algo está acontecendo, ela precisa pensar, precisa sair da posição cômoda e ir para o médico para poder fazer uma investigação e ver o que está acontecendo com aquela pessoa. E aí esses dados que eu te dei são dados que possivelmente podem estar trazendo alguma relevância, alguma informação sobre o que está acontecendo ali no pâncreas.
9: Claro.
11: Às vezes tem outras explicações, mas que precisa considerar essa possibilidade, precisa.
9: Doutora Simone Guaraldi, muito obrigado pela sua participação aqui conosco, obrigado por toda a dedicação à pesquisa, porque certamente, né, quem atua em pesquisa faz com muito brilhantismo a sua parte. Muitas vezes a redução dos casos, elas não acontecem em razão de políticas públicas para que se possa acessar um exame dessa natureza. Demora muito pelo SUS, né? Então, sim, a gente sabe dos problemas de políticas públicas na área da saúde, mas vocês nos trazem essa luz, né? Pelo menos assim, essa perspectiva de olhar e do senso comum, conhecer um pouquinho de como funcionam as coisas.
11: Verdade.
9: Muito obrigado,
11: eu,
9: viu,
11: que agradeço
9: pela sua participação.
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12: 15:26.
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17: Alô, amigos de todo o Brasil e demais países lusófonos, está no ar o programa em língua portuguesa da Rádio Vaticano, Vatican News, desta sexta-feira, 31 de julho. Traremos para você que está sintonizado conosco as últimas notícias sobre as atividades do Papa, da Santa Sé e da Igreja no Mundo. Nos estúdios, Raimundo Lima. A assessoria técnica de hoje é de Bruno Orti. E passamos ao pensamento bíblico que escolhemos para você, porque, na verdade, foi o Senhor que me enviou para anunciar-vos todas estas palavras. Do livro do profeta Jeremias, capítulo 26, versículo 15b. E vamos aos destaques do nosso programa de hoje. Papa assina nova Constituição do Estado da Cidade do Vaticano. Santo Padre, rezemos para que ninguém se sinta invisível nas grandes cidades. Nicarágua, apresentada no Parlamento reforma para estender mandato presidencial no país centro-americano. Noite de ataques violentos dos Estados Unidos contra o Irã. Uma família é morta em Kashmir. Ainda sobre o conflito Estados Unidos-Irã, o papel da Arábia Saudita e o risco de ampliação do conflito. No Foco na História, com o padre redentorista Inácio de Medeiros, as grandes civilizações africanas, hoje o genocídio de Ruanda em destaque. Essas e outras notícias a partir de agora. O programa em língua portuguesa da Rádio Vaticano, Vatican News, desta sexta-feira está apenas começando. O Papa assina a nova Constituição do Estado da Cidade do Vaticano. Quem conta pra gente é o colega Túlio Fonseca.
15: O Papa Leão XIV assinou nesta sexta-feira, 31 de julho, memória de Santo Inácio de Loyola, a nova lei fundamental do Estado da Cidade do Vaticano, que, conforme explica o preâmbulo, responde à necessidade de levar em consideração novas exigências de governo e algumas importantes alterações normativas ocorridas nos últimos anos. A norma entra em vigor imediatamente e substitui a anterior, vigente desde 13 de maio de 2023. Promulgada de forma significativa por Leão XIV no início do seu pontificado, esta lei confirma e integra essas modificações que dizem respeito às funções legislativa, executiva e judiciária. Em particular, no que se refere à função legislativa, a nova legislação incorpora em um único texto a alteração já introduzida pelo mútuo próprio de 19 de novembro de 2025, relativa à presidência da Pontifícia Comissão para o Estado da Cidade do Vaticano, organismo que exerce tanto a função legislativa quanto executiva. Naquela ocasião, o pontífice revogou o artigo 8, número 1 da anterior Lei Fundamental do Estado da Cidade do Vaticano, que previa que apenas cardeais pudessem exercer o cargo de presidente da comissão. Atualmente, a função é desempenhada pela irmã Rafaela Petrini, que também preside o governatorato do Estado da Cidade do Vaticano. O artigo 8 da nova lei fundamental estabelece, de fato, que a Pontifícia Comissão é composta por cardeais e por outros membros, entre os quais o presidente, nomeados pelo Sumo Pontífice para um mandato de 5 anos. No que diz respeito à função executiva, por um lado é confirmada a missão do governatorato, que por meio de sua estrutura organizacional, contribui para a missão própria do Estado, está a serviço do sucessor de Pedro, a quem responde diretamente. Por outro lado, são especificadas as atribuições do presidente e do secretário-geral, bem como a relação de colaboração entre ambos. No que diz respeito à figura do secretário-geral, é ressaltada a sua função institucional, indicando assim que esse cargo poderá ser exercido por mais de uma pessoa. Quanto à função judiciária, o artigo 22, número 1, confirma expressamente que o regime jurídico dos órgãos judiciais é estabelecido pela lei sobre o ordenamento judiciário. Trata-se de uma legislação que, graças às importantes intervenções realizadas nos últimos anos, garante plenamente o serviço de administração da justiça. Com essa estrutura rigorosa, a nova lei fundamental, que assim como as anteriores, foi elaborada conforme especifica o preâmbulo, para dar fisionomia constitutiva ao Estado da Cidade do Vaticano, aos seus poderes e ao exercício das funções deles decorrentes, permanece como fundamento e referência de toda a legislação do Estado, confirmando a singularidade e autonomia do ordenamento jurídico vaticano. Ainda no preâmbulo da lei, esclarece-se que está reafirmada a missão do governatorato que contribui para a missão própria do Estado, está a serviço do sucessor de Pedro, a quem responde diretamente. Como já ocorria anteriormente, conclui o preâmbulo, aos órgãos de governo e a todos aqueles que, exercendo diferentes funções de responsabilidade e animados por um verdadeiro espírito eclesial, desempenham de forma estável o seu serviço para o Estado, é confiado o exercício de todos os poderes correspondentes no território definido pelo Tratado de Latrão e nos imóveis e áreas onde atuam instituições do Estado ou da Santa Sé e onde vigoram, em virtude do direito internacional, garantias e imunidades pessoais e funcionais.
18: Senhor Jesus, buen pastor, tú recorres nuestras calles y plazas, entras en los edificios altos y en los barrios humildes, acompañas silenciosamente a millones que buscan sentido en medio del ruido y la prisa.
15: Rezemos para que nas grandes cidades, muitas vezes marcadas pelo anonimato e pela solidão, encontremos novas formas de anunciar o Evangelho, descobrindo caminhos criativos para construir comunidade. Este é o convite de Leão 14 na intenção de oração para o mês de agosto, divulgada pela Rede Mundial de Oração do Papa, em colaboração com o Dicastério para a Comunicação. O pontífice pede aos fiéis que voltem a olhar para as grandes cidades, reconhecendo nelas não apenas os desafios da vida urbana, mas também um campo fecundo para a missão evangelizadora da Igreja. Na oração, Leão XIV dirige-se a Jesus, o bom pastor, recordando que o Senhor percorre ruas e praças, entra nos edifícios altos e nos bairros mais humildes e acompanha em silêncio milhões de pessoas que procuram um sentido para a vida em meio ao ruído e à pressa.
18: Tu conheces, Senhor, o coração da cidade, suas luzes e sombras, seu bullicio e sua soledade. Sabemos que as cidades estão chamadas a ser lugares de liberdade e oportunidade, pero também podem transformar-se em espaços de anonimato e aislamento. Por isso, hoje te pedimos uma mirada nova, capaz de descobrir em la vida urbana o terreno fecundo para anunciar tu evangelho.
15: O Papa reconhece que, embora as cidades sejam chamadas a ser lugares de liberdade e oportunidades, elas também podem transformar-se em espaços de anonimato e isolamento. Por isso, pede a graça de um olhar renovado, capaz de descobrir na realidade urbana um terreno fértil para anunciar o Evangelho. Ao concluir a oração, Leão XIV suplica o dom de uma fé criativa e profunda, que não permaneça apenas nas palavras, mas se traduza em gestos concretos de proximidade. O pontífice pede para que a Igreja seja verdadeiramente em saída, capaz de estender a mão às periferias, consolar quem vive na solidão e semear fraternidade onde prevalece a indiferença. O Papa reza ainda para que as comunidades cristãs nas cidades se tornem lares abertos e acolhedores, onde a esperança seja partilhada, ninguém se sinta invisível e a alegria do Evangelho ilumine a vida escondida de tantos irmãos e irmãs.
18: Senhor, que nossas comunidades urbanas sejam lugares abertos e acolhedores, lugares onde se comparta a esperança, onde nadie se sienta invisible y donde la alegría de tu evangelio ilumine la vida escondida de tantos hermanos.
15: A intenção reforça o chamado para uma evangelização que se faça presente no cotidiano, especialmente junto àqueles que passam despercebidos em meio às multidões.
18: Haznos testigos tuyos en la ciudad, misioneros valientes y creativos que anuncien con la vida tu amor, capaz de superar la prisa, el ruido y el anonimato. Amén.
19: Foi apresentada na Assembleia Nacional da Nicarágua uma reforma constitucional para estender o mandato presidencial de 5 para 7 anos, com maiores possibilidades de renovação. A proposta foi lida na Câmara pelo presidente do Parlamento, Gustavo Porras. De acordo com o texto, a extensão do mandato garantiria estabilidade na visão, operatividade e continuidade para responder às necessidades urgentes da nação centro-americana. Porras afirmou na Câmara que o governo deve se organizar de acordo com a urgência e o cronograma estabelecidos no Plano Nacional de Desenvolvimento Humano e Erradicação da Pobreza. A iniciativa surge poucos dias depois de Ortega ter feito uma declaração sugerindo a eliminação das eleições. A co-presidente Rosário Murilo, esposa de Ortega, anunciou que a aprovação parlamentar é esperada em setembro. A medida provocou uma reação imediata da comunidade internacional. Os Estados Unidos, a União Europeia, as Nações Unidas e vários países da América Latina expressaram forte preocupação com o que consideram um grave retrocesso democrático. uma série de ataques definidos como intensos por quem os lançou. Nas redes sociais, o Comando Central dos Estados Unidos, CENTCOM, escreve assim em referência à intensa onda de ataques da noite entre quarta e quinta-feira em território iraniano contra centros de comandos dos Pasdaran, instalações de mísseis e drones, locais de vigilância, defesa costeira e capacidade marítima. No local, foram registradas 3 vítimas, entre elas uma criança de 2 anos, todas pertencentes à mesma família, na ilha de Kashmir, além de outras 2 crianças feridas. O objetivo dos Estados Unidos não é apenas responder aos ataques com mísseis de quarta-feira contra as forças norte-americanas, mas também e sobretudo reduzir as capacidades militares do Irã e as ameaças dos grupos afiliados contra as forças dos Estados Unidos, o tráfego marítimo comercial e os países vizinhos do Golfo. A Jordânia declarou ter interceptado e abatido, sem causar danos nem vítimas, 5 mísseis de Teherã. Por sua vez, os Pasdaran voltaram a ameaçar os Estados Unidos por causa dos novos ataques e todos os países que os apoiam, e declararam ter atingido 2 petroleiros flagrados.

certa ou que explique da melhor forma possível o que está acontecendo, há cada vez menos dúvidas de que provavelmente entramos em uma nova fase de tensão armada entre a Casa Branca, a Guarda Revolucionária Islâmica e o governo de Benjamin Netanyahu. Na quarta-feira, pela primeira vez, o ministro da Defesa de Riad, que, aliás, na própria quarta-feira teria se reunido separadamente com o presidente e o vice-presidente dos Estados Unidos, Donald Trump e Jade Vance, reivindicou abertamente a operação conjunta contra grupos ligados aos Pajdaran, no Iraque, que resultou na morte de cerca de 20 milicianos após o Irã ter lançado dezenas de mísseis contra bases norte-americanas na Jordânia. E na quinta-feira, informações divulgadas pelo Al Monitor indicam que cerca de 50 países teriam sido convidados por Riad a participar de uma espécie de coalizão para proteger as rotas comerciais marítimas no Mar Vermelho e impedir novas perturbações no tráfego pelo Estreito de Hormuz, neutralizando, de fato, a ameaça dos Houthis, grupos pró-iranianos que controlam parte do Iêmen e que, na terça-feira, atacaram um petroleiro saudita em trânsito por Bab el-Mandeb. Além da proteção de seus interesses econômicos ligados ao petróleo bruto no plano temporal, é importante lembrar que, há uma semana, as relações entre Washington e Riad se fortaleceram com um acordo de cooperação no setor nuclear civil, que se seguiu a um acordo de defesa estratégica assinado em novembro de 2025 sobre armamentos e tecnologia militar, o que, essencialmente, revigora o chamado escudo de garantia dos Estados Unidos para a segurança regional. Por fim, a Arábia Saudita é um dos eixos em torno dos quais Trump está tentando construir um caminho de reaproximação entre os países do Golfo e Israel. Embora para Riad, a chamada normalização deva levar de forma irreversível a um Estado palestino, aspecto este rejeitado pela parte israelense. Tudo isso contribui para acirrar os tons públicos. Em um comunicado divulgado na manhã de quinta-feira, os Pajdaran alertaram que os países envolvidos no apoio aos Estados Unidos receberão uma resposta dura caso não alterem seu comportamento. E as palavras do Ministério das Relações Exteriores do Paquistão, que garante que as negociações para a redução da tensão entre os Estados Unidos e o Irã estão agora em andamento, apesar dos confrontos na região, se, por um lado, alimentam as esperanças, por outro, não oferecem certezas sobre um possível abrandamento da tensão. No território persa, mais uma noite de ataques ao Irã. O Comando Central dos Estados Unidos informou sobre uma série de ataques intensos contra alvos iranianos. A agência de notícias oficial IRNA relata que 3 pessoas morreram e 2 ficaram feridas em um ataque à ilha de Keshme, na costa iraniana, no Estreito de Hormuz, cuja passagem continua sendo um dos pontos cruciais em aberto. Também na quarta-feira à noite, 2 petroleiros foram alvejados enquanto tentavam atravessar o estreito. 3 soldados da Guarda Revolucionária Iraniana, Pajdaran, também foram mortos na província de Zanjan, na região noroeste do país. Por sua vez, a Jordânia afirma ter derrubado mais 5 mísseis balísticos de Teherã, mas a Guarda Revolucionária Iraniana alega ter destruído 3 F-35 na base estadunidense de Al-Azraq, 100 quilômetros a leste de Amã, e ter causado graves danos a outras 3 aeronaves da mesma categoria. Teherã também atacou a base norte-americana de Al-Salem, no Kuwait, onde outro ataque atingiu um prédio de uma empresa chinesa. Um trabalhador morreu. Mas os olhos também estão voltados para o Egito, onde, no porto de Damietta, uma plataforma de GNL, gás natural liquefato, de propriedade dos Estados Unidos, foi atingida e incendiada. Embora o Cairo tenha se referido apenas a um ataque com drone, 2 fontes iranianas, citadas pelo The New York Times, atribuíram a operação a Teherã. Os Houthis, por sua vez, negaram-se responsáveis pelo ocorrido. E como todas as sextas-feiras, hoje é dia de conhecer um pouco mais sobre a África.

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0: O genocídio de Ruanda.
1: Em nossas últimas publicações ou gravações, temos revisto algumas das páginas mais tristes da história do continente africano, como ditaduras que se estabeleceram em diversos países, massacres, regimes brutais que se instalaram e guerras em diversas partes do continente. Agora, uma página que não pode ser esquecida e que precisa ensinar às gerações de hoje e de amanhã foi o triste genocídio que aconteceu em Ruanda. Há muito tempo, Ruanda vinha vivendo uma guerra civil que já durava cerca de 4 anos. O sangrento conflito tinha de um lado a etnia Hutu, que dirigia o governo do país, e do outro lado a etnia Tutsi, da Frente Patriótica de Ruanda, a sigla RPF. Naquele ano, os Hutus deram início a um movimento de extermínio dos rivais, numa das maiores atrocidades já acontecidas na era contemporânea. Durante o conflito, as Forças Armadas de Ruanda deram aos civis da etnia Hutu armas brancas para que pudessem se defender, mas elas acabaram sendo usadas no genocídio. O estopim do conflito aconteceu no dia 6 de abril de 1994. O avião que levava o presidente de Ruanda, Juvenal Habyarimana, e o presidente do Burundi, Cyprien Ntaryamira, ambos da etnia Hutu, foi derrubado enquanto se preparava para pousar no aeroporto de Kigali, capital de Ruanda, provocando a morte de todos os seus ocupantes. Mesmo sendo posteriormente descoberto que o míssil que provocou a queda foi lançado por extremistas da própria etnia do presidente, forças tutsis foram culpadas pelo atentado. A morte de 2 líderes hutus é vista como o fato catalisador do massacre. A etnia Hutu deu início ao assassinato em massa dos tutsis e de hutus moderados logo nas primeiras horas depois que o avião foi derrubado. Líderes militares que deveriam ter apaziguado insuflaram a multidão que foi aconselhada a, entre aspas, dar início ao trabalho e não poupar ninguém, fecha aspas. Já no dia seguinte, a matança se espalhou por várias províncias do país. Nos meses seguintes, a matança da população Tutsi alcançou índices alarmantes. Algumas contagens indicaram cerca de 800 mil ruandeses mortos nos primeiros meses de genocídio, num trabalho sistemático orientado pelos líderes do movimento. O massacre foi maior, sobretudo nas áreas urbanas do país, e durante o genocídio, até mesmo hutus acusados de serem simpatizantes ou simplesmente por parecerem tutsis foram também mortos. Rádios e jornais locais foram usados para espalhar propaganda incitando a violência e orientando os assassinos. A tensão entre as duas etnias, que já existia no passado, foi intensificada no período de colonização, primeiro pela Alemanha e depois pela Bélgica, que favorecia a minoria tutsi para exercer cargos de poder. Quando o país se tornou independente, a maioria Hutu assumiu o controle, gerando perseguições e fugas de tutsis para os países vizinhos. Em resposta ao genocídio, a RPF, ligada aos tutsis, começou também a planejar os seus ataques, e, começando pelo norte, avançou até a capital Kigali, cercando a cidade e cortando a linha dos suprimentos que a abasteciam. Desta forma, conseguiu o controle de grandes áreas do interior e também os arredores da capital. No dia 4 de julho, a RPF finalmente retomou a capital Kigali, derrotou as forças extremistas ruandesas e encerrou os mais de 100 dias de massacre, enquanto o governo Hutu fugiu para o vizinho Zaire, atual Congo. Em Ruanda, hoje existem dois feriados públicos para celebrar o genocídio. O Genocide Memorial Day, celebrado no dia 7 de abril, e o Liberation Day, que acontece no dia 4 de julho. E a semana posterior ao dia 7 de abril é considerada luto oficial. Em novembro de 1994, o Conselho de Segurança da ONU instituiu o Tribunal Criminal Internacional por Ruanda para julgar os líderes do genocídio, como também houve julgamentos locais no próprio país. Mas a situação não está de todo resolvida.

0: E assim, amigo ouvinte, chegamos ao final do nosso programa de hoje. Como sempre, agradecendo pelo carinho da sintonia e a você desejando um bom final de semana. Prometemos estar de volta amanhã neste mesmo horário, se Deus quiser. Você, como sempre, o nosso forte abraço e até lá.
1: Horas e 56 minutos.
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vocês estão? Tá tudo bacana? Tá tudo tranquilinho? Tá tudo maravilha? Que maravilha! Então é bom saber que você tá bem e a partir de agora tá começando mais uma edição do Samba Lanço. Como diz a rapaziada, sextou, 31, último dia do mês de julho, porque amanhã é 1 de agosto, no sabadão. Que maravilha! 31 de julho de 2026. Samba Lanço e a partir de agora tem a coordenação e a produção. É dele, Rudinei Machado, na seleção musical, na, o homem que escolhe as nossas playlists. É ele, o nosso amigo José Carlos Farias, na técnica Jorge Alves. Apresentação é minha, esse amigo de vocês que ama vocês demais, Bira Barcelos, até às 18 horas, 2 horas com o melhor do samba, pagode e swing. E a partir de agora sejam todos e todas bem-vindas à nossa programação musical. A gente começa bem, começamos com Bala, Bombom e Chocolate. Deve ser bom, né? Uma música compromisso. Tá no samba? Tá comigo? Tá no Samba Lance. Então vem ser feliz até às 18 em mais uma edição aqui pela Rádio Universidade.

0: Maravilha, programa Céu. O ouvinte tava com total razão ontem. Nós estávamos com som duplo pelo YouTube. Pois é, amigão. Pois é, agora, graças a Deus, ao nosso amigo Wesley Dagani, está tudo normalizado. Grande bruxo. O cara é o mago da internet. O mago do YouTube. Grande Wesley Dagani. Então tá aí. Agora o pessoal, desde ontem, o pessoal tava reclamando que o som tava com eco, tava duplo. Rapaz, mas tudo bem. Agora estamos com som a pleno pelo YouTube. Mas tem que se inscrever, né, Jorge Alves? Tem que se inscrever pelo YouTube. Se você está nos assistindo pelo nosso YouTube, então bota lá, Rádio Sambalanco. Se você não é inscrito no canal, inscreva-se. E claro, porque é gratuito, não dói nada, é grátis, 0800. E também você pode ativar as notificações. Por quê? Porque tem aquele sininho, caso você esteja na correria do dia a dia ou está no trabalho, está em casa e você não sabe que horas entra o programa Sambalanço, o YouTube avisa, ó, o Sambalanço já está no ar. Então é isso. A primeira foi o Bala Bombom e Chocolate, com a música Compromisso. Está começando a receio, o programa Sambalanço. Você pode participar comigo através do nosso Telewatts 984-135-473 ou também pelo YouTube, chat do YouTube, Rádio Sambalanço. Se você está afim de dar aquela espiada no nosso site, vai lá na internet, bota radiosambalanco.vipfm.net. O nosso aplicativo também bombando diariamente das 4 às 6 da tarde, porque afinal de contas estamos linkados com a Rádio Universidade 1160. O aplicativo é Rádio Sambalanço. Também pode deixar na sua área de trabalho, na sua TV, no seu tablet, no seu celular, enfim, seja aonde você quiser nos ver e ouvir. Tá legal, gente? Então tá aí todas as plataformas possíveis disponíveis para você participar junto conosco e pode mandar alôzão. Também não tem problema nenhum. Quer visitar nosso site? Vai lá. Seja bem-vindo e fiquem à vontade. Sintam-se em casa. Muito bem, gente. Ontem o sucesso do Samba 90 Graus foi Icara. Socadinho, o Teatro Guarani não tinha mais espaço para mais ninguém. Parabéns aí a Morfine Produções, né? E o Sambalanço, né? Que estávamos divulgando a festa. Parabéns para todo mundo aí, principalmente o pessoal da produção da Morfine, né? Que teve aí o Tiagão, né? Teve o Krigor, o Netinho de Paula e o pessoal do Arte Popular. Cara, foi uma tremenda festa, bacana. Quero agradecer também a Floricultura João das Rosas, que cedeu as rosas pro Netinho de Paula, distribuíram no show lá. Foi muito bacana, eu vi pelo YouTube o Rudinei filmando lá e tal. A produção do Sambalanço sempre em movimento. Então é isso, para deixar a galera ciente do que, se você não foi, você perdeu, né? Porque afinal de contas tava bom demais. Samba 90 graus, aonde os gurizes, né? Tão fazendo a turnê em todo o Brasil. Então aparecendo em tudo que é rede de televisão. Tá maravilha. Então parabéns aí pra produção da Morfine Produções. Muito bem, galera. Lembrando que no próximo dia 11 de outubro tem. Aí sim, né, amigo? Aí sim, hein? Aí sim, hein? Aí, rapaz. Tem Transa Negra, o som que comanda a massa. Próximo dia 11 de outubro, na Sociedade Libanesa, a partir das 22 horas. Os portões estarão liberados a partir das 21. Você pode chegar lá tranquilamente. Para você que ainda não adquiriu seu ingresso, estão disponíveis na Estúdio CDs do Calçadão, da Andrade Neves, e também pelo site ticketsul.com.br. Corra, porque é por lotes. O primeiro lote por apenas 25 pila. E você pode parcelar esse valor em 12 vezes no cartão. Olha que barbada. Nós temos também reservas de mesas. Como é que eu faço, Bira? Então é simples, você pode anotar os números que lhe dá a informação. As mesas custam R$150 e já foram vendidos mais. Eu digo mais porque até segunda-feira tinham vendido os exatos 50%. Agora, provavelmente, é porque foram postos 30 mesas à disposição. Então, até segunda-feira passada, tinha 50% dela vendida, das mesas, né? Então, eu estou dizendo que é mais de 50%, que deve ter muito mais, porque a procura está enorme. E o valor da mesa, então, é R$150, com 4 lugares, e lhe dá direito a você ganhar um balde com gelo e com 4 latões. Então, para você já entrar no clima da festa. Tá, mas e aí, Binão, como é que eu faço? É somente por telefone Whats, tá? É somente pelos telefones. Então, anota aí. Deixa eu pegar aqui para você anotar, para reservar sua mesa. É o 984-374560. Não, o cara se babaca aqui um pouquinho. 984-374560 é o primeiro telefone e o outro é o 991-394437. Repeat, vou repetir. 984-374560 ou também pelo 991-394437 são os números para você adquirir a sua mesa. Se caso alguma dúvida você tenha, você pode sanar por esses telefones também, falar com a produção do programa Samba Lanço, porque afinal de contas é Transa Negra, o som que comanda a massa, Jorge Alves. Agora são 16 horas com mais 13 minutos. E a temperatura aqui na Princesinha do Sul, eu não digo que é céu de brigadeiro, porque tem algumas nuvens, mas tá bom demais. 22 graus, Jorge Alves. 0,5, 84% é a nossa umidade relativa e 23,5% é a nossa sensação térmica. E até às 18, o programa Samba Lanço, lembrando, vai no oferecimento de Precisou de Táxi, então chama ele. 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Muito bem, vamos lá para o nosso agendão. Primeiro, nós temos aqui, ó, no próximo dia 31 de outubro, o Teatro Guarani recebe um dos maiores nomes da história do samba brasileiro, Fundo de Quintal. 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Programa Samba Lanço, que destaca agora o belo Sorriso Maroto e a Turma do Pagode. Quem vai ter coragem? Samba Lanço, há mais de 30 anos te fazendo companhia.
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2: É, amigo, faça tudo e não perca a tua hora. Samba Lanço informando, 16 horas e 28 minutos. Sextou, galera, dia 31 de outubro, de julho, 31 de julho, último dia do mês de julho de 2026, começando mais uma edição do programa Samba Lanço. Você ouviu aí o Naldo Beni, Você Sempre Vem, Marvila e Ayla com a música Nike Shortinho e ainda Desencana, Belo, ainda teve Sorriso Maroto e Turma do Pagode, Quem Vai Ter Coragem, e lá em cima, que abriu o blog, você sabe, Bala, Bombom e Chocolate, com a música Compromisso, né? Programa Samba Lanço com a pesquisa musical José Carlos Farias, na tua sexta-feira, prenúncio de fim de semana. Muito bem, lembrando que agora a bola da vez é Transa Negra, o som que comanda a massa. Make It Last Forever, musicão, hein? Musicão. Olha, curte essa aí. Data e local já. 11 de outubro, Sociedade Libanesa. Horário, 22 horas. Lembrando que as portas abrem a partir das 21. Estacionamento? Tem sim. Você pode conferir, porque afinal de contas já estão sendo comercializados os ingressos ao valor de R$ 25,00 físicos ali na Estúdio CDs. E também você pode pegar o seu telefone, né? E também chegar lá e digitar ticketsul.com.br. e adquirir o seu ingresso também. Sendo que agora você pode parcelar esses ingressos no valor de R$ 25,00 em 12 vezes no cartão. Então é isso, Transa Negra, o som que comanda a massa. Vários DJs convidados e a festa vai ser imperdível. Acho que o local vai ser pequeno demais. Diegão já vai? Grande Diegão, bom fim de semana, irmão. Alô, garoto. Então lembrando, ó. E agora nós temos também, agora não, já desde o início, além da venda de ingressos, temos também reservas de mesas. Mas aí, as reservas de mesas não são nem pela Estúdio CDs e nem pelo Ticketsul. São apenas pelos telefones, que são WhatsApp. Então anota aí, 984-37-4560 e também pelo 991-39-4437. Pegou? Então lembrando que é mesa com 4 lugares, foram postos 30 mesas. Tá? À disposição do nosso grande público e com certeza já foram vendidos mais de 50% das mesas. Ou seja, né, tem que correr rapidinho. E ainda você compra e você já vai ganhar de brinde, de presa, no mole, na faixa, um balde com 4 latões para entrar no clima. Como disse a produção do programa, as primeiras 4 é da galera, né, da produção, e a saideira é contigo. Para você curtir essa pedrada aí, amigo, essa bala, olha isso. Make it last forever. Só música bacana, Jorge Alves. Tudo isso e muito mais, com vários DJs também. Na próxima semana estaremos dando nomenclatura aos convidados, Jorge Alves. Estaremos citando os nomes dos rapazes que estarão se fazendo presente. Inclusive, vai ter excursão. Aliás, vai sair excursão de Porto Alegre e também Noiva do Mar, Rio Grande. O pessoal é aficionado pela Transa Negra. Então o legado vai continuar. Continua. Dependendo do público, vai ter muito mais edições. Eu tenho certeza que o espaço físico vai ser pequeno demais. Então é isso, anotou aí na agenda? Ainda não? Então eu digo, dia 11 de outubro, lá na Sociedade Libanesa, com estacionamento, e o início da festa é a partir das 22 horas. Para você que curtiu aí a Transa Negra no Teatro Avenida, para você que curtiu a Transa Negra, o som que comanda a massa, lá no Paulista e também na Gremiação, é prato cheio para você rever amigos e ligar aquele botãozinho, né, da máquina do tempo, voltar toda aquela nostalgia bacana. Cara, é bom demais. Depois dizem que o ser humano não tem máquina do tempo. Tem sim. A gente volta no tempo, recordando aí. Além de recordar esses clássicos, a gente recorda os amigos, a gente vê os amigos. Muitos casados, né? Muitos já se foram, né, Jorge? Mas é aquela história. Vá lá para rever os amigos que ainda estão conosco e curtir essa baita festa que vai ser no próximo dia 11 de outubro, ali na Sociedade Libanesa, com o apoio também, é claro, do programa Samba Lanço. É isso aí, Jorge Alves. 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Muito bem, vamos lá para mais um agendão. Agendão aqui do programa São Balanço na tua sexta-feira, climaço de fim de semana, dia 31 de outubro, hein? Anota na agenda. 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Apoio, é claro, programa Sambalanço. 25 para 5, Jorge Alves. Temperatura em Pelotas na marca dos 22 graus e 3 décimos. Agradável demais. Nós vamos pro intervalo, voltamos na sequência, trazendo aí o samba de Dom. É isso? Na sequência? Porque tá no samba? Tá comigo? Tá no Sambalanço.
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Tá, programação Balanço até às 18 horas, com muita música, muita informação pra você e, claro, aquele nosso agendão esperto pra sintonizar, pra você pegar um norte, né, pra quem que você vai curtir nos meses aí, né, gente? Porque é o agendão cultural do programação Balanço. Você acabou de ouvir o Mumuzinho, Fechadão com Amor, Pixote no meio do processo, e a primeira foi o som do samba de Dom, né, com a música Cabo de Guerra, até às 18 horas, é o programação Balanço. Lembrando, né, gente, dia 11 de outubro tem Transa Negra, o som que comanda a massa. Oi, rapaziada, hein? Essa aí podia estar começando a festa, mas se tu toca, a pista enche. É o som do Blackstreet, You Blow My Mind. Só música bacana, essa é pra encher pista, hein? Essa aí é a música que eu digo que é a carta na manga do DJ. Pista tá vazia, coloca ela, eu duvido. Duvido que não vai encher. É isso da rapaziada do Blackstreet, You Blown My Mind. Só música bacana, hein? Dia 11 de outubro, Transa Negra, o som que comanda a massa. 22 horas na Sociedade Libanesa. Tá todo mundo convidado. Se você ainda não adquiriu seu ingresso, corra. Corra porque já estão indo como água. 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Você pode sanar com a produção aí da Transa Negra, o som que comanda a massa. E lembrando, você compra a sua mesa, você já reserva e ganha um balde cheio de gelo, né? 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Então é barbada, vai dividir entre a galera, vai sair uma pechincha pra cada um. E você já vai entrar no clima da festa. A primeira por conta da casa, e depois a saideira é com você. Então anota na agenda pra não esquecer, hein? Dia 11 de

0: Outubro, Sociedade Libanesa é mais uma com a marca da Transa Negra, o som que, aliás, o legado vai continuar dependendo do público, que eu particularmente, né, particularmente eu acho que vai ser pequeno demais a Sociedade Libanesa, porque essa galera vai, olha, vai vir excursões, vai vir excursão lá direto de Porto Alegre, capital dos gaúchos, e também vai ter excursão da Noiva do Mar lá de Rio Grande, inclusive vai ter um DJ lá que é de Rio Grande da 560, então tá todo mundo convidado, e na próxima semana provavelmente estaremos citando o nome dos convidados, dos DJs convidados. Muito bem, então anota na agenda aí, dia 11 de outubro, Black Street com Il Blow My Mind vai estar na playlist dos caras lá também. Aí, Jorge Alves, Samba Lanço, há mais de 30 anos, fazendo parte da tua vida. Muito bem, então você tá convidado, hein? Transa Negra, o som que comanda a massa. 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Bem, galera, lembrando, o Samba Lanço convida você para o próximo dia 31 de outubro. 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Apoio aqui da casa, programa Samba Lanço. Ainda hoje você pode participar comigo e ainda hoje eu faço aquele registro de companhia para ver quem é que tá ligadinha comigo ou ligadinho comigo na programação. Você pode participar através do nosso Telewatts, que é o 984-135473, ou também pelo nosso chat do YouTube. Se você está nos curtindo, seja bem-vindo, seja bem-vinda, ou se você ainda não é inscrito no canal, inscreva-se no canal e ative as notificações, até porque o YouTube relembrar você para quando o Samba Lanço estiver no ar e muito alto. Muito bem, Jorge, intervalo, a gente volta na sequência destacando depois o Ferrugem. Então daqui a pouquinho, porque tá no samba, tá comigo, tá no Samba Lanço.
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0: Samba Lanço informando a hora certa pra você não perder o teu horário, hein? Agora 16 horas e 53 minutos.
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Muito bem, estamos de volta. Você ouviu o Brunão do Sorriso Maroto, com a música Eu Vacilei. É quem nunca, né, amigo? Quem nunca? Vitinho, Traição. E ainda teve o som do Ferrugem com a música Pérola e Tesouro. É isso, Jorginho? Pérola e Tesouro? É. Então é isso, até às 18 é o programa Samba Lança, há mais de 30 anos, fazendo parte da tua vida e te fazendo companhia. Na época da Alfa FM, era das 20 às 22. Agora no programa Samba Lança na Rádio Universidade, era das 17 às 19, mas agora tá 16 às 18. Mas sempre, independente do horário, o programa Samba Lança sempre te fazendo companhia e fazendo você interagir conosco. Você pode participar através do nosso 98413-5473 ou também pelo nosso chat do YouTube. Tem gente mandando alô aqui, Jorginho Alves. Quem mandou e já carimbou o passaporte foi a Adriana Martins, a nossa Drica. Boa tarde, sextou, Bira. Abraços. Obrigado, Drica. Amor da minha vida, Carmen Alice, lá no Simões Lopes, curtindo a nossa programação. Boa tarde, meu amor. Beijos. Beijo pra ti, Carmen Alice. Tem mais aqui o nosso amigo Darneli Fabris Pinheiro, lá no bairro Cidade, bairro Fragata. Uma boa tarde, abraços. Tatiane Santos, ótima tarde, equipe programa Samba Lanço. Muito bem, você pode continuar ligando? Ligando não, né? Mania da Alfa FM, ligando. Eu lembro que eu dizia 32256566. Não, agora é só mandar mensagens. Mas você pode, quer ouvir a tua voz no rádio e também pelo chat do YouTube, quer mandar? Você pode participar através do TeleWatts, né? Que aí a gente bota o som da sua voz no ar. Tem problema, você pode participar. 98413-5473. E o Samba Lanço convida, porque afinal de contas o legado vai continuar. E dependendo da galera, amigo, aí ó.

0: que particularmente pra mim vai ficar pequeno demais, vai seguir, o legado vai continuar. Transa Negra, o som que comanda a massa, convida essa galera sensacional pra matar a saudade de muitos amigos e pra matar a saudade dessa nostalgia toda. Vista-se de nostalgia e vá lá, pode ir até com o traje da época, porque o Rudinei parece que vai dar premiação para quem for caracterizado. Olha que bacana isso, hein? Não dá para perder, dia 11 de outubro, na Sociedade Libanesa, Transa Negra, o som que comanda a massa. Black Junior! Black Junior, mas que lindo estás! Isso aí já, aliás, o pessoal já teve em Pelotas por conta da Black, da Transa Negra. O pessoal já teve em Pelotas, Black Junior. Só música bacana, uma delas, né? Uma delas. É outra carta na manga, Jorge Alves. Você ainda não adquiriu o ingresso? Tá esperando o quê, meu irmão? Os ingressos físicos estão sendo comercializados na Estúdio CDs do Calçadão da Andrade Neves, do nosso grande amigo Júnior. Amigo e parceiro, né, Junão? 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Ou também pelo site ticketsul.com.br. E tem aquela mordomia de você parcelar esse valor no cartão em 12 vezes. Vai ficar de fora? Se você não for, só você não vai. Imperdível, dia 11 de outubro. Mas, Bira, eu quero levar a família e quero ficar sentadinho nas... Apesar que mesa é relativo, né? Porque com esse som todo aí batendo no peito, quem é que vai ficar sentado? A não ser que depois que tu canse um pouquinho, né? E vai sentar pra descansar as pernas, porque, né, o pessoal tá meio veinho, né, Jorginho? O pessoal tá meio veinho. Então, assim, ó, as mesas estão sendo comercializadas, já foram postos, na realidade, pra comercialização, foram postos 30 mesas. Mas, nessa semana, ainda segunda-feira passada, eu já recebi a informação que já foram comercializadas 50%. Das mesas. Então corra para adquirir a tua. O valor é R$150, mas de quebra, de brinde, né? Na presa, a produção já vai dar um balde para você com 4 cervejas. Então é isso, para você entrar no clima da festa. A saideira é contigo. 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Transa Negra, o som que comanda a massa, o legado continua no próximo dia 11 de outubro na Sociedade Libanesa. Imperdível! Muito bem, temperatura em Pelotas na marca dos 21 graus e 2 décimos, 86% de umidade relativa do ar, 22.2. Três patinhos na lagoa, que é a nossa sensação térmica. 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Vamos para mais um Agendão na vida de todos nós. Para você que ligou o rádio agora, ligou a sua televisão, tá no YouTube, tá no chat, tá ali no aplicativo, tá pelo rádio. Seja bem-vindo. Esse é o Samba Lanço, há mais de 30 anos te fazendo companhia. 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Apoio aqui da casa, programa Samba Lanço, intervalo rapidinho, a gente volta já. Porque tá no samba, tá comigo, tá no Samba Lanço.
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1: Sambalanço informando a hora certa, 17 horas com mais 33 minutos. Você ouviu aí o Digão, Sou Feliz, Família, com a música Era Lindo, Swing, Carinho, e a primeira foi som do Toque Sutil, Te Espero Meu Bem. Só música bacana, hein? Farias caprichou na sexta-feira, climaço de fim de semana. Muito bem, você que tá ligando o rádio agora, ligando o YouTube, a sua TV, seu smart, seu tablet, também o seu celular, seja bem-vindo. Porque você tá com o programa Sambalanço na sexta-feira, prenúncio de fim de semana. Amanhã tem, hein? Amanhã, a partir das 9 horas da manhã, são 3 horas com o melhor do samba, pagode, swing. E o Sambalanço convida para mais um, né? Porque afinal de contas, 11 de outubro tá chegando e é Transa Negra, o som que comanda a massa. What you gonna do? Cara, esse é Cool The Gang, Get Down On It. É só música bacana. Essa aí é uma das também que o DJ tem na carta da manguinha. É. Pista tá vazia? Tá ali Cool The Gang em cima deles, pessoal. Ou vai com um pezinho e vai se chegando devagarinho pra pista, Jorginho. É. Então é isso. Transa Negra, o som que comanda a massa, convida para o próximo dia 11 de outubro, Sociedade Libanesa, a partir das 22. Os portões abrem a partir das 21. O pessoal vai estar te esperando lá se você chegar cedinho, tá? 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E nós temos também reservas de mesas. As reservas de mesas, na segunda-feira eu recebi a informação da produção, dizendo que já foram vendidos mais de 50% das mesas. Então tem que correr. O valor é R$ 150, que lhe dá a produção, vai lhe dar de brinde um balde com 4 cervejas para você já entrar no clima da festa. E quem for caracterizado, o Rudinei vai sortear um brinde lá pra rapaziada. Vá vestido de nostalgia, porque é bacana. De repente o pessoal chega lá com um bocão de sino, né? Black Music, aquele Black Power, cabelão, cara, top de linha. E você vai ganhar uma premiação bacana lá, se você for caracterizar. Vista-se de nostalgia e você, quem sabe, vai levar um prêmio bacana da Transa Negra, o som que comanda a massa. 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Aí você pode sanar com a produção ali do Sambalanço e também com a produção da Transa Negra, o som que comanda a massa. Aí, garoto, James T. Taylor no vocal, é bom demais. Então é isso, dia 11 de outubro, Transa Negra convida, o som que comanda a massa. E dependendo da galera que for se fazer presente, vai ter muito mais edições, porque o legado continua. Pra quem curtiu no Teatro Avenida, pra quem curtiu no Paulista e pra quem curtiu também na Gremiação. Cara, vai voltar o tempo. Você vai rever amigos de muito tempo, né? De muito tempo, e vai com certeza curtir essas balas que só os DJs têm na ponta da agulha. Então é dia 11, você não pode ficar de fora. Se você não for, só você não vai. 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Vamos lá para o nosso agendão aqui, o último, né, dessa tarde e noite de sexta-feira, é clima de fim de semana. 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Jorginho Alves, na sequência tem... O que, que nós temos na sequência aqui da programação do Samba Lanço? Ah, nós temos a rapaziada do Gordinhos, o Gordinho Gostoso, do Menos é Mais, com, na realidade, Quero Ser Feliz, é uma homenagem da banda de Brasília, do Renato Russo. Na década de 80, arrebentou demais. O Legião Urbana. E ele faz essa homenagem, né? Do Renato Russo e Paulo Bonfá e tudo mais. Daqui a pouquinho, o Gordinho Gostoso canta pra gente aqui no programa Samba Lanço, a rapaziada do Menos é Mais, Quero Ser Feliz. Fica comigo, Samba Lanço, há mais de 30 anos, fazendo isso, parte da tua vida.
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Muito bem, rapaziada, programação Alonso de volta há mais de 30 anos, fazendo parte da tua vida. Você acabou de ouvir aí sucesso do Marvin Gaye, clássico dos anos 70, Sexual Healing. Ainda teve som do Matheus Monati Roots no pagode, com a música Reggae Power. E a primeira foi som do Gordinho Gostoso, do Menos é Mais, Quero Ser Feliz, uma homenagem da banda de Brasília, do Renato Russo, Paulo Bonfá e tudo mais. A Legião Urbana, com o sucesso Quero Ser Feliz, quem não, né? Quem não quer? Gente, valeu demais a companhia, agora faltando apenas 3 minutos, muito obrigado pelo carinho da sua audiência, obrigado pela participação. Faltam, temos 940, faltam 57, agora 56 ouvintes, dá pra você inscrever-se no nosso canal. 56, gente, tinha 939 agora que eu olhei, agora tem 940. Não, 943, rapaz, falta menos então, falta 52 pessoas. Cara, falta menos que faltava para bater a nossa meta de mil inscritos. Então é isso. Gente, vocês tiveram aí a coordenação e a produção do Rudinei Machado. Na pesquisa musical, José Carlos Ofarias. Na técnica, sempre ele, o competente Jorge Alves. A apresentação foi minha, esse amigo de vocês, Bira Barcelos, que volta amanhã com a equipe completinha, menos com a Renata. A Renata volta na segunda-feira, porque aí termina a Fena Doce no domingo, né? Domingo é o último dia da Fena Doce e a Renata estará se fazendo presente aqui nos estúdios na segunda retrô comigo juntos, tá bom, gente? Muito obrigado pelo carinho, um ótimo fim de semana a todos e obrigado sempre pela sua participação. Obrigado porque afinal de contas você prefere o programa São Balanço. Isso a gente sabe porque a gente te acompanha há mais de 30 anos. Pra fechar, Família Ébano, gostava tanto de você. Música do Tim Maia pra matar a saudade. Valeu demais a companhia, a gente volta amanhã no sabadão, 9 da manhã. Valeu, bom fim de semana, tchau!

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0: O anjo do Senhor anunciou a Maria.
1: E ela concebeu do Espírito Santo.
0: Ave Maria, cheia de graça, o Senhor é convosco. Bendita sois vós entre as mulheres, e bendito é o fruto do vosso ventre, Jesus.
1: Santa Maria, Mãe de Deus, rogai por nós, pecadores, agora e na hora de nossa morte. Amém.
0: Eis aqui a serva do Senhor.
1: Faça-se em mim segundo a vossa palavra.
0: Ave Maria, cheia de graça, o Senhor é convosco. Bendita sois vós entre as mulheres, e bendito é o fruto do vosso ventre, Jesus.
1: Santa Maria, Mãe de Deus, rogai por nós, pecadores, agora e na hora de nossa morte. Amém.
0: E o Verbo se fez carne
1: e habitou entre nós.
0: Ave Maria, cheia de graça, o Senhor é convosco. Bendita sois vós entre as mulheres, e bendito é o fruto do vosso ventre, Jesus.
1: Santa Maria, Mãe de Deus, rogai por nós, pecadores, agora e na hora de nossa morte. Amém.
0: Rogai por nós, Santa Mãe de Deus,
1: para que sejamos dignos das promessas de Cristo.
0: Oremos. Infundi, Senhor, a vossa graça em nossos corações, para que, tendo conhecido pela anunciação do anjo a encarnação de Jesus Cristo, vosso Filho, cheguemos pela sua paixão e morte na cruz à glória da ressurreição. Pelo mesmo Cristo, Senhor nosso, na unidade do Espírito Santo. Amém.

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1: 18h05.
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18 horas, 9 minutos, 6 e 9 da noite desta sexta-feira, 31 de julho de 2026. Eu sou Wesley Dagani e vou junto com vocês a partir de agora com o nosso lance rápido que está no ar. Te convidando a vir junto com a gente a partir de agora nos 1160M, no ru.cpel.edu.br, na nossa live lá no YouTube, Rádio Universidade de Pelotas. A nossa live está no ar, vai lá, deixa o seu like, te inscreve no canal da Rádio Universidade, mande o seu comentário, a sua participação, interage com a gente por lá e, claro, vai mandando também sua mensagem no 053-984-13-5473. Te convidando a vir junto com a gente a partir de agora aqui na Rádio Universidade, porque é o lance rápido pré-jogo, pré-estreia da Série A2 do Campeonato Gaúcho, dupla Brapel entrando em campo neste final de semana, e a gente vai repercutir tudo o que envolve a dupla a partir de agora aqui na RU. Até às 7 horas da noite a gente vai com o nosso lance rápido, depois ainda tem o Papo da Bola, é a faixa de esportes da Rádio Universidade, muito esporte, muita informação pra você até às 9 horas da noite, e o nosso lance rápido vai chegando em nome de Peças e Acessórios Pioneiro. 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Te convidando a vir junto com a gente a partir de agora, é muita informação para você, começando aqui na noite desta sexta-feira na Rádio Universidade, e a gente começa trazendo as manchetes do programa de hoje. Música.

0: Ele está entre nós, Júlio César Nunes, presente já no estádio Bento Freitas, comandou o treino desta sexta-feira do Grêmio Esportivo Brasil, vai conversar com a imprensa e a gente vai repercutir tudo que envolve o Grêmio Esportivo Brasil e o pontapé inicial na Série A2 do Campeonato Gaúcho. Esporte Clube Pelotas trabalha durante todo esse período de um mês com o técnico Daniel Franco para este momento. Próximo domingo, o Lobo estreia na sua temporada de 2026, inicia o pontapé na Série A2 do Campeonato Gaúcho, buscando também o acesso à elite do futebol gaúcho. Os adversários da dupla Brapel, como chega o Lajadense, como chega o Gaúcho, a gente vai trazer para você a partir de agora aqui no nosso Lance Rápido. Te convidando a vir junto com a gente nos 1160M, no ru.cpel.edu.br, na nossa live lá no YouTube, Rádio Universidade de Pelotas. Deixa o seu like, te inscreve no canal da Rádio Universidade, mande seu comentário, sua participação e o seu palpite. O primeiro bloco é pelo Pelotas, no segundo vai ser pelo lado do Brasil. Neste momento, vai lá, nossa enquete está no ar, qual o seu palpite para Lajadense e Pelotas? Lajadense, empate ou Pelotas? Vote lá na nossa enquete no YouTube, no intervalo a gente vai encerrar essa enquete e começar a enquete do Grêmio Esportivo Brasil. Então vai lá e vote na nossa enquete lá no YouTube, participe com a gente, mande sua mensagem e também interage no 053-984-13-5473. Neste momento lá fora, 19 graus, tá bom, 19 graus faz na nossa Princesa do Sul, 90% a umidade relativa do ar. Uma boa noite a Jorge Alves, sempre nos acompanhando na mesa técnica, e Lucas Fabião também presente. Tudo bem, Lucas? Boa noite.
1: Boa noite. Boa noite, Wesley, ao Jorginho e a todo mundo ligado aqui no Lance Rápido. E o primeiro pré-jogo de 27 que faremos, porque são 27 jogos totais do Brasil, do Pelotas e, claro, tem o clássico Brapel. E a expectativa é boa, mas com aquelas interrogações. Tanto o Brasil, tanto o Pelotas não chegam para essa estreia conforme o ideal. Mas no Lance Rápido de hoje nós vamos escutar tanto o Daniel Franco, que já está há mais de um mês aí trabalhando com esse elenco do Pelotas, mas com problemas, inclusive com atletas chegando hoje. E a gente fala sobre isso, mas também do Brasil, onde Júlio César Nunes comanda hoje o seu primeiro treinamento com esse elenco chavante para estrear no domingo. Ele vai explicar na coletiva que vai acontecer daqui 30 minutos, vai ser questionado, claro, o que aconteceu, mas chegou a hora. Tanto o Brasil e tanto o Pelotas vão estrear com jogos difíceis. O Brasil tem a vantagem de estrear em casa, mas é um gaúcho do Fabiano Daich complicado, e Lajeadense é uma equipe que em casa sempre se impõe, e o Pelotas tem um retrospecto negativo jogando lá. Mas a expectativa é a melhor, começou a divisão de acesso, e que a gente esteja começando essa cobertura com esse pré-jogo hoje, e no fim lá do campeonato, tanto o Brasil, tanto o Pelotas subam, porque é o objetivo de ambos, e a gente está por aqui para começar essa primeira rodada e esse pré-jogo, Wesley.
0: Muito bem, você é nosso convidado a vir junto com a gente a partir de agora aqui na Rádio Universidade. Daqui a pouquinho, às 15h07, está marcada a entrevista coletiva do técnico Júlio César Nunes, ou melhor, a entrevista coletiva de apresentação e também de pré-jogo, né? Exatamente. Do Júlio César Nunes.
1: O Brasil anunciou como de apresentação, mas exato, é um pré-jogo, né?
0: Já é um pré-jogo. Então a gente vai estar reproduzindo aqui ao vivo no nosso Lance Rápido. Tem também o Daniel Franco. E a gente vai começar assim, trazendo as primeiras informações do nosso futebol local. Vamos começar falando das categorias de base, começar destacando porque neste sábado tem final da Série A2 do Campeonato Gaúcho Sub-20, tem Clássico Brapel, as duas equipes se enfrentando pela grande decisão desta competição. Partida de ida, estádio Bento Freitas no último final de semana, o placar foi 1-1. Agora o confronto decisivo acontece na Boca do Lobo, neste sábado, às 3 horas da tarde. O Pelotas até acabou divulgando, né, o serviço de jogo, a gente vai estar aqui reforçando mais uma vez. Os valores inteira R$20 e a meia entrada no valor de R$10. E os ingressos estão disponíveis na Central de Sócios. O estádio da Boca do Lobo, então, recebe aí esse confronto decisivo neste sábado, as duas equipes se enfrentando. o objetivo já foi alcançado. As duas equipes estão já na elite do futebol gaúcho na próxima temporada, mas é clássico Brapel, vale taça, né? A gente sabe que vale muito aí pra dupla, então vai estar aí com certeza sendo um grande jogo no estádio da Boca do Lobo pra gente estar acompanhando. Até alguns garotos, né? A gente sabe que do Pelotas treina com a equipe principal, o Brasil, por exemplo, anunciou o MV e o Thiago, né? Um contrato profissional já, o Adriano Ferraz já vem jogando, o Matheus Lemons, por exemplo, já tem contrato também, já vem treinando com a equipe principal. São jogadores que devem, né, estar aí complementando o grupo da dupla Brapel durante a Série A2 do Campeonato Gaúcho. Mas, neste sábado, o foco é outro para essa garotada, que será esse clássico Brapel a ser disputado na Boca do Lobo. Então, a partir das 3 horas da tarde, e os ingressos para a torcida da dupla Brapel já estão à venda, R$20 a inteira e R$10 a meia entrada. E agora a gente vai para a equipe principal do Esporte Clube Pelotas, Lucas Fabião, porque o Lobo vem aí já na sua preparação final, né? Deve ter aí um treino ainda neste sábado, para o Daniel Franco definir a equipe que vai estrear na Série A2 do Campeonato Gaúcho.
1: Exatamente, o Daniel tá mais de um mês aí trabalhando, chegou depois, fazendo essa recapitulação, depois do Pelotas ter começado esse olhar para a divisão de acesso com Paulo Henrique Marques, mas faz essa mudança de rota a tempo, então o Daniel tá mais de um mês aí comandando, com os atletas chegando gradualmente. Qual é o problema do Pelotas para essa estreia? É essa questão. No domingo, 5 jogadores que são considerados titulares na nossa análise, mas nas palavras até do Daniel também, não falou diretamente, mas sabe a importância desses 5 atletas que vieram do São Luís. E os atletas, em grande parte, chegaram nesta quinta-feira e tinha gente chegando hoje, por exemplo. O Brandão chegou hoje na cidade, ele até brinca que estava indo para a coletiva e cruzou com o Brandão pela primeira vez. Então, acaba que faz parte, o Pelotas assumiu um risco de contratar atletas que estavam jogando a Série D, o São Luís, e o próprio na coletiva, que nós vamos escutar agora, ele fala, corremos um risco. Porque se o São Luís avança, ia perder 5 jogadores, ia ter que ir no mercado atrás de 5 jogadores. Então, é um Pelotas que tem esse problema, e o Daniel fala diretamente, vai contar com os atletas que estão desde o começo do trabalho. Podem ir a jogo, podem ir a Lajeado, podem, porque tem até atletas no bid desses jogadores que vieram do São Luís, mas daqui a pouco são uma opção para uma segunda etapa. Então o principal problema do Pelotas é isso, não está com seu plantel 100% alinhado já com a estreia, mas não é só o Pelotas que tem esse problema, mas começa essa caminhada lá em Lajeado, um jogo difícil na Arena Alve Azul, contra um Lajeadense, e o Daniel espera um Pelotas que guerreie. Ele fala, o Pelotas entra na competição não para jogar, mas para vencer, no objetivo que é subir, mas claro, tentar ser campeão, mas o objetivo é subir. E o serviço de jogo tá lançado, né, Wesley?
0: Tá lançado aqui até ontem, né? A gente falava do serviço de jogo. Ontem até fui procurar no site, né? Lá o eleventickets.com, e ali já estava, né? A gente adiantou aqui pro torcedor do Pelotas os valores, que é a arquibancada inteira R$30 e a meia entrada no valor de R$15. Na hora do jogo vai ser na bilheteria visitante, que é onde o Pelotas, a torcida do Pelotas vai estar posicionada e vai conseguir estar comprando, mas para quem quiser comprar já de forma adiantada é no eleventickets.com. lá o torcedor do Esporte Clube Pelotas pode estar já comprando seu ingresso, né, para estar comparecendo, primeiro jogo da temporada, né, e a gente sabe que a torcida do Pelotas acompanha o clube, então vai estar aí, acredito eu, tendo um bom número de torcedores do Pelotas domingo lá em Lajeado para este confronto. Até a gente vai destacar também o elenco, né, Lucas, desse Esporte Clube Pelotas, como o pessoal lá na nossa live já está acompanhando ali a artezinha, né, do elenco do Esporte Clube Pelotas, para estar aí também falando sobre um elenco que ainda tem jogadores, por exemplo, de categoria de base que vão entrar neste grupo, né, e talvez algum reforço a mais que também deve estar fechando aí para o técnico Daniel Franco conseguir trabalhar, e aí podemos dizer que com o elenco completo.
1: Pois é um Pelotas, tá na tela, que tem esse desafio com o pessoal do São Luís. O Daniel Franco confirma, mas não é segredo, o Tavares fala que o Gustavo Hermel tem esse pré-acordo, mas é só para setembro, ou olhe lá, porque o Uberlândia, se chegar numa decisão, por exemplo, o Hermel vai chegar lá nos 45 do segundo tempo, daqui a pouco somente para um mata-mata. Mas tem esse olhar, tem um elenco que tá na tela, tá formado, tem essa estrutura, acaba que com essa dúvida com o pessoal do São Luís pra estreia, acaba abalando a estrutura do Pelotas, mas o Daniel ressalta: nós contamos com esses atletas pra competição, não somente para a estreia. E é meio e fim de semana, né? Então já na quarta-feira o Pelotas deve já contar com esses atletas, exigindo mais deles nesse sentido. Mas tem esse pessoal da base que vai incorporar e vai trazer um recheio, um incremento a esse elenco. No sábado tem esse jogo valendo o título. O Jefferson conversou conosco essa semana e fala: olha, ninguém quer perder o título e eu sei o quão difícil vai ser se a gente perder, na questão da pressão. Então, daqui a pouco, nesse primeiro momento, claro que o Pelotas pode ter um ou outro de emergência, daqui a pouco que veja o Daniel indo a Lajeado, mas tal qual fez o Brasil lá no primeiro jogo da final da Copa FGF, aquele jogo valia o acesso, né? O Pelotas já subiu, mas ninguém quer perder um título. Mas o Pelotas vai receber a partir de segunda-feira um incremento de muitos jogadores da base, mas ele já vem treinando durante essa semana com o Daniel Franco. Mas é essa estrutura, o Pelota já tem a estrutura, mais o Gustavo Hermel que tem para chegar. Os nomes da base não estão nessa arte, porque são alguns e ainda está se acertando quem realmente vai ficar e quem o Daniel vai precisar. Nesse momento o Jefferson estava até lá na boca do lobo, passando por lá, então o foco é nessa decisão. Mas é um Pelotas que tem nomes experientes, conhecidos e pensa nesse sentido de ir para essa estreia e para essa divisão de acesso.
2: E neste momento, Pelotas tem os goleiros Guilherme Medina, Milton Rafael e Renan Carvalho, os zagueiros Júlio Nascimento, Jeder, Christian Luke e Wendel, os laterais Fabinho, Iago Lucas, Lucas Ian e Adson. Só pontuando, o Fabinho, ele é o único lateral esquerdo. Exato. Iago Lucas, Lucas Ian e Adson são laterais direito. Aí tem os volantes, Vitor Oliveira, que também faz a função de lateral esquerdo, Lucas Huck, Giovani e Índio, os meias, Jean Roberto, Mauri e Natan, e os atacantes, João Lenger, o Thiaguinho, Thiago André, Lucão e também o Brandão. Neste momento, é este o elenco do técnico Daniel Franco para a estreia. E até, como bem citaste, né, ele não conta, ao que parece, neste momento, com os jogadores do São Luís, mas a gente vai fazer o seguinte: a gente vai ouvir. Daniel Franco conversou com a imprensa e a gente destaca agora o treinador do Lobo aqui no nosso Lance Rápido.
3: Boa tarde, Daniel. Prazer voltar a falar contigo. Ontem, conversamos lá na Rádio Pelotense, a gente falou sobre os jogadores do São Luís que estavam para chegar. Tu disse que ia conversar com eles para entender o que tu poderia contar para essa estreia. E saber que já teve essa conversa, já tem essa resposta de quem tu conta para essa estreia.
4: Boa tarde. Prazer estar falando com todos mais uma vez. Um abraço em especial ao nosso torcedor Pelotas. Na verdade, eu consegui falar até agora somente com o Lucas, que chegou ontem à noite. Nós estávamos aqui no Media Day, e aí o Lucas chegou e a gente conseguiu conversar. Agora, estava vindo para a coletiva, encontrei o Brandão ali chegando ao clube. Os outros eu não encontrei ainda, mas já tenho a informação que estão aí. Então, provavelmente antes do treino eu vou falar individual cada um deles, né, e ver como eles se encontram e o que a gente pode, com quem a gente pode contar ou não. Além disso, tem a questão burocrática, né, questão de documentação, que também eu dependo do sinal do Roger. Isso tudo a gente espera resolver até o final do treino.
5: Daniel, boa tarde. Seguindo até na onda da pergunta do colega, como que tu observa esse teu time chegando para a estreia? Porque não é o ideal, né? Mas faz parte da mudança de calendário da divisão de acesso, também porque o Pelotas foi no mercado buscar jogadores que estavam atuando mais recentemente. Não é só o Pelotas que sofre com isso, mas falando do teu elenco, como tu acha que o Pelotas chega para essa estreia, tendo esses jogadores chegando gradualmente, chegando hoje, dois dias da estreia, como que o teu time chega, podemos dizer até em porcentagem, quantos por cento chega o Pelotas para essa estreia?
4: Bom, essa é uma pergunta que me foi feita na minha apresentação aqui, né? E eu falei naquela ocasião e repito agora, eu aceitei essa condição, sabia que nós íamos ter um grupo que ia se montar bem no final da pré-temporada, corremos o risco até desses atletas nem virem, né, porque o São Luís esteve bem próximo da classificação, tanto que a gente perdeu o Hermel, né, momentaneamente, ele não consegue se apresentar agora em virtude da classificação do Uberlândia. Mas assim, o que eu posso falar da nossa equipe é o seguinte: eu tenho que contar com aqueles que estão desde o início. Depois de uma conversa com esses atletas que estão chegando, não é porque eles acabaram o jogo lá no domingo que eles estarão aptos, né? Tem que ver, tem a questão mental, tem a questão física, tem a questão de deslocamento, de viagem, rapidamente falei com o Brandão agora, ele saiu 7 horas da manhã de Caxias, chegou agora, veio direto pro clube, então tem todo um cansaço aí, e a gente tem que entender que a gente não precisa dos atletas somente para domingo, nós precisamos deles para a competição toda. Então isso é muito importante, essa avaliação clínica que vai ser feita, e mais uma conversa que eu vou ter individualmente com cada um para saber o quanto eles estão recuperados, né? Eu acho que além do físico, o mental é importante, porque toda a desclassificação, como foi, ela acaba pesando mentalmente, né? Nós precisamos entender isso e entender como os atletas estão. Mas hoje, eu não vou te falar percentualmente o quanto nós estamos prontos, eu vou falar que nós estamos preparados, que nós fizemos mesmo com um grupo pequeno, fizemos uma pré-temporada boa. Os atletas que estavam aqui desde o início, aqueles que chegaram até semana passada, estão com entendimento bom, né? Então a gente começa a preparar a equipe em cima desses que já estavam presentes. E aí a gente vai ver onde esses outros se encaixam.
6: Professor, boa tarde. Vocês completam agora nesse final de semana um mês de trabalho, se apresentaram no dia 1º de julho. Eu queria que tu falasse um pouco de como foi essa preparação, como vocês dividiram essa preparação. Me recordo na sua apresentação que o senhor comentou que daria muito, que vocês buscariam muito a questão física, porque vão ser jogos quarta e domingo, dois jogos por semana. Então, como foi essa preparação? Eu queria que fizesse uma avaliação desse elenco do Pelotas, que se não está 100%, está praticamente já completo com os reforços que chegaram nessa semana. O quanto que esse elenco está equilibrado para o senhor conseguir colocar a sua filosofia de jogo?
4: Bom, é exatamente isso, né? Lá na minha apresentação eu falei disso, que aquele momento, aqueles atletas que estavam se apresentando eram atletas que logicamente estavam parados, sem clubes, e a gente ia fazer uma avaliação do período que cada um estava preparado. Então nós tínhamos ali atletas que estavam um mês, que estavam 15 dias, que estavam 10 dias, e naquele primeiro momento, tanto que foi numa quarta-feira, se não me engano, que a gente se apresentou, nós ficamos de quarta até basicamente até a próxima segunda posterior, com a ênfase maior na parte física, né? Justamente para equilibrar no quesito de força e condição orgânica desses atletas. Né? Após isso, a gente começou a integrar a bola juntamente à parte física, ainda uma semana mais voltada para a parte física. Por que desse pensamento? Porque nós não podemos ter um grupo tão desequilibrado, nem físico, nem técnico. Né? Então, no primeiro momento, para eles conseguirem dar o ritmo, a intensidade que a gente gosta de ter nos treinos, eles precisam estar equilibrados fisicamente, musculatura, core, né? E aí a gente conseguiu fazer isso. E aí vamos equilibrando, e também tem outro fator que era para não ter uma disparidade tão grande desses atletas que estavam aqui treinando com esses atletas que estão se inserindo agora. Esses que estão se inserindo estão bem fisicamente, estão com ritmo de jogo, né, estão ativos, né, até o final de semana, quase a maioria desses que estão chegando agora. Então a gente precisava complementar esse grupo com equilíbrio. Agora, lógico, a gente não vai ter o período necessário de treinabilidade com todo esse elenco, mas eu acredito pelo entendimento, pela inteligência desses atletas que estão chegando, eles vão se encaixar muito bem nesse comportamento e na nossa metodologia de trabalho.
6: Estreia domingo contra o Lajanense, queria que tu projetasse justamente esse jogo lá na Arena Ave Azul. O adversário normalmente tem bom aproveitamento em casa, tem o Júnior Viçosa, que foi a grande contratação, até o Serginho, lá, o treinador, tem enaltecido que o time tem que jogar pro Viçosa. Então, queria que tu projetasse essa estreia.
4: Bom, eu posso ser curto nessa pergunta tua, dizendo que sempre é jogo difícil, né? Jogar lá em Lajeado é difícil, a gente conhece já, o Serginho já está 5, 6 anos lá, disputando a competição. O Lajeadense tem por característica fazer uma equipe, ter uma equipe com muita intensidade, muita velocidade, joga em transições rápidas, né, geralmente com jogadores mais jovens, tendo um ou dois na fase ofensiva, um ou dois na fase defensiva com mais experiência, que é o caso agora. Então é um jogo, eu espero realmente um jogo extremamente difícil, além tem um fator que a gente não pode descartar, que é o da estreia, né? Tem o fator gramado, que é pesado, né? E lá é uma região que está chovendo muito, não sei qual é a previsão ainda para domingo, mas espero que não esteja chovendo, mas é um jogo difícil, e eu tenho passado isso para o nosso grupo, para o nosso elenco, e todos estão com consciente que a gente precisa realmente fazer um jogo com alta intensidade, com nível de concentração altíssimo, esperando muitas dificuldades, mas sabedores daquilo que a gente vai fazer dentro de campo para sair de lá com bom resultado.
5: Até, Daniel, tu estava falando da chuva, eu estava conferindo a previsão aqui em Lajeado e tem pouca previsão de chuva. Uhum. Então, até, se me permite, para fazer duas perguntas em uma. Primeiro, sobre essa questão, se já espera um jogo típico de divisão de acesso. Sábado à noite parece que vai ter uma leve precipitação, uhum. Então o gramado já começa a ficar molhado, então já tem toda aquela questão de que conhecemos a divisão de acesso. Então, acredito que esse primeiro jogo vai ser típico, disputado fisicamente, uhum, dessa competição, mas a minha segunda pergunta é no geral. Estamos antes da estreia, então fazer a pergunta para o treinador. Como tu acredita que o Pelotas chega para a divisão de acesso como um todo, querendo voltar à elite do Campeonato Gaúcho, do que tu olhou do teu elenco e do que tu vai começar a acompanhar do restante? O Pelotas chega como no objetivo de sonhar com acesso?
4: Vamos dar de trás para frente. Eu já falei isso também. O Pelotas é um clube que vai fazer 119 anos. O Pelotas é um clube que tem uma história gigantesca no cenário gaúcho e nacional. É uma camisa muito pesada, tem uma torcida fanática, inflamada, que apoia, que incentiva o tempo todo. Não pode entrar numa competição simplesmente para disputar. Ele tem que entrar para ganhar, né? E quando a gente veio para cá, eu vim para cá, e tenho certeza que cada atleta que foi contratado veio para cá, se não sabiam, eu falo, falei ontem no vestiário, vou reforçar hoje novamente, aqui tem cobrança, aqui o atleta tem que realmente pôr o coração na ponta da chuteira, aqui se exige que a gente entregue o máximo, né? Então não pode ser diferente. Não pode ser diferente. Nós entramos, sim, respeitando a todos os adversários. Sabemos, e todos os meios de comunicações têm falado, de comunicação têm falado do quão difícil vai ser essa competição, e eu concordo, vai ser uma das mais difíceis dos últimos anos. Porém, é o Pelotas. O Pelotas é grande, né? Com dificuldades, vamos encontrar muitas, mas a gente tem que impor o nosso jeito de jogar, o nosso ritmo, a nossa força, o apoio do nosso torcedor, que é fundamental, e a gente sabe que é uma torcida que ela se faz presente tanto em casa quanto fora. Então isso vai ser muito importante, e não tem coisa melhor tu estar num clube de massa como Pelotas e ouvir da arquibancada o apoio do teu torcedor. Então essa energia ela é bem-vinda, né? E a gente espera isso porque a competição não vai ter jogo jogado, não vai ter jogo ganho. Nós vamos precisar ir lá e conquistar os 3 pontos a cada rodada. E é isso que a gente vai buscar fazer. A outra pergunta é sobre o jogo da estreia, né? Se vai ser divisão de acesso ou não. Sem dúvida. Não sou o primeiro, mas lá o último, lá, se Deus quiser, se não me engano, são 21 partidas esse ano vai dar para chegar até, acho que é 21 até o título, né? Até o último jogo lá. Mas a gente vai pensar jogo a jogo, mas todo ele tem um caráter muito, muito especial, né? A gente fala muito aqui no nosso estado de futebol raiz, né? Eu posso te dizer assim, ó, o nível da nossa divisão de acesso, ou do Gauchão Série A2, ele aumentou muito. Essa régua está muito alta. E esse ano em especial, ela vai estar maior ainda, justamente pela mudança de calendário, e por agora foram 32, quantos clubes da Série D ficaram fora agora nessa última fase, né? Então, muitos jogadores que estavam jogando competição a nível nacional vão estar disponíveis no mercado e vão reforçar essas equipes. Porque se nós analisarmos o Brasil de maneira geral, hoje, competição que de peso que a gente tem, tirando as copinhas, né? Que vai ter a Copinha Santa Catarina, vai ter a Copinha Paranaense, tem a Copinha Paulista, mas nós temos... Hoje é a Série A2 do Gaúchão, do Gaúcho, e temos a divisão de acesso lá em Goiás, que eu me lembro assim agora rapidamente. Então são as duas competições de um peso maior. Então qual jogador que não quer vir para uma competição dessa? Isso faz com que o atleta queira estar numa competição dessa, até porque ela abre muito mercado. Então vão ser jogos extremamente delicados e complicados.
6: Professor, geralmente as equipes elas trabalham em ciclos de 3 a 4 partidas com metas e avaliações. Depois do Lajadense, o Pelotas vem para 2 jogos em casa, contra a União, um clube que você foi muito feliz, inclusive, lá. Depois o Bagé, 2 jogos em casa com a força do torcedor, sem a desvantagem de uma viagem, por exemplo. como que tu trabalha esse ciclo de três partidas, o que que tu projeta desse ciclo, e também o Pelotas, de verdade, está treinando há um mês, chegou alguns jogadores já essa semana que estão num ritmo físico bom também, mas eu queria saber quando que o Pelotas, tu tem alguma projeção de quando o Pelotas vai estar daqui a pouco 100% o estilo de jogo do Daniel Franco?
4: Eu acredito que muito rapidamente, né? Eu não costumo trabalhar com percentual em determinado número de jogos. Eu gosto de trabalhar o jogo a jogo. Lógico que internamente aqui, comissão, a gente tem faz as nossas projeções, né? Até porque a gente tem que pensar em número de pontos para classificação, mas a gente externar isso é uma... Daqui um pouquinho o pessoal pode levar para o outro lado, né? Então, isso fica muito interno. Eu prefiro pensar o jogo a jogo, logicamente. Como a nossa estreia fora, tu sair e estrear bem, ela ajuda pra caramba, né? Estrear, nem digo a vitória, mas o empate já é bem-vindo. Depois, dois jogos em casa, todos nós sabemos que nós temos que fazer da nossa casa o nosso caldeirão, o nosso porto seguro, onde quem abre a porta da geladeira da nossa casa somos nós e não os visitantes, né? Então, por isso a gente sabe a importância desses jogos, é importante pontuar dentro de casa, né? Agora, o que vai ser, a gente quer a vitória sempre, o que vai ser é o dia a dia que vai nos definir, e eu tenho por hábito não achar que é o jogo que define, o que define é o dia a dia, e os nossos dia a dia estão muito bons.
2: Então a palavra do técnico Daniel Franco, Lucas Fabião, falando na sala de imprensa do Lobo, né? E quem tem que abrir a porta da geladeira da nossa casa somos nós e não os nossos adversários. Boa frase, né?
1: Sim, com certeza, porque tem essa batalha difícil, e só tem jogo difícil nessa divisão de acesso, mas depois tem a vantagem de jogar duas em casa, né? União Frederiquense e o Bagé. Então, claro que quer ir até Lajeado e começar com o pé direito, seja com um pontinho, que não dá pra reclamar, fora de casa, desfalcado, ou até mesmo não desfalcado, mas não no seu auge de técnico e físico, um pontinho não é ruim. Mas quer vencer, mas depois tem essa possibilidade de dois jogos em casa, mas é um Pelotas que quer estar na competição e, na palavra do Daniel, entra para vencer. A expectativa não poderia ser outra, né? O Pelotas vai começar essa campanha na divisão de acesso buscando esse retorno.
2: Muito bem, né? Então tá aí, né? O Pelotas se preparando, se organizando, amanhã deve ter mais um treinamento, né? Para encerrar aí de vez a preparação.
1: Eles viajam amanhã, vão... Não sei se vai ter um treino de manhã, não tive essa confirmação, mas eles vão almoçar e vão meter o ônibus para Lajeado. Então é esse o planejamento do Pelotas, que amanhã vai para Lajeado e passa. Muito provavelmente pode ter algum trabalho de manhã, e como a gente escutou do Daniel, ele, com o pessoal do São Luís, ele só passou e disse que vai entender como vai contar com eles. Então daqui a pouco pode ter um trabalho de manhã, mas depois vão para Lajeado, pode ter... É uma viagem longa, né? E no domingo faz essa estreia 15 horas.
2: 15 horas e 30 minutos. Pelotas entrando em campo contra a equipe do Lajadense. E é sobre essa equipe que a gente vai saber um pouquinho mais, porque vamos com as informações dos adversários. Para ouvir o nosso colega Vinícius Malman, da Rádio Independente, que chegou trazendo informações do que esperar da equipe Alviazul.
7: Tudo bem, um abraço especial aos amigos da Universidade de Pelotas, aqui Vinícius Malman, jornalista da Rádio Independente de Lajado, trazendo informações então a respeito do Lajadense, que assim como nos últimos anos, começou de forma mais tardia a sua preparação em relação às outras equipes na competição. Afinal das contas, é um dos clubes com menor investimento na disputa da divisão de acesso. Mesmo assim, todos os anos acaba conseguindo chegar nas fases quentes, né, nos mata-matas. Desde 2016, quando acabou caindo, teve um ano, claro, que não disputou a divisão de acesso em função da questão da pandemia, mas sempre chegou até as fases eliminatórias, inclusive até o penúltimo ano, emendou uma sequência de 5 temporadas chegando nas semifinais da competição, restando então apenas essa fase para acabar avançando. A proposta do elenco do clube para esta temporada é um pouco diferente das dos anos anteriores. O Lajadense, apesar de manter, né, a base ou alguns jogadores que foram fundamentais e mais experientes, nas temporadas passadas, como é o caso do capitão Júlio César, lateral esquerdo Christian, o ponta Cadinho, lateral, o zagueiro, na verdade, Diego Clemente, que acabou atuando no clube em 2023 e retorna agora após a eliminação do 13 no Campeonato Brasileiro da Série D. O clube buscou atletas com um porte físico maior, atletas mais altos, mais fortes, justamente para uma combatividade maior com outras equipes da divisão de acesso. Até o ano passado a gente via um clube que acabava fazendo muita proposição de jogo, um clube com jogadores mais jovens, com mais habilidade, mais velocidade, mas o entendimento da direção foi de que chegava no mata-mata, faltava justamente essa questão da força física, do preparo físico e, é claro, de jogadores mais experientes. Então essa é a principal proposta do clube para esta temporada. E não podemos deixar de falar, né, do Alagoano, e que furou a bolha, né, do futebol, acabou tendo uma repercussão nacional no futebol, o Júnior Viçosa. Tem uma certa idade, não conseguia atuar mais pelo seu clube em função de uma torção, uma lesão mais grave no tornozelo. Está recuperado, está treinando bem aqui em Lajado e vai disputar então a divisão de acesso pelo Clube Esportivo Lajadense. É a principal novidade, né, do Lajadense em relação a essa temporada, divisão de acesso, assim como outros clubes também enfrenta dificuldade na questão do gramado. O Lajadense fez a troca de gramado no final da temporada, início da temporada deste ano, final da temporada passada. Acabou que, em função desse período de chuva, em função de alguns problemas logísticos, teve dificuldade, então a grama não está pronta, inclusive com alguns problemas que o pessoal vai conseguir observar aqui no final de semana, mas a expectativa é de uma temporada promissora para a equipe comandada pelo técnico Serginho Almeida, que já desde 2021 vem sendo técnico do Lajadense, a quarta temporada seguida. Ele que foi jogador do Lajadense, conquistou acesso, o último acesso do Lajadense em 2010, ele era o capitão da equipe e tem um grande reconhecimento também aqui pelo seu trabalho em Lajado. Um abraço a todos, até o final de semana aí que a gente vai se encontrar aqui na Arena Viazul em Lajado. Tchau, tchau.
2: Valeu então a Vinícius Malman trazendo aí informações do que envolve o Lajadense. Então, o primeiro adversário do Esporte Clube Pelotas, próximo domingo, 15h30, com transmissão, é claro, diretamente em loco da Rádio Universidade, aí trazendo todas as emoções deste confronto. A partir da 13h, já estaremos aí esperando o futebol para a dupla Brapel, né? O do famoso duplex teremos aí neste domingo. Aqui nossas mensagens no YouTube, Léo Schwank aqui chegando, baita programa, a melhor transmissão, comentários e informações. Time de Ouro, abraço a ela aqui ligado com a gente. Vou pedir pro Jorginho aqui abrir a caixinha rapidamente, não sei se iria dar tempo, mas eu vou fazer aqui e vou colocar o Antônio Alves aqui do Barro Duro, que chegou mandando áudio, a gente vai colocar ele pro ar.
8: Bom dia, amigos, estou escutando aqui a entrevista do Anderson pro Vanderlei. Ele falou que vão contratar mais três jogadores. Já tem dois praticamente certos. O meio esquerdo, parece que o goleiro. São jogadores experientes. É isso que o Brasil precisa. Tinha muito guri novo aí. No bairro estava apavorado, esse monte de guri aí. Tinha que ter uns caras cascudos e vai ter. Então é o seguinte, os corneteiros de plantão aí que não fazem nada, só sabem criticar, vocês vão se ferrar, porque o Javante vai ser campeão dessa segunda divisão. A SAP deu uma resposta rápida, com bons jogadores, tenho certeza. Jogadores cascudos. E agora nós vamos para cima. Então, corneteiras, vamos para o teatro. O lugar de vocês não é na Baixada, no teatro. Vocês só sabem criticar. Boa noite.
2: Abraço aí, Antônio Alves. E cornetando os torcedores do Grêmio Esportivo Brasil, encerrando aqui a nossa enquete do primeiro bloco. Qual o seu palpite para Lajadense e Pelotas? 71% dos votos para Lajadense, 14% para empate e também para Pelotas. A gente vai para um rápido intervalo, mas não sai daí. Depois do intervalo a gente volta, tem informações do Gaúcho e a entrevista coletiva de Júlio César Nunes no nosso Lance Rápido.
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6: 18h50, 10 minutos faltando para 7 horas da noite. Estamos de volta com o nosso lance rápido aqui da Rádio Universidade, fazendo tudo que envolve o nosso noticiário esportivo. 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A nossa live está no ar e agora com um enquete para o torcedor do Grêmio Esportivo Brasil. Qual o seu palpite para Brasil e Gaúcho? Brasil, empate ou Gaúcho? Vote lá no nosso YouTube, Rádio Universidade de Pelotas. A gente vai seguindo com o nosso lance rápido aqui da RU e a nossa faixa de esportes para voltar com as informações dos adversários. Para agora falar do adversário do Grêmio Esportivo Brasil, o Gaúcho. O que esperar dessa equipe alviverde? Quem nos traz todas as informações é Cleiton Vasconcelos, nosso colega lá de Passo Fundo.
7: Olá Wesley, olá Lucas, olá comunidade de Pelotas, também ouvintes da Rádio Universidade de Pelotas. Olha, aqui em Passo Fundo, o Esporte Clube Gaúcho vem treinando para fazer uma divisão de acesso melhor do que aquela que ele fez nos últimos anos, quando o Alviverde buscou apenas lutar contra o rebaixamento. Ele criava expectativas, é bem verdade, de classificação, daqui a pouco até um acesso, mas nem a classificação para a segunda fase acabou vindo nos anos anteriores. E é isso que o Gaúcho não quer este ano. Ele quer afastar qualquer tipo de risco de rebaixamento logo no início da competição e também visar o acesso, ou pelo menos a classificação para as fases seguintes, né? Bom, o Gaúcho já vem treinando há algum tempo, começou sua pré-temporada no dia 20 de junho, técnico Fabiano Dartz está contratado desde o ano passado, até o Gaúcho utilizaria o Fabiano Dartz como técnico na Copinha, mas aí o Gaúcho preferiu não jogar a competição.

0: e concentrar atenções para o acesso. Bem, os jogadores eles foram contratados em um número consistente até aqui. O Fabiano Dartz está trabalhando com aproximadamente 30 jogadores. Alguns deles voltam porque tiveram bom desempenho em anos anteriores, né? Por exemplo, o goleiro Lucas Alves, o zagueiro Luiz Fernando, o centroavante Ian Felipe. Eles agradaram das passagens anteriores e voltam e são as caras mais conhecidas do torcedor aqui do Alviverde. Nesse período de pré-temporada, o Gaúcho ele fez jogos treinos, né? Ele, inclusive, um dos jogos treinos, dois, aliás, serviram para marcar o início da iluminação na Beach Arena, coisa que o Gaúcho não tinha até então. Em 10 anos de arena, ela nunca tinha sido iluminada, agora ela tem uma iluminação importante, moderna, com utilização de lâmpadas de LED, enfim. Então o Gaúcho ele empatou com a União do Paraná por 1-1, ele perdeu para o Ipiranga de Erechim por 2-1, mas também acabou depois ganhando do Glória de Vacaria por 1-0. Teve outro empate com Glória de Vacaria também pelo placar de 0-0. Então são jogos treinos realizados nesse período de pré-temporada, né? O Gaúcho que vem fazendo então um trabalho visando sim, né, uma classificação para a segunda fase. Quanto ao enfrentamento logo de cara, o Brasil, que é a maior folha do campeonato em Pelotas, olha, o Gaúcho ele entende que talvez pegar o Brasil neste momento, né, ainda no início da competição, não seja tão perigoso quanto seria encarar o Brasil mais adiante, dentro da fase classificatória, com alguma necessidade especial. E o Gaúcho vê, né, que daqui a pouco buscar o empate em Pelotas não é ruim, né, vencer seria algo extraordinário também para a matemática do Gaúcho, né, buscar pontos fora de casa é o indicado, e depois fazer os pontos dentro dos seus domínios na Beach Arena. Então, o Gaúcho ele tem um grupo consistente de jogadores, boa parte deles já está apto para o jogo, um ou outro nome ainda falta liberação no bid da CBF, mas a ideia é que para o fim de semana todo o elenco já esteja à disposição do técnico Fabiano Deitz. Então, o Gaúcho vai com a ideia de pontuar em Pelotas, mesmo o jogo sendo contra o Brasil no Bento Freitas. E aqui então, de passo fundo, falando sobre as coisas do Esporte Clube Gaúcho hoje, repórter Cleiton Vasconcelos, abraço para vocês aí em Pelotas.
1: Valeu, valeu aí então a Cleiton Vasconcelos, trazendo aí todas as informações que envolvem o adversário então do Grêmio Esportivo Brasil, próximo domingo, 3 horas da tarde, no Estádio Bento Freitas, a estreia chavante, e é de Brasil que a gente vai falar, retomando nossas informações do futebol local. E já vamos diretamente aqui pedir para o Jorginho estar abrindo aqui a caixinha para a gente trazer então Júlio César Nunes, está falando lá na sala de imprensa do clube, e a gente traz a entrevista coletiva do professor.
2: E as expectativas desse retorno ao futebol gaúcho e agora num desafio, né, de muita pressão, mas também, né, que se for bem, com certeza te alça para novos ares mais na frente com muita qualidade.
3: Boa noite, João. Prazer estar falando com você, especial torcedor chavante. É um desafio grande, né? Uma camisa pesada. Me sinto muito honrado de ter sido convidado. E quando fui convidado, não pensei duas vezes, né? O futebol é muito dinâmico. Estou no meu terceiro clube já. Esse ano de 2026 está sendo muito bom, muito positivo. Um bom trabalho no Águia de Marabá, depois uma sequência no Nacional de Manaus, onde nós conseguimos colocar o clube na terceira fase, né, do quarta fase da Série D. Está a um jogo aí, a um mata do acesso à Série C. A gente fica feliz em ter contribuído. E eu nem tinha desfeito as malas, já chegando em Caxias já vem o convite. Então isso é bom porque a gente se sente reconhecido, valorizado no mercado. E como eu disse, é um clube onde você não pensa duas vezes quando vem o convite, independente do momento, né, que hoje está na A2 Gaúcha, mas a gente sabe que o clube não é um clube de A2 Gaúcha, é um clube que há pouco tempo estava numa Série B de brasileiro. E eu que rodo muito Norte e Nordeste, percebo quanto é reconhecido a Logo aceitamos o desafio e já estamos aí trabalhando a todo vapor.
4: Boa noite, Júlio. Seja bem-vindo a Pelotas. Gustavo Pereira, da Rádio Pelotense e A Hora do Sul. Os teus dois colegas antecessores aqui no Brasil tiveram, respectivamente, 11 e 9 partidas à frente do cargo, né? O Gilson Maciel e depois o Laércio Aquino. Nessas conversas, na negociação que tu teve com os gestores do clube, o que, que te faz confiar que tu vai ter o respaldo necessário para essa, pelo menos para esse segundo semestre, para toda essa competição, para esse objetivo que o Brasil tem pela frente?
3: Boa noite, Gustavo. Acho que tem os dois lados, né? Primeiro que há um processo de reestruturação do clube, né? O pessoal que me procurou me passou muita confiança no projeto, né? Me falou muito sobre a reforma administrativa do clube e o que eles pensam, né, do perfil de treinador, por isso que procuraram o Júlio, com esse perfil, com essa característica. Mas, por outro lado, a gente sabe que futebol é resultado. E quando você assume um clube do tamanho do Brasil, você tem que saber que não tem outro resultado diferente a não ser nós conseguirmos o acesso, né? É o mínimo que se espera dessa comissão técnica, é o mínimo que se espera desse grupo de atletas que nós estamos formando, e nós estamos muito confiantes que isso vai acontecer. Por isso que a gente aceitou esse desafio. Claro que a competição é difícil, tem outras equipes tradicionais também que estão investindo alto. Acredito que vai ser um campeonato muito equilibrado, como tem sido os últimos anos, mas não tem como pensar diferente. O Brasil tem que ser um dos postulantes, um dos times que vai brigar sempre na ponta de cima da tabela de classificação, e com essa responsabilidade que a gente chega, mas com confiança que a gente pode materializar isso no campo e colocar o Brasil na Série A do gauchão.
2: Professora, a assessoria nos passou, né, que chegasse ontem a Pelotas, hoje foram os primeiros treinos, né, e amanhã já tem praticamente aquele apronto para o domingo, já o primeiro jogo, um campeonato que essa primeira fase é de tiro curto, jogos uns em cima dos outros. E eu queria te perguntar, né, em que momento que tu acha que a tua equipe vai estar pronta e um pouco mais com o teu estilo de jogo, já que para esse início agora, né, para essa primeira partida pelo menos, vão ser pouquíssimos treinamentos por parte, né, do teu comando?
3: A gente tem que acelerar, otimizar as sessões de treinamento. A nossa comissão foi chegando ali ao longo da semana, a gente já conseguiu colocar alguns trabalhos. Eu já vim acompanhando os jogos também do Brasil, já tinha uma ideia do esboço da equipe, né, do modelo que vinha sendo trabalhado. Claro que a gente vai chegando, vai colocando o nosso dedo aos poucos, conversando individualmente, conversando com o elenco, e sentindo aquilo que dá e aquilo que ainda não dá para colocar. Não adianta a gente chegar e tentar colocar de qualquer forma o nosso modelo. A gente precisa respeitar as características dos atletas para que eles se sintam confortáveis dentro de campo. Esse é o meu parâmetro para perceber se o modelo está encaixando ou não. Então, aos poucos, a gente vai colocando as ideias. Eu acredito que algumas coisas são inegociáveis, né? O aspecto comportamental, que lute muito, que brigue, que tenha raça, que tenha esse comprometimento, essa coragem de jogar. Isso é da minha característica, da minha identidade. E com certeza é isso que o nosso torcedor espera. É uma torcida apaixonada, é a mais fiel do nosso interior gaúcho. Então eu acredito que a torcida pode esperar sim um time muito comprometido em campo. E aí sim, no aspecto tático, a gente aos poucos vai entendendo o que a gente tem em mão para saber aquilo que a gente pode colocar.
4: Nas conversas, Júlio, vocês chegaram a falar sobre modelo de jogo, sobre preferências tuas ou preferências da gestão. E além disso, aproveitando a deixa, é uma competição que basicamente não vai ter tempo de treino, não tem semanas livres entre um jogo e outro. Viagem, jogo, recuperação, jogo. Como que se coloca um modelo de jogo, se tenta pelo menos, diante desse cenário?
3: Os atletas que aqui estão são atletas muito inteligentes, um grupo com cognitivo alto. Os atletas que nós estamos contratando, que também está passando pelo nosso crivo agora, juntamente com a diretoria, e com a coordenação técnica, são atletas também de um nível bom, que eu já conhecia, já acompanhava, e isso facilita para esse processo de ideias, de colocar o nosso modelo. Mas, repito, a gente vai respeitar as características dos atletas que aqui estão, vai respeitar aquilo que também já estava sendo trabalhado, muitas coisas boas já tinha. Acho que outras o Júlio vem a contribuir, né? Quando nós conversamos, foi questionado muito essa questão do modelo, né, do que o Júlio pensava, do que pensava para o Brasil e o que tinha já dentro do elenco. E foi unanimidade que a equipe do Brasil tem que ser uma equipe de imposição. Não tem como ser diferente. É uma camisa pesada, uma camisa que não deveria estar na Série A2 gaúcha, e a gente tem que ser uma equipe que tenha essa iniciativa de ir para cima do adversário, principalmente nos jogos em casa. E para isso a gente precisa de jogadores com intensidade, jogadores com capacidade física também para marcar alto, para marcar pressão ao adversário, conseguir encurralar o adversário no seu campo. Óbvio que não é de uma hora para outra que você coloca isso, você tem que ir dosando, mas a nossa ideia sim é ter uma equipe que consiga fazer isso, essa imposição, principalmente em casa.
2: Pensando também nessa questão tática, professor, a gente vê uma divisão de acesso que nos últimos anos já tem sido, né, de poucos gols, né, gramados pesados, né, jogo de muita primeira e segunda bola, né, muitas divididas. O gauchão desse ano já foi um gauchão também nessas características, né, geralmente com as equipes com um pouco mais de investimento. Como é que tu espera, principalmente, né, conseguir implementar o teu estilo de jogo, tanto em casa quanto fora, contra equipes que podem, pelo menos, chegar até aqui, e podemos ver já nessa estreia, né, pensando que o empate é um bom resultado? Como passar sobre essas defesas um pouco mais fechadas e tentar jogar com um pouco mais de qualidade, com gramados ruins e equipes que vão se defender muito mais?
3: É boa pergunta. A gente tem que se adaptar ao jogo, né? Cada jogo é uma final. Infelizmente, as questões climáticas, né, não estão ajudando. A gente tem a tendência que continue chuvas, né, no nosso estado, infelizmente. Mas a gente vai ter jogos com campo embarrado, com poças d'água, e às vezes você não vai conseguir fazer uma saída de bola, você não vai conseguir sair tocando lá de trás, você vai ter que jogar de uma forma mais simples, objetiva, mas faz parte. A gente sabe como é que é a nossa região, sabe como é que é as questões do clima, temos que se adaptar. Então, para isso, a gente precisa ter alternativas. Então, nós precisamos treinar também essas alternativas. O momento do jogo de bola parada é um momento que decide muito, é muito importante, tem mostrado historicamente a divisão de acesso que a bola parada é importante. Então a gente vai estar trabalhando isso, vai levar em consideração na semana, nos trabalhos, mas não tem muito tempo, a gente precisa acelerar, precisa conversar muito nesse primeiro momento e ir ajustando jogo a jogo, né? Conforme o jogo vai passando, a gente vai detectando aquilo que falta e vamos colocando.
4: Sei que para ti tudo é novidade, não está chegando no clube agora, mas para o torcedor tem 5 jogadores que chegaram entre o período da Copa FGF e a Série A2 agora. Qual é a situação desses atletas, do Dumas, de outros jogadores, do Silas, por exemplo, o Anderson Recife, o Davi Torres? Eles têm condição já física de ir a campo nesse jogo de domingo? Qual é a tua ideia também, até na linha de que a gestão contratou mais jogadores para fazer uma pequena reformulação no grupo para essa competição?
3: E essa reformulação é importante, porque você vai pontualmente colocando atletas dentro da característica que falta e também agregando experiência, né? Você pode ver que esses reforços que estão chegando são reforços já com experiência, que já jogaram por aqui, isso favorece e vai dando essa sustentação também para os mais jovens. Então a gente vai agora, à medida que vamos conhecendo os jogadores, vamos conversando também dentro do aspecto físico, né, aspecto clínico, para não também queimar etapas, não correr um risco de colocar um atleta num tempo maior e acabar tendo uma lesão. A gente sabe que uma lesão na zona de acesso desse ano, o atleta pode perder de 4 a 5 jogos dentro de 2 semanas. Então a gente tem que ter um cuidado, mas a gente vai, juntamente com toda a parte da fisiologia, da preparação física, conversar e avaliar bem, caso a caso. Cada caso é um caso diferente, mas por outro lado, os jogadores que nós estamos trazendo são jogadores que têm minutagem alta, né? Então, o próprio Vanilson, que foi anunciado há pouco, é um atleta que a gente já vinha monitorando até quando eu estava no Águia de Marabá. Fizemos enfrentamento agora contra o Capital, na Série D. Então, a gente conhece e sabe que é um atleta que tem ritmo, está com um número bom de jogos, vai chegar e já vai rapidamente ser usado. Então, a gente vai avaliar caso a caso, e também dentro do que a gente já tem no elenco. A gente não pode sair mudando toda a equipe. A gente precisa manter uma estrutura e aos poucos ir colocando as nossas ideias, e isso também parte por a mudança de peças.
1: Muito bem, tá aí então a palavra do técnico Júlio César Nunes, falando lá na sala de imprensa do estádio Bento Freitas, né? As primeiras palavras do novo técnico Chavante, Júlio César Nunes, trazendo aí tudo que envolve então esse momento que vai ver o Brasil, até ele fala já em reformulação, né, deste elenco, que é o que o Brasil vai fazendo aos poucos. E a gente segue rapidamente falando aqui do Grêmio Esportivo Brasil, já passamos um pouquinho do horário, mas por conta dessa coletiva. E porque o Brasil anunciou, né? Vanilson é o novo atacante do Grêmio Esportivo Brasil, 35 anos, experiente, o atleta construiu uma carreira com passagens por clubes do futebol brasileiro e também do exterior, atuando em Portugal e na Arábia Saudita. No Brasil, defendeu equipes como Vila Nova, Remo e Manaus. Vanilson chega à Baixada após uma temporada de destaque, com 28 partidas disputadas e 17 gols marcados em 2020. E 26, então é um jogador que sabe fazer gol, né? O novo reforço aí do Grêmio Esportivo Brasil, né? O centroavante que a gente ia falando, né? Precisava ter alguém para disputar com o Gabriel Morbeck. Chegou, né? É o Vanilson que, pela experiência, né? Tem tudo aí para brigar, sim, por titularidade com o Gabriel Morbeck, né? Estar aí tentando disputar aí posição já para o jogo do próximo domingo, né? Então, como até falou, foi citado ali durante a entrevista coletiva, chegou na quinta-feira e trabalhou nesta sexta-feira. O novo técnico Chavante treina novamente amanhã, no sábado, e encerra aí a preparação para a partida contra a equipe do Gaúcho de Passo Fundo. E até passando aqui também o elenco, né, do Grêmio Esportivo Brasil, que tem os goleiros Edson, Davi, João Lucas, os zagueiros Tony Lucas, Vitor Becker, Lula, Thiago Henrique, Rafael Dumas, laterais Otávio, Matheus Streit, Gedeilson, Yuri e Thiago Baiano, os volantes Alan, Tobias, Anderson Recife, Venício, Denis Germano, Thiago e Silas, os meias Gabriel Masson e Matheus Lemons, e os atacantes Andrei, Daniel, Peterson, Davi Torres, MV, Adriano Ferraz, Gabriel Morbeck, Samuel e agora também o Vanilson. É o elenco do Grêmio Esportivo Brasil para iniciar a Série A2 do Campeonato Gaúcho. Lembrando que, né, MV, Adriano Ferraz, Matheus Lemons e também o Thiago disputam amanhã a final da Série A2 do Campeonato Gaúcho Sub-20. Não devem ficar à disposição do Júlio César Nunes para essa partida de estreia da Série A2 do Campeonato Gaúcho, mas durante a competição devem aí estar complementando o elenco do Grêmio Esportivo Brasil para a disputa da sequência desta Série A2 do Campeonato Gaúcho. 19 horas 9 minutos, a gente vai ficando por aqui com o nosso lance rápido, agradecendo a todo mundo que esteve junto com a gente, mas falando para não desligar o rádio, a gente só vai para um rápido intervalo, vai trocar a live lá no nosso YouTube e vem aí o Papo da Bola aqui na Rio, depois a gente projetar aí tudo que envolve o pré-jogo para a dupla Brapel. Próximo domingo, a partir da 1h, a Rádio Universidade vai estar aí presente já para a partida de estreia, tanto do Brasil quanto também da equipe do Pelotas, e você confere todas as emoções na multiplataforma da Rádio Universidade. Valeu, Jorge, valeu, Lucas. Vem aí o Papo da Bola aqui na Rio. Um abraço a todos, até mais, tchau.
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0: 19 horas, 15 minutos, 7:15 da noite desta sexta-feira, 31 de julho de 2026. Muito boa noite! Estamos entrando no ar aqui na Rádio Universidade com o programa Papo da Bola, o tradicional debate esportivo das noites da Princesa do Sul nesta sexta-feira. Estamos aí na véspera do final de semana de início da Série A2 do Campeonato Gaúcho. E teremos aquele duplex no próximo domingo aqui em Pelotas, Brasil e Gaúcho, lá em Lajeado, Lajeadense e Pelotas, e é claro, cobertura completa aqui do time da Bola Branca. Numa semana de chegadas no Bento Freitas, também de chegadas na Boca do Lobo, as equipes vão reforçando, né, no caso do Brasil, o seu plantel. Tivemos aí dois anúncios de reforços nesta semana, o Anderson Recife e também o Vanilson, né, jogador que foi anunciado hoje. Vamos falar sobre este atleta. E o Pelotas, né, que recebeu os jogadores vindos do São Luís, também fez outros anúncios. Pelotas vai fechando também o seu elenco visando a estreia na divisão de acesso, e a competição começa neste domingo para a dupla Brapel. Ambos os técnicos falaram na tarde de hoje, o Daniel Franco mais cedo lá na Boca do Lobo, o Júlio César Nunes falou há pouco lá no Bento Freitas, chegou e já conversou com a imprensa. Então vamos falar sobre as entrevistas de ambos os técnicos e o que eles preparam para a divisão de acesso que começa neste final de semana. Te convidando a participar conosco no 0539-8413-5473, também deixar o seu like, seu comentário, te inscrever no canal do YouTube Rádio Universidade de Pelotas. Estamos no ar com imagens também para você participar e interagir conosco lá no YouTube. 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Na mesa de debates hoje, Wesley Dagani, Lucas Fabião, Fernando Moraes e também João Antônio Ferreira, que chegou há pouco, estava lá acompanhando a entrevista coletiva do Júlio César Nunes. E o Lucas Fabião acompanhou a entrevista de hoje à tarde do técnico do Lobo, o Daniel Franco. Vamos lá, vamos girar nossa mesa de debates, começando com ele, Wesley Dagani. Tudo certo? Boa noite.
1: Boa noite, Gustavo, a tia, todos os ouvintes ligados na Rádio Universidade. Vamos juntos, mais um Papo da Bola e agora o primeiro pré-jogo de Série A2 do Campeonato Gaúcho 2026, né? E dos muitos que a gente vai ter, né? Até o final de outubro, acreditamos, né? E esperamos que seja assim. Mas vamos juntos, né? Falar aí bastante, né? Tivemos aí as duas coletivas ali durante o nosso lance rápido, também avaliando ali os elencos das duas equipes, mas agora acabou o tempo, né? O que tinha para acontecer no pré-Gauchão Série A2 já aconteceu e agora vamos ao que interessa, que é no próximo domingo as duas equipes entrando em campo.
0: Pois é, a partir da semana que vem, né, nós teremos muitos dias sem Papo da Bola, né? Porque teremos jogos à noite. Semana que vem mesmo tem jogo na quarta do Pelotas, né? O jogo do Brasil é à tarde, então teremos o Papo da Bola nesse dia, mas, né, vai começar, né, a agitar as semanas aqui da programação da Rádio Universidade, tendo, né, jogos em sequência, que é o que a gente gosta, né? Então a partir da semana que vem começa só o agito aqui na programação.
1: De alteração, porque na segunda rodada já teve mudança, já o Brasil joga na quinta às 8 horas.
0: Ah, é de noite.
1: Edmundo Farks. O Guarani anunciou a troca de refletores do Edmundo Farks e o Brasil vai ser a estreia aí desses novos refletores. Então o jogo que era às 3 horas da próxima quinta passou para as 8 horas da noite.
0: É aqui, é aquilo, né? Para mim, jogo às três, dia de semana, né?
1: Perde muito.
0: Né? É base, né? Não é futebol profissional. Então, né, pelo menos. Ele ganhou do Inter também esses refletores, o Guarani. Né? Eu vi que o Aimoré também ganhou, né? Então, pelo menos aí a dupla Grenal ajudando, né? Já que no Gauchão eles ficam com a maior parte da cota, né? Pelo menos estão dando um apoio aí aos clubes do interior. É importante aí que o Guarani tenha seus refletores. Tomara que funcione, né? Que dê tudo certo lá. Seremos a estreia dos refletores. Seremos porque estaremos lá, né? Então, vamos acompanhar de perto a estreia lá dos refletores do Edmundo Faixas. Lucas Fabiano, tudo certo? Acompanhou hoje a entrevista do Daniel Franco. O que tu destaca aí do que falou o treinador Áureo Cerulli também, né, de informações que tu colheu lá na Boca do Lobo. Só agora há pouco passei ali pelo Leandro Lopes, né, ele que fez ontem o Media Day do Pelotas, e ele me disse, bah, tô tendo que voltar lá agora porque o Brandão chegou hoje, né, então o Media Day foi ontem, o Brandão chegou hoje, né, então é o último aí do São Luís a chegar aqui em Pelotas. Mas o que tu destaca e o que tu colheu também de informações lá nos bastidores da Boca do Lobo, tudo certo? Boa noite!
2: Boa noite Lousada, aos guris, a todo mundo ligado aqui no Papo da Bola. Pois é, estive lá na Boca do Lobo para essa coletiva pré-jogo do Daniel. E pois é, um dos destaques é isso, que o Daniel Franco foi sincero, genuíno, né? Não tinha por que mentir. Comentou que passou pelo Brandão, estava indo para a coletiva e encontrou o Brandão pela primeira vez, quando estava caminhando para realizar a coletiva. Então, é um contato muito inicial com esses atletas do São Luís e ele também confirma na coletiva que o restante, os outros quatro, também estão chegando aos poucos e que nem treinaram, que foi um contato muito leve, foi um bom dia, boa tarde, boa noite, bem-vindo, e somente isso, sem nenhuma instrução, porque acabaram de chegar. E ele é claro na coletiva quando fala, conto com os atletas que estão desde o início do trabalho, porque esses cinco reforços do São Luís, que agora são do Pelotas, não são para estreia, são para competição toda. Então não vale a pena arriscar desses atletas, porque ele menciona até a questão emocional, como esses atletas chegam fisicamente, vão se recuperando, o jogo foi no último domingo, então tem uma semana entre um jogo e outro desses atletas, mas aquilo, chegaram hoje teve o primeiro contato com o Brandão, mas também com o restante desses atletas, tiveram treinamento à tarde, então treinaram à tarde, mas é um contato muito pequeno. Amanhã o Pelotas já viaja após almoço para Lajeado, então dá a entender, e é bem direto na verdade na coletiva, Daniel, que não conta muito com esses atletas para domingo. Podem sim viajar, estão no BID, até porque tem que sair, e alguns deles devem sim viajar, mas daqui a pouco como titulares, não. Sim, opções para essa segunda etapa. É a grande dúvida que passa pelo Pelotas, né? Porque são atletas que a gente debate nos nossos programas por aqui, que são titulares. São titulares, mas é um Daniel muito confiante, não quis dar um prazo de quando acredita que o Pelotas vai estar 100%, disse que não gosta de pensar a longo prazo, porque tem treinador que fala, até o Tavares falou aqui, acreditamos que no quarto jogo o Pelotas vai estar com todo mundo aí, em questão de trabalho engatilhado, o Gustavo Hermel só chega em setembro, e olha lá, se o Uberlândia chegar a uma final da Série D, chega muito mais pra frente, mas o Daniel confirma o atleta e diz que no momento ele não chega e não conta com ele, mas mais pra frente vem. Mas está confiante, diz que o Pelotas entra, sempre tem que entrar na competição, não para disputá-la e sim para vencê-la. Então fica nessa grande expectativa, espera um jogo muito pegado, muito disputado, típico de divisão de acesso, e dentro desses percalços, né? Porque não tem todo mundo à disposição, não está 100% nesse primeiro momento, mas com o que tem, confia nos atletas que estão aí desde o começo, o Pelotas vai, né, dentro dessas circunstâncias, estrear, e o Daniel na coletiva ressalta isso, mas que está confiante, e que o torcedor tem que apoiar, porque depois desse jogo em Lajeado, né, a gente vai falar sobre esse jogo, mas o empate não é negativo nessas circunstâncias que tem, né, trazendo minha opinião, não é o que o Daniel falou, o empate não é negativo, porque depois tu tem dois jogos em casa na sequência, né? Tu vai receber a União Frederiquense e o Bagé. Então, um pontinho não é negativo pro Pelotas, pensando que não tá com todo mundo 100% e pode nem ser até mesmo relacionado. Mas o Daniel tá confiante e do lado do Pelotas a expectativa é a melhor possível, dentro das circunstâncias.
0: Anúncio! Brasil anuncia agora, 7h24. Guilherme Garré, que foi o ouvinte que pediu o Garré?
1: Era o Nilson, uma época.
0: O Nilson pediu...
1: Mas acho que foi outro também.
3: Mais gente pedindo.
0: Teve mais gente aí. Nós falávamos, não, Garreta velho.
3: Botar Garré aí nas pesquisas do WhatsApp.
0: Não, mas aí eu vejo a idade e ele tem 33.
1: Novo, né?
0: É, e nós pensávamos, não, o cara é velho, né? Mas ele tem 33. Ele é, deve ser o quê? 9'3", né? Ou 9'2", não tendo feito aniversário ainda. Enfim. Guilherme Garré, 33 anos, é o novo reforço do Chavante para a sequência da temporada. Experiente no futebol brasileiro, o atleta acumula passagens por clubes tradicionais como Remo, Figueirense e São Luís. Nesta temporada, defendeu o América do Rio de Janeiro no Campeonato Brasileiro, contribuindo para a campanha que levou a equipe para as fases eliminatórias da competição. Guilherme Garré, o que se destacou muito, né, quando jogava pelo Novo Hamburgo. Lembra de uma campanha do Novo Hamburgo? Na Série D de 2023, que foi o ano que o Caxias subiu, eu estava trabalhando lá na Rádio Caxias, e o Novo Hamburgo ele chegou a ser, não sei se terminou, mas ele era a pior campanha da Série D, e era inclusive o grupo que o Brasil estava também, né? O Novo Hamburgo ele era a pior campanha da Série D, acho que era 64 times ainda naquela oportunidade. O Novo Hamburgo era o último. E tinha o Garré como um jogador que jogava sozinho. Eu lembro de um. O
3: Garré faz um gol aqui num 4x1, acho que foi de falta.
0: Então, ele fez.
1: Ele faz gol lá também. É, o Brasil ganha lá e ele que faz gol também.
0: Ele levou aquele time nas costas, né? Pra lugar nenhum, porque o time era muito ruim, mas tu via que era um cara diferenciado. Tu via que era um cara diferente. Nós, diversos programas lá na Rádio Caxias, pedimos o Garré no Caxias. Né, na sequência da Série D ou no ano seguinte, né, no Gauchão e na C, nunca fechou. Então o Brasil anuncia esse jogador e aquele nome, né, de experiência no meio campo, né, aquele camisa 10 mais cancheiro, diferente do Masson, que é bom jogador até na nossa visão, mas que falta ainda experiência, falta ainda, né, aquela malícia de um cara mais experiente. O 10 chegou e vai brigar pela titularidade. Fernando Moraes, boa noite.
4: Boa noite, Lousada, boa noite aos guris, a todo mundo que acompanha o Papo da Bola. É um jogador bastante interessante, vai mais ou menos no perfil dos atletas que o Brasil vem contratando, né? Dumas, Silas, são jogadores mais experientes, que têm passagens por equipes aqui do futebol gaúcho. Olha, um jogador bem, bem interessante, né? Um camisa 10, acho que era o que estava faltando, né? Para a equipe do Brasil, e acho que agora falta um goleiro, né? A não ser que o Edson seja reintegrado ao grupo, né, de uma maneira meio que inesperada, mas no mais é, acho que o elenco do Brasil está praticamente completo, né, a essa altura. E agora, né, após a coletiva ali do técnico Júlio César Nunes, já deu para perceber alguns pontos. Não promoverá mudanças drásticas, né, segundo o treinador. Diz que tem que ir colocando o estilo de jogo dele aos poucos, respeitando as características dos jogadores. Achei interessante essa frase que ele repetiu algumas vezes ali durante a coletiva, né? Então, podemos esperar um Brasil, talvez numa questão tática, não muito diferente daquilo que a gente vinha acompanhando com o Laércio, né? Talvez um 4-3-3 ali, né? Com pontas e um centroavante de referência, que agora tem dois, né? Tem o Morbeck, tem o Vanilson. Outro ponto que eu achei interessante, até vai um pouco ao contrário do que disse a colega lá do Amazonas, né? Que ele quer um time intenso, que marque em cima, né? Que parece que foi pedido, né, pra ele, que o Brasil seja um time que marque em cima, que seja um time de imposição, né, nessa divisão de acesso. Então, está apresentado o novo técnico do Brasil, antes tarde do que mais tarde, e agora o elenco praticamente completo para essa divisão de acesso, Lousada.
0: Pois é, agora sim, eu liguei o...
1: Se não ligar, não funciona.
0: O microfone certo. Pois é, né, mais um nome aí, né, e me chamou a atenção, até o João estava lá, vou dar boa noite para ele agora, e me chamou a atenção, né, que o Júlio César Nunes, ele fala os nomes que estão chegando. Passaram pelo aval aí da nova comissão técnica. E aí, né, pensando, não, mas o Brasil já fez alguns reforços, já teve alguns reforços e tá trazendo. Hoje foi anunciado um, agora o Garré, né, então o Brasil ainda tá reforçando esse elenco,
4: já
0: mas...
4: Já passou daqueles 5, 6, né, já tem
0: sim,
4: mais.
0: Sim,
4: né?
0: O 6 era antes do Recife. Recife 7, o Vanilson 8...
4: 9.
0: E 9 com o Garré, deve vir o goleiro. E não sei se não vem outro, né? Então, João Antônio Ferreira, tudo bem? Boa noite. Também o que tu destaca da entrevista, né, que estávamos acompanhando aqui no Lance Rápido, mas também, né, de informações de bastidores, aquela resenha, né, que só quem vai na coletiva tem, né, as informações que são colhidas lá. Boa noite.
3: Boa noite, Lousada, boa noite aos guris aqui da mesa, todo mundo que está nos acompanhando. Primeiramente, né, sobre o Vanilson, deve chegar amanhã, então um jogador que, né, não vai para esse jogo, provavelmente, na questão do bid e tudo mais, né, não vi se ele saiu no bid, se algum dos guris chegou a olhar, mas mais provável que...
1: O Vanilson?
3: É. Não. Não, né, mais provável que para o jogo do meio da semana, aí sim já esteja pronto, né, já tenha, né, feito seus treinamentos também, né, com o restante do grupo, mas deve chegar amanhã a Pelotas, né. Garré aí, não sabemos ainda, né. Mas achei interessante a entrevista do professor, né, falou a respeito, né, de conversas sobre questões táticas, né, se vai jogar para frente, né, principalmente para mim, como o Fernando também destacou, né, salientou que vai jogar da maneira que as características dos atletas sejam aproveitadas, né, não adianta tu observar o elenco e avaliar que é um elenco para jogar mais ofensivamente e querer jogar de uma maneira reativa, ou vice-versa, observar o elenco e entender que é um elenco para jogar de uma maneira reativa e querer jogar 100% com a posse da bola. Mas ele falou sobre jogar com a posse, tentar construir, né, através da defesa, né, entendendo as condições de gramados, as condições dos adversários, né, todas essas questões, essas variáveis que podem ter de um jogo para o outro. Mas para mim o principal foi isso, né, entendeu que o campeonato é corrido, o tempo é muito pequeno para tu conseguir fazer muitos treinamentos, então vai ter que otimizar esse tempo para colocar, né, as suas ideias de jogo em prática o mais rápido possível, mas também sem atropelar muitos processos, porque de acordo com ele, e aí é um fator que eu discordo um pouco mais, de acordo com ele tinha bastante coisa boa e tem bastante coisa que ele pode melhorar. Do trabalho do Laércio, né, do que o Brasil apresentou nas últimas semanas, tinha pouquíssima coisa boa. Mas, quando vê, pequenos ajustes já pode ser o suficiente para o Brasil ser mais competitivo. Volto a falar, no jogo aqui do Bento Freitas, o Brasil competiu muito mais porque teve muito mais ímpeto, né, se colocou muito mais para o jogo como uma equipe ativa do que a passividade que a gente via nas outras partidas. Então, né, só de conseguir motivar os atletas, né, e fazê-los entender que precisa entrar em campo com atitude, já pode ser o suficiente para o Brasil ter um pouco mais, né, de qualidade no seu futebol. Agora, observar já nessa estreia como, né, que esses últimos dias aí, como ele falou, né, chegaram alguns membros da comissão, né, ao longo desses últimos dias. Ele só chegou ontem, só deu os treinos de hoje, mas já vinha sendo implementado um pouco, né, da sua base de pensamentos, né, de estilo de jogo, através desses últimos treinos. É observar se vai ser o suficiente para o Brasil enfrentar um gaúcho que também é qualificado e tem um treinador já com um pouco mais de tempo à frente do elenco do outro lado nesse domingo.
1: Só aqui, ó, o seu João Luiz. Boa noite, foi eu quem pediu o Garré. Tinha dito que ele era um cara chato. Está sempre na volta do juiz, era o que nos faltava. E só joga dando tapa na bola. É o camisa 10 que o Brasil precisava. Então foi o seu João Luiz, além do Nilson, que eu lembrava do Gilson mandando áudio.
0: Eu lembro que tinha outro, né, além do Nilson, que também pediu o Garré. Eu lembro que a gente falou assim, isso aí já é isso. Agora vamos ter que...
3: Eu acho uma...
1: Não é mais.
0: Não é mais.
3: Uma contratação interessante. É um jogador que, por exemplo, ano passado no Gauchão, com o São Luís, não foi bem. Tanto que ele joga muito pouco tempo, né? Fica algumas partidas de fora, algumas começam como titular e sai até mesmo no intervalo. Né? Não é o Garré, talvez, mais do Novo Hamburgo, mas pode ser um Garré que se adapte a jogar de uma outra maneira. Nosso amigo, aquele que não gosta dos meio-campistas baixinhos, será que vai gostar dessa...
0: É... Vamos ver. Essa contratação. Manda a tua opinião aí.
1: Ele lesiona até com o São Luís, né? Ele fica um tempo fora e aí quando ele volta já no banco de reservas e depois sai também.
0: Vamos fazer o seguinte, no próximo bloco vamos falar dos anúncios que o Brasil realizou nesta sexta-feira, centroavante Vanilson e agora o meia Guilherme Garré, porque agora nós vamos para o intervalo comercial e nós já voltamos.
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0: Estamos de volta. Papo da Bola aqui na Rádio Universidade, noite desta sexta-feira, 31 de julho de 2026, 18,2 é a temperatura aqui em Pelotas, 91% a umidade relativa do ar. Tivemos aí uma sexta de temperatura agradável e de sol, mas a previsão, né, que volta a chover amanhã e vamos ter, né, uma semana que vem também chuvosa aqui no Rio Grande do Sul. 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Daqui a pouco, vamos trazer aí as mensagens dos ouvintes aqui no nosso WhatsApp. Gurizada, Brasil hoje anunciou dois reforços. O Garré a gente já falou um pouquinho, vai falar mais, mas o Vanilson, hein? Jogador aí que fez, né, 17 gols nessa temporada. Claro que, né, jogando em níveis parecidos, eu acredito que é a divisão de acesso, é um cara que está em atividade, é um cara que está jogando, é um cara que está em dia com as redes, que vive um bom momento e que certamente vai ajudar muito aí o Grêmio Esportivo Brasil, né, que precisa desse homem gol. O Morbeck foi bem na divisão de acesso, mas na Série D deixou a desejar. O Yuri Tank também deixou o Brasil na mão na divisão de acesso, aliás, na Série D do Campeonato Brasileiro. Então o Brasil recebe mais um centroavante e que em condições normais deve ser o titular. O que a gente pode falar sobre este reforço que meteu o gol esse ano? E se ele mantiver essa média, vai ajudar muito o Brasil, né, gurizada?
1: É, até tava dando uma olhada aqui, né, e é um dos artilheiros, talvez, do país, né, na temporada. São 17 gols marcados, 16 deles foi pelo Gás, né, de Roraima. São 22 partidas, 16 gols e uma assistência. Depois no Capital, aí foram poucos jogos, são só 4 jogos, mas é um gol e uma assistência pelo Capital. E por último, lá no Mineiros, ele teve só 2 partidas, então nem conta muito. Mas é realmente um jogador que é o que a gente vê, né, dos números dele, né, ele sabe fazer gols, né? É, talvez aí os últimos clubes, se a gente pega aqui para estar avaliando, por exemplo, 2020 esteve no Goianésia, foram 22 jogos e 11 gols. Depois 21 no Manaus, 18 jogos, 14 gols. Aí foi para a Arábia, tem 16 jogos e 15 gols. Então é um jogador que sabe fazer gols, né, da forma como a gente vem avaliando os números dele aqui, né, pelas estatísticas, porque não tenho tanto conhecimento, né, do jogador. É, teve uma passagem, acho que há muito tempo atrás, lá em 2011, pelo Porto Alegre, então é muito tempo atrás que ele passou pelo futebol gaúcho, mas é um reforço interessante, é um jogador experiente, 35 anos, e a gente sabe que muitas vezes, né, e aí pegando a característica da competição, eu que muito digo que se tu tiver um time acima de uma Série 2, a tendência é tu ser melhor que as outras equipes, então eu sigo com isso, né, e o Vanilson, por exemplo, é um jogador experiente. É, a nível que uma competição como a Série A2, tu ter um centroavante experiente te ajuda em alguns momentos dos confrontos, né? Então é interessante também ter essa situação. E ao que parece ali do que a gente vê da questão dos números, né, da forma como joga, eu acho que é um jogador a nível para a competição, principalmente pelos últimos clubes onde ele estava, né, e da forma como vem atuando aí nos últimos anos, acho que é um jogador a nível para a competição, talvez, né, e aí a gente vai ter que ver dentro de campo, na prática, pode ser que seja acima, mas aí a gente só vai saber no momento que ele estiver relacionado. Acho que não vai estar para este domingo, como o João bem citou anteriormente. Então, talvez a partir de quinta-feira ali contra a equipe do Guarani a gente veja o que ele pode acabar demonstrando, mas é o que a gente falava. Precisava de alguém para, pelo menos, disputar com o Gabriel Morbeck, para ele não ser também o único camisa 9. Claro que tem o Pedoca, por exemplo, que faz essa função de camisa 9. A gente está até debatendo aqui se é ponta, se é centroavante, se fala que ele é ponta, mas a gente vê no currículo dele, ele aponta como centroavante, então acho que chega para disputar posição para ser o camisa 9. Né? Então são 3 jogadores para estar fazendo essa função, e o Vanilson, no momento que chegar e se tiver à disposição da melhor forma possível, eu acho que chega para ser o titular e o camisa 9 do Brasil na disputa da Série 2.
14: Até Lousada, só trazer aqui, o Vanilson
0: Não ganhe no microfone do LF aí, por favor, Wesley.
14: Olha aí. Tá escutando bem? Tá chegando aí?
0: Não tá, não.
4: Ué?
2: Estão querendo agora, me sim. calar, estão querendo me calar, mas o que eu mencionei é que o Vanilson é o 10º jogador na artilharia do Brasil, do futebol brasileiro, em número de gols. Ele tem 25 jogos e 17 gols, ocupa a posição de número 10. E o nono é Carlos Vinícius, do Grêmio, João.
0: Não vai chorar, João. Mas é aquilo, né? Tu diz, mas em Roraima. Mas será que o nível é tão menor assim, tão mais baixo do que a divisão de acesso?
4: O Lousado, eu acho que é.
0: Eu mas é que muito, não, que é, sim. Mas é muito, será?
2: Eu acho que sim.
4: Eu acho que é. Roraima, Rondônia,
0: Fala de novo, fala de novo aí, Lucas. Mas
3: pra mim o principal é...
2: Eu acho que sim.
0: Ah, bom, agora tá funcionando.
3: Eu acho que o principal, mesmo sendo mais baixo, é... E até me deu uma carona ali o Gustavo Pereira, né? A gente veio conversando sobre isso.
1: Mas só um ponto, tá? Roraimense, foram 10 jogos. São 22 jogos, né? Mas foram 10 jogos e 10 gols marcados. Sim, sim.
0: Então o homem tava passeando lá.
3: O ponto principal é melhor o jogador que joga o Roraimense e faz um gol por partida... do que um jogador que joga, sei lá, uma atriz de São Paulo, que a gente às vezes vem, mas jogou atriz de São Paulo pelo Atlético do Carapicuíba ali. E aí ele fala, tu jogou 20 jogos, fez 6 gols. Aí chega aqui e joga 10 jogos, faz um gol. Cara, não adianta. É melhor um cara que sabe fazer gol e tu vê que ele sabe fazer gol do que alguém que às vezes chega, né, num nível que a gente imagina que é o mais equilibrado em relação ao que ele vai jogar aqui. Chega aqui e não faz nada.
1: E
3: não,
1: até
3: não
1: aqui,
3: certo.
1: Destrinchando, né, os números deles, pela Série D foram 12 jogos, 5 gols marcados e 2 assistências. Copa do Brasil foi 1 jogo e nenhum gol marcado. Copa Norte, 3 jogos e 2 gols marcados. Roraimense, foram 10 jogos e 10 gols marcados. E na segunda divisão do Goiano foram somente 2 jogos, mas aí não chegou a fazer gols.
4: Eu acho que é o grande desafio dele, assim, pelo menos na temporada, né? Não vi o currículo dele em sua integridade, mas né, ele até jogou aqui no Porto Alegre, time do Ronaldinho, né? O time do Ronaldinho. Mas é um jogador experiente, né? Que é grandalhão, né? Tem 1,90, então é aquele centroavante de área. Deve ser a mesma característica do Morbeck, né? De brigar ali, de trombada. Mas eu vejo assim, Lousada, eu não coloco.

0: né? Eu acho que esse aí poderia chegar já vestindo a 9, mas o Van Nilson vai
1: Mas
0: ter.
1: eu acho que essa avaliação vale também para o Vanilson contra o Borbeck. Porque aí é um jogador experiente, um jogador que
2: Fez
1: passou
2: mais
1: por.
2: gols na D, né?
1: E passou por vários clubes e são, né? Como o João falou, são 17 gols já na temporada. E aí, por mais seja, né? O Roraima, mas são 10 jogos e 10 gols lá e o resto é nas outras
0: E
1: competições.
0: tu.
1: 5 na Série D, por
0: Sim,
1: exemplo.
0: e tu acha que então ele chega e veste a
3: Chega
0: 9?
3: lá. Eu acho até importante, porque, por exemplo, se não sair no bid hoje, o Morbeck é titular no domingo. Então já tá o Morbeck com alguém no radar, alguém ali no retrovisor. Já faz o atleta sair da zona de conforto e a gente fala como é importante, né? Ter alguma disputa pro camisa 9. Então acho que passa por isso, mas eu não sei dizer se é tão titular e contestável assim o
1: Acho
3: Vanilson.
1: que tem a briga. A briga ela existe, porque o
3: Sim.
1: Morbeck, como vocês bem falaram, né? Ele vem jogando e vem fazendo gols. Mas é um trabalho novo também. É o Júlio César Nunes agora, não é mais o Laércio, não é mais o Gilson. Né? Então é um trabalho que se inicia a partir de agora para o Júlio César Nunes ver o que ele tem de melhor nas mãos para estar tá colocando para jogo. Então é. No momento que hoje teve aí o primeiro treinamento com ele, né, ali acompanhando, o Vanilson não estava. A partir de segunda-feira vai estar presente, acredito, já nos treinamentos. E aí a gente vai ver no domingo o que que o Morbeck vai conseguir estar apresentando. O Morbeck é um bom jogador, já se mostrou isso, mas eu acho que a disputa ela se inclina também, acredito, alguns pontos para o lado do Vanilson para ele ser o titular da competição.
0: Pois é. E sobre o Garré, ele vem nessa mesma condição? Eu acho que se viesse em 2023, sim. Mas ele chega já tomando a vaga do Masson, na opinião de vocês? E até vocês que estão, computador aí, né? Temos números aí do Garré e tá igual o Vanilson, jogou menos, qual a média de minutos?
2: 21 jogos
1: Nenhum
2: e
1: gol e
2: dois
1: uma
2: mil,
1: assistência.
2: não, é, mil e poucos minutos. Ele tem uma média de 50 minutos por partida, né? Então, é um jogador que tu vê que não tá conseguindo jogar 90 minutos, por exemplo, né? Ele fisicamente talvez já não aguente tanto, né, para ser ou titular e terminar o jogo, talvez para entrar no segundo tempo e manter, né, um ritmo
3: Fora a maratona, né?
2: positivo, né? Exatamente. Mas fica um pouco da dúvida. Eu acho que o Garré, ele fisicamente ele é bem mais forte, por exemplo, do que o Masson, né? Acho que em estatura não muda tanto, não sei quanto é que tá de estatura aí do Garré, mas não deve ser tão alto também, mais do que o Masson.
1: 1,65.
2: É, não, não é grandes
1: Eu
2: coisas
1: imagino
2: também,
1: também.
2: mas é bem mais forte fisicamente, né? Tá acostumado com o gauchão, tá acostumado com esse jogo onde ele precisa disputar ali posse de bola com os volantes. Acho que ele chega para disputar a posição. É aquilo, como o treinador tá chegando agora, basicamente todo mundo vai ter a mesma oportunidade, né? Porque o Vanilson chega amanhã, vai ter perdido um treino. O Garré chega, sei lá, na final segunda-feira que chegue, por exemplo, vai ter perdido dois treinos e um jogo, né? Não é muita coisa, né? A avaliação ela vai começar praticamente na segunda-feira. Claro que alguns saindo um pouquinho na frente porque teve o primeiro jogo.
4: Até uma fala dele, João, na coletiva me chamou a atenção. Ele disse que já vinha acompanhando os jogos do Brasil, né? Talvez ele já tenha essa avaliação
2: Deve ter se
4: prévia, né?
2: assustado.
4: Talvez ele
0: Se
4: já.
0: viu os da copinha, deve ter pensado, rapaz. Ou deve
4: Que
0: ter. Ou
4: trabalhão que eu vou ter, né?
0: pensou assim: olha, um time desse nível aí,
4: Tá rendendo assim,
0: e
4: né?
0: sem comando, ó, se fosse comigo, né? Acho que até nós, né?
2: Deixa na mão do pai para vocês
0: Dê
2: verem.
0: esse time na mão do pai aí, vamos ver o que que acontece. Tomara, né? Agora ele tem que fazer o nome dele, né? Porque até o João perguntou ali pro, né, uma grande oportunidade para ele, né? Acho que falta ainda
2: É só para o
0: aquele
2: pessoal,
0: time de
2: porque
0: torcida, né?
2: às vezes tem um pessoal que não entende, né, que eu perguntei, ah, porque é um clube que pode alçar ele a novos voos lá na frente, pode ser daqui a 5 anos, pode ser daqui um ano e meio, independente, né? Mas o Brasil utiliza muito disso também para às vezes atrair, né, jogadores, treinadores, né,
0: O Brasil é
2: como
0: vitrine
2: uma
0: demais.
2: vitrine. E ele mesmo falou, né? Lá no, na região norte, na região nordeste, o pessoal tinha muito respeito pelo Brasil, né? Até porque muitos enfrentamentos em Série B com Sampaio Correia, com CSA, CRB, todas essas equipes lá daquela região.
0: E o Brasil, ele é um time que nós, obviamente, consideramos aqui grandes, né? Grande, mas é um time pequeno, entre aspas, que subiu até a Série D e ficou muito tempo na Série D. Então, o Brasil, a da Série B, aliás. Então, o Brasil, ele é um exemplo a ser seguido, é um exemplo a ser repetido por essas equipes, né? Que Ele treinou.

0: Então, por exemplo, Águia de Marabá, ele treinou o Tunaluso, né? São equipes que viram o Brasil em uma Série D chegar, né, na segunda divisão nacional e permanecer lá por um bom tempo, né, fazendo enfrentamentos, né, mudando o patamar do clube. Infelizmente não conseguiu manter, mas o Brasil foi um exemplo, né, e imagino que isso tenha, além, né, de toda a mídia, toda a história que o Brasil tem, o Brasil é conhecido no país inteiro, né? E só que essa passagem na Série B, ela mostrou, né, que um clube pode ter dificuldade financeira, pode não ter uma estrutura tão grande como as equipes de Série B e chegar nessa competição e permanecer nela por muito tempo. Então, acho que isso que mais chama atenção, né, em relação ao Brasil principalmente ali no Norte e Nordeste, onde se concentram muitas, né, dessas equipes. Falando sobre ainda, né, sobre o Garré, ele não tá no bid, não foi pro bid, né? Ele deve
1: Não,
0: ficar só pra semana.
1: nem o Vanilson.
0: Então, para esse domingo, ele não deu pista ainda, né? Não, pouco conhece aí os jogadores, mas a comissão dele já deu treino, ele já tá por dentro, né? Será que ele vai escalar os novos? Eu digo os novos, Recife, Dumas, Silas, né? O Davi Torres, será que vão já para o jogo neste domingo?
1: O
0: Deveriam
1: Recife
0: ir, na opinião de
1: saiu no
0: vocês?
1: bid hoje. O Recife, último dos reforços que fica à disposição dele aí para esse jogo.
0: Estão todos, só o Vanilson e o Garrick não, né?
1: Isso.
0: Perfeito.
2: Ah, eu acho que eles saem de titular até pelas saídas, né, que o Brasil teve. Lousada, né, questão de volante, né? O Recife briga ali com o Alan, né? Ou o Thiago Henrique também tem essa alternativa. O Dumas eu acho que chega para ser titular. Eu acho que o Brasil não tem zagueiro pelo lado esquerdo, né? Até apesar do Lula fazer ali aquele lado, mas não. Acho que não. Acho que ele rende mais talvez no lado direito, sabe? Acho que também vai ser uma dupla mais de imposição ele e o Dumas. Lula e Dumas ali. Então acho que o Dumas sai como titular. O Recife, eu acho que tem essa briga, né, com o Alan, vai depender da avaliação do treinador. Acho que é uma briga interessante, né, de um jogador que tá voltando e outro que foi até destaque ano passado, mas esse ano perdeu a vaga pro Simas, né, teve toda a questão também que ele chegou atrasado ali na Série D, né, não tava até inscrito na primeira rodada, então tem que recuperar o seu espaço. E na questão do segundo volante, acho que o Vinícius não vem agradando, né, o torcedor, acho que não. Então eu acho que o Silas também, que também não agradou no Guarani, né? Então também é uma briga interessante, mas eu acho que o Silas é mais técnico, sabe? Faz mais a bola rolar do que o Vinícius, por exemplo.
0: Pois é, eu acho que já tem que começar, né? Ainda mais esses que chegaram, né, com um bom tempo, já estão aí com 2, 3 semanas de treinamento, né? Eles foram contratados para subir o nível do time. Então tu não pode começar uma competição com os que estavam aqui, né, que já foram considerados insuficientes. Eu acho que até podem evoluir, né? O Vinícius teve bons momentos com a camisa do Brasil lá no início da Série D, fez bons jogos, eu acho que acabou caindo junto com o time. Mas eu prefiro, né, que já escalem os novos jogadores, né, e deixem os que estão aqui, os que permaneceram da Série D e também da Copinha como opções, né? Acho que fica um elenco interessante aí para essa divisão de acesso. Mas Dumas, na minha opinião, tem que jogar. Os laterais tem que ser Gedeilson e Matheus Strat. Eu acho que isso
1: A gente
0: já
1: não
0: ficou
1: sabe
0: definido.
1: a situação do Tony Lucas e do Vitor Becker, por exemplo, né? São dois jogadores que estavam no departamento médico durante aí o restante da temporada. O Vitor Becker, na projeção que você tem, né? A previsão é que ele retorne em agosto, que tornasse, no caso, em agosto, para a disputa aí desta Série A2. Se fica à disposição daqui a pouco, quando veja, vinha treinando, né? A gente também não tem tanto acesso aos treinos, acho que não. Mas é um jogador que, pelo menos durante a Série A2, acredito que vai ficar à disposição. O Tony Lucas teve aquela lesão contra o São José, ainda aqui no estádio Bento Freitas. Depois não voltou mais, né? Era uma pubalgia, se não estou enganado. E que também é uma lesão um pouco mais complicada, né? Mas é basicamente isso, né? Porque é um elenco do Brasil que hoje a gente para e analisa. E falta talvez um goleiro, porque o Edson tem a questão da dúvida, né? Se fica, se não fica, qual vai ser a avaliação do próprio Júlio César Nunes em relação a ele. O torcedor tem um pouco de pé atrás, né, com o Edson, mas é um elenco que sinceramente, a gente para e vê ali até o número de jogadores que o Brasil tem hoje dentro do seu grupo de jogadores, é um elenco que está completo. O Brasil poderia estar completo hoje para a disputa da competição. Claro que depois indo avaliando, daqui a pouco se quer trazer mais alguém, se vai ter algum tipo de saída, mas né, é um elenco que é bem interessante da gente, né, estar avaliando. Eu tenho essas duas dúvidas, o Tony Lucas e o Vitor Becker. O Tony Lucas, por exemplo, facilmente para mim seria a dupla do Rafael Dumas como titular para pelo menos para essa estreia da Série A2 do Campeonato Gaúcho, né? E aí vem das dúvidas, joga o Matheus Streit, joga o Otávio, o Gedeilson deve ser o titular provavelmente. O meio campo é a grande dúvida, né, como estavam citando anteriormente, mas acho que não vai fugir muito do Anderson Recife mais alguém. Vai ser o Silas, vai ser o Vinícius, vai ser o Denis Germano, e aí, né, avançado ali deve ser o Masson e o trio de ataque, né, Davi Torres, Andrei e o Gabriel Morbeck. Então é um Brasil que deixa algumas dúvidas, mas é principalmente pelo trabalho. A gente faz projeção porque a gente já viu o Brasil, né, e aí a gente faz essa projeção. Mas é um Brasil que realmente tem ainda algumas dúvidas em relação ao que envolve até mesmo esse pontapé inicial dentro dessa competição.
0: Pois é, são dúvidas que a gente vai, né, esclarecer aí durante a competição, mas é importante que o Brasil esteja recebendo esses reforços, né, porque a imagem que ficou da final da Copinha era de um grupo insuficiente. Várias mensagens chegaram aqui no nosso WhatsApp, no YouTube, a gente via também nas redes sociais do Brasil, enfim, né, na internet por aí, que esse elenco que jogou a Copinha e que perdeu para o Gramadense era insuficiente para a Série A2. Se não chegar 6, 7 reforços, não sobe. Muitas mensagens a gente chegou e a Copinha, ela infelizmente deu essa impressão. Então é importante que o Brasil esteja recebendo reforços, né? A gente não sabe se vão dar certo, se vai ter, né, o retorno esperado, mas pelo menos o Brasil se mexeu no mercado, eu acho que isso é o mais importante. E pelo que o Júlio César Nunes destacou, devem vir mais jogadores, né? Porque ele falou no plural na entrevista coletiva hoje, né? Os jogadores que estão chegando estão com o aval aí da comissão técnica, né? O Vanilson e o Garrelli não chegou a citar, mas já imagino que, né, já tinha sido contratado ao final antes do início da entrevista coletiva que ele concedeu agora há pouco. E eu acho que virão mais jogadores aí, tô com essa impressão. Até vi aqui no WhatsApp, chegou na notificação aqui do celular, não vi quem mandou, que o Becker estava treinando hoje. Então, é aquilo, a gente tem que ter paciência também, né? Porque é um longo tempo parado, muito difícil dele já voltar e já virar titular.
1: É, o Becker pra domingo esquece, né? Acho que até para as primeiras rodadas, ele vai ter que ter aquele retorno gradual, né?
0: É, e entrando aos poucos, é que complicado que zagueiro é muito difícil, né? Talvez ali para um jogo que esteja tranquilo, né? Colocar ele alguns minutos para ele já ir adquirindo ritmo de jogo, porque geralmente zagueiro entra na fogueira, né? As modificações da partida, elas são do meio para frente, sempre, quase sempre, né? Talvez ali um jogo que o Brasil precise segurar o resultado, um jogo que o placar esteja tranquilo, ou uma lesão de um zagueiro, são as ocasiões, né, que acontecem as trocas de zagueiros. Mas geralmente no jogo, as trocas elas acontecem do meio para frente, né? Então vamos ver, né? O Becker, de qualquer forma, é um nome interessante, fazia ótima temporada quando se lesionou, né? Tem outra mensagem aqui que chegou? Deixa eu ver. Daqui a pouco o Wesley, vamos fazer o seguinte, vamos para o intervalo aqui no nosso Papo da Bola e depois do intervalo o Wesley começa a reproduzir aí os recados e as mensagens dos nossos ouvintes.
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4: 20 horas. E 2 minutos.
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0: 8:07, 8:07, estamos de volta, Papo da Bola aqui na Rádio Universidade, para peças e acessórios Pioneiro, toda a linha de peças e acessórios para caminhonetes nacionais importados, Avenida Bento, entre Professor Araújo e Marcílio Dias, contatos pelo 3222-3612. 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
1: Começar com as de texto aqui antes dos áudios?
0: Pode ser.
1: Pode ser? No YouTube aqui, o Rádio Universidade Pelotas. Boa noite, gostei da entrevista do novo técnico do Brasil. Bem claro, disse que não inventa e que é o que é uma boa notícia. E aí o Luiz também retorna e disse que o Gelati foi pro Bagé, foi anunciado hoje. O Gelati lá no Bagé, o Jackson, por exemplo, foi pro Glória. O Brasil não chegou a fazer nota desses, né, que acabaram saindo, mas foram mais de atletas que estavam, que acabaram saindo. Marco Aurélio da Rosa. Boa noite, pessoal. Gostei muito das novas contratações do Chavante, inclusive do treinador. Achei convicto nas palavras. É, aqui, boa noite. É o Magno da Guabiroba, ligado na rádio. Manda um abraço para o Cássio Curz aqui. Um abraço, o Magno aqui. É o Cássio Curz, então, aqui mandando essa participação. Boa noite, gurizada. Parabéns pelo programa de esporte. O melhor do estado do Rio Grande do Sul. Parabéns. Hoje à tarde estive na rádio por outra situação, onde falei com o Lucas. Assim que eu voltar a Pelotas, vou levar as rapadurinhas para vocês. Wilson Coy na escuta aqui, Rio Grande. Abraço. Abraço ao seu Wilson Coy. Esteve presente aqui na Rio.
2: Esteve trazendo um assunto. Mas prometeu as rapadurinhas. Eu falei, vamos, por cara, favor, na
1: muito
2: próxima,
1: boas,
2: vez, próxima vez que voltar, não volte de mãos a
1: Deus. Boa noite, pessoal da Rio. Estou na escuta e assistindo pelo YouTube. Gostei da coletiva do treinador do Brasil, Lázaro de Porto Alegre. É, boa noite. Aqui o seu João Luiz já tinha falado. Boa noite, João Luiz do Laranjal. O Garré é aquele carequinha, ele mesmo. Aqui, um abraço aqui, ó, o João Luiz do Laranjal. Aqui o Antônio Porto, boa noite a todos. Daniel Franco, usa o tipo de esquema 3-5-2, 4-4-2 ou outro esquema? Pergunta aqui do Daniel. A gente não chegou a ter acesso a nenhum treinamento, né? Então é difícil a gente saber, vamos saber no domingo. Qual time, até o momento, fez mais investimentos na segundona? O Brasil, né? O Brasil tá em mais de 500 mil em folha.
2: O Brasil em primeiro, o Brasil em segundo, e aí em terceiro a gente vê.
1: Jackson acertou com Glória, sim, já está lá no... Foi até anunciado já pelo Glória de Vacaria, o goleiro Jackson. Boa noite, garotos da mesa. Esse ao menos sabe falar. Eu gostei da entrevista dele. Vamos saber se ele vai ser um bom treinador, assim como ele foi na entrevista. Eu quero saber se vocês, se fossem treinador, qual time vocês escalariam aqui, o seu Chico Arruda?
0: Vamos escalar, então.
3: O Barcelona 2011.
0: Vamos lá.
2: Só até trazer, Lousada, que o Wesley fez a arte rapidamente, o elenco completo do Brasil.
0: Joga na tela então aí, por gentileza. Já atualizado com o Garré ou não?
2: Isso. Sim.
0: Vocês são bons, hein, cara?
4: 100%. Melhor que o Bomba Pet.
1: A gente precisou editar esse elenco já umas 5 vezes hoje.
0: Só hoje?
2: Somente hoje.
1: Aqui então, os goleiros: Edson, Davi, João Lucas. Zagueiros: Tony Lucas, Vitor Becker, Lula, Thiago Henrique, Rafael Dumas. Laterais: Otávio, Matheus Streit, Gedeilson, Yuri, Thiago Baiano. Volantes: Alan, Tobias, Anderson Recife, Venício, Denis Germano, Thiago e Silas. Meias: Gabriel Masson, Matheus Lemons e Guilherme Garré. E os atacantes: Andrei, Daniel, Peterson, Davi Torres, MV, Adriano Ferraz, Gabriel Morbeck, Samuel, Vanilson e também o Pedoca, o elenco do
2: 33 nomes. Eu fiz aqui contando um por um no dedinho, sou ruim de matemática, mas 33 nomes é um elenco cheio, né?
0: Destes 33, vocês acham que devem acontecer saídas?
4: O Edson, né?
2: E o Thiago Baiano, eu penso nesse sentido.
3: E o Samuel.
1: O Brasil sinalizou que podem procurar um novo clube, né? O Thiago Baiano, por exemplo, é empréstimo, né? Então a gente não sabe como é que fica a situação dele.
0: Eu acho que assim, ó, de 25 a 30 é um bom nome para a divisão de acesso, né? 30 é um nome...
3: Tem que ter
0: elenco,
3: algumas,
0: né,
3: opções, porque é muito jogo
0: do outro. Olha, o Brasil vai ter muita sorte se não perder, eu digo o Pelotas também, se não perder ninguém por lesão, né, de ficar algumas rodadas fora, porque é muito jogo, cara.
3: E o professor falou sobre isso, né, uma lesão de 2 semanas, a lesão mais básica, te tira por 5 jogos.
0: 4, 5 jogos fora, exatamente. Então é... Qualquer desconforto, incômodo, uma, duas semanas fora, tu já perde um bom tempo aí.
2: Até depois a gente pode trazer o do Pelotas. E claro que o Pelotas não anunciou oficialmente nenhum jogador da base. Aqui do Brasil tem os atletas que foram para o profissional e o Pelotas conta com o da base. Mas de anunciados profissionais, são 23 nesse momento, o que é muito curto, né? Então tem esse detalhe, porque meio fim de semana tu pode ter uma lesão ou outra, mas o Brasil nesse momento tem várias peças de reposição, né?
0: É, eu não sei se o Pelotas vai trazer mais, né? Tá... anunciou bastante essa semana. É, quiser jogar aí o elenco do Pelotas também na tela aí pra gente já...
2: Pode ser.
0: O Wesley pode ler aí pra nós, ou
1: temos
0: tu também.
1: Já os goleiros Guilherme Medina, Milton Rafael e Renan Carvalho. Zagueiros Júlio Nascimento, Jeder, Christian Luca e Wendel. Laterais Fabinho, Iago Lucas, Lucas Ian e Adson. Os volantes Vitor Oliveira, Lucas Huck, Giovani e Índio. Os meias Jean Roberto, Mauri e Natan. E os atacantes João Lenger, Thiaguinho, Thiago André, Lucão e também o Brandão. Até da questão curiosa é que os laterais, só o Fabinho é lateral esquerdo, né? Então, Iago Lucas, Lucas e Adson são laterais direito. E o Vitor Oliveira, que foi anunciado e a posição de origem dele é volante, ele também faz a função de lateral esquerdo, então é um pouco mais polivalente.
2: E essa alt é dos atletas atualmente, porque o Daniel Franco confirma, o Gustavo Hermel, mas só para quando ele se liberar. E o Pelotas, como eu disse, não anunciou oficialmente... quem do sub-20 está junto com o profissional.
0: Perfeito. Né, acho que... será que algum...
1: acho que pelo menos mais 5 reforços tu tem que trazer para esse elenco.
0: É. E a nível de titular ou para compor grupo? Esses que, os últimos que chegaram...
3: é, ou um lateral esquerdo tu tem que ter. Não dá para tu contar só com o Vitor para ser a reposição, digamos assim.
0: Ele é volante, o Vitor, não
3: é? Porque o Vitor é volante e joga como zagueiro também, né? Então é um coringa. Mas talvez tu precise usar ele como titular na volância. Aí tu vai ter que puxar ele da volância para lateral esquerda para colocar outro de volante. É complicado. Eu acho que pelo menos lateral esquerda a mais tu tem que trazer. E aí, claro, né, para elevar o nível do plantel... mais algumas pecinhas aí.
0: É, porque assim, do sub-20 pro profissional é muito grande a diferença, né? Tu pode até... eles podem até dar um retorno, os guris do sub-20, a gente torce pra isso. Mas eu acho que não dá pra esperar muito, não dá pra contar, né? Que bom que se... que seja, né? Que eles deem retorno mesmo. Mas é uma diferença muito grande tu sair do sub-20 e profissional, diferença física, né, um outro tipo de jogo, mas acho que tem nomes interessantes ali para serem utilizados.
4: Se tu tá na pressão para subir, não dá para jogar para eles, né? Na hora ali, sei lá, se lesiona um volante ali, aí tu bota um cara da base, sabe, num jogo decisivo, naquela, toda aquela pressão, né, o Pelotas talvez precisando vencer. Então fica realmente mais difícil jogar, né, essa pressão para o atleta da base. Ele pode acabar sucumbindo e até prejudicando, né, o desenvolvimento dele, o crescimento dele como jogador. Desse também, acho que além do Gustavo Hermel, informação que até o nosso colega, o Fura, né, já tinha divulgado, o Matheus Prado, meia, que jogou no Piauí, ele também está acertado com o Pelotas, não está entre os anunciados.
0: Ah, então tem mais um, né, a chegar aí. Bom, Wesley, prossiga aí. Né?
1: Nas mensagens aqui, o Antônio Alves. Emerson falou que o goleiro está praticamente certo. O Emerson falou lá com a TV do clube, né? O goleiro experiente. E aqui o Antônio Alves retorna. O Chavante não é clube pequeno, mais respeito. Hoje o Becker estava treinando e o goleiro chega até quarta-feira. Aqui o Antônio Alves.
0: O goleiro precisa, né?
1: Sim. Sim, ainda mais se tu vai liberar realmente o Edson, né? E não dá pra ficar com o Davi e João Lucas, né? Por mais que o Davi venha numa segurança até, mas é um goleiro um pouco mais novo, né? Boa noite, Gustavo. O Vitor Becker tem que cumprir o protocolo da lesão e tem mais 30 dias aqui o Pedro Luiz na nossa participação.
0: 30 dias ele perde toda a primeira fase. É. Eu diria que, olha...
2: E na hora gato vai usar um atleta que tá retornando de uma lesão grave?
0: Ele vai ficar à disposição e pronto pra jogar ao término da primeira fase. Que a gente imagina que o Brasil esteja classificado já, ou brigando pela classificação, jogos quentes ali, e depois é mata-mata. Então, tomara, né, que ele volte bem, mas é aquilo que eu falei. É paciência, não contar com esse jogador, e que vier dele, sinceramente, é lucro nessa temporada. Se confirmar nessa... esse tempo de recuperação dele ainda, que o Pedro Luiz sabe muito sobre o Brasil, sabe muito dos bastidores, então certamente condiz com a realidade.
1: Seguindo aqui então, agora vamos aos áudios. Aqui o primeiro é o Hamilton, ele mandou aqui durante o lance rápido ali, durante a coletiva, e a gente vai reproduzir agora aqui no Papo da Bola.
5: Hamilton Chavante da Sangafunda, na escuta. É 2-0 pro Brasil amanhã, domingo, hein? Tá, e eu vou estar lá se Deus quiser, e ele quer.
1: Aí tá aí a participação.
0: Não é o mesmo, hein?
1: Hamilton, não é o mesmo.
0: Ah, não é o mesmo.
1: Hamilton ele... Chavante da Sangafunda.
0: Legal, eles se identificam também no início ali.
3: Será que esse é o busólogo também?
0: É. Pô, lá da Sangafunda tinha que... É longe, né? Tem que vir um busão especial.
1: Tem o do Rio Grande e da Sangafunda.
0: Quase a mesma distância. Quase a mesma distância.
1: Aqui é mais mensagens de áudio. O Clóvis chegou aqui mandando a participação.
6: Boa noite, meus amigos. Papo da Bola. Chegou o treinador. Gostei do papo dele. Vamos ver. É, falar que é papagaio fala, né? Mas eu gostei. Bem calmo, sereno. Vamos ver dentro de campo o que ele vai nos apresentar. Que agora não pode ter erro. Agora sim, é a última competição. Não pode ter erro. Final do ano tem. Agora nós temos que estudar para no final do ano nós pegar o boletim. Tudo com 10, senão. Se rodar de novo, já viu, né? Não vai ser fácil. Vai ser uma competição que. Já vamos começar já com esses tempos horrorosos aí, esses campos horrorosos, chuvas, isso e aquilo. Mas não adianta nada. Foi nós que se colocamos ali, né? Então vão ser nós que vamos ter que sair dali. E tanto serve para um como para outro. Eu acredito que os dois não sobem. Acredito eu que dois não vai subir. Os dois não vão subir. Vai subir um só. E espero que seja no lado vermelho, né? E vamos lá. Eu acredito que no segundo, no terceiro jogo por aí já vai dar para a gente ter uma base boa já. Como vai ser o Brasil? Um abraço a todos aí, um bom fim de semana. Opa, voltei só um pouquinho. Garré foi anunciado. Maravilha, hein? Tô gostando, agora tá ficando bonito.
1: Baixa, ele volta comemorando a contratação do Guilherme Garré. Então tá aí, um abraço ao Clóvis.
0: Clóvis Ney.
1: E o Gilson René agora.
7: Boa noite, gurizada. Vamos ao pitaco. Olha, já que vocês me perguntaram, eu vou dizer, não é o que eu queria. Eu não gosto de jogador baixo, principalmente no meio, não gosto mesmo. E o Garré é baixinho, mas melhor que o Masson ele é. Quem não tem gato, caça com rato. Vamos se agarrar nesse mesmo. Agora, gostei do Vanilson esse. 28 jogos, 17 gols. 1,90m de área, esse aí eu já gostei, mas vamos esperar para ver. Vamos esperar umas. Eu vou esperar essa fase toda. Eu não vou ir depois. Se classificar, conforme for, eu ver o time, aí eu vou de novo. Tá bem, gurizada? Boa noite.
1: Boa noite, aqui é o Gilson, só quer ir nas boas.
0: Eu duvido.
1: Tá rancoroso e só quer ir nas boas.
0: Para, ô Gilson, pelo amor de Deus, tem um cara que tá sempre lá, tu é dos de verdade, tu tá sempre lá, não abandona no momento da competição que mais o Brasil precisa do torcedor é a divisão de acesso, né? Eu acho que o Gilson vai rever essa opinião dele aí, vai ir nos jogos, porque né, nós que estamos na cabine sempre ali, né, João? Se não tiver a presença ali do Justo para aquela resenha rápida ali, já nem... Parece que vai faltar alguma coisa no jogo do Brasil.
4: Quem vê pensa que é técnico lá.
0: O
1: técnico de externo.
0: É o ajudante do Jorginho, né? Auxiliar do Jorginho.
1: O Zé do Porto aqui. Boa noite, pessoal do Papo da Bola. Pessoal, assisti a coletiva pela TV Chavante. Olha, gostei muito do que ele falou. Firme nas respostas e muito convicto do que ele vai fazer em campo. Colocou o Águia de Marabá na quarta fase da D. E aquilo que eu falo, vamos deixar ele trabalhar. Tá chegando bastante jogadores novos. Uns já conhecidos, outros não. mas são jogadores rodados no país, que já passaram por grandes equipes. Agora é torcer para dar certo. Meu placar para domingo é 1-0 Brasil. Abraço, Zé do Porto. Ele botou um nacional da
3: Amazonas. Já ia falar, com o Águia ele faz um bom campeonato paraense, mas é no nacional que ele vai bem.
1: Zé do Porto retorna também em áudio.
8: Eu tenho áudio, pessoal. Seguinte, vamos apoiar domingo os torcedores, vamos ir na Baixada, vamos vaiar, vamos dar força para os jogadores e vamos vencer o jogo. Vamos somar 3 pontos domingo. E acreditar no trabalho desse treinador aí e seguir. Vamos deixar o homem trabalhar com calma, fazer o serviço dele direitinho, que nós vamos chegar lá. Não pode chegar atropelando o treinador já, vaiando ele e criticando. Vamos deixar o homem trabalhar direitinho e com calma. Ele vai saber o que vai fazer. Ele é o treinador, ele sabe o que está passando em campo. Então vamos ter paciência, calma, e vamos apoiar o treinador e os jogadores. Todos eles, é um grupo. Vamos apoiar o grupo, o time, todos os jogadores, sem vaia, com calma, para dar tudo certo, pessoal. Tá? Recado de Zé do Porto.
1: Tá aí o Zé do Porto pedindo calma e paciência ao torcedor chavante com o novo treinador e também com os jogadores. Luiz Augusto Simone, vai pro ar.
9: Boa noite, pessoal. Um abraço a todos. É especial a nossa torcida chavante. É, eu já tomei uma botilha de vino. Então não dá para falar muito, porque a língua já fica enrolada e o raciocínio já fica lento. Mas uma coisa que eu me pergunto, por que, e quem sou eu para censurar a SAF? Se não fosse a SAF, o Brasil estaria com os cadeados no portão, fechados, devido ao caos das administrações anteriores ao seu Vilmar Xavier. Mas por que não fizeram todo esse esforço ao começar a Série D, hein? Ao começar a Copinha. Agora, claro, a gente erra, a gente tenta. Eles tentaram e erraram. E agora trouxeram, sim, jogadores de peso, jogadores experimentados. Só que a gente vai ter um problema, né? É o terceiro treinador, não vai ter tempo para treinar, o clima não vai ajudar, agora é rezar, né? Mas se esse esforço todo tivesse sido feito um pouco antes, as coisas estariam melhores. Mas vamos lá, vamos ser otimistas. Avante, avante, com todo esquadrão. Pessoal, eu, por exemplo, gosto do meio de campo alto. Não gigantes, né? Mas com uma altura suficiente para disputar uma bola aérea, um rebote, para imposição física. Os meios de campo ali, o centroavante, os meias, o número 10, não pode ser baixinhos. A não ser, vejam bem, que seja um baixinho que jogue muita bola, que a sua habilidade com a bola, o seu raciocínio rápido, seja suficiente para superar a sua altura. Eu me lembro, é que vocês são novinhos ainda, né? Eu estou com 71 anos, eu me lembro do Foguinho. O Foguinho, vocês lembram? Que as torcidas adversárias sempre chamavam de Chorão. Ele treinou o Grêmio, no auge do Grêmio, o Grêmio de Porto Alegre. Em 13 anos ele ganhou 12 campeonatos e treinou Pelotas, tchê. Eu me lembro do Foguinho treinando Pelotas. Me lembro do Hermínio, quando chegou. O Hermínio era um juvenil carioca do Fluminense, que chegou aqui no Esporte Clube Pelotas. Eu, na época, era um piazinho, um guri. E eu estudava no Gonzaga, tu vê, tchê. Um dos colégios mais caros, mas eu tinha bolsa de estudo. E nas horas vagas eu vendia quindim. Quindins maravilhosos. E eu passava lá pela avenida, que era uma zona de poder aquisitivo maior, e vendia, e entrava na boca do lobo. Os jogadores quase ficavam loucos. E o Oswaldo Rola, o Foguinho, me correu, porque o Hermínio e outros ali compravam um monte de quindim, e o Oswaldo Rola ficava louco: vocês estão comendo essa porcaria. Mas enfim, eu estou falando isso porque não é contra os baixinhos. É que o baixinho, para se sobressair, ele tem que ser muito bom de bola. Vocês entenderam? Caiu a ficha? Nada contra os baixinhos, mas se for um baixinho meia boca, não vai vingar. Um abraço, gurizada. Hoje eu tô com toda a corda.
1: Abraço aqui ao seu Luiz Augusto Simone, aqui mandando a participação dele também, interagindo aqui com a gente. Vocês querem ir para o intervalo?
0: Vamos fazer um intervalo, né? Agora, e depois a gente volta para matar aí o restante, né? Tem mais áudios chegando, mais ouvintes participando, então faça como Luiz Augusto Simone, Zé do Porto, Chico Arruda, Giovanni, Clóvis Ney, João Luiz, Antônio Alves, aquele ali que não lembro o nome. Vou ver aqui, peraí que eu tô com o WhatsApp aqui, o nosso querido Giovanni, todos eles mandaram mensagens, então faça como eles e mande mensagem para nós também, que no próximo bloco a gente estará reproduzindo e debatendo em cima também das opiniões dos nossos ouvintes. Intervalo e já voltamos.

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0: 8h33, 8 horas 33 minutos, de volta com o Papo da Bola aqui na Rádio Universidade, noite desta sexta-feira, 31 de julho de 2026. 17,4 é a temperatura, 93% a umidade relativa do ar. 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E muitas participações durante o intervalo, vamos chegando mais mensagens. Então, o ouvinte da RU está participando nesta sexta-feira pré, né, noite ali, tomar um negocinho. Tem gente que já deve ter tomado antes, né, mas tá tudo certo, tá liberado, né, mas pelo menos estão conosco ainda nesta sexta-feira, né, Wesley?
1: É, e aqui no nosso YouTube temos mais mensagens. O Chico Arruda, somente uma pergunta: qual era a altura do Caçapava naquele meio de campo, que era Caçapava e Birinha? Até fui procurar aqui no Ogol, aqui, segundo o Ogol, né, se não estou sendo enganado, era 1,65, mesma altura do Guilherme Garré. Então aqui o Caçapava, ex-Brasil. E também o Luiz disse que Andrezinho e Lívio não eram altos e deixam saudades até hoje. Aqui a participação de todos os nossos ouvintes lá no YouTube. Os textos também aqui no 0539-8413-5473. Boa noite, rapaziada. Devemos respeitar as diferentes opiniões dos torcedores quanto à formação de elenco de jogadores do Brasil. A SAF está agindo, reconhecendo que errou no começo da temporada e está refazendo o plantel com jogadores de maior credibilidade. O que não acho legal é mandarem mensagens para desmobilizar aqueles que acreditam no trabalho e no acesso do Chavante. O momento é de total apoio. Abraço aqui do Celso Xavier. É, abraço aqui também para o Fernando Bueno, aqui o Morango, que mandou aqui a mensagem, um abraço a ele.
0: O que ele mandou?
1: Mandou aqui uma corneta, não sei. Então deixa aqui o um abraço, aqui o um registro pro Fernando Bueno.
0: Ele disse que se a gente fizesse doping, né, alguns ouvintes cairiam, mas eu acho que é bafômetro. Bafômetro, sim. Mas tá tudo liberado.
1: 0539.
0: Quer dizer, quase 3, tudo, né?
1: 5473, o Giovanni chega aqui mandando a participação.
2: Boa noite, amigos da RU, pessoal da mesa. Cara, eu gostaria de saber, eu estou um pouquinho meio por fora essa semana, não acompanhei as notícias do Brasil. Gostaria de saber de vocês quais as contratações que o Brasil fez e se vai fazer mais alguma contratação. E quantos já foram embora, vocês saberiam me dizer quantos o Brasil já dispensou aí? E outra coisa que gostaria de saber, a estreia do Brasil é domingo, né? Vai ter algum televisionamento, algum canal que vai transmitir os jogos? Um grande abraço a todos aí, cara.
1: Abraço, basta de questionamentos aqui por parte do Giovanni aqui na participação, né? O Brasil tá reformulando ali o seu grupo, né? Trazendo sim alguns jogadores. Anunciou o Guilherme Garré, o Vanilson, o Anderson Recife também já foi anunciado, o Pedoca, né, que foi anunciado antes, né, mas vai ficar à disposição agora para a disputa da Série 2 do Campeonato Gaúcho. Então são os reforços. Davi Torres também foi anunciado, né, e jogadores também que subiram da base foi o MV e o Thiago, além de Matheus Lemons e Adriano Ferraz, que vão também complementar aí o grupo do Brasil, além, é claro, do Rafael Dumas, que está retornando. Então os reforços do Brasil anunciados até este momento para a disputa da competição. Mais mensagens de áudio chegando por aqui. O João Luiz é quem chega aqui também participando.
3: João Luiz do Laranjal. Pô, não vai toda a primeira fase? Vai deixar o Brasil em mais lençóis? Pô, tá louco? Só vai no mata-mata? Não, tem que ser Chavante. Tá toda hora dando pitaco aí, não vai ir no jogo? Eu não acredito nisso. Vão embora pro jogo, rapaz. Queria o Garré aí, o Brasil contratou o Garré pra ti e tu não vai ir? Ah, não, não faz isso. Não fizer esforço, porque agora o mercado é melhor de contratar. É mais fácil contratar agora, porque tem um monte de time que saiu da Série D. Uma questão de lógica.
1: Lendo algumas mensagens aqui dos ouvintes que foram chegando. O João Luiz foi respondendo, então um abraço aqui pra ele.
0: Mas não, o Gilson não pode boicotar, tem que ir no jogo.
1: O Gilson, ele tá blefando.
0: É, tá blefando. Ele vai ir sim. Vai chegar domingo, vai bater aquela vontade e ele vai pensar assim, eu vou ir sim, vou. E deu.
1: Antônio Alves, do Barro Duro.
4: Boa noite. O Emerson falou ali na entrevista pro Vanderlei que além desses 8, vão contratar mais 3. 8 não, 9. Com o Vanilson vão contratar mais 3. Então vai ser 12. Agora contratar esse rapaz aí, muito bom jogador. Ô, João, vai te preocupar com o Grêmio, João. O cara é bom, tu já fica já botando minhoquinha aí, dizendo que o cara não é mais o mesmo, não sei o quê. Ah, vai te catar, João. Ele entra no teu time ali, do Grêmio ali, folgado, João. Ah, vai te preocupar com o Grêmio. Para que já tá dizendo esse tipo de coisa. Nós estamos entusiasmados com a contratação, no meio de uma coisa dessa. Não, o Emerson falou, vamos contratar mais 3 jogadores. Então, tinha 8, né? Mas 3 vai ser 11, um time inteiro. Aí o goleiro tá praticamente certo, experiente também. Agora sim, agora tá ficando muito bom. Porque tinha muito gurizada aí. Tava preocupado pra enfrentar uma segunda divisão com essa gurizada aí. E tudo franzininho, baixinho. Turminha da Xuxa, tava pra aturar. Alan e esse outro aí, esse maçom no meio campo. Ah, não quero ver mais isso. 2 anãozinhos ali, pelo amor de Deus. Agora, se Deus quiser, vai mudar a coisa. E se Deus quiser, vão ser campeões da segunda divisão. Então, João, para de tomar um contra aí, falando mal das contratações. O cara é bom, rapaz. Ah, meu Deus, o cara vai atrás de ti, o cara fica triste.
5: Boa noite, voltei. Aí o homem do vinho aí tá perguntando por que não fizeram isso. O Hermes explicou hoje lá que no início estava com dificuldade para conseguir jogadores. E os caras não queriam vir para cá, por exemplo, na fama de devedor. Eles queriam trazer muito jogador bom na época para formar para a Série D. Mas não tinha credibilidade, os caras não estavam acreditando. E agora diz que o próprio Fernando disse numa entrevista ali para o Vanderlei um dia que os caras, os empresários agora oferecem jogador para o Brasil, chegam a oferecer 10, 15, 20 jogadores por dia. Então por que não fizeram isso? Amigo, tem que escutar o noticiário, acompanhar, eu acompanho tudo. Entende? Então fica criticando uma coisa que tu não tem base para criticar, cara. Tu tá criticando sem procurar te informar. Eles tentaram fazer um time melhor, mas não deu. Aí começou com o que deu. E tá muito bom, porque a gente já tá fechado. Te informa melhor, meu velho, para depois criticar.
1: O Antônio Alves também aqui na parte.
0: Ô, João, hoje, João. Garré ou William? No teu meio campo.
6: Mas em toda a carreira do Garré,
1: fazia, pelo amor de Deus. Uma troca ali. Na chave.
6: Bota um dinheiro ainda. Bota um dinheiro
0: com o William, graúdo ainda. O William mais uma cara ali pelo Garré no meio campo do Grêmio. Pode prosseguir aí, Wesley.
1: Carlos, também aqui de Santa Maria.
7: Boa noite, Carlos aqui de Santa Maria. Tudo bem, gurizada? Cara, ainda bem que o Romário, que o nosso Romário a nível brasileiro, né? Que o Luizinho Vieira não escutaram o seu Luiz falando, né? Porque tu imagina se esses dois atletas, antes de iniciar a carreira, eu falo um a nível nacional e um a nível regional, né? Tivessem escutado o seu Luiz, não teriam jogado futebol, teriam abandonado a carreira antes mesmo de começar. Esse Garré que tá vindo aí pro Brasil, eu sempre sonhei ver ele no Brasil. O cara é habilidoso, o cara é voluntarioso, o cara é guerreiro, raçudo, e tá sempre na bola, sempre lutando por ela. Ora, se a altura vai ganhar jogo, claro, dentro da área tudo bem, mas o cara do meio campo ali, ser muito alto, ser muito baixo, ele vai articular o time, ele não vai desmanchar a jogada dos outros. Tá bem, gurizada? Esse cara vai fazer sucesso com a camisa chavante, escutem aí.
1: Carlos, confiante aí com a contratação de Guilherme Garré. Cabe dela, também chegando.
8: Boa noite, meus amigos do Papo da Bola. Boa noite, a torcida do Brasil, a mais fiel e a mais querida do Brasil. Olha só, eu não estou muito preocupado com futebol. Sinceramente, gente, eu não me enquadro a muitos torcedores que querem um time dentro de campo. Esquece o resto da estrutura do clube. Né? Não estou nem aí se o clube vai dever, se o clube vai isso, por isso que nós temos nessa naba, estava nessa naba aí, só devendo. Né? O tempo do Ricardinho, a torcida queria time, mas né, contra a Ponte Preta, contra vários clubes aí que vieram aqui, né? É só o Brasil que pega time grande, né? É só o Brasil que joga. E rendas aí, ó, 2 mil torcedores dentro do estádio, 3 mil, é sempre os mesmos. Né? A torcida do Brasil. Né? Tem os que vão só nas boas e tem aquele que vai com chuva, com sol. Então, eu não estou preocupado. se vai subir esse ano, se não vai subir, eu não estou preocupado com isso, né? Eu estou preocupado e estou feliz da vida, segundo o Fernando, né? Vão trocar o tapete agora no fim do ano, a ideia é passar para sintético, né? Passar para sintético de alta qualidade, os refletores também vão botar um refletor melhor, porque o Brasil parece uma boate, né? As antigas boates de Pelotas, né? Coca-Cola e Camafeu e companhia limitada. Bom, gente, eu estou feliz da vida. Né? O Brasil está se estruturando, tem jogadores que já estão se oferecendo, olha, é inédito isso, porque um ano atrás aí o Brasil só pegava refugo. Quem não queria, os times não queriam, vinha para o Brasil aqui arriscar, eu recebo ou não recebo. Né? Então eu estou feliz da vida, cara, eu estou enganjado nessa aí, que vê o Brasil subir de produção, né, com boa estrutura para 2027, sem vir com força. Né? Se nós subir, beleza, parabéns para todos nós. Se não subir, está tudo certo, vamos tentar subir na D, né? Na D, vamos jogar essa Sul-Sudeste. Então, quero dar parabéns aí para a SAF e parabéns àqueles 2, 3 mil torcedores que enfrentam chuva, sol, mas estão lá na Baixada. Tá? Um abraço a todos. E tem torcedor também, cara, que parece que quer que o Brasil, eu não sei qual é, tem torcedor que eu acho que vota torce contra o Brasil, né? Eu acho que estão querendo que volte o tempo da coitada da Xaxá, doutor Xavier, né? Pedindo Pix para ajudar a pagar os jogadores, né? Porra, eu acho que a gente, cara, os caras estão aí, né? Não foi aprovado ainda a SAP judicial, né? E os caras estão investindo aí. Aí os caras falam que é 550 mil a folha. Eu entendi bem, gente. O gasto do Brasil mensal é 550 mil, mas aí tem funcionários, né? Tem toda a staff. Então não é assim, só os jogadores. Né? O Brasil inclui todo mundo. O funcionário, o cortador de grama, todo ele está na folha. Né? É o patamar que mudou. Vamos com calma, gente. Vamos com calma que vai dar tudo certo e o Brasil vai numa linha boa, tá?
1: Cabe dela aqui participando com a gente também. Fernando Santos chegando também, mandando sua participação.
9: Boa noite, o pessoal aí da RU. Assim, ó, tô acompanhando as contratações do Brasil e eu tô chegando à conclusão seguinte. Ou a SAF tá realmente agora investindo mais pesado no time, ou trocaram quem estava fazendo as contratações, né? Porque para a Série D foi uma vergonha, né? Trouxeram só pé de rato, jogadores baixinhos, jogadores franzinos, que não tem condições nem de jogar fisicamente em alto nível, uma competição. Ainda bem que trocaram agora para a divisão de acesso, né? Que vai ser um campeonato bastante difícil. E eu espero que eles façam multa rescisória e que façam um contrato longo, principalmente com esses principais jogadores, para não chegar no final do ano e ter que refazer o time todo novamente, né? Tá bem? Um abraço para todos aí.
1: Abraço aqui o Fernando
10: Santos. Foi o Antônio Alves, né, que falou. Seu Brasil, no início da temporada, tinha uma fama, né, tinha uma falta de credibilidade no mercado. E esses primeiros meses já meio que limparam, assim, os caras que vieram já falaram, ó, estamos recebendo em dia, né, a situação não é como foi nos últimos anos, tá diferente. Então, nomes que daqui a pouco, não digo nem eles recusaram, mas o empresário deles recusou, agora já vê com outros olhos, já oferece, até porque não tem tantas competições assim, né, o Brasil é um time de vitrine, né, faltava justamente ter essa boa fama aí no mercado. O Brasil teve anos aí de perda de credibilidade no mercado dos jogadores por conta, né, dos atrasos. Basta alguns meses organizadinho, SAF, tudo organizado, já isso muda e o Brasil já isso, o reflexo disso a gente já está vendo nessa série A2 agora, o início, e os jogadores que estão chegando e que devem chegar ainda, né?
1: Até da questão de estatura, né? Até estava falando anteriormente, vejo que alguns estão mandando mensagem. Por exemplo, do Maçon pro Garré não muda muito, né? E do próprio Alan para um Silas também não muda muito, né? Eu acho que só também essa situação...
10: É questão da força física também, né? Da cancha.
1: Da questão mais de experiência, jogadores que conhecem a competição, que também são mais, tem uma rodagem maior, né? O Miguel Martins também chegando aqui, Chavantur.
11: Boa noite, amigos do Papo da Bola. Miguel Martins, Chavantur na área. Entrando em contato aí, né, para fazer a convocatória para domingo. O lugar desse avante é na Baixada, na estreia dessa longa caminhada que o Brasil terá de volta à primeira divisão de futebol gaúcho. Quero também aproveitar

0: Grande abraço para vocês aí e segunda-feira esperamos estar novamente deixando nossa mensagem e comemorando uma vitória. Um abraço a todos.
1: Abraço, abraço aqui, grande Miguel Martins participando aqui com a gente e também o Gilvani Ferraz.
2: Boa noite, pessoal, também escuta, mas estou me divertindo aqui. Tchê, o Garré é um baita jogador. Agora é o seguinte, vamos fazer tudo conforme nós, vamos fazer assim, ó. Cada torcedor faz o seu time e manda pra SAF, porque a SAF tá fazendo um baita esforço, tá dando o valor dela aí. Bah, tá louco, tchê. Pelo amor de Deus. Parabéns pra SAF aí. Pô, mas não gostar do Garré, o Garré gasta a bola e não vai pra qualquer clube. Tá louco. O negócio é assim, a gente monta o time, todo torcedor, são 5 mil torcedores, e a SAF faz time para 5 mil jogadores. Ó, não dá para se queixar da SAF agora, hein? Tá, eu sou o que tá me queixando do treinador aí, temos que voltar agora. Bom, o time do Brasil tá para subir, agora é só fechar, o time tá bom sim. Pô, pelo amor de Deus, vamos dar chance para todo mundo participar aí, senão vai ocupar o lugar do pessoal na rádio, ou vamos abrir uma rádio por conta. Tá, e aí, eu quero saber quem é que vai dar um churrasco pros guris aí, estão só estressando os guris, largando aí o estresse nos guris, os guris estão fazendo programa para nós assistir aí, vamos fazer um churrasco pros guris aí, pro Lousada, para todo mundo.
3: Vinha pro Brasil aqui.
2: Meu Deus, vamos dar espaço pros outros falar, ou então vamos abrir uma rádio particular.
1: Aí tá aí o Giovanni Ferraz aqui mandando a sua participação, ele mandou até uma foto ali na hora que falou da bebidinha, né, ele mandou ali a foto, tá na gelada, quero eu estar daqui a pouco também na gelada, um abraço aqui.
4: O Wesley da Ganinha às 9h10 da noite estará na gelada.
1: Tudo certo.
4: Mas assim, a gente aceita o churrasco, mas pode ter certeza que a gente se diverte aqui, né, a gente
1: muito
4: reproduz os áudios e dá risada, né, porque realmente é cada lenda aí que participa que a gente se diverte. Toda noite é uma diversão diferente, mas a gente agradece, né? Sempre, né, aos nossos ouvintes aí que mandam mensagem, já são quase, que fazem parte do programa, né? Não existe um papo da bola sem a mensagem do Gilson Renier, do Luiz Augusto Simone, do Nilson da Garra, enfim, de vários aí, do Antônio Alves, né, que também participa conosco no futebol online. Então a gente só tem a agradecer aí e pode ter certeza que a gente se diverte, a gente não se estressa, não.
1: E aqui mais mensagem, agora voltando aqui o Luiz Augusto Simone.
5: Pessoal, eu voltei, todo mal à volta. E aí, a minha cabeça tá confusa, mas eu me lembro do Ricardinho. Sabem o Ricardinho? Ele nos tirou, ele era presidente do clube, ninguém queria ser, nos tirou junto com o Rogério Zimmermann da Segunda Gaúcha para a Série B brasileira. E ele dizia uma palavra que eu concordo muito, é a continuidade. Tem que apostar na continuidade. Vocês lembram disso?
1: Tá aí o Luiz Augusto Simone citando aí também, Ricardinho, Rogério Zimmermann. Aqui o Clóvis Ney, é assim, né? Clóvis Ney, né?
4: É, o meu pai que chama ele assim, eles trabalharam juntos, né? É com o Clóvis no WhatsApp ali, mas é amigo da família.
1: E ele retornou aqui e mandou essa mensagem.
6: Boa noite, André. Voltei de novo rapidinho. Discordo aí do meu amigo aí que não gosta de... Quer dizer, discordo não, discordo, mas respeito a opinião dele. Né? Baixinho. Mas vou dar um 10 que teve no Brasil, baixinho, que jogava muita bola. Andrezinho.
1: Participação do Clóvis, dizendo que o Andrezinho, então, reforçando aí, também trazendo.
4: É que hoje...
7: Volta e meia segue lá no Bento Freitas.
4: É, não, o que acontece? Claro que vários baixinhos, né, fizeram história no futebol brasileiro, futebol gaúcho, futebol mundial. Hoje, o futebol mudou bastante, né? Um jogo mais intenso. Mas não proíbe um jogador de menos de 1,70m fazer, né, ter um bom rendimento, ter uma boa, né, enfim, um bom desempenho nas temporadas, né? Tem um amigo nosso da imprensa que ele fala que foi preterido de um teste no Inter porque ele era muito baixinho, né? E segundo ele, né, nos clubes, né, eles já fazem a peneira e já vê, ó, Esse é mais alto, esse tem, tem um potencial de crescimento ali, então vamos levar ele. Às vezes não tem tanta qualidade quanto o baixinho, então eles optam por isso.
7: Esses dias ele fez um vídeo falando bastante sobre isso, né? Criticando bastante esse tipo de...

0: situação que hoje em dia não querem saber se o cara sabe jogar bola. Querem saber percentual de gordura, altura, quanto o jogador consegue saltar, quanto ele consegue correr. É muito mais essa questão fisiológica, né, do atleta do que se realmente tem bola no pé, tem qualidade, tem técnica, sabe dar um passe, sabe finalizar, esse tipo de situação do futebol, né? Mas é as mudanças do esporte, né? Hoje em dia tu realmente busca muito mais uma questão física nos atletas para corresponder talvez uma falta técnica, digamos assim.
1: Tem mais duas aí, Wesley, pra gente fechar o programa.
2: Pra gente encerrar então, o Antônio Alves retornou por aqui.
3: Eu sou um cara bem informado, graças a Deus, que me dou com muita gente lá de dentro. A folha, os jogadores é comissão técnica, 550 mil. Não tem funcionário nem coisa nenhuma. É, jogadores e a comissão técnica. Os caras vão vir lá de cima para ganhar 10 mil, cara. Treinador vai ganhar menos de 20, 30 mil. Esses jogadores aí vão ganhar merreca. Eu sei de fonte segura, minha fonte não é de esquina. 550 mil, o grupo de jogadores, 30 e tantos jogadores, rapaz, bota 10 pilas, até os que ganham mais. Já dá 300 e tanto, mais a comissão técnica, os caras vão vir para cá para ganhar 10 pilas, 550 mil. Jogadores e a comissão técnica. Pode acreditar nisso e pode procurar se informar que é isso aí.
2: Tá aí o Antônio. O próprio Fernando Ferreira fala nesse valor, né, de 550 mil, isso antes do Brasil.
1: É, agora tá chegando novos.
2: Jogadores de cancha, por exemplo.
1: É que assim, né, eu acho que aquele valor ali que ele comentou, esses caras já deviam estar na negociação, né? Eu não sei se ele negocia, né, mas ele, com certeza, ele já sabia que viria aí o Garré, que viria o Vanilson. Não foi da semana passada pra cá, eu acho, né?
4: Não só os nomes em específico, né? Mas muito provavelmente um teto que
1: eles imaginavam pra gastar. Vamos trazer um centroavante de 20, um meia de 25. Enfim, eu tô nessa linha também, Lucas. A última aí, Wesley, pra fechar o programa, porque já estamos aí na reta final.
2: Fernando Santos, retornando por aqui.
5: Opa, pessoal, retornei. Me esqueci de falar uma coisa no outro áudio. Essa divisão de acesso vai ser muito difícil, gente. Sabe por quê? Eu estava acompanhando aí os clubes, as contratações que os outros clubes estão fazendo. Nós vamos ter aí praticamente um gauchão Série A sem a dupla Grenal e sem a dupla Caju. Porque, olha, o União Frederiquense, por exemplo, ele pegou 6 jogadores do São Luís, titulares do São Luís, fora outros jogadores que eles contrataram. E os outros times também estão se reforçando muito. Entendeu? Então, assim, ó, tem... Quem tá achando que vai ser barbada, bote as barbas de molho aí, porque ó, vai ser complicado essa divisão de acesso, hein?
2: O Fernando Santos.
1: Então, se é um gauchão sem dupla Grenal e dupla Caju, então coisa boa, cara. Maravilha. Então, vai ser muito boa essa divisão de acesso. Sim, a dupla Grenal e a dupla Caju. Brincadeiras à parte. Valeu, gurizada. Wesley, Lucas, Fernando e João Antônio Ferreira, obrigado a todos que participaram, grande participação, grande audiência, muito obrigado a cada um de vocês, pode ter certeza que a gente se diverte muito com as mensagens que vocês mandam aqui no nosso WhatsApp e também no YouTube. Vamos ficando por aqui no domingo, fique ligado, tem Super Jornada Esportiva, tem o Duplex do Rádio, tem Brasil e Gaúcho, tem Lajeadense e Pelotas, esse time aqui que está no Papo da Bola, todo ele estará na Jornada Esportiva e vamos juntos, né, para quem sabe transmitir aí os primeiros 3 pontos de Brasil e também de Pelotas na divisão de acesso. Um grande abraço a todos, até mais, tchau!
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13: 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As notícias do governo federal que movimentaram o país no dia de hoje.
14: Olá, boa noite.
15: Boa noite para você que nos acompanha em todo o país.
14: Sexta-feira, 31 de julho de 2026.
15: Vamos ao destaque do dia.
14: Combustível renovável.
15: Gasolina com 32% de etanol começa a valer amanhã. Claudimário Carvalho.
16: De acordo com estudos técnicos, os veículos apresentam funcionamento adequado sem impactos relevantes no desempenho ou nos sistemas de combustível.
14: Educação. Professores e estudantes da rede pública de ensino podem acessar livros didáticos em formato digital.
15: São mais de 2.800 obras que podem ser acessadas pela conta gov.br. Natália Kuslik.
17: O catálogo reúne obras didáticas e literárias e abrange desde os anos iniciais do ensino fundamental até o ensino médio.
14: E hoje nós vamos falar sobre uma arte que é patrimônio cultural brasileiro.
15: Poesia pendurada no barbante, rima perfeita que conta as histórias do povo e do dia a dia do sertão. É o Cordel. O
14: projeto quer valorizar a atividade no país. Graziele Bezerra.
18: A iniciativa prevê atividades como seminários, tratamento de acervos e apresentação de cantadores, poetas e xilógrafos.
15: Hoje, na apresentação da Voz do Brasil, Luciano Seixas e Mariana Jungmann.
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15: A Caixa Econômica Federal conclui hoje o pagamento do lucro do Fundo de Garantia por Tempo de Serviço, o FGTS.
14: Quem tem direito já pode consultar o valor de recebimento.
15: Nós vamos conversar agora com a repórter Luana Karen, que vai explicar pra gente como funciona essa distribuição.
14: Luana, boa noite. Fala pra gente então desde quando é feita a repartição do lucro do FGTS.
19: Boa noite, Mariana, Luciano. Boa noite aos ouvintes da Voz do Brasil. Olha, desde 2016, o Fundo de Garantia por Tempo de Serviço, o FGTS, distribui parte do lucro obtido com aplicações em áreas como habitação, saneamento, infraestrutura e títulos públicos federais. A repartição é definida pelo Conselho Curador do Fundo, que estabelece tanto o percentual do lucro a ser distribuído, quanto o índice usado para calcular quanto cada trabalhador recebe.
15: E como é que ficou a distribuição neste ano, Luana?
19: Olha, Luciano, neste ano o índice definido foi de 0,018 86.8341. Para calcular o valor que irá receber, o trabalhador deve multiplicar o saldo existente na conta do FGTS em 31 de dezembro de 2025 por esse índice. Mas vou dar um exemplo para ficar mais fácil. Quem tinha R$ 10 mil de saldo naquela data,